0: Bom corte na tentativa do Biel, na frente do goleiro, bola cortada, Pato já tá de novo com ela aí.
1: Bola do Dudu, chega aqui de trás pra cortar o Índio, a bola volta pro São João do Jaguaribe, tentando, primeiro ataque lá pelo lado esquerdo, batida pro gol, vai pra fora!
0: No canto do Johnny, a bola acabou tocando no Johnny, segunda arbitragem, saiu, ele vai marcar o escanteio, hein? Bola perigosa, mas foi pra fora, tive a impressão que o Johnny tocou de leve e o árbitro vai marcar o escanteio. 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
1: É, o Johnny reclamou, e aí vamos ver se eles vão na do Johnny, porque eu entendi, Tizão, que ela não tocou no Johnny, não.
2: Eu creio que não também, voltou a arbitragem, se era a intenção de reverter a situação, creio que é bola do reposição do Johnny.
1: É, reposição pro Pato Futsal, placar é de 0-0, placar Super News, a Te Levo, precisando de uma corrida segura e com preço bom, Te Levo, baixa o aplicativo, pode baixar o aplicativo aí, meu amigo, é de graça, baixa no seu celular. Bola com o goleiro Johnny. Ele vai tentar o lançamento no ataque nas mãos do goleiro Carlinhos.
0: Primeira participação do Carlinhos. Bola direto para as mãos, sem problemas para a defesa.
1: Vem trabalhando o São João do Jaguaribe. Tem falta. O árbitro marca. Falta do Pedro Carioca. Começo de partida, faltando 18-14.
0: Primeira falta do jogo, falta de ataque do Pedro Carioca. Um pouco afoito ali na marcação, na saída de bola. Cometeu a falta.
1: Vem tentando o São João do Jaguaribe. Chegou para cortar o Biel. Ela volta aqui atrás, tocando na bola o Gus. Passe na frente, chegou pro Giga, ele vai tentar levar pro ataque, vem dois marcadores do Pato, Duduzinho mandou pra fora. Já se estranharam lá.
0: Dobrou a marcação ali, Biel, Duduzinho, aí ficou pesado pro Giba, mas ele acabou arrumando um lateral aí pro time da casa, Grupo Turim, evoluído e realizando sonhos há 30 anos.
1: 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Vem trabalhando aí o São João do Jaguaribe, bateu direto, o Gus descola um escanteio no desvio do Pedro Carioca, 17:58. 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Escanteio cobrado, tentativa do São João, a bola lá chega, Duduzinho, pra recuar pro goleiro Johnny. Johnny tenta o passe na frente, aí mandou direto nas mãos do goleiro Carlinhos.
0: É, não conseguiu encaixar uma bola no ataque o Pato ainda, e continuam tentando as duas equipes. A primeira finalização foi do São João do Guararibe.
1: E aí esse começo, Tição?
2: É aquele início, né? O ritmo alto, né? Pegado, o Pato tentando ser ofensivo, buscando a frente também, e a resposta aí do São João também. Até aqui a primeira finalização é do São João pra fora.
1: Bola do Biel, vem o Pato tentando trabalhar pra Dudu, será que hoje tem o gol 50 do Dudu? Ele lança no ataque nas mãos do goleiro Carlinhos, que já sai jogando, trabalha com Gus, faz o movimento, aqui na quadra de defesa, tentou o passe lá na frente, sempre procurando o Giga reclama com o juizão, ele manda seguir, a bola aqui atrás, tá tentando trabalhar, bola com o Jipe, inverte do outro lado, chega pro Gus de novo, tentando o São João, passe no meio do caminho, sobrou, Pedro Carioca avança pro Pato, ele bate, tem desvio, fica fácil pro goleiro.
0: A bola desviada, claro que complicou um pouquinho pra defesa, mas amorteceu também pro goleiro, que ficou com ela, Herman Odontologia, cuidando do seu sorriso com excelência, Avenida Tupi, 3011, centro de Pato Branco.
1: Tentando o São João do Jaguaribe, no toque errado, o Pato ganha um lateral, faltando 16:52, tem gente chegando ainda no ginásio, no estado do Ceará. O Dudu, vem pra cobrança, Dudu que é de, do estado do Ceará, cearense, o Dudu cobrou lateral, trabalhou com Biel, devolveu pra Dudu do outro lado, solta pra Duduzinho, lado esquerdo ele avança, vai tentar gingar pra cima do marcador, abre espaço, tentou enfiada de bola, dá um bico, defensor aqui do São João do Jaguaribe mandou pra fora.
0: Ele tentou um passe de efeito, né, pra encontrar o Pedro Carioca na frente do goleiro, mas estava esperta a defesa, que acabou fazendo o corte. 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
1: Bola do Dudu, trabalhando pra equipe do Pato, solta pra Duduzinho, vamos lá, Duduzinho, a vitória pros dois times hoje, só um que vencer, vai dar um respiro bom aí na tabela, o empate é pior pro São João do Jaguaribe, Pato quer os três pontos, quem perder pode se complicar, 16:17, é primeira etapa, já vou girar o placar Super News, aqui vai tentando, vem São João do Jaguaribe, que toca na bola, chega pra Gus, tentando lá com o Índio, tentativa de passe aqui na frente é pro Giga, ele passa pelo Biel, foi puxado, Biel Biel puxou o Giga e vai tomar amarelo.
0: É, pra amarelo, né? Porque o Biel perdeu na individualidade e o adversário ia ficar cara a cara com o Johnny. Eu acho que foi correta a atitude do Biel, acabou sacrificando com o cartão amarelo o fixo do Pato, porque era um lance que geraria perigo, Thiago.
1: É típico pra amarelo esse lance, Tição.
2: Com certeza, né? Ia progredir em direção ao gol livre o jogador, ele teve que agarrar e segurar, e o Biel amarelado, claro, é uma situação que vai ter que ter cuidado na sequência.
1: Ele chega a reclamar com o juizão por lá, mas a gente vai ver no replay aí, ele acabou puxando o Giga e cometeu a falta, favorece o time da casa. 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
0: E foi daí que o Pato tomou o primeiro gol, né? Um pouquinho mais de longe, agora o Johnny com cuidado organiza a barreira, Thiago.
1: É o Darlan que fica lá do lado da trave, um pouco à frente aqui tem o Vitinho, vem o Gus, vai tentar a rolada, vem São João do Jaguaribe, Johnny! Vem o chute forte, ele com a perna manda pra fora.
0: Finalização certinha do São João, no pé da trave direita, onde estava o goleiro Johnny, que com a perna direita praticou boa defesa.
1: É, no chute do Pecém, Johnny põe o pé e manda pra escanteio, vem de novo a batida, toca no Biel, vai pra fora, é novo escanteio, camisa 55, Aleph, vem pra cobrança, escanteio cobrado, chegando o São João do Jaguaribe, a batida, desvia no marcador, sobra com o Vitinho, ele disputa o lance, conseguiu dar um toquezinho, chega no Max, Max devolve pra Vitinho, vem na recuperação ali, o Pecém manda pra fora.
0: É, lateral para o time de Pato Branco, restando 15:51 para terminar o primeiro tempo. 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
1: Tá no jogo Darlan, tocando pra Max, Max lá na frente. Tentativa do Biel, a bola escapuliu, Tição, nada de gol até agora.
2: Nada de gol e melhor nesse início São João, já 4 escanteios, 2 finalizações, aquele jogo amarrado, de atenção, né? Com marcação, esse início, tá, mas chegou mais na frente o São João.
1: E o Pato tenta agora numa recuperada, tentativa de chute pro gol! Gol! Do Pato! Fuzila, Darlan! Ele aparece na Taça Brasil! Pinta o gol do Darlan! O Pato roubou a bola! E aí o Mendes tocou pro Darlan, Darlan bateu! O goleiro tentou defender, mas ela morre na rede! O Pato abre o placar, 1-0, Juliano!
0: Desencanta, Darlan! Perna canhota! Goleiro fez defesa parcial, ela foi pra rede! É o novo Quinteto recém-formado na troca de quartetos, o Pato Futsal! Acaba chegando o gol Mendes pra Catolé, Catolé pra Darlan! A marcação um pouquinho atrasada do Darlan, que permitiu o chute, Tição, 1-0 Pato.
2: É, primeira triangulação do Pato, achou bem o Mendes ali, o Darlan, que completou de canhota ali, Pato, 1-0, tempo do gol, 4:29.
1: 1-0, pintou o gol do Darlan, que possam ver muitos, ele falou aí que sempre, onde passou, fez muitos gols, Darlan, Pato, 1-0, e agora o Darlan, num empurra, empurra lá, uma reclamação, o Darlan disse que foi puxado, o Ato já chegou em cima.
0: É, advertência verbal ali, da arbitragem para os dois jogadores, 1-0 Pato.
1: E eu vou girar o placar Sul-Pneus. Placar Sul-Pneus, serviço de suspensão, freios, balanceamento, geometria, Sul-Pneus aponta, Pato 1, São João do Jaguaribe 0.
3: Fim de jogo na Libertadores da América, Fluminense 2, Platense 0. Fim de jogo na Sul-Americana, Santa Fé e Vasco 0-0. Daqui a pouquinho, 21:30 pela Sul-Americana, Boca Juniors e São Paulo. Na Série B do Brasileirão, Cuiabá 1, Atlético Clube 0. Daqui a pouquinho também a bola rola no outro jogo da Série B, já rolando, Cristian e Juventude, 0-0, Sul Pneus, o novo conceito em pneus.
0: E o Max, que era dúvida, tá no jogo, Thiago.
1: Tá aí o detalhe, na superação, domador na panturrilha, mas Taça Brasil, é claro que esse jogo tem um caráter decisivo, tá lá o Max marcando, vem a finalização pro gol, a bola saiu, o árbitro vai dar a bola pro Pato.
0: É, lateral lá, do lado direito de defesa do Pato, vamos ver se a bola realmente vem pro time de Pato Branco, placar de 1-0, Jorge Autocâmbio, soluções para o câmbio automático do seu veículo, confira as promoções. promoções no Instagram, arroba Jorge Autocâmbio.
1: O árbitro deu realmente no que a gente falou aqui, lateral pro Pato Futsal, 1-0 ao final do jogo, o craque Selinalta Tromar, também o craque Farmácias Brava ao final do jogo. Mendes tentando a jogada para a equipe do Pato, chegou Luciano brigando, melhor pro Catolé, chega aqui atrás, Daniel para ficar com a sobra, vai recomeçar a equipe cearense, jogo em São João do Jaguaribe, toque do Daniel, se entrega aqui atrás para Luciano, Luciano movimentando, solta do lado, trabalha com Alif, Alif para Luciano, Luciano tenta o passe, ela desvia no Mendes, tem lateral, 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Bola aqui atrás, tocando Daniel, movimenta, buscando aqui com o PC, de novo para Daniel, vem buscar jogo Luciano, segura, caiu Daniel aí fora do lance, o Arthur mandou seguir, bola com o Alif, entrega pro goleiro Carlinhos, ele vai tentar aqui de trás, tem 4 segundos, passe na frente, vai chegar buscando, na tentativa do PC pro lado, Johnny com a perna ele corta.
0: É, o Johnny descolou a jogada, né, do adversário, já saiu com as pernas para neutralizar. 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
1: E o Alef tá sentindo lá, jogador cai do São João do Jaguaribe, vamos ver se vai ter condição de poder voltar. Thiago, um abraço pro meu irmão que sempre acompanha vocês, o Teco Leco Piovesan. Valeu aí, meu amigo Fabiano. Tição.
2: Abraço também aí para o seu Felício lá no bairro Farão e também a dona e Lúcia Maieschi, também para Marlene aí acompanhando a gente.
1: É, a turma conosco na interatividade em Cascondimentos. 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Tem escanteio a equipe do São João do Jaguaribe, faltando 12 minutos e 50. Pessem, que é o pivô lá, tentou a finalização no desvio, escanteio pro São João do Jaguaribe, camisa 55, Alif vai deixando a quadra aqui, que sentiu no lance anterior, escanteio, vem a equipe cearense, vai pintar cruzamento para dentro da área, chegou Darlan para dar um bico.
0: É, Darlan, jogada de segurança, afastou o perigo, restando 12:45, segue o São João no ataque.
1: Bola chegou com Daniel, Daniel tenta movimentar, trabalha, tentando aí, camisa 17, o Willi tá no jogo, vai mexendo o técnico Flavinho, passe do Luciano, buscando com o Willi, toca PC, de novo para o Willi, tempo corre, 12 minutos e 30 é a primeira etapa, o Pato tá na frente, o resultado aí pra colocar o time lá em cima, aqui atrás, chega pra Luciano, tá marcando o Léo Catolé, Luciano vem, tenta o passe pro Willi, cutucou lá, o Léo Catolé deu certo, voltou pra Mendes, pra Catolé, que dá um bico, salva o goleiro Carlinhos, ele foi buscar.
0: Catolé não teve muito espaço pra enquadrar o corpo pra batida de canhota, mas o chute saiu, Carlinhos teve que fazer boa defesa, escanteio.
1: Que chance teve o Léo Catolé, quase que o Pato faz o segundo gol. Pato querendo aí ampliar a vantagem, tem um escanteio, vem a cobrança da equipe do Pato Futsal. E aí agora tem uma situação lá com a arbitragem, na verdade teve a cobrança, a bola saiu aqui em lateral, que favorece o Pato, tá na frente, o gol para dar uma tranquilidade aí, Edson?
2: Com certeza, né, o gol assim o Pato pega cedo, né, aos 4:29, isso traz segurança, né, para aquilo que o jogo acontece no momento, e vamos ver a reação do São João, mas o Pato, né, marca alto, fica em cima do São João.
1: É a opinião do Tição aqui em nome do Grupo Bianchi, 65 anos juntos em cada quilômetro, Johnny tentou uma lá no ataque, tem que cuidar nessa volta, bola com o Johnny de novo, Pato que vai subindo na tabela, claro que teve uma goleada hoje, Carlos Barbosa meteu uma goleada histórica, hein, Fabiano?
3: É apenas 11-0, 11-0 placar final do jogo, hein? 11-0, pro Pato assumir a ponta, vai ter que fazer mais do que isso, claro, para daí nos critérios passar o Carlos Barbosa.
0: É, boa vereja alto do Barbosa aí, né, Thiago?
3: 6,5.
1: Bola da equipe do São João do Jaguaribe, que ganha um lateral. Vem a cobrança, camisa 12. É o Gus que vai cobrar esse lateral. Solta aqui atrás para Índio. Índio no toque da bola. Buscando na tentativa aqui de trás. Tenta sair jogando. Bola pro goleiro Carlinhos, que vai avançar. Ele tenta o passe. Chega na frente. Tentando o São João do Jaguaribe. É o Pato que tá na frente. 1-0. O Vitinho tá marcando lá, tentando a pressão. Bola chega pro Gus. Agora é o Mendes que tá marcando ele. Gus segura. Vai tentar a jogada. Abriu espaço. Entrega do outro lado. Tentando trabalhar. O passe do Giga, tentativa de batida do Joalisson, corta a defesa.
0: Defesa do Darlan, acabou cortando, novo lateral. Placar de 1-0, Pato. 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
1: Gus tentou o passe lá no ataque. Vitinho tá cortando, tocando Darlan para Biel. E aí o Biel tentou o passe, vai voltar pro goleiro do São João do Jaguaribe. Carlinhos coloca na frente. Joalisson tentando a jogada com o Giga, ele gira, cruzamento para Joalisson, perdeu! Inacreditável, Joalisson embaixo do gol, ele mandou pra fora.
0: Ah não, aí não, Joalisson, camisa 11, meteu pra fora. O Johnny tava só na torcida, minha avó com a perna amarrada fazia, hein, Thiago?
1: Que chance teve, tava embaixo do gol, mas só perde quem tá lá. Lançamento no ataque, tentando o Vitinho, vem a marcação do Índio pra mandar pra escanteio, Pato.
0: Ele falou, é o Johnny? Ah não, se é o Johnny, não vou fazer não, né? Passou, Thiago. Sorte do Pato aí.
1: Que chance, hein, Tição?
2: Olha, que chance claríssima, a melhor do São João no jogo até aqui, né? Isso é perder gol, hein? É importante, né? O momento perdido o gol aí do São João.
1: Que coisa. 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Olha a chegada do Pato, Saba Carlinhos! Na dividida, veio o cruzamento, o Biel tentou e aí o Carlinhos consegue dar um tapa na bola.
0: Olha, excelente infiltração do Biel, entrando na frente do goleiro, a bola veio certinho do escanteio e ele finalizou. O goleiro fez boa defesa.
1: Teve que dar um tapa na bola, Carlinhos. O Pato querendo o segundo gol. Vitinho cruza, desvia no Índio. É lateral pro Pato Futsal. Você está conosco, obrigado. 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Lateral pro Pato. Chega para Duduzinho. Tem 10 e meio. É primeiro tempo. Duduzinho tenta carregar. Vai levar pro fundo. Vem cruzamento, chegou na frente. Vitinho rolou pro Maicon, bateu, ganha escanteio.
0: Canhotinha do Maicon, muita gente à frente. A bola esbarrou na defesa e saiu em escanteio pro Pato Futsal. 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
1: Escanteio cobrado. E aí na hora do chute, o Vitinho meio que desequilibrou, mandou pra fora.
0: Pra fora, bem desequilibrado, a bola difícil, né? Ele chegou um pouquinho tarde, tiro de meta.
1: Vem a equipe do São João do Jaguaribe. Tição, como é que tá o jogo?
2: Olha, um jogo, né, bem dinâmico da parte do Pato. Após o gol tem mais controle dentro da partida, e o São João, claro, chegando aos poucos, teve essa grande chance, o melhor momento dele, né, no jogo, e fora isso o Pato se mantém bem defensivamente.
1: É a opinião do Tição aqui na Selinal, tá? 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Bola do Maicon. Maicon entrega pra Biel. Biel tenta carregar, lançamento à frente. Acabou passando pelo Vitinho, vai pra fora. 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Buscando o Joalisson. Trabalha com o Índio. Tentou o passe na frente, voltou pra Índio. Bateu o espalma de Johnny. Tá ligado, goleiro do Pato.
0: Tá ligado, Johnny. Boa defesa. Restando 19-18 pra terminar o primeiro tempo. Já passamos da metade do primeiro tempo, hein, Thiago?
1: Pato na frente, 1-0. É o placar Super Neus ao final do jogo. 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Já vou girar, porque o jogo aqui tá quente. Pato precisando da vitória pra confirmar. Pode ser agora pra girar o placar Super Neus. Música. 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Pato 1, São João do Jaguaribe 0.
3: Série B do Brasileirão, Cuiabá 1, Atlético Clube 0, Criciúma e Juventude 0-0. 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
1: E aqui, finalização do Giga, camisa 45, ele invocado, hein, Edson?
2: É verdade, né? Então o momento agora tenta uma reação melhor dentro do jogo São João. Claro, o Pato, muita atenção aí. 1-0 é muito pouco, né? Dentro do. Pensando em placar, muita atenção aí na chegada do São João.
0: É um time rápido, hein, Edson? Um time muito rápido. O Pato tem que ficar atento, logo, logo ele chegou na cara do gol.
1: E olha a batida! Meio que com desvio, o chute do Índio, a bola vai pra escanteio, ficou sentindo o Maicon. Chutaram a perna dele. O Arthur, acho que vai dar escanteio aí, São João, tá caindo. Ido lá o Maicon.
0: É, o Maicon leva a mão na perna esquerda, cai na quadra, não gosta, chutaram bola, chutaram o Maicon, chutaram tudo. Restando 8:37, 1-0 Pato.
1: Vai lá, o Gui, pra colocar aquele sprayzinho milagroso, Tição. Num lance aqui que o. Até a gente vai rever, tem o carrinho Maicon, depois. Você viu algo aí, Tição?
2: Aquele encontro, uma pancada ali na altura da canela, ali no próximo do tornozelo, né, o movimento dele. Aproveitar aí um abraço pro Geronzinho, pra Rose, também pra Marina e também pro Ayrton e a Ju aí ligados com a gente.
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0: Sai mancando o Maicon, torcer para que não seja nada grave, né? Vai pro banco.
1: Cruzamento para dentro da área. Chegou lá o Duduzinho, mas não conseguiu evitar o escanteio. Favorece São João do Jaguaribe. Escanteio cobrado. Sobrou para a batida do João Alisson mandar para fora.
0: Finaliza bastante, de média, longa distância. Mais uma finalização para fora. Tiro de meta pro Johnny. 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
1: E o João Alisson tomou cartão amarelo, camisa 11 do São João do Jaguaribe, agora tem tempo.
0: Ele tomou amarelo por ter perdido o gol, Thiago? Não, né? Não, né? Vamos lá tentar ouvir o tempo técnico aqui, Thiago, 1-0 Pato.
4: Ele tá indo, tá parando. Beleza? Aí aqui nós estamos abordando em dois tempos, tá tudo certo. Ele é o cara que divide e volta pra paralela ou devolve pra tabela. A partir do momento que ele destruiu, aí a gente começa a subir. Só que, meu, cuidado onde tá o pivô. Se tá do lado direito ou do esquerdo, só muda o movimento. Eu não bato a linha de dois, tem que ser um passe pra dentro ainda. E aqui tirando um passe de perna boa. E aí depois não deu esse passe que entrou aqui, aí a gente começa a morder de novo. Beleza? Então controla isso. Cuidado com o giro de primeira do pivô. Tanto desse lado quanto pro lado de lá, gente. Equilíbrio e saída.
2: Além dos lados, para ter atenção, né? São João, uma equipe rápida, leve dentro de quadra e também circula, dá essa bola no pivô pelo meio, dando atenção para isso. E o Pato tem que ser mais esperto. Posse de bola, já tem que agir rápido naquilo que pensa o jogo.
1: Tá aí, é opinião para você que tá conosco na Taça Brasil. Passamos dos 3 mil aparelhos conectados. Valeu, minha gente. Até a final você vem com a gente. Tá no jogo, Jonas. Bola do Duduzinho entregando. Aqui tentando o Dudu, bola pro Jonas, boa estreia aí, Jonas, da Taça Brasil com a camisa do Pato. Ele reclamou de falta, a bola volta pra Daniel, inverte do outro lado, vem São João do Jaguaribe, buscando a jogada na tentativa aqui do Joalisson, ele bate, vai pra fora, mas tem desvio.
0: Teve desvio sim, tive impressão que tocou no Max, essa bola é escanteio. 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
1: E aí o escanteio já sobra pra equipe do Pato, tenta sair jogando com o Jonas. Jonas coloca a bola, tentativa do Max, dá um bico na bola, na frente, vai chegar pra Dudu, na hora do chute o Giga tirou o doce dele.
0: É, tirou na hora da batida do Dudu de direita, que não é a boa, ele ganhou o escanteio.
1: Vamos lá na tentativa aqui, bola atrás pro Pato, a batida do Max, salvou o goleiro Carlinhos, defesaça.
0: O Max bate bem de longe, pancada seca, perna direita, canto baixo esquerdo do goleiro que gosta de rebater. 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
1: Carlinhos mandou escanteio, favorece o Pato, que quer o segundo. Max de novo, olha o desvio pro gol. Gol! Fuzila, Max! E ele manda o 6-7 de novo. Gostou, Max? Veio um chute forte. Agora não deu pro Carlinhos. A paulada ainda desvia no Aleph. O Pato faz 2-0, Juliano.
0: Que paulada! É, o goleiro não sabia pra que lado que ia. Ele tava torcendo que a bola tava sem direção, mas aí bate no companheiro e vai pra dentro do gol. Tem que ter sorte também. Max, 2-0, Pato. Segundo gol do Max na competição. O Tição gostou do gol e do 6-7, Tição.
2: boa jogada, bem pensado, né? Bola parada, escanteio com o Dudu e o Max de longe, em quase meia quadra aí, um chutaço, Pato 2-0, tempo do gol 12:24.
1: Max, é o segundo gol dele, foi pro abraço com os companheiros, 2-0 Pato. Tem lateral pro São João do Jaguaribe, vem o passe aqui atrás, vem o goleiro, tá no jogo lá o Daniel que bate pro gol, Johnny manda escanteio.
0: É, trocou de goleiro, né? Agora tá aí o camisa 30, né, Thiago? Tá aí, trocou de goleiro o time da casa ao tomar o 2-0, hein, Daniel?
1: Bola no cruzamento, desvia, Max manda pra fora, Thiago, manda um abraço pra turma aí que tá na sinuca, lá no Grêmio, a turma da sinuca, um abraço, curtindo a transmissão, valeu, o Cledson também, o Giga, é o mesmo gigante que jogava no Smack, na Taça Brasil em 2023, que jogou em Pato Branco. Então tá aí a turma que tá conosco, um abraço também pro Alceu Rocha lá em Rio Verde, Goiás. 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São João do Jaguaribe tá no ataque, querendo agora na cobrança do escanteio.
0: A bolinha difícil. Esse chatinha pro Johnny pegar embaixo, ó, Thiago.
1: É, com a perna, abriu a perna lá o Johnny pra mandar escanteio.
2: É o nono escanteio do São João.
1: Olha aí os dados pra você. Cruzamento, desvia, defesa do Pato, é mais um escanteio. 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Cruzamento pra dentro da área, Jonas cortou, vem o chute mascado, Johnny.
0: O pessoal da sinuca do Grêmio vai lembrar do nosso querido Cibalena, em memória. Gostava de uma sinuquinha também, o Ciba. De Deus o tem, hein, Thiago?
1: Verdade. E você que tá conosco, obrigado. No intervalo dá pra gente dar um giro aí nos abraços. Aqui vem o Jonas, recomeça o Pato. Ah, o dor na panturrilha do Max, acho que assim, né? Ele é do Nordeste também, aí foi pra terrinha lá e aí já recuperou. E a superação também vale, Tição.
2: Olha, por estar em quadra, eu acho que o velho tostãozinho ali, né? É tostão, né? Nada demais, senão não poderia, não. Se fosse panturrilha, eu creio que não estaria em quadra.
1: Tá aí, porque a maratona de jogos vai ser grande.
0: É, ele fez uma boa partida também, não queria ficar fora desse jogo não, né, Thiago?
1: Até porque esse jogo é chave visando a classificação. 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Tem gente conosco na interatividade, tá mil por hora a interatividade aí, Cássio Fabiano.
3: Tem muita gente conosco. Um abraço aqui, ó, amigo Valdaíris Garbosa, está acompanhado do pai Ulisses e a dona Bernadette. Forte abraço. Gleitson em família também falaram que a recuperação está a mil, hein? Logo, logo enquadra novamente. Maicon Zanin, Claudilei Costa, entre tantos outros na interatividade Incas, condimentos temperos e muito mais. 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
1: Valeu, é o Gleitson, hoje foi atendido pelo Dr. Betiol Gleitson e o Zé Marques. Boa recuperação aí, minha gente. Logo, logo estão de volta, se Deus quiser. Bola do Luciano. Trabalha pro São João do Jaguaribe. Vai tentar movimentar, mobiliza, tentando aqui. Pelo lado direito, o passe do Daniel. Na frente, ela passa, dá um bico na bola, Biel manda pra fora.
0: É, o Biel era o último na marcação. A bola sobrou, ele mandou pra fora, sede lateral, Jorge Autocâmbio. 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
1: 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Tem duas bolas lá na quadra, uma foi retirada agora, lateral cobrado. Vem São João do Jaguaribe. Goleiro Daniel é um pouco mais avançado e ele tá pedindo a bola aqui pro Luciano. Passe errado do Luciano, sobrou pro Pato, Dudu abriu espaço, bateu, Daniel voltou, Dudu, Daniel na segunda, mas o Pato insiste, vai chegar com o Jonas, mas aí no meio do caminho recupera São João do Jaguaribe, contra golpe, tentando a batida do Aleph, volta pro Pato, tentando Dudu pra Dudu. Dudu Joãozinho limpou, bateu, Daniel, salva o time da casa.
0: O Pato falou assim pro Daniel, você não vem não, você fica lá porque vai te complicar, hein? A confusão que ele arrumou, Thiago. É o passe errado, o Daniel fora do gol, mas o Pato não conseguiu aproveitar, uma pena. 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
1: Um bombardeio do Pato, hein, Edson?
2: É verdade, um Pato que aproveita bem esse momento ofensivo na frente, por pouco não fez o 3-0.
1: Que coisa, 2-0 por enquanto, placar Superneus, ao final do jogo, craque Selinalta Trobari, o craque Farmácias Brava, ao final da transmissão, você vem com a gente, dá um like aí, se inscreve no canal, vem conosco, tentativa do Índio, passe no meio, passou pelo Luciano, chega com o Daniel que vai arrematar pro gol, desviou, corta Dudu.
0: Na frente do Johnny, bola sobrando, Dudu não quis saber de brincadeira, fez o corte, Farmácias Brava, praticar esportes ainda é o melhor remédio.
1: 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Tem uma falta agora, reclama o jogador de São João do Jaguaribe, que era o

0: Giga, né? O gigante. É o gigante, tô lembrando do gigante que jogou na SMAC quando os jogos foram em Pato Branco. Que temporada aquele ano na SMAC na Taça Brasil. Esse ano a SMAC perdeu os dois. Mas o Giga tá lá ao lado do Luciano. O Johnny armando a barreira. Dois vão ficar na barreira. 4:27 para terminar o primeiro tempo ao placar Super News. Luciano vai rolar pro Daniel. Bateu o Johnny! Foi buscar! Manda escanteio!
1: É defesa difícil, hein? Enrolada do Luciano. Veio batendo forte de canhota. Juninho. Johnny mandou escanteio. Bela defesa. 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
0: Vai salvando o Pato Futsal. Índio tá na bola para cobrar o escanteio. Vem para Luciano. Tava lá o Mendes. Chegou a desviar. É bola São João do Jaguaribe, Tição. E o jogo?
2: É, o jogo é acelerado, né? E movimentado pelo calor que tá, né? O Pato bem postado em quadra, bem compacto, grande defesa do Johnny, essa última, né? Então o São João vem pra cima aí do Pato.
0: Tá aí, vem de novo, é a opinião do Tição, em nome da Clínica Betão Ortopedia e Traumas do Esporte, doutor Betão atende você, bola sobrou, Johnny dá um bico, pega lá na cobertura do ginásio, vira lateral São João do Jaguaribe.
1: É, falta qualidade da finalização, eles estão vindo pra cima desde o início, bombardeio pra cima do Johnny, só que a bola deles não entra, né? E o Pato vai lá, a bola bate, rebate e entra, né?
0: 4 minutos, Thiago manda um abraço pra Yasmin. Ô Palhano, um abraço. Bola lá na frente, na tentativa, Max consegue o corte, passe pro Giga. É, a turma que tá conosco, turma que tá ligado na TV, pessoal também aí conectado, coloca na Smart TV pra assistir o jogo na tela, quem tá no rádio também, são milhares de ouvintes e telespectadores. Giga, rolou aqui atrás, olha a batida do Luciano na trave, balança a trave do Pato, mas a bola não entra.
1: Que bola, hein, mais uma, eu digo, esse time tá em cima, hein, só que a bola não tá entrando, agora parou na trave, pra sorte do Pato Futsal, abasteça nos postos Calhambeck, amigão. 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
0: Tem 3 minutos e meio para terminar o primeiro tempo. E vem o Pato Futsal. Vitória importante. Saldo também interessante, mas os 3 pontos eles são fundamentais. Max para Vitinho. Max vai tentar o lançamento lá na frente. Corta a defesa do São João do Jaguaribe. Eu vou girar o placar Super News. 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
3: Sul-Americana, Boca Juniors e São Paulo 0-0. Brasileirão B, Cuiabá 1, Atlético Clube 0, Criciúma e Juventude 0-0. 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
0: Alô, Guilherme Silveira, diz que tá show, conectados na Selinalta, interatividade Inca, escondimento. Na hora do intervalo dá pra gente entender uma boa demanda aí da turma que tá conosco. 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É. Índio mandou, o camisa 7 mandou pra fora lá o Patrick.
1: É, mas ele deveria ter tocado na direita, né? Pedro Carioca tava livre, foi individualista demais o Vitinho, roubou uma grande bola, mas precisava fazer o passe.
0: 2:56, 2-0, dá pra dizer que tá garantido o resultado, Edson.
2: Não tá não, né? O São João é bem ofensivo, né? Falta um pouquinho, claro, aquela no final deles ali, mas já uma bola na trave, o segundo a melhor de chance deles, mas o Pato no 2-0 consegue controlar bem o jogo.
0: 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O Pato vem. Johnny, tá no ataque, pra ficar com a bola, pra gastar um pouquinho de tempo, pra Biel. Biel avança, toca aí do lado, chega pra Johnny, tentando movimentar a jogada da equipe do Pato. Faz a jogada lá na frente. Jogadores do Pato tentando movimentar. Bola do Biel, ele segura. Tem 2 minutos e 35. Canta a jogada do Biel. Tentando colocar um passe lá para o Ribeiro. Ele tenta o desvio. Tá no jogo o Ribeiro, agora o Pato ganha escanteio.
1: Primeira do Ribeiro, a bola acabou batendo nele, bateu na defesa e saiu em lateral.
0: Ele deu lateral, cobrou o Ribeiro. 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Johnny pra Biel, tem 2 minutos e 20. Biel pra Johnny, vai vir o marcador, Johnny devolve no Biel. Tentando gastar o tempo o Pato, pra levar uma boa vantagem pro intervalo. Terminando a partida, a gente vai votar no craque hoje, craque Selinalta, Tromário, craque Brava. Biel pra Mendes, bateu, pegou o goleiro.
1: Chute fraco no meio, tranquila defesa do goleiro do São João de Gisegue. 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
1: 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Luciano, trabalha para o São João. Bola do Wessinho, para Luz. Tentativa aí do Wessinho. Lá na frente, chegando, vem com o Patrick, pede bola o Gus. Chegou de novo, o Wessinho, camisa 4. Tenta movimentar, tá pedindo o Patrick. Ele faz a jogada, o Wessinho, caiu, o Atro vai dar falta.
0: Terceira falta cometida pelo Pato. O time da casa não cometeu nenhuma falta até aqui. 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
1: Vamos que vamos. Quanta gente conosco, pessoal em Santo Antônio do Sudoeste ligados conosco. Tem oportunidade pro São João do Jaguaribe. Já já intervalo, tem 1,5. É a chance pro Luciano agora. Ele vai tentar o passe lá pelo lado esquerdo, tenta cortar pro meio, a batida. Foi lá o Vitinho, a bola volta. Tentativa do Luciano que recomeça. Entrega pro goleiro Carlinhos. Carlinhos vai tentar o passe. Sai jogando lá pelo lado esquerdo. Tenta movimentar o Pato aqui na marcação. Bola do Wessinho. Ele segura, o Pato dá o bote. Mendes rolou pra Vitinho, bateu. Carlinhos salva!
0: É, o Pato fica na espreita, né? Só aguardando o erro que aconteceu. Acontece, agora o Vitinho teve a oportunidade, mas não aproveitou.
1: Essa marcação, o Pato tá mordendo alto lá, Tisson, tá criando.
2: Com certeza, vai em cima, né, tem mais essas oportunidades também, por pouco aí não amplia o placar, aí o Pato melhor no jogo.
1: 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Johnny tenta o passe, mas foi errado. Lateral.
0: Muito atrás, passe errado do Johnny, bola pro São João do Jaguaribe.
1: 1 minuto para acabar o primeiro tempo. Bola do Carlinhos. Gus inverteu do outro lado. Chega para Luciano. Tá pedindo aqui o camisa 7, Patrick. O Luciano segura. Vai tentar o passe, na verdade, aqui o camisa 4, Wessinho. Wessinho lá pro Gus. Na frente. Chegou, tem a marcação do Biel. Biel tá, tem que se cuidar nesse momento. Bola pro Gigante. Tenta o passe. Pega no Darlan. Saiu. Ainda pegou no Giga. É bola Pato.
0: Bola Pato. Pra administrar esse 2-0 que tá de bom tamanho. 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
1: E amanhã o Pato tá de folga ou não tá, Fabiano?
3: Amanhã sim, Pato folga nesta quarta-feira, volta a jogar na quinta, 15 horas, primeiro jogo do dia, quarta rodada, frente ao IAP, depois na sexta, vai jogar às 17 horas, frente ao Traipu. 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
0: Pato vai pra praia amanhã, Thiago.
1: Vai pra praia, Tição.
2: É, uma folguinha é bom, né? Amanhã tá de folga o Pato e um bom descanso aí, tem que dar uma relaxada.
1: Não, amanhã o ar-condicionado hotel tem que funcionar pra descansar. Olha o chute de longe do Biel, vai pra fora.
0: Pra fora, vai terminar, Thiago.
1: Vai terminar o primeiro tempo. 2-0 o Pato Futsal. É o placar, Sul Pneus termina. Termina a primeira etapa. Olha lá no placar, Sul Pneus, São João do Jaguaribe 0, Pato Futsal 2.
0: Muito bom, placar construído no primeiro tempo, jogo difícil, rápido, time do São João do Jaguaribe, intervalo, jogadores saindo bastante ofegantes, calor cearense, placar de 2-0, Pato, placar importante, mas que ainda não define. Teremos emoções no segundo tempo. 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
1: Darlan e Max, Pato 2-0, Tição.
2: Bom jogo, o Pato administra bem, né? De, como eu falei, bem compacto em quadra, claro. Teve duas situações nesse primeiro tempo, né? Do São João, né? Aquela na cara do gol lá com o Joalisson e o chute ali no meio da quadra pegando na trave ali, né? Então, que levou mais perigo, mas no mais o Pato, né? Soube controlar bem esse 2-0.
1: 2-0, intervalo aqui, placar Sul Pneus, Fabiano.
3: De momento, o Pato vai pulando pro segundo lugar no grupo, vai empatando em pontos com Carlos Barbosa, mas fica atrás nos critérios. 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
1: Tá aí pra você que tá conosco, revendo alguns dos principais lances também aí, quem tá conectado com a gente. Na transmissão, Serinal tá agradecendo sempre a companhia. Vamos fazer o seguinte: nós vamos ao intervalo. intervalo. Aí na volta, uma rodada com abraços para a turma que está conectada com a gente. Também aí na volta do intervalo, para a gente trazer os gols, reviver aí os lances do que movimentou na primeira etapa. Por enquanto, 2 para o Pato, 0 para o São João do Jaguaribe. Nós já voltamos com você aqui na transmissão Selinalta.
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7: Esportes. Muito bem, para você que está conectado conosco, uma boa noite aí para a turma que está conectada na transmissão Selinalta. Estamos no intervalo de partida, mostrando os lances que são para aproveitar também antes de você avaliar o seu comentário. Tem abraço aí, a turma tá na fila pedindo abraço. Fabiano, pessoal que tá conosco aí no YouTube, na Rádio Selinalta.
8: Muita gente participando, a gente agradece o abraço que o amigo Aba, grande Aba, sempre conosco, João Carlos Pereira, Giovanni Lisboa, Clemilson Kobielski, Tarcísio Meurer, Jorge Henrique Brezolin, Luciano da Luz e esposa Roseli, André e Jefferson Vitorino, entre tantos outros aqui na Interatividade Incas. 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
9: É isso aí, eu também vou aproveitar esse momento de abraços aí, que não é fácil durante a transmissão. Um abraço lá para Sarandi, lá no norte do Paraná, e pro Tizil aí, pra turma aí do Master Futsal lá de Sarandi. Também pro vizinho Renato aí, seu Sérgio da Luz, ligado com a gente, e também pro Palito aí, sempre antenado conosco.
7: Valeu, é a moçada conectada na transmissão. Abraço aí aos diretores do Pato Futsal também, conectados conosco. Alô, seu Adilar, né? Também o Jojo, alô Jojo, turma aí, tá conectados conosco, né? Um abraço também aí, olha, quanta gente mandando. Um abraço pessoal aí da Camisa 6 de novo, pessoal dos grupos aí na resenha, tanto da Liga Nacional, pessoal que tá conosco aí nos grupos do Pato, turma lá do Fuzila, do Consulado. Então a gente agradece. E aos nossos parceiros comerciais que estão conosco durante toda a temporada. A gente fez um esforço aí para transmitir a Taça Brasil com imagem, né? E no qual a gente agradece aí a todos os nossos tradicionais anunciantes ao longo do ano. E aqui é um plus, é um bônus também, que a gente tem a oportunidade para hoje poder transmitir com imagens. A tecnologia chegou, né, pro, além do rádio, para a gente transmitir as imagens deste confronto. Tição, você opina agora da primeira etapa, se gostou do Pato 2-0. 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Fala, Adição.
9: Bom primeiro tempo de futsal, daquilo que é a proposta de jogo das duas equipes. Claro, um Pato muito atento, né? Fator casa da equipe do São João sempre traz alguma situação dentro do jogo, então tem que estar muito concentrado, uma atenção, né? Aquele início, principalmente, né? São João chegou vindo para cima, já iniciando algumas. algumas finalizações, os primeiros escanteios também do São João. Enfim, o jogo foi assentando e o Pato aos 4h29 consegue com o Darlan aí, fazendo seu gol aí pro Pato, né, abrindo o placar esse 1x0. Então, aí o Pato teve, né, uma certa segurança com esse 1x0, o São João já sentiu esse gol, deu uma quietada, enfim, no jogo, mas essa primeira parte do primeiro tempo, o Pato fez assim. Aí, na sequência, essa segunda parte do primeiro tempo, que o São João foi mais para cima, né, chegou mais ofensivamente no ataque, para ter uma ideia, vários escanteios, a maioria, né, do São João, e aos 10h40, aquela chance clara, né, com o Joalisson, dentro da área ali, e bate por cima da trave, um gol que não dá para se perder. Então, para mim, a melhor chance foi naquele momento com o Joalisson ali. Então, e na sequência, na verdade, essa qualidade final falta para o São João. Chegou bastante lá na frente e tudo, né, mas esse momento para ser mais refinado com a bola, mais conclusivo, mais assertivo, isso faltou, né, nessa chegada ofensiva do São João. E aos 17 minutos, lá com o Luciano também, aquela bola na trave, pegou, né, de surpresa, claro, o Johnny, que fez grandes defesas também no primeiro tempo, daquilo que foi assertivo dentro do gol, a gente já fala os números, né, a equipe do São João. Mas um Pato que aproveitou melhor o momento, finalizou mais ao gol o Pato, né, teve momento ofensivo, as oportunidades, digamos, teve um maior proveito, né, por pouco não ampliou o placar, penso que seria um 3x0, um 4x0 esse primeiro tempo, da maneira que o Pato chegou mais conclusivo. O Pato sabe dar o bote mais rápido, pensa melhor o jogo nesses momentos ali na frente. Um Pato que finalizou 11 vezes, 9 no gol e 2 para fora. E o São João, 10 finalizações, 6 em gol e 4 para fora. Na ofensividade do São João, fez 10 escanteios, teve o São João, chegou bastante, e 4 escanteios para o Pato. Num contexto geral, um Pato achei com mais controle, mais seguro, né? Aproximação, um cuidado maior, claro, deu algum outro espaço onde o Johnny foi exigido e conseguiu fazer boas defesas nesse primeiro tempo.
7: E você que está com a gente até a final, hein? Som e imagem aqui da Selinalta, se liga conosco, obrigado aí a cada um pela audiência, pela companhia. O Pato vai voltando, São João do Jaguaribe também para a segunda etapa.
10: Também vamos para a segunda etapa. Um abraço pro seu Elias Coslins, que tá lá em Boa Vista, Roraima, assistindo o jogo. Aquele abraço. E o Álvaro Zanella, da Mecânica Zanella, tá assistindo, torcendo pro Pato golear também, Thiago.
7: Tá aí. Alô, Thiago, manda um abraço para nós em Guarapuava. É o Vinícius. Então, trabalhos, o sogro, o Zé, e o sogro com o seu Zé, o sogro do Duduzinho, olha aí, então um abraço, seu Zé, é sogro do Duduzinho, será que o Duduzinho vai fazer um gol então? Vamos ver aí se no segundo tempo ele faz gol. Valeu, Vinícius, turma conosco na interatividade Incas Condimentos. Pato voltando, São João do Jaguaribe também, pra turma aí conectada na interatividade em Cascondimentos. No momento, Pato não vai conseguir, é difícil ainda pra superar o Carlos Barbosa, né, Fábio?
8: Só precisa de mais 10 gols.
7: Tá aí, ó, então vamos lá, vamos pro segundo tempo.
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7: Autoriza o árbitro, bola rolando. Sai o São João do Jaguaribe, começando o segundo tempo. Taça Brasil 2026, edição de número 53. O Pato querendo o seu segundo título na história. Trabalha o São João do Jaguaribe. Primeiro ataque, a bola vai direto pra fora. Não tem pressa o goleiro Johnny. A temperatura agora tá de boa, 27 graus. Pra quem pegou 38 ontem, no momento tá de boa. 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Bola aqui atrás, trabalhada pelo Joalisson. Movimentando, São João do Jaguaribe. Uniforme preto e verde, predominantemente o verde. O Pato jogando de amarelo, detalhes em azul. Tem lateral pro Duduzinho. Ele que vai pra cobrança. Amanhã o Pato de folga. Na quinta-feira, 15h. E na sexta, 17h. No sábado, semifinal. E no domingo, a decisão. Pato tanto ou não tanto na final, a Sirinalta transmite também a final. Duduzinho cobra o lateral, trabalha com Biel. Biel pra Duduzinho. Movimenta com Léo Catolé. Soltou pra Biel, passe na frente. Tentava lá o Pedro Carioca, volta pro São João do Jaguaribe. Foi lá pra tirar a bola dele. O Biel tirou a bola do Giga. E aí, no último a tocar a bola foi o Índio, é bola Pato.
10: É, esperto, tocou a bola pra cima dos pés do adversário, jogador do Pato. Ganha o lateral, Loja Cor, a loja do pintor na rua Caramuru.
7: Vamos que vamos. Abraço pra Maria Laura Simone, o Marini, acompanhando em Curitiba. Pra cima, Pato. Valeu. Pessoal que também aí tá mandando recado pra gente. Valeu, Zequinha. Tá aí também na assessoria com relação ao som. Valeu, Zequinha. Bola do Biel. Lançou no ataque. Era pro Duduzinho. Bola vai pra fora.
10: Direto pra fora. Lateral pro time da casa. 2-0. 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
7: Que vem Joalisson. Ganhou a jogada lá com o Catolé. Levou pro fundo. Vai tentar o cruzamento. Ela passa pelo Giga. Vai pra fora.
10: É, o Johnny ficou em meia viagem. Tentou voltar, mas a jogada não foi concluída. A bola acabou saindo aqui do outro lado. A bola é do Pato. 2-0 no placar deste segundo tempo. Tem confusão aí, Thiago.
7: Estão reclamando lá porque o árbitro tá. O Pato que é o lateral, mas o árbitro disse que teve um desvio em alguém aí. Ou o quê? É, agora, o que aconteceu lá?
10: É, reclamou lá o time de São João, mas a bola é do Pato, hein?
7: Léo Catolé vem pra cobrança. Vai colocar pra Johnny. Johnny aqui atrás. Faz o domínio pra equipe do Pato Futsal. Ele tem 4 segundos. Lançou lá no ataque. De cabeça cortou Índio. Tentava o Joelison. A bola volta. Tentativa aqui do Léo Catolé, que segura pra equipe do Pato. Recomeça. Entrega pra Duduzinho. Duduzinho na frente. Rodando a bola o Pato. Pedro Carioca com o Duduzinho. Melhor pro Índio. Recupera. Duduzinho faz a falta, segundo do árbitro.
10: É, ficou meio sem jeito, né? Ele pegou a bola das pernas, tocou no adversário, segundo o árbitro, e aí cometeu a falta. 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
7: 18-21, favorece o São João do Jaguaribe. Johnny orientando a barreira, Rodoboy secando a quadra por lá. 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Bola do Joalisson, ele vai tentar o arremate, estourou no Catolé, e a bola sai lá no fundo, bola em lateral agora.
10: Lateral, aqui pelo lado esquerdo, cobrança pro time de São João do Jaguaribe, 2-0, Pato.
7: E aí veio a finalização do Gus, mandou pra fora. Atição, como é que volta o segundo tempo?
9: Volta, né, o São João que tem a proposta, com certeza, de ir pra cima do Pato, então o Pato dobrar a atenção aí, o jogo se torna perigoso, né, com o adversário, mas creio que, né, no contragolpe o Pato deve aprontar.
7: E olha aí, quase, mas teve uma falta, quase que veio o toque errado ali, o Duduzinho, e aproveitando, o árbitro marca uma falta, falta boa, chance pro Pato fazer o terceiro.
10: É uma falta boa, próxima, goleiro não concorda com a marcação, mas a falta tá marcada pro Pato, bola parada. Se tiver algo treinado, pode ser um bom momento. 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Um abraço pro Toninho, pro Léo, toda a equipe lá da Óticas Imagem.
7: Chance pro Pato, entra o goleiro Daniel agora. Teve troca de goleiro. A bola fica a um passo da área. Praticamente aí é uma chance muito boa pro Pato. Para poder armar, para tentar o toque, vão ficar pelo menos três focados na barreira. É a chance pro terceiro. 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Biel reclama alguma coisa do árbitro. Ele vai rolar pro Darlan. Biel, chance pra Darlan, bateu em cima, voltou Darlan pro Maicon, bateu, ela dizia, o Pato pede pênalti. O Pato reclama, se safa o São João do Jaguaribe.
10: É, esboçou uma reclamação de pênalti o Pato. O Catolé tá bastante chateado aqui, a arbitragem não marca nada, hein? Diz que não foi nada.
7: É, a reclamação do Pato lá, Tição.
9: É, vamos acompanhar pra ver, olha, deu uma situação de, pela reclamação,
7: né, no chute do Maicon, Ele disse que a bola pegou no braço do índio. E aí?
9: É um toquezinho, às vezes na ponta da mão, algo assim, mas creio que a arbitragem não quis marcar, na verdade.
7: Segue o lance, bola aqui na tentativa do Darlan. Ele tá sendo pressionado na marcação. Entregou pra Duduzinho, dá a opção de passe o Johnny, recebe o Johnny. Teremos os craques ao final da transmissão. Craque Selinal, Tatromar e o craque Brava. Chute de Johnny vai pra fora, eu vou girar. Girando o placar, Super News. 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
8: Em andamento na Sul-Americana, Boca Juniors e São Paulo 0-0. Na Série B do Brasileirão, Cuiabá 2, Atlético Clube 0, Criciúma e Juventude 0-0. 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
7: O Paliano disse o seguinte: Pato parece estar jogando com o Marreco, o uniforme do São João parece ser semelhante do Marreco, né? O torcedor tem cada uma, olha a batida, Daniel salvou, voltou pra Catolé, se safa o São João do Jaguari.
10: Se esse time faz um gol, aí complica, né? Tô torcendo pro Pato fazer o terceiro logo, viu? E aí eu acho que ele se entrega, viu, Thiago? Porque o time não se entrega, é um time competitivo e sabe que é o jogo da vida aí.
7: É, porque se perde a segunda, complica. Empurra, empurra do índio e do Darlan. O árbitro vai lá e tá divertindo os dois. Na próxima é amarelinho.
10: É a terceira encrenquinha que o Darlan se mete também, né, Thiago?
7: Que coisa. 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O Johnny arrisca pro gol, mandou por cima.
10: Bom chute, bola sobre a barra. 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
7: Vai repor o Johnny de novo, vai sair jogando aqui, goleiro do Pato, entrega para Duduzinho, 2-0 Pato, placar, Superneus Darlan, coloca para Catolé, e aí na hora do toque, ele acabou caindo. Cruzamento no lateral, vem São João do Jaguaribe, a batida mascada, vai pra fora.
10: E abriu as pernas o Darlan, viu que não tinha direção essa bola, colhe um tiro de meta pro Pato. 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
7: Você ligado conosco, alô meu amigo Ricardo, turma aí da X-Media, obrigado aí também, vamos tentar sempre ajustando aqui, rapaz. 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A bola do Joalisson aqui atrás, veio o passe, sobra pro goleiro Daniel. Daniel vai tentar o passe, chegando aqui no toque à frente, pela direita, a bola chega para Joalisson na frente, olha a chance, a chegada em cima da linha, consegue cortar Darlan. Ele volta, quase fez gol contra, mas dá um bico para salvar.
10: Salvou, conseguiu salvar o Darlan em cima da linha, defesa do Pato um pouco aberta, foi daqui, até que deu sorte na jogada, né? O time do São João chegou com a finalização e o Darlan conseguiu salvar.
7: Que chance teve o São João do Jaguaribe, mas vem o Pato, Duduzinho, tirou do goleiro, tentou, se recupera o goleiro Daniel.
10: É, tinha opção do chute, né? O Duduzinho, mas ele tentou o drible aí, perdeu o tempo de bola. O Darlan realmente fez uma participação espetacular no lance anterior. Tem escanteio, Pato?
7: Escanteio pro Pato, é lá e cá, o jogo é agitado na cidade de São João do Jaguaribe. Vamos pro escanteio, favorece o Pato. Tá na bola o Duduzinho, vai tentar o cruzamento pra dentro da área, tentou Pedro Carioca, fica fácil pro Daniel.
10: É, vai alternando com o goleiro também, o técnico Flavinho não sabe qual que é o melhor, né? Se é o Carlinhos ou se é o Daniel pro jogo. Então ele vai alternando, restando 15-40.
7: Tentando, bola do Pecém, entrega pra Luciano. Luciano atrás, movimenta. Tentando São João do Jaguaribe, tem 15 minutos e meio pra acabar. 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Tem mais gente conectada conosco aí na interatividade, Fabiano.
8: Um abraço agora pro Edervaldo Reis, José Milton Padilha, Ademir Ferreira, Antônio Vaz, entre tantos outros, na Interatividade Incas, condimentos, temperos e muito mais. 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
7: Vem Luciano, trabalha pro São João do Jaguaribe, tenta lá do outro lado, tenta movimentar, passe e chega pro Daniel. Daniel tentando pelo meio, soltando na tentativa do camisa 17, Willy. Willy pra Daniel, vai entregar pra Luciano. Luciano tenta o passe, chega no Willy, Pato marcando, que por na tentativa ali pro PC, hein, Vitinho cortou.
10: Antônio Vaz é o nosso famoso Foca, né? Um abraço, Foca, grande Foca, Pascoal, equipe da Incas Condimentos, assistindo e torcendo pelo Pato Futsal.
7: Valeu, né? Que audiência privilegiada nossa. Primeiro jogo tava o Sérgio Lacerda, hoje o Foca. Um abraço a cada um aí que tá curtindo, obrigado. Todos sintonizados conosco, tentando São João do Jaguaribe. Bola com o Pecém, entrega para Luciano. Luciano tenta, inverte do outro lado, buscando a jogada do Daniel, para Luciano. Tentou o passe na frente, pega no Vitinho, volta pro Daniel. Vem tentando camisa 30, é o goleiro que toca do lado. A bola chega no Willy, o Willy tenta movimentar. Soltando para Daniel, segura o Daniel, tá pedindo o Luciano, troca passes o São João do Jaguaribe agora, o Pato marcando, 2-0, amanhã o Pato vai estar de folga, para ganhar uma boa recuperação e na quinta-feira voltar com tudo. Luciano tá sendo marcado lá pelo Vitinho, quase que ele toma a bola.
10: É, por pouco, né, o Luciano ficou sem opção, o Vitinho forçou, quase que toma a bola pelo Pato. 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
7: Vamos que vamos, minha gente. Ao final do jogo, vamos escolher o craque hoje. Quem que vai ser? O craque Selinalta Tromário, o craque Brava. Bola trabalhada, um trabalho especial aqui também, nessa Taça Brasil. 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Bola com o Willy. Willy pra PC100. Será que vai ficar só assim, Tissão? Eles tocando a bola, o Pato vai deixar o jogo passar.
9: É, na verdade, né, essa proposta do São João, uma levada de jogo com esforço, mas de pouco resultado, na verdade, mas tem mais a bola nesse segundo tempo, São João. O Pato tem que ficar atento, claro, vai procurar uma bola aí de contragolpe nesse sentido, mas atenção que o São João fica mais com, né, com a bola no pé.
7: 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PC100, tenta pro São João do Jaguaribe. Perdeu um pouquinho de tempo, Vitinho tirou a bola, mas mandou pra fora.
10: Recuperou, mas já entregou de volta, né? Na pressão, devolve reposição para o goleiro Daniel. Bateu aquela fome, meu amigo. 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
7: Vem do equipe do São João do Jaguaribe. Bola com camisa 7, Patrick tá no jogo. Na frente pro PC100. O Arthur manda seguir, o Pato rouba a bola. Sobrou pra Vitinho, vai tentar o passe pra Dudu. Ele bate, Daniel pegou.
10: É, passou um pouquinho da bola. O Dudu, né, não teve firmeza na conclusão. Ficou tranquilo pra defesa do goleiro.
7: Chegada da equipe do Pato querendo fazer o terceiro. 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Bola do Patrick, cruzamento, corta Johnny. E ele sai jogando aí na tentativa do Pato, o passe do Dudu lá na frente pra Vitinho. Bola correu demais, volta pro São João do Jaguaribe, tentando com o PC100, camisa 9, que pelo lado esquerdo, ele ginga pra cima do Biel. Biel tá amarelado. Bola aqui atrás pra Luciano, vem pelo lado esquerdo, tentando ganhar espaço. Pato na marcação, tempo passa, tem 12 minutos pela frente. Patrick coloca pro Daniel. Daniel abre espaço na frente. O passe chegou. PC100 pra Luciano. O Pato tenta marcar, tenta morder. Bola de novo pra Daniel. Pato tá lá com o Mendes marcando. Toca no Mendes. Pato sempre briga pelo lance. Caiu o Vitinho. O Arthur mandou seguir. Daniel na frente. Luciano se atrapalhou. E aí fez a falta no Biel.
10: É, mas a falta foi aqui atrás, no Vitinho, né? Falta claríssima. Arbitragem mandou seguir. Errou. E depois lá na frente, a falta em cima do Biel. O jogo parou. 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
7: Vamos girar o placar? Agora, girando o placar, Superneus. 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
8: Repassando os placares desta segunda rodada, tivemos hoje já IAP 0, Carlos Barbosa 11, Atlético Piauiense 5, Smack 0, Minas 2, Russa 0, Superneus, novo conceito em pneus.
7: Aqui tenta Índio, camisa 16, pelo lado esquerdo, disputa com o Mendes, ele bate Johnny e manda pra fora.
10: Uma luta pelo lado aqui, o Mendes foi até o final e o Johnny ainda fez uma importante defesa. 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
7: E na dividida levou a pior o Biel, que tá caído, tá sentindo o Gui, vai lá pra atender ele.
10: É, o Biel tinha pedido pra sair um pouco antes do lance, né? Quem sabe seja pra dar uma respiradinha aí, o 77 do Pato Futsal, 2-0, gols de Darlan e Max.
7: É, agora tem que fazer aí o sprayzinho, uma massagem, que é o desgaste do segundo jogo, Jadson.
9: É verdade, né? Então exige bastante, né? O jogo de velocidade, né? E calor, imagina então a pegada que tá o jogo, né? Bem combatido, com menos finalizações, mas o jogo é mais, né? É mais pegado, é mais encontro, é, então tá aí, sentindo o Biel, creio que isso dá a entender que seja só mais uma pancada na altura do joelho.
7: É pra dar uma esfriada no jogo também. 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Tem 13 minutos ainda pela frente. O atendimento segue lá pro Biel.
10: É, joelho esquerdo, né? Joelho esquerdo. Um pouco mais demorado o atendimento do Biel. Esfriadona agora no jogo. Deu uma parada legal. 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
7: Aproveitar para dar um giro aí com os abraços, Fabiano, a galera conosco.
8: Pessoal participando, Lari, Luísa e Júlia, também o Emerson, Nicolas e a Maria Eduarda Cardoso, João Antônio Gemelli, o Daire Provence, pessoal aqui na Interatividade Incas, condimentos, temperos e muito mais, Incas Condimentos.
7: Valeu a cada um que acompanha o nosso trabalho, técnico Flavinho ali preocupado, será que ele usa goleiro linha, Adição?
9: Com certeza, daqui a pouco ele já vai ter que pensar nesse sentido, né? Mas o jogo é difícil, mais pro Pato no segundo tempo, né? Vem pra cima o São João e o Pato defensivamente consegue segurar bem esse 2-0. Vamos ver aquilo que a continuidade do jogo.
7: 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Pato tenta o bote pra cima do Índio. Foi lá, 3 do Pato mordendo na marcação. Duduzinho carrega, tenta o passe pro Mendes. A bola correu demais, foi pra fora.
10: Jogada errada no ataque do Pato, que deu uma segurada na edição. O Pato tá aguardando o resultado aí e aguardando um erro do time da casa, hein?
9: É, na verdade, claro, e o Pato aceita bastante essa chegada do São João, poderia, claro, numa reposição, fazer uma troca, respirar melhor o jogo e tentar ir pra cima buscar um terceiro gol interessante.
7: É, o terceiro gol seria fundamental. 2-0 em futsal, não dá pra bobear, não. 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Johnny lançou, era pro Dudu. Dudu quer o gol 50, ele tá na terra dele. Quer o gol 50 com a camisa do Pato. As emoções nessa reta final de ano, depois da Taça Brasil, tem Liga Nacional, jogos contra o Corinthians, depois tem o Intercontinental e tem Paranaense. Aqui vem o Max, tomaram a bola dele, Giga vai pra jogada, rolou pra Patrick e perdeu! Mandou pra fora!
10: Era uma oportunidade, hein? Defesa do Pato aberta, eles perdem muitos gols, né? Era mais uma pra pelo menos estar no gol, né? Patrick, que entrou agora no jogo, acabou mandando pra fora. 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
7: E agora do lance anterior, tá sentindo o Max, é outro que tá sendo atendido, o fisioterapeuta do Pato lá, o Gui, tá atendendo. 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
10: Os dois fixos do Pato saíram machucados aí, né? O Max saindo agora, havia saído há pouco o Biel.
9: E o Jaime sempre ligado com a gente, hein?
7: Alô, Jaime, o Jaime das placas, o Jaime é o cara. Valeu, Jaime. 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Qual que é o zap do Jaime pra chamar o cara aí, Juliano?
10: Anota aí, cara. 99902-2245. O Jaime é o cara aí.
7: Valeu, Jaime. É, torcedor aí tá sempre conectado.
10: Mitrute, manda um abraço pro Fernando Rissard. Tá mandado, então, aqui no YouTube da Serinalta.
7: Valeu, se inscreve no canal, tá? Dá o like aí e vem com a gente até a decisão, a Serinalta acompanha.
10: O nego Camusato tá mal, hein? Tá em Balneário Camboriú, amigo. Um abraço, nego.
7: Opa, alô, um abraço. Tentativa aqui, vem trabalhando. Bola do São João do Jaguaribe com o Patrick. Ele tenta o passe lá atrás. Buscando sair jogando aqui de trás o Pato, que tá me chamando a atenção. Pato marcando sempre, sempre tenta dar o bote lá no alto, Tício.
9: É verdade, e agora chegou a dar uma chegar mais em cima, mas aceitou muito essa chegada do São João. O Pato tem que tirar mais as ações do São João, né? A última bola pro São João falta qualidade.
7: E aqui tentou passe lá no alto o Índio. Ela pega lá na cobertura, é lateral Pato.
10: É, numa reta final aí, time grande não vai perdoar, hein? Então, São João chegou bastante, só que não guarda, né, Tio?
7: Vamos lá, 2-0. E agora, pro Pato encaminhar essa vitória, chega a 4 pontos. Bola aqui atrás pro goleiro Johnny. Johnny avançando, pede a opção aí de ataque agora. Ele pode arriscar. Johnny bateu, desvia, vai a escanteio.
10: Ó, mais um abraço. Eliandro Zilli acompanhando, torcendo pelo Pato em Sucupira, no Maranhão. O Cleiton da Ponte de Pato Branco não perde a transmissão. Um abraço.
7: Valeu, moçada. Tentando o Darlan, manda a bola pra fora. 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Bola pro goleiro Daniel. Ele vai tentar sair jogando aqui de trás. Movimenta. Tenta o passe e vai chegar para Índio. Camisa 16. Carrega. O Pato tá tentando fechar o espaço, marcando alto. Na tentativa do Patrick aqui à frente, se antecipou Darlan. Darlan curtindo uma agora de fixo também. Entrega a bola aqui atrás para Johnny. Darlan falou, onde que for, ele joga. De fixo, de ala, de pivô. Johnny na frente. Passe vai para fora.
10: Ele também é consultor financeiro nos momentos de folga, hein, Thiago?
7: Darlan. É o cara. Bola na tentativa do Patrick, dá o bote lá do Duzinho. E ela sobra com o Jonas. Carrega Jonas aí. Vamos lá. Tenta o passe para recomeçar. Trabalha com o Duduzinho para ganhar um fôlego agora. Para Darlan, pede Johnny, a bola chega para ele, tem 8,5 por jogar. Johnny avança, tem 4 segundos aí, Johnny. Ele vai tentar, e aí o árbitro marcou os 4 segundos do Johnny.
10: Ele tentou se desfazer da bola, não deu tempo, o tempo passou, ele ficou sem opções, e a bola foi para fora. Tem tempo, Thiago.
7: 1, 2, 3, 4, e aí ele marcou. É infração contra a equipe do Pato. 8 minutos e 23.
10: Dá licença aí, seu juiz.
7: Dá um ladinho aí, professor.
10: Dá uma com licença aí, juizão.
7: Tem chance. Agora, na falta de 2 toques, cobrou o Índio. Tocou pra Joalisson, pra Índio lá na frente, Darlan. Darlan cortou, pegou no Joalisson, é bola Pato.
10: Baita partida do Darlan, hein, Tição? Ganhou moral depois do gol. Tá participando bastante hoje.
9: Isso, bem participativo, além de um gol, né? Então, né? Mostrando um pouco mais hoje nesse jogo. Tô gostando.
7: Johnny, mais um arremate e manda pra fora. Alô, Julielson. Obrigado pela audiência. Olha lá, chegada, batida pra fora. De cabeça tentou São João do Jaguari.
10: É um lance estranho, eu tive a impressão que o Johnny viu que tava no limite da área, né? Ficou sem saber o que fazer. Quem toca na bola é o jogador do São João. Ele mandou pra fora, pra sorte do Pato Futsal. Pessoal no cartódromo, ouvindo a gente aí, um abraço aí, pessoal no cartódromo. Ayrton Senna da Silva também curtindo a nossa programação, Thiago.
7: Bola aqui atrás, valeu, moçada. Tem Campeonato Paranaense de kart até o final de semana. Tentativa do Dudu. O Luciano em cima dele. Acaba cometendo a infração. Segundo o árbitro, é bola pro Pato. Eu vou girar o placar. 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Supneus aponta 7:45, Pato 2, São João do Jaguaribe 0.
8: Na Sul-Americana, acréscimos da primeira etapa, Boca Juniors e São Paulo 0-0. No Brasileirão da Série B, reta final de jogo, Cuiabá 3, Athletic Club 0. Em andamento, segundo tempo, Criciúma e Juventude 0-0. 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
7: Aqui tenta Duduzinho, solta pra Dudu, trabalha a bola, a equipe do Pato, vem o passe, chegou, Jonas pra Dudu. Ele vai tentar agora no mano a mano, Dudu. Pedalou, abriu espaço, tentou o passe, corta a defesa.
10: Lá no cartódromo tá o João, o Chimia, o Cristiano, o Matheus e o Elton, ligados em nossa transmissão.
7: Valeu. 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Bola do Luciano, recebeu do Daniel, vai avançar. Será que o Flavinho não vai gastar o tempo? Acho que daqui a pouco. Luciano, tocando, vem São João do Jaguaribe. É a terra do futsal aí, até o próximo domingo. Terra do Camarão, São João do Jaguaribe. Tentando o Luciano, ele vem pelo lado esquerdo na marcação, o Darlan. Ele vai buscar pelo espaço, tocou atrás, chegou no Daniel, pode arrematar pro gol, desviou, vai lá Johnny pra ficar com ela.
10: É, salvou, seria escanteio, Johnny conseguiu ficar com ela. 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
7: Duduzinho toca pra Maicon, Maicon segura aqui atrás, vai descer pra equipe do Patão Futsal, pelo lado direito ele avança, ganha a jogada aí com o Luciano, mas caiu, recupera Luciano, vai bater, mandou pra fora.
10: O Maicon caiu, pediu falta, o árbitro mandou seguir. E aí o Luciano foi em frente, só que finalizou mal pra fora, pra sorte do Pato.
7: Tentando de novo o Pato, vem no ataque, corta a defesa, manda pra fora. 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Tenta sair o São João do Jaguaribe, pressão do Duduzinho, mas o outro viu a falta do Duduzinho.
10: É a segunda falta cometida pelo Pato, falta do Duduzinho, a segunda do Pato, a segunda dele no jogo, e o São João também cometeu duas faltas até aqui. 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
7: Tem 6 minutos por jogar e daqui a pouco o craque do jogo, craque Celinalta Tromário, craque Brava. Tem mais gente na interatividade, Fabiano?
8: Tem sim, pessoal participando e a gente agradece. Um abraço aqui pro Samuel Florencio, Farias e família, Rubens Zuconelli, Jorge Machado, Darcy Tamanho, entre tantos outros aqui na Interatividade. 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
7: E aqui escapava o Luciano, foi derrubado, tem falta.
10: É uma jogada rápida por trás, o Jonas tocou nele, né? Tava desequilibrado e recebeu cartão amarelo pela falta no Luciano, na Herman Odontologia. 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
7: É a oportunidade agora. Chegada para a equipe do São João do Jaguaribe. Camisa 3, Juninho tá lá para fazer a cobrança dessa falta. Johnny orientando a barreira. Chegada do São João do Jaguaribe com menos de 6 minutos. Eles querem fazer o gol para entrar no jogo. Tá 2-0 o Pato Futsal. 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A oportunidade, Juninho vai cobrar. Tá pedindo o PC, ele tentou, chegou a bafa do Pato, Maicon corta.
10: É, foi fazer de letra, aí não, né? Aí não, o Pato afastou o perigo, 2-0.
7: É a primeira vitória do Pato nessa edição da Taça Brasil. Segundo jogo da equipe patobranquense. Na bola, camisa 5, o Jipe tá no jogo. Luciano recebe, vai tentar o passe. Lá pelo lado direito, pra Juninho. Devolve pra Luciano, pede o Joalisson. Pato tentando marcar, fechando os espaços. Tem 5,5. Em faltas 3-3. Mas o placar equivale 2-0 o Pato. Darlan e Max, Pato 2-0. Daqui a pouquinho tem o prorrogação, hein? Pra gente fazer a resenha do jogo. 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Juninho toca na bola pra Jipe. Jipe é o camisa 5 que avança. No fundo, tenta o cruzamento, Joalisson. Recomeça. Trabalha com o Luciano. A bola saiu lá no fundo.
10: É, escapou lá. Bom pro Pato. Jogo parado, a bola é do Pato Futsal, abasteça nos postos Kellenbeck, amigão, qualidade comprovada, bandeira Petrobras.
7: 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Bola saiu, vem São João do Jaguaribe. Já não passou da hora do goleiro Nietzsche?
9: Com certeza, né? Tá demorando daquilo que seria uma proposta de jogo, deveria já estar em quadra.
7: E aí, o Pato vai fazendo 2-0. São João do Jaguaribe, o tempo vai passando.
10: É, tem que ir pro tudo ou nada, né? É um jogo importante. Vamos ver, agora vem, ó. Agora vem o goleiro Linha. Te cuida, Pato.
7: É, vai vir o goleiro Linha, sim. Camisa 4 é o goleiro Linha. É o Essinho. Vem pro goleiro linha a equipe do São João do Jaguaribe, 4:35. A chance pro Pato fazer o terceiro. E o São João quer o primeiro para entrar no jogo. Tem jogo, tem emoção até o final aqui, buscando o Essinho. E você conectado, obrigado aí. A gente vai acompanhar toda essa edição da Taça Brasil com os jogos do Pato. Quem sabe até a final. Quem tá acreditando no título aí? Bola chegou. Luciano roda com o Giga. Chega no Essinho, trocando passes o São João do Jaguaribe. Luciano pro Giga, não bateu, preferiu o toque, rodando a bola de um lado pro outro. É aquele momento que o Pato tem que marcar, corre para um lado pro outro. Luciano entregando, trocando passes, pede o Essinho, vem tentar o passe para Luciano, que domina. Luciano jogou no Pato, que atrasa o passe do Giga, para Luciano, de novo para Giga, rodando a bola, vai tentar a finalização, para fora o gol!
10: Finalização boa, né? Mais uma vez perto, mas para sorte do Pato, ela foi para fora. 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
7: 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Luciano, agora volta o goleiro Daniel aí pra meta do São João do Jaguaribe. Quase que o Maicon fica com ela. A classificação de momento do grupo aí do Pato Futsal, hein, Fabiano, com esse 2-0.
8: Carlos Barbosa e Pato empatados com 4 pontos. Só que nos critérios, Carlos Barbosa em primeiro, Pato em segundo, depois Traipu em terceiro, São João e Ape não pontuaram. 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
7: Aí amanhã o Pato tá de folga. Giga recebe pro São João, olha a batida, vai pra fora o chute do gol.
10: Agora do outro lado, né? O Johnny só olhou, viu que ele é pra fora. Esse time é chato, hein? É chato, incomodou mais o Pato do que o Carlos Barbosa, hein, Thiago? Mas
7: aí
10: a bola não entra, né?
7: Verdade, pontaria que tá faltando, Tição.
9: É verdade, né? Tu vê um jogo que favorece mais ao São João daquilo que busca nesse segundo tempo, e o Pato na transição não consegue fazer o último passe como o fez no primeiro tempo, né? Tempo de jogo.
11: Agora, a gente começou a chutar, a defesa voltou pra dentro, aí a gente volta pra três no fundo, bora!
10: Técnico Flavinho.
9: Ele tá citando uma maneira de jogo, fazer um corredor até para atravessar o jogador dentro da área, quem sabe fazer atrapalhar o próprio Johnny, na verdade, e pra tentar centralizar a bola o máximo para vir a finalização, como já fez por duas vezes, né? Chutou uma para cada lado. Nossa, do Johnny.
10: São João precisa de um gol, Thiago, para entrar nesse jogo aí, hein?
7: E tem o tempo aí no futsal, a gente já viu cada coisa, então se cuida aí, Pato Futsal. Eles vêm pro goleiro linha, o Pato para sofrer nessa reta final da marcação. 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Luciano, toque de letra, chegou no Giga. Corre contra o relógio São João do Jaguaribe. Bola do Essinho para Luciano. Pato marcando, segurando. 2-0 o placar para garantir a primeira vitória nessa segunda rodada. Olha o cruzamento, passa em frente ao Johnny, vai pra fora.
10: Mais uma pra fora, Pato dá uma respirada, vence por 2-0, Thiago.
7: 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A bola na tentativa do Juninho. Entrega buscando com o Giga. Ele vai tentar a finalização, colocou na frente, roda a bola São João do Jaguaribe. Luciano bateu torto pra fora.
10: Vai finalizando pra fora e o Pato vai agradecendo. O tempo vai passando. 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
7: 2-0 o Pato Futsal, tem 2 minutos pra acabar. A bola passa pelo Vitinho, vai pra fora. Já já o craque Selinalta Tromar, também o craque Farmácias Brava. 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
9: Mais tranquilo, na verdade, esperava sim do Pato, né? Mas então, né, o jogo se tornou, claro, com essa dificuldade na busca, né, do São João, incomodando sim o Pato, principalmente no segundo tempo, que não foi tão ofensivo, não buscou mais o jogo, preferiu, digamos, sustentar o resultado.
7: 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Tá, Luciano pra Wessinho, vem São João, Giga, se atrapalhou.
10: É, aquela qualidade, né, na finalização que faltou durante todo o jogo pro time do São João, 2-0.
7: E olha aí, quase que dá o gol direto, voltou Daniel pra salvar o São João, tem minuto final agora. Luciano pra Wessinho, Pato encaminhando uma vitória importantíssima. Depois, na quinta-feira, vai encarar o Iap do Maranhão. E na sexta, o Traipu. Vem São João do Jaguaribe. Dudu desvia, lá vai a escanteio.
10: Vai segurando o Pato, 2-0. Primeiros 3 pontos da competição.
7: Vamos lá, Pato Futsal. Bola do João Alisson para o Wessinho. Vai terminar já já a partida. Luciano, Pato segurando, fazendo um 2-0. Cruzamento, corta Max. Luciano de novo para o Wessinho. Pato se segurando, 30 segundos para acabar, na frente, batida do João Alisson, tenta Luciano, não bate, rebate, vai o Wessinho, mandou pra fora.
10: Mais uma pra fora, né? Tá protegido o gol do Johnny, os caras só chutam pra fora, tava de frente, hein? Com espaço, mandou pra fora, o Johnny agradeceu, hein?
7: E vai acabar já já, 25 segundos, já vamos pensar no craque do jogo, craque Selinalta Tromário, craque Farmácias Brava, Ortec Contabilidade, procura a Ortec aí pra você resolver as finanças na sua 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Iap, essa reta final de Taça Brasil, chegando no segundo dia hoje, bola do João Alisson, 10 segundos vai acabar, a vitória vai ser do Pato Futsal, Luciano para o Wessinho, 2 segundos, segura o Wessinho, vai bater pro gol, vai estourar o tempo, acabou! A vitória do Pato, exausta o Pato, não toma gol, faz 2-0, a vitória é do Pato, Juliano.
10: É, proposta de defesa no segundo tempo, deu certo, foi uma luta, foi uma pressão, mas o Pato manteve o placar construído no primeiro tempo, 2-0, Pato perfeitinho, fez o que podia ser feito até aqui, o empate diante do Carlos Barbosa, poderoso, e uma vitória diante do difícil time da casa, Thiago, 2-0, óticas e imagem, um mundo nítido para os seus olhos.
7: Dá pra confirmar a tabela agora, Fabiano.
8: Líder Carlos Barbosa, porém empatado em número de pontos com o Patos, 2 times com 4 pontos até aqui, porém nos critérios, claro, Carlos Barbosa fica à frente, terceiro Traipu, 3 pontos, São João e Ape não pontuaram até aqui.
7: E do outro grupo, grupo B.
8: Minas lidera 6 pontos, Joinville 3, segundo, Atlético Piauiense terceiro com 3, Russas e Smack não pontuaram até aqui.
7: A organização do evento vai premiar o craque, o destaque da partida, e a gente já já também vamos votar, a gente também escolhe aí toda a transmissão, o craque Selinato Atromar e o craque Brava, um desgaste do Pato agora, mas o 2-0, a vitória Pato Branquense pro pós-jogo, agora vem aí o prorrogação.
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7: É o Prorrogação chegando, quando nesse momento o Duduzinho foi escolhido.

0: Apitraipu, 17 horas São João e Carlos Barbosa, 19 horas Russas e Atlético Piauiense, 21 horas Joinville e Smack Folgam, Pato e Minas Supneus. 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
1: Tá aí, agora a gente escolhe também o craque Celinata Tromar e o craque Farmácias Brava. Atenção pra você, o craque Tromar.
2: Olha, gostei, né? Os dois autores do gol, na verdade, né? Dentro do jogo. Mas eu vou ficar com o Darlan. Hoje, daquilo que conseguiu, além do gol, né? Conseguiu movimentar um pouco melhor dentro do jogo. Pra mim, Darlan.
1: Votando no Darlan, o craque Celinalta Tromar pra você, Juliano.
3: Eu vou votar no Johnny. Pra mim, o craque Celinalta Tromar.
1: Johnny, é. Intransponível hoje, hein? Se for ver assim, nada do que foi efetivo, é. Yeah. O Johnny pra mim também, craque Celinalta Tromar, Lages pré-fabricadas com bom preço, Tromar Autos da Tupi.
3: E teve sorte em alguns momentos também, né? Além de qualidade, sorte também, que os caras perderam muito gol, hein?
1: E o craque Brava, Tição?
2: É, pra mim seria ele, né? Um segundo nome do jogo, o Johnny, né?
1: É, então fica no destaque aí o Johnny e você destacou o Darlan. Pra você o craque Brava, Juliano?
3: Darlan,
1: e o meu destaque também, então ó, fica de bom tamanho nos dois aí, Darlan, o craque Farmácias Brava, vem pra Brava que a gente se entende, o destaque do São João do Jaguaribe.
2: Ele incansável, né, bom jogador, ainda se esforçou muito dentro do jogo, Luciano.
1: Dizem que é o dono do time, Luciano, pra você, Juliano.
3: É, eu gostei do Giba também, mas eu vou votar no Luciano.
1: Luciano, é, eu vou votar no Luciano também, destaque do São João do Jaguaribe, mas a gente definiu aqui, Johnny, o craque Celinalta Tromar e o Darlan, o craque Farmácias Brava. A gente falou durante a transmissão, né? O Giga é o gigante que Fortaleza jogou a Taça Brasil pelo SMAC. O Jipe jogou no CAD, Toledo e Joaçaba. O Essinho jogou no São Lourenço, Santo André. O Gus jogou no Paraná Clube, né? Então tá aí. Alô, Vadeco, um abraço! E pra gente então destacar aqui os craques da partida. Já a gente tem os votos aí também, ó, as notas para os jogadores do Pato Futsal, que no momento divide a liderança com o Carlos Barbosa. O Carlos Barbosa, no critério, lidera o grupo.
3: Um abraço pro Pelezinho da Incas, com o filho Gabriel, ligado na transmissão aí. Valeu, Pelezinho. Um abraço pro Valmor Redivo, né? Mandando um abraço pro Cleiton Dal Ponte, né? Do Futebol 7, grande parceiro. E pro Zico. Alô, Zico! Tá ligado nas transmissões da Serinal, tá mandando fotos aí, viu, Thiago?
1: Verdade, valeu. O Guilherme falou, concordo que o Darlan foi o craque do jogo. O seu Adilar disse que o Pato se poupou no segundo tempo. Aí o Sadi também lá ligado. É aquela questão de não, talvez não desgastar, mas assim, o 2-0, enfim, amanhã tem uma folga, e aí porque tem que dosar também, são 7 dias, 6 jogos se chegar até a final.
2: Pode, que entrou numa dosagem, mas tem que considerar também o cansaço, o calor. Então deu para entender que o Pato também teve esse desgaste, principalmente no segundo tempo, né? Mas se administrou, digamos, do que forçou querer buscar mais, mas deveria, claro, ter buscado um terceiro gol. Criou situações do São João, mas mal acabado.
1: E você comenta então agora, Tição, nesse trabalho especial que a gente está fazendo aqui na Taça Brasil. A gente agradece a todos os nossos parceiros comerciais, você ouvinte, telespectador, som e imagem nas transmissões aqui e fazendo um trabalho para acompanhar o desempenho do Pato. 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Tição, 2-0 Pato.
2: É isso aí. É um jogo, digamos, se tornou até, digamos, não tão tranquilo para o Pato daquilo que fez no primeiro tempo, com a possibilidade de o que oportunizou e o que foi mais conclusivo no primeiro tempo, o Pato poderia ter feito pelo menos um terceiro gol, penso eu, daquilo que criou situações dentro do jogo no primeiro tempo, né? E aquilo que tentou justo no primeiro tempo, a gente entendeu a maneira de ser São João, digamos, fazer a movimentação do jogo, tentando pelos lados, sempre centralizado, não teve muita opção, o Pato fechou bem a questão do meio para não dar espaço, né? Uma ou outra finalização centralizada, mas a tentativa sempre pelas alas, pelos lados do São João, mas uma, como falamos e vimos no primeiro tempo, e isso deu continuidade no segundo tempo para mim, né? A pouca qualidade nessa última bola no final, então faltou isso para o São João, né? Se esforçou muito, buscou, chegou lá na frente, né? Os números vão dizer

0: também a ofensividade, a questão de escanteios que teve, mas né, a última bola deles falta muita qualidade. É uma equipe que persistiu, mas um Pato que tem um controle melhor com a posse de bola, sabe fazer melhor, digamos, com a bola dentro de quadra. O que me achou estranho um pouco do Pato, né, que ele tirou pouco as ações, aceitou bastante esse jogo do São João, esperava que o Pato tivesse um escape melhor, e como observamos, né, o último passe do Pato nesse segundo tempo, ele aconteceu pouco. Na verdade, o Pato chutou uma bola em gol no segundo tempo inteiro do jogo, né? Então, aí já dá para ter uma ideia que, para mim, administrou mais. A gente não sabe se procurou dosar um pouco, não ter aquele esforço maior, sabendo, né, que a competição exige, né? Então, nesses momentos, a gente pode entender dessa maneira, na verdade, né? Mas não conseguiu, o segundo tempo, fazer algo maior dentro do jogo. Ah, vou ampliar, fazer um terceiro, um quarto gol. Então, isso teve essa dificuldade. Me pareceu que dosou, não, para não exigir tanto dos jogadores. Você vê os dois fixos do Pato, um Max e um Biel, ao desgaste aí, dentro de uma reposição, teve que ir suportando o jogo, segurando de outra maneira, na verdade, no segundo tempo, o Pato.
1: Protegeu o placar que construiu, né, Tição? Também, né? Vamos proteger esses 2-0, se eles errarem alguma coisa, a gente vai, mas assim, 2-0, é um placar arriscado, propôs proteger e deu certo, né?
0: Isso, concentrou desse modo, me pareceu, né? Podia forçar um pouco mais, buscar mais um gol, mas creio que escolheu assim, né? Se guardar dentro do resultado e conseguiu um grande resultado, e o importante, com certeza, é a vitória. E veio esses 3 pontos, então você, digamos, bem encaminhado aí por uma classificação ao Pato Futsal com essa vitória, vai descansar amanhã, enfim, e daí na quinta-feira, né, faz o seu outro jogo para ver daquilo que será a sequência do Pato. Mas não vi um adversário tão perigoso, na verdade, por aquilo que fez, digamos, nesse acabamento final de jogadas do São João, se esforçou muito para o jogo, chegou ali, mas teve muito pouca qualidade, assim, a questão de conclusão ao gol, e aquilo que foi, o Johnny também se garantiu no jogo muito bem, boa atuação do Johnny nesta noite. E os números, enfim, um Pato que finalizou 15 vezes, os números, claro, apontam daquilo que foi o São João, e o São João 23 vezes, São João 9 bola em gol, 14 fora, e o Pato 10 em gol, na verdade 9 no primeiro tempo, e uma somente em gol no segundo tempo, e 5 no total dos tempos para fora. O Pato 6 escanteios, e o São João 12 escanteios durante o jogo.
2: 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Um abraço. Alô, Alex. O Alex Domiciano. Sempre ligado na transmissão aí. Valeu. Obrigado a cada um aí que acompanhou o nosso trabalho hoje também. Então, um abraço lá pro Getúlio Gaffer, lá em Dourados.
0: Mandou aí o seu Getúlio, sempre com a gente. Um abraço aí, seu Getúlio Gaúcho, lá em Dourados, Mato Grosso.
2: Valeu. E como é que foi o São Lourenço na Liga Silver, hein, Fabiano?
3: Jogo foi 4-2 sobre o Concórdia. Jogo das oitavas de final da Liga Silver, partida de ida.
2: Olha aí, o São Lourenço vai decidir em casa para ir para as quartas de final da Liga Silver. Agora, tem alguns jogos assim, são pontuais das outras competições. Paranaense vai ter na sequência, o Pato que foca agora só na Taça Brasil. A gente viu aí ontem, Tição, o Jack fazendo 4-0, o Minas ganha os dois, o Pato ganha aí um jogo, empata um, o Barbosa ganhou um, empatou um, Traipu ganhou. Já dá para dizer assim que já tem algum favorito, ou tem que esperar mais um pouquinho para ver?
0: Olha, com essa goleada do Carlos Barbosa, ele já dá um sinal aí que bem provável que pela goleada, fator gol, deve se garantir em primeiro o Barbosa, viu, na
2: vai
0: chave.
2: Mas tem o Traipu no meio aí, o Traipu pode
0: incomodar, dar uma segurada, isso poderá acontecer, na verdade, porque o Traipu é uma equipe que tem nomes conhecidos, digamos, jogadores rodados, algo assim, a coisa é diferente, então aguardar nesse sentido. Mas se for necessário buscar, pelas sequências de jogos do Pato, buscar saldo dentro da competição, competição, está exigindo bastante. Então, digamos, o segundo jogo do Barbosa, às vezes mais tranquilo, não tanto desgaste, conseguiu fazer, né, um bom resultado pensando no placar. E o Pato também vai enfrentar essa equipe, a gente vai saber lá na frente.
2: E do outro grupo, com Joinville, com Minas, o Atlético Piauiense ganhou hoje. O Joinville, dá para dizer assim, que no momento é o grande favorito ou não?
0: Bem favorito para chegar em primeiro, e o Minas também deve se garantir em segundo.
2: É. E aí, no momento decisivo, vamos ver o que, que vai acontecer. Vamos fechar com as notas aqui no Prorrogação. A gente lembra o seguinte, amanhã o Pato tá de folga. E aí a gente volta com transmissão na quinta-feira, tá certo?
1: 3 da tarde, um horário diferente também, né, Thiago?
2: Quinta-feira, 3 horas. Tem os horários aí, porque a cada dia é um horário. O São João do Jaguaribe sempre faz o jogo, o último jogo do dia. A sequência dos dois próximos jogos do Pato aí com horários, Fabiano?
3: 15 e 17 horas.
2: Tá aí, ó. Quinta e sexta-feira vai ter transmissão por aqui. Nota pro goleiro Johnny, Tição.
0: 7.
2: 8. 8 é a minha nota pro Johnny. Biel.
0: Biel, 6,5.
2: 7. 7 é a minha nota pro Biel. Duduzinho.
0: Duduzinho, 7.
4: 6,5.
2: 7 pra mim o Duduzinho. Dudu.
0: Dudu com assistência, 7.
2: 7. 7 também pra mim o Dudu. Pedro Carioca.
0: Pedro Carioca, 5,5.
2: 6. 6 para mim o Pedro Carioca. Vitinho.
0: Vitinho, 6.
2: 6. 6 para mim o Vitinho. Maicon.
0: Maicon, deixa eu achar o Maicon. 5?
4: 5,5.
2: Eu dei pro Maicon, dei nota 5,5. Léo Catolé.
0: Léo Catolé, 5.
4: Eu gosto quando ele entra no jogo. 6,5.
2: 6 para mim o Léo Catolé. Mendes.
0: Mendes, pela assistência, 6,5.
4: 6,5.
2: 6,5. Ribeiro entrou ali pouco tempo, né? Darlan.
0: Darlan, 7,5.
4: 7,5.
2: Pra mim, nota pro Darlan, 7,5. Gostei do Darlan hoje. O Jonas também entrou menos tempo, né? O Jonas e o Ribeiro. Max.
0: Max, 7. Esforçado.
4: Nota 7, né?
0: Fez o gol, um dos
4: 100%,
0: gols.
4: 100%. Fez o que deu, foi lá, fez o gol dele e falou, pronto, né? Agora vou descansar um pouquinho, né? Mas fez uma boa partida enquanto esteve em quadro, o Max.
0: Isso, preservado em partes, eu creio que foi isso.
2: Eu dei nota 7,5 pro Max, eu gostei, mesmo jogando menos tempo, fez o gol. E mandou o segundo 6-7, olha aí.
4: A nota é pelo gol, pela atuação ou pelo 6-7?
0: E na verdade, a gente está fazendo uma avaliação do que foi um bom primeiro tempo do Pato. Segundo tempo, digamos, mais segurança do que, né, um jogo mais proposto, né, para querer mais alguma coisa.
4: Então. Mas se a proposta de defesa era de defesa no segundo tempo, deu certo também, né, Edição?
0: Deu certo.
4: Não tomou gols, com os dois fixos meia boca, né, porque o Biel sentiu, o Max estava sentindo, os alas se esforçaram bastante, Darlan, Dudu, os Dudus, né? Então também, não foi um segundo tempo bonito, mas de proteção do placar construído. E num jogo bem, assim, num jogo bem importante, né?
0: Conseguiu, digamos, fazer o resultado e administrou bem, né? Com os pés na bola e daquilo que marcou bem a equipe do São João.
2: Nota pro Luciano Bonfim.
0: 7.
4: 7,5.
2: 7,5 a minha nota pro Luciano Bonfim. O Pato não toma gol, faz 2-0, vence a primeira na Taça Brasil. Arbitragem, Eric Bonifácio de São Paulo e o Lenilson Lima, Rio Grande do Norte.
0: Não achei lá grande coisa na arbitragem, algumas faltas que passaram sem marcar, deixando de fazer, um pouco de né, assim, mal marcado as faltas em um ou outro momento, na verdade. Mas vamos deixar aí uma nota para mim, 6,5 da arbitragem.
4: Nota 6,5. Um pouco confusa. O Pato reclamou de pênalti, não sei se foi ou se não foi, fiquei na dúvida, mais pra não, mas teve uma falta lá do Jonas, que o árbitro talvez exagerou, teve também outras faltas que ele deixou de marcar em favor ao Pato, enfim, a arbitragem de ontem pra mim foi perfeita, a de hoje nem tanto, 6,5.
2: Eu dei nota 7 pra arbitragem no jogo de hoje, e agora é aguardar o confronto. O Pato tem um deslocamento agora, é voltar 30 quilômetros para Limoeiro do Norte, onde o Pato está no hotel, 30 km para voltar para o hotel, descansar, e aí na quinta-feira voltar para São João do Jaguaribe.
4: Tem umas praias boas lá no Ceará, Thiago, não dá tempo não, amanhã rapidinho assim não, né?
2: Será que, Tição, Carama Praia?
0: Com certeza, lá é litoral, então alguma coisa o Pato, vamos ver as novidades aí.
2: Na verdade, o Pato vai ficar no hotel descansando, ó, imersão no gelo.
4: Tem que descansar, né?
2: Ver vídeo e aí preparar para o jogo contra o IAP. Será que o Pato consegue fazer 11 no IAP, Tição?
0: Olha, não te digo 11, mas tem que pelo menos uns 7 gols aí, tem que procurar fazer. Pelo Barbosa abriu esse placar, a equipe dá para considerar como uma equipe fraca no grupo do Pato.
2: Então vamos aguardar na quinta-feira o duelo.
4: Prepara umas duas bolsas daquela de guardar a semente de milho, Thiago. Pra você guardar os fuzilas, viu?
2: Quinta-feira, 15h, o próximo jogo do Pato Futsal. Muito bem, pra só fechar os jogos do dia, o que finalizou aqui no prorrogação, Fabiano, aqui deu Pato 2-0.
3: Segundo tempo em andamento, Boca Juniors 1, São Paulo 0, fim de jogo na B, Cuiabá 3, Atlético Clube 0, em andamento, segundo tempo, Criciúma 0, Juventude 2. 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
2: Tá certo, pra gente passar a régua aqui na transmissão de hoje, agradecer imensamente o carinho da audiência, você que se ligou com a gente pelo rádio, pelo YouTube, tem muito mais pela frente aí durante toda a semana, a Taça Brasil, a gente vai até a decisão, até o próximo domingo com a final da Taça Brasil, edição de número 53. Tem 5 campeões de Taça Brasil na edição deste ano. Estamos tirando o time de quadra. No Parque do Som, a Central Técnica Fabiano Marangon, assistência Mário Viapiana, José Luiz Bete, engenheiro Roberto Lang, plantão esportivo Fabiano Marangon, reportagens Juliano Metrucci, comentários do Almor Galhazzi, edição, a narração de Tiago Pessaro. O Pato fez 2-0 com Darlan e Max. O Pato caminha a segunda partida com 4 pontos na tabela, venceu a primeira e vem muito mais por aí. Próximo jogo na quinta-feira, você está convidado a acompanhar o nosso trabalho na Taça Brasil de Futsal. Um abraço, minha gente, uma boa noite, amigos do esporte! E o Pato tenta agora numa recuperada, tentativa de chute pro gol! Gol! Do Pato! Fuzila, Darlan! Ele aparece na Taça Brasil! Pinta o gol do Darlan! O Pato roubou a bola e aí o Mendes tocou pro Darlan, Darlan bateu, o goleiro tentou defender, mas ela morre na rede. O Pato abre o placar 1-0, Juliano. Favorece o Pato, que quer o segundo. Max de novo, olha o desvio pro gol. Gol do Pato. Ele manda o 6-7 de novo. Gostou, Max? Veio um chute forte. Agora não deu pro Carlinhos. A paulada ainda desvia no Alef. O Pato faz 2-0, Juliano.
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meus passos são teus. O meu próximo minuto é teu. E se não for assim, não me deixes ir. Dou minha mão para ti. Fecho os olhos e confio em ti. Leva-me, Senhor. Eu quero convidar você a rezar comigo em cima desta canção. Porque ela diz coisas profundas para nós. Eu me abro ao teu querer, Senhor. Eu me rendo à tua voz. Eu quero conhecer teus planos. Porque os planos de Deus são melhores do que os meus. Os teus planos são melhores do que os meus, Senhor. Ai, essa música diz algo tão forte. Eu me arrependo dos meus planos. Porque todas as vezes que eu quis fazer a minha vontade, eu só fraquejei. Quantas vezes você fraquejou? Quantas vezes fraquejamos? Porque quisemos fazer a nossa vontade. Quisemos fazer as coisas do nosso jeito. E precisamos entender que se não for do teu jeito, não vale a pena ir.

Talvez até hoje você fraquejou, você se entristeceu. Está faltando talvez da sua parte você dizer: Senhor, a partir de hoje não é mais do meu jeito, a partir de hoje não são mais

0: quantas vezes você já chorou? Pensa nas suas lágrimas agora.
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0: E antes de a gente prosseguir, eu queria ler para você essa passagem. Eu sou a videira.

eu permanecerei em vós. Gente, preste atenção nessa palavra: permanecer em mim e eu permanecerei em vós. O ramo não pode dar fruto por si mesmo. O ramo não pode dar fruto por si mesmo se não permanecer na videira. Se você não permanecer na videira, você não pode dar fruto. O ramo não pode dar fruto por si mesmo se não permanecer na videira. Assim também vós não podeis tampouco dar fruto se não permanecerdes em mim. Eu sou a videira, vós os ramos. Quem permanecer em mim e eu nele, esse dá muito fruto, porque sem mim nada podeis fazer. É Juninho Casimiro. Muitas coisas na nossa vida não dão certo porque nós não estamos permanecendo nele, porque nós não estamos em Jesus. Esse é o segredo da vida espiritual. Se você estiver em Jesus, se você estiver unido a Ele, como essa música diz, eu fecho os olhos e confio em Ti, eu dou minha mão para Ti, se você der a mão para Ele, se você confiar nele, se você se unir a Ele, os teus planos vão dar certo, os teus passos vão dar

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Vamos cantar isso. Eu quero convidar você a cantar comigo. Sem ti, nada posso fazer.

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10: Obrigado, Senhor, pelas nossas famílias. Elas são uma bênção. Elas são um presente do céu para nós. Nós não vamos desistir das nossas famílias, porque elas são um presente teu para o nosso coração.

pelo dom de ser família, pelo dom de ter família. Ah, que bênção, Deus, é ter uma família. As nossas famílias são frágeis, as nossas famílias são imperfeitas. Muitas vezes nós nos machucamos, Senhor, no relacionamento com os nossos familiares. Nós nos sentimos menosprezados, muitas vezes palavras duras são ditas, muitas vezes palavras acusatórias. Não é fácil viver em família, mas ao mesmo tempo é uma grande bênção, é um grande dom. Obrigado, Senhor, pelas nossas famílias. Obrigado por cada membro da nossa família. A melhor família que existe é a nossa, Deus. Obrigado. Obrigado pela família que o Senhor me deu. Obrigado pela família que o Senhor deu a cada filho, a cada filha que reza comigo agora. Senhor, vem curar as nossas famílias, Jesus, em teu nome. Vem libertar as nossas famílias. Vem salvar as nossas famílias. Vem sarar as nossas famílias, Senhor. As nossas famílias precisam de ti, Jesus. Nós pedimos agora a tua intercessão, Maria, José, teu poder, Jesus, a Sagrada Família agindo em prol das nossas famílias. Senhor, vem curar nas nossas famílias a ferida do ódio, da divisão, da fofoca que fere, da maledicência. Vem curar, Senhor, no seio das nossas famílias a ferida da impaciência, do nervosismo, da grosseria. Quantas vezes com palavras duras machucamos uns aos outros em família? Vem curar, Jesus, nas nossas famílias a dor, a ferida da traição. Quantas mulheres destroçadas, tristes, magoadas porque foram traídas pelos maridos e vice-versa. Venha libertar, Senhor, as nossas famílias do flagelo do adultério. Venha libertar as nossas famílias da pobreza material, Senhor. Vem com a sua providência, providencie um novo emprego, as condições para essa família viver bem, o alimento, as condições básicas. Mas também, Senhor, liberta as nossas famílias da pobreza espiritual, da pobreza de valores, da pobreza de educação cristã. Liberta as nossas famílias, Senhor, da impureza, do desamor, do ódio. Liberta as nossas famílias do secularismo, das ideologias que desconstroem a identidade do ser humano. Liberta as nossas famílias, Senhor, da culpa, do medo. Liberta as nossas famílias, Senhor, do flagelo dos vícios. Quantas famílias destruídas pela bebida, Senhor, pelas drogas. Senhor, eu te entrego os enfermos das nossas famílias, os doentes. Talvez na casa dessa pessoa que reza comigo, na família, exista um enfermo tratando câncer, tratando uma doença terminal. Vem tocar esse doente nessa família, vem curar, vem fortalecer. Vem, Senhor, tocar essa pessoa que cuida de um pai idoso, de uma mãe idosa, que cuida de várias crianças, que se sente sozinha cuidando da casa, do lar, o marido não ajuda, os filhos não ajudam. Esse cuidador do idoso, de uma mãe, do pai, que se sente tão sobrecarregado, vem restaurar as energias, vem curar, vem refazer o amor, a esperança nesse coração. Que as nossas famílias, Senhor, como pede o Papa, sejam oásis de amor, oásis de reconciliação, oásis de esperança. Reconstrói o amor nas nossas casas, reconstrói o amor nas nossas famílias. Faz novas nossas famílias, Jesus, pelo poder do teu nome, e derrama agora a infusão do teu Espírito Santo, Pai, em nome de Cristo Jesus, sobre as nossas famílias, sobre os casamentos, sobre o relacionamento dos filhos com os pais, dos pais com os filhos, sobre o relacionamento entre irmãos, entre sogra e nora, nora e sogra, sogro, gênio, todos os familiares. Batiza no Espírito Santo esses relacionamentos, ó Pai. Cura as nossas famílias, restaura as nossas famílias, faz novas nossas famílias no amor. As nossas famílias são uma bênção e nós queremos viver a bênção que é ter família, a bênção que é ser família. Vem salvar, Senhor, nossa casa, vem libertar, Senhor, nossa família. Em teu nome, Jesus, faz novas todas as coisas na nossa casa, na nossa família.

0: Eu amo a minha família. Nós amamos a nossa família e não vamos desistir dela. Jesus, Maria e José, a nossa família, vossa é.
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7: Se você, assim como eu, não consegue viver sem os cuidados de Nossa Senhora, se você, assim como eu, precisa da intercessão de Maria, cante essa canção hoje. Recorra a ela. Deixe que ela te apresente a Deus nesse momento. Eu recorro a ti.

A história de um bebê que foi abandonado no seu nascimento. Ele que só depois de 15 dias teve o seu primeiro contato com uma família, com um lar, que foi quando ele foi adotado. O tempo passou, muita coisa aconteceu, e assim então criança, aos 10 anos, começou a tocar na igreja. Aos 13 ela já tocava no grupo de oração, em retiros, e o mais louco de tudo isso é que todas as vezes que essa criança tocava, a maioria das vezes, as pessoas rezavam por ela e tinha profecias grandiosas de Deus para a vida dela. Tinha revelações grandiosas de Deus para a vida dela. E um desses dias, tocando em um retiro, em um momento de oração, uma das intercessoras se aproxima desse então adolescente e diz para ele que precisa conversar com ele. E então, na hora da conversa, ela conta para ele que teve uma revelação exata do dia que a mãe dele abandonou ele, do exato momento que ela não quis ficar com ele. E nessa hora, ela conta que Nossa Senhora aparece, estende os braços, pega o bebê no colo e diz: a partir de hoje sou eu que cuido dele. O tempo continuou passando, esse adolescente foi crescendo, continuou tocando, mas em um determinado momento da vida, ele se afasta da igreja e começa a viver uma vida totalmente promíscua, de pecado, bebidas, mulheres, baladas, noitadas, se esquecendo de tudo aquilo que ele já tinha vivido com Deus, de todas as promessas que ele tinha vivido com Deus, de toda a intimidade que ele tinha com Deus. E um dia, agora ele que tocava música sertaneja, já não tocava mais na igreja, voltando de um show, um sábado de madrugada, o amigo que estava no carro da frente freia o carro bruscamente por conta de uma lombada que tinha na pista. Ele tenta frear o carro, mas ele não consegue, acaba derrapando e resvalando no amigo dele. O carro do amigo dele rodopia, para no acostamento, e o carro dele perde o sentido, atravessa a pista. Estava vindo 4 carros de frente com ele nesse momento. Ele passa pelos 4 carros sem relar em nenhum, bate num barranco, sobe 4 metros de altura e bate num pilar de concreto. Para quem está imaginando agora, é uma cena realmente muito feia, porque ele estava sem cinto e o carro dele deu perda total. O que ninguém esperava é que nessas frações e segundos ele teve uma visualização de Nossa Senhora, que dizia para ele: calma, vai ficar tudo bem, não vai acontecer nada demais com você. E tudo o que aconteceu com ele foi ter quebrado o dedo da mão. A polícia, na hora que chega no local, já determina que aquilo é um milagre, porque o carro estava a 4 metros de altura e nada tinha acontecido com o motorista. Pessoas por muito menos tinham morrido naquele local. Então esse rapaz resolve voltar na igreja para agradecer. E isso foi a volta desse rapaz para a igreja. Para quem não sabe, esse rapaz sou eu. Esse bebê que foi abandonado sou eu. Essa é a minha história. E o porquê que eu estou te contando tudo isso? Para que você nunca, jamais se esqueça que Nossa Senhora vive. Talvez as pessoas, o mundo tem pregado ao contrário de tudo isso, tem falado ao contrário disso que eu estou te dizendo agora, mas que essa canção te faça recordar que não dá para viver sem os cuidados maternais de Maria. Nós te pedimos, Maria, tu que és o sacrário do amor, dai-nos um coração adorador, porque somente um coração adorador é capaz de adorar Jesus como ele merece ser adorado. Por isso vai dizendo para ela: Maria, sacrário do amor, dai-nos um coração adorador. Maria, sacrário do amor, dai-nos um coração adorador.

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2: Saudação franciscana a você que nos acompanha pelas ondas do rádio. Eu sou o Frei Augusto Luiz Gabriel e com alegria vamos iniciar mais uma edição do programa Madrugada Franciscana, um espaço de muita fé, espiritualidade, informação, oração. Por isso, acompanhe agora a oração do Cântico das Criaturas.

0: Altíssimo, onipotente, bom Senhor, teus são o louvor, a glória, a honra e toda a bênção. Louvado sejas, meu Senhor, com todas as tuas criaturas, especialmente o Senhor Irmão Sol, que clareia o dia e que com a sua luz nos ilumina. Ele é belo e radiante, com grande esplendor de ti, Altíssimo, é a imagem. Louvado sejas, meu Senhor, pela irmã Lua e pelas estrelas que no céu formaste, claras, preciosas e belas. Louvado sejas, meu Senhor, pelo irmão Vento, pelo ar, pelas nuvens, pelo sereno e por todo o tempo em que dá sustento às tuas criaturas. Louvado sejas, meu Senhor, pela irmã Água, útil e humilde, preciosa e casta. Louvado sejas, meu Senhor, pelo irmão Fogo, com o qual iluminas a noite. Ele é belo e alegre, vigoroso e forte. Louvado sejas, meu Senhor, pela nossa irmã, a Mãe Terra, que nos sustenta e governa, produz frutos diversos, flores e ervas. Louvado sejas, meu Senhor, pelos que perdoam pelo teu amor e suportam as enfermidades e tribulações. Louvado sejas, meu Senhor, pela nossa irmã, a morte corporal, da qual homem algum pode escapar. Louvai todos e bendizei o meu Senhor. Dai-lhe graças e servi-o com grande humildade.
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2: 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Irmãos e irmãs, com o coração cheio de alegria e esperança, celebramos com fé. Preside esta Santa Missa, Frei Augusto.

0: Louvado seja o nome de nosso Senhor Jesus Cristo.
1: Para sempre seja louvado.
0: Irmãos e irmãs, iniciemos esta celebração eucarística, traçando sobre nós o sinal de nossa fé. Em nome do Pai, e do Filho, e do Espírito Santo.
1: Amém.
0: Irmãos e irmãs, a graça e a paz de Deus nosso Pai e de Jesus Cristo nosso Senhor estejam convosco.
2: Bendito seja Deus que nos reuniu no amor de Cristo.
0: E para bem celebrarmos esta liturgia, nos coloquemos diante do Senhor em atitude de pedido de perdão e de misericórdia. Confessemos os nossos pecados cantando.

0: Deus Todo-Poderoso, tenha compaixão de nós, perdoe os nossos pecados e nos conduza à vida eterna.
1: Amém.

0: Oremos. Abri, Senhor, os tesouros da graça celeste para os vossos servos e servas, e assim como a maternidade de Maria foi a aurora da salvação, a festa do seu nascimento nos conceda o aumento da paz. Por nosso Senhor Jesus Cristo, vosso Filho, que é Deus e convosco vive e reina na unidade do Espírito Santo, por todos os séculos dos séculos.
1: Amém.
2: Leitura da profecia de Miqueias. Assim diz o Senhor: Tu, Belém de Efrata, pequenina entre os mil povoados de Judá, e de ti há de sair aquele que dominará em Israel. Sua origem vem de tempos remotos, desde os dias da eternidade. Deus deixará seu povo ao abandono até o tempo em que uma mãe der à luz, e o resto de seus irmãos se voltará para os filhos de Israel. Ele não recuará, apacentará com a força do Senhor e com a majestade do nome do Senhor seu Deus. Os homens viverão em paz, pois ele agora estenderá o poder até os confins da terra, e ele mesmo será a paz. Palavra do Senhor.
3: Graças a Deus.
4: Exulto de alegria no Senhor.
5: Exulto de alegria no Senhor.
4: Sois meu apoio desde antes que eu nascesse, desde o seio maternal o meu amparo. Para vós o meu louvor eternamente.
5: Exulto de alegria no Senhor.
4: Uma vez que confiei no vosso amor, meu coração por vosso auxílio rejubile. Que eu vos cante pelo bem que me fizeste.
5: Exulto de alegria no Senhor.

0: O Senhor esteja convosco.
1: Ele está no meio de nós.
0: Proclamação do Evangelho de Jesus Cristo, segundo Mateus.
1: Glória a vós, Senhor.
0: A origem de Jesus Cristo foi assim. Maria, sua mãe, estava prometida em casamento a José, e antes de viverem juntos, ela ficou grávida pela ação do Espírito Santo. José, seu marido, era justo e, não querendo denunciá-la, resolveu abandonar Maria em segredo. Enquanto José pensava nisso, eis que o anjo do Senhor apareceu-lhe em sonho e lhe disse: José, filho de Davi, não tenhas medo de receber Maria como tua esposa, porque ela concebeu pela ação do Espírito Santo. Ela dará à luz um filho, e tu lhe darás o nome de Jesus, pois ele vai salvar o seu povo dos seus pecados. Tudo isso aconteceu para se cumprir o que o Senhor havia dito pelo profeta: eis que a Virgem conceberá e dará à luz um filho. Ele será chamado pelo nome de Emanuel, que significa Deus está conosco. Palavra da salvação.
1: Glória a vós, Senhor.
0: Podem se assentar por um instante. Irmãos e irmãs, somos colocados diante de Deus, diante desta liturgia, com o mesmo desejo, com a mesma sintonia de Maria, de dizer sim com a sua vida para o projeto de Deus. Esta natividade é uma festa que nos recorda o nascimento daquela que Deus um dia escolheu para carregar, para ser a mãe, para gerar o Salvador. A liturgia não celebra apenas o nascimento de mais uma criança, de mais uma mulher. Celebra com a natividade da bem-aventurada Virgem Maria o início de uma história que está intimamente ligada ao projeto, ao plano do reino, ao projeto de salvação de Deus. O evangelho que nós acabamos de ouvir nos apresenta José diante de uma situação que ele ainda não compreende. Maria estava prometida em casamento, e antes de viverem juntos, Maria aparece grávida por obra do Espírito Santo. José, homem justo, como ouvimos no Evangelho, pensa em abandoná-la, em deixá-la secretamente. Mas é aí que Deus age também na história, por meio do anjo que lhe diz: José, não tenha medo, confie, receba Maria como a tua esposa. E o anjo revela ainda o nome da criança: Emanuel, que significa Deus conosco. Irmãos e irmãs, a natividade da bem-aventurada Virgem Maria nos faz hoje, neste dia, nesta manhã, olharmos com o coração para este Deus conosco. Deus que não ficou em nenhum momento distante de sua humanidade. Deus que quis entrar nesta história, assumir a condição humana e crescer no meio de nós, sendo humano, de carne e osso. E para isso, Deus quis contar com uma família, a Sagrada Família de Nazaré: Jesus, Maria e José. Por isso, hoje, celebrar o nascimento de Maria é também celebrarmos a esperança. Deus estava preparando silenciosamente aquela que um dia diria: Senhor, eis aqui a serva do Senhor, faça-se em mim segundo a vossa palavra. Que esta liturgia nos ensine uma vez mais a confiarmos nos projetos e naquilo que Deus também tem para a nossa vida, por meio de nossos irmãos, de nossa comunidade de fé, por meio dos dons, graças e bênçãos que nós já recebemos e que certamente, por intercessão da bem-aventurada Virgem Maria, continuaremos a receber. Senhor, faça-se em nós, faça-se em mim a vossa palavra. Que a bem-aventurada Virgem Maria nos abençoe hoje e sempre. Pai e Filho e Espírito Santo.

0: Orai, irmãos e irmãs, para que, trazendo ao altar as alegrias e fadigas de cada dia, nos disponhamos a oferecer um sacrifício aceito por Deus Pai Todo-Poderoso.
1: Receba, Senhor, por tuas mãos este sacrifício, para a glória do seu nome, para o nosso bem e de toda a sua santa Igreja.
0: Celebrando com júbilo o nascimento da Santíssima Virgem Maria, apresentamos, Senhor, os nossos dons e humildemente vos suplicamos. Socorra-nos a humanidade do vosso Filho, que se dignou assumir da Virgem a nossa natureza humana. Ele que vive e reina pelos séculos dos séculos.
2: Amém.
0: Irmãos e irmãs, o Senhor esteja convosco.
3: Ele está no meio de nós.
0: Corações ao alto.
3: O nosso coração está em Deus.
0: Demos graças ao Senhor nosso Deus.
3: É nosso dever e nossa salvação.
0: Na verdade, é digno e justo, é nosso dever e salvação dar-vos graças sempre e em todo lugar, Senhor Pai Santo, Deus Eterno e Todo-Poderoso. Nas núpcias firmastes um suave jugo de amor e uma aliança indissolúvel de paz, para que a união casta e fecunda dos esposos faça crescer o número dos vossos filhos. Por vossa benevolência e vosso dom inefável, ordenais a vida natural e a vida da graça, para que os nascimentos deem beleza ao mundo e o novo nascimento no batismo faça crescer a Igreja. Por ele louvam os anjos, vos adoram as dominações, tremem as potestades, os céus e as forças celestes, com serafins unidos, vos celebram exultantes. Concedei-nos também a nós associar-nos a seus louvores, dizendo a uma só voz:
3: Santo, Santo, Santo, Senhor Deus do Universo, o céu e a terra proclamam a vossa glória. Hosana nas alturas, bendito que vem em nome do Senhor. Hosana nas alturas.
0: Na verdade, ó Pai, vós sois santo, fonte de toda santidade. Santificai, pois, estes dons, derramando sobre eles o vosso Espírito, a fim de que se tornem para nós o corpo e o sangue de nosso Senhor Jesus Cristo.
3: Enviai o vosso Espírito Santo.
0: Estando para ser entregue e abraçando livremente a paixão, Jesus tomou o pão, pronunciou a bênção de ação de graças, partiu e o deu a seus discípulos, dizendo: Tomai todos e comei, isto é o meu corpo que será entregue por vós.

Do mesmo modo, no fim da ceia, ele tomou o cálice em suas mãos e, dando graças novamente, o entregou a seus discípulos, dizendo: Tomai todos e bebei. Este é o cálice do meu sangue, o sangue da nova e eterna aliança, que será derramado por vós e por todos para a remissão dos pecados. Fazei isto em memória de mim.

0: Mistério da fé.
1: Anunciamos, Senhor, a vossa morte e proclamamos a vossa ressurreição. Vinde, Senhor Jesus.
0: Celebrando, pois, o memorial da morte e ressurreição do vosso Filho, nós os oferecemos ao Pai o pão da vida e o cálice da salvação. E vos agradecemos porque nos tornastes dignos de estar aqui na vossa presença e vos servir.
1: Aceitai, ó Senhor, a nossa oferta.
0: Suplicantes vos pedimos que, participando do corpo e sangue de Cristo, sejamos reunidos pelo Espírito Santo num só corpo.
1: O Espírito nos una num só corpo.
0: Lembrai-vos, ó Pai, da vossa Igreja, que se faz presente pelo mundo inteiro, que ela cresça na caridade em comunhão com o Papa Leão, com o nosso Bispo Edgar, os bispos do mundo inteiro, os presbíteros, os diáconos e todos os ministros do vosso povo.
1: Lembrai-vos, ó Pai, da vossa Igreja.
0: Lembrai-vos também, na vossa misericórdia, dos nossos irmãos e irmãs que adormeceram na esperança da ressurreição, e de todos os que partiram desta vida. Acolhei-os junto a vós, na luz da vossa face.
1: Concedei-lhes, ó Senhor, a luz eterna.
0: Enfim, nós os pedimos, tende piedade de todos nós e dai-nos participar da vida eterna com a Virgem Maria, Mãe de Deus, São José, seu esposo, os apóstolos e todos os santos que neste mundo viveram na vossa amizade, a fim de vos louvarmos e glorificarmos por Jesus Cristo, o vosso Filho. Por Cristo, com Cristo e em Cristo, a vós, Deus Pai Todo-Poderoso, na unidade do Espírito Santo, toda honra e toda glória, por todos os séculos dos séculos.
1: Amém.
0: Rezemos, irmãos e irmãs, a oração que o Senhor nos ensinou. Pai nosso,
1: que estais no céu, santificado seja o vosso nome. Venha a nós o vosso reino, seja feita a vossa vontade, assim na terra como no céu. O pão nosso de cada dia nos dai hoje, perdoai-nos as nossas ofensas, assim como nós perdoamos a quem nos tem ofendido, e não nos deixeis cair em tentação, mas livrai-nos do mal.
0: Livrai-nos de todos os males, ó Pai, e dai-nos hoje a vossa paz. Ajudados pela vossa misericórdia, sejamos sempre livres do pecado e protegidos de todos os perigos, enquanto aguardamos a feliz esperança e a vinda do nosso Salvador Jesus Cristo.
1: Vosso é o reino, o poder e a glória para sempre.
0: Senhor Jesus Cristo, dissestes aos vossos apóstolos: eu vos deixo a paz, eu vos dou a minha paz. Não olheis os nossos pecados, mas a fé que anima a vossa Igreja. Dai-lhe, segundo o vosso desejo, a paz e a unidade. Vós que sois Deus com o Pai e o Espírito Santo.
1: Amém.
0: A paz que vem do Senhor esteja sempre convosco.
1: O amor de Cristo nos uniu. Cordeiro de Deus, que tirais o pecado do mundo, tende piedade de nós. Cordeiro de Deus, que tirais o pecado do mundo, tende piedade de nós. Cordeiro de Deus, que tirais o pecado do mundo, dai-nos a paz.
0: Felizes os convidados para a ceia do Senhor, eis o Cordeiro de Deus, aquele que tira o pecado do mundo.
1: Senhor, eu não sou digna de que entreis em minha morada, mas dizei uma palavra e eu serei salvo.

0: Dios.
1: Oremos. Exulte, Senhor, a vossa Igreja, que renovastes com os sagrados mistérios, pois nos alegramos pelo nascimento da Santíssima Virgem Maria, que foi para o mundo inteiro esperança e aurora da salvação. Por Cristo nosso Senhor.
0: Amém.
1: Terça-feira, dia da bênção de Santo Antônio. Vocês já estão recebendo aí os pães que também serão abençoados agora por intercessão de Santo Antônio. O nosso auxílio está no nome do Senhor.
0: Que fez o céu e a terra.
1: Rogai por nós, ó glorioso Santo Antônio.
0: Para que sejamos dignos das promessas de Cristo.
1: Senhor Jesus Cristo, pão dos anjos, pão vivo da vida eterna, dignai-vos abençoar esta água.

0: fez o céu e a terra.
1: Rogai por nós, Santo Antônio,
0: para que sejamos dignos das promessas de Cristo.
1: Senhor Deus, nós os bendizemos pelas vossas maravilhas operadas em Santo Antônio, vosso confessor e doutor, e vos pedimos que sua intercessão alegre a vossa igreja, para que ela viva em paz e unidade, caminhando incólume até as alegrias eternas junto a vós. Por nosso Senhor Jesus Cristo, na unidade do Espírito Santo, por todos os séculos dos séculos.
0: Amém.
1: Eis a cruz do Senhor, Pai e Filho e Espírito Santo. Afastem-se de vós todos os inimigos da salvação, pois venceu o leão da tribo de Judá, descendente de Davi, Jesus Cristo, nosso Senhor. O Senhor esteja convosco. Por intercessão de Santo Antônio e da bem-aventurada Virgem Maria, desça sobre cada um de vós a bênção de Deus Todo-Poderoso, em nome do Pai e do Filho e do Espírito Santo.
0: Amém.
1: Tenham todos um bom dia e de em paz, que o Senhor vos acompanhe.
0: Graças a Deus.

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1: A liturgia das horas é uma das formas de a Igreja viver a paz de Jesus Cristo no ritmo diário, semanal e anual do tempo. Pela oração das horas, o cristão é lançado no mistério da morte e ressurreição do Senhor, na expressão mais nobre e definitiva de sua atividade humana, a comunhão com Deus. Vamos agora rezar o ofício das leituras e das completas, com os frades do noviciado São José.

0: É de Rodeio, Santa Catarina.
1: Meu Deus, meu auxílio,
2: socorro iniciando agora. Glória ao Pai, ao Filho e ao Espírito Santo, como era no princípio, agora e sempre. Amém.
3: Aleluia.
4: Luz eterna, luz poente,
5: dia cheio de esplendor, vencedora da noite escura e da luz restaurador.
6: Luz que as trevas destruindo, enche as mentes de fulgor.
7: Ao nascer diz nos chamais e acordamos pressurosos. Sem vós somos miseráveis, mas convosco venturosos. E por vós da morte livres, nos tornamos luminosos.
8: Sobre a morte e sobre a noite, por vós somos vencedores. Dai-nos a vossa luz, luz de esplêndidos fulgores. Desta luz em mesmo a noite, escurece os esplendores.
9: Honra seja ao Pai, a vós, ao Espírito também, una e trina divindade, paz e vida, luz e bem. Nome doce mais que todos, Deus agora e sempre. Amém.
10: O Senhor somente Ele é que fez grandes maravilhas, porque eterno é seu amor. Demos graças ao Senhor, porque Ele é bom.
9: Porque eterno é seu amor.
11: Demos graças ao Senhor, Deus dos deuses, porque eterno é seu amor.
9: Demos graças ao Senhor dos senhores, porque eterno é seu amor.
11: Somente Ele é que fez grandes maravilhas, porque eterno é seu amor.
9: Ele criou o firmamento com saber, porque eterno é seu amor.
11: Estendeu a terra firme sobre as águas, porque eterno é seu amor.
9: Ele criou os luminares mais brilhantes, porque eterno é seu amor.
11: Criou o sol para o dia presidir, porque eterno é seu amor.
9: Criou a lua e as estrelas para a noite, porque eterno é seu amor.

0: Amém. O Senhor, somente Ele é que fez grandes maravilhas, porque eterno é seu amor.
1: Tirou do meio deles Israel, com mão forte e com braço estendido. Ele feriu primogênitos do Egito,
0: porque eterno é seu amor.
2: E tirou do meio deles Israel, porque eterno é seu amor.
0: Com a mão forte e com braço estendido, porque eterno é seu amor.
2: Ele cortou o mar vermelho em duas partes, porque eterno é seu amor.
0: Fez passar no meio deles Israel, porque eterno é seu amor.
2: E afogou o faraó com suas tropas, porque eterno é seu amor.
0: Tirou a glória ao Pai, ao Filho e ao Espírito Santo, como era no princípio, agora e sempre. Amém. Tirou do meio deles Israel, com mão forte e com braço estendido.
3: Demos graças ao Senhor, o Deus dos céus, pois Ele nos salvou dos inimigos. Ele guiou pelo deserto o seu povo,
0: porque eterno é seu amor. E feriu por causa dele grandes reis, porque eterno é seu amor.
2: Reis poderosos fez morrer por causa dele, porque eterno é seu amor.
0: A Sion, que fora rei dos amorreus, porque eterno é seu amor.
2: E a Og, o soberano de Bazã, porque eterno é seu amor.
0: Ele partiu a terra deles com herança, porque eterno é seu amor.
2: Com herança Israel, seu servidor, porque eterno é seu amor.
0: De nós, seu povo humilhado, recordou-se, porque eterno é seu amor.
2: De nossos inimigos, libertou-nos, porque eterno é seu amor.
0: A todo ser vivente, ele alimenta, porque eterno é seu amor.
2: Demos graças ao Senhor, o Deus dos céus, porque eterno é seu amor.
0: Glória ao Pai, ao Filho e ao Espírito Santo, como era no princípio, agora e sempre. Amém.
2: Demos graças ao Senhor, o Deus dos céus, pois Ele nos salvou dos inimigos.
1: Mostrai-nos, ó Senhor, vossos caminhos,
2: e fazei conhecer a vossa estrada.
3: Do livro do Deuteronômio. Naqueles dias, Moisés falou ao povo, dizendo: guarda o mês de Abib, celebrando a Páscoa do Senhor, teu Deus, pois foi precisamente no mês de Abib que o Senhor, teu Deus, te fez sair do Egito durante a noite. Farás o sacrifício pascal ao Senhor, teu Deus, imolando alguma cria de ovelha ou vaca, no lugar que o Senhor, teu Deus, escolher para que nele habite o seu nome. Não comerás com ele pão fermentado. Durante 7 dias comerás sem fermento o pão da aflição, porque saíste das pressas do Egito, para que assim, durante a vida toda, te lembres do dia em que saíste do Egito. Nesses 7 dias não se verá fermento em toda a extensão do seu território. Da vítima imolada à tarde do primeiro dia, nada ficará para a manhã seguinte. Não poderás sacrificar a Páscoa em qualquer de tuas cidades, que o Senhor teu Deus te vai dar. Somente no lugar que o Senhor teu Deus tiver escolhido, para que nele habite o seu nome, é que sacrificarás a Páscoa, à tarde ao pôr do sol, ora da tua partida do Egito. Assarás e comerás a vítima no lugar que o Senhor teu Deus tiver escolhido, e na manhã seguinte voltarás para as tuas tendas, Durante 6 dias comerás pães ázimos. No sétimo dia, porque a assembleia do Senhor teu Deus, não fareis trabalho algum. Contarás 7 semanas, iniciando a contagem das semanas como o dia em que se começa a meter a foice no trigo. Celebrarás então a festa das semanas em honra do Senhor teu Deus, com ofertas espontâneas que farás na medida em que o Senhor teu Deus te houver abençoado. E te alegrarás na presença do Senhor teu Deus, com teu filho e tua filha, teu servo e tua serva, e o levita que mora dentro da tua cidade. Assim como o estrangeiro, o órfão e a viúva que habitam em teu meio, no lugar que o Senhor teu Deus escolher para nele habitar o seu nome. Lembra-te de quem foste escravo no Egito e observa e faz as coisas que te são ordenadas. Celebrarás a festa dos tabernáculos durante 7 dias, uma vez escolhido o fruto da eira e do lagar. E te banquetearás nesta festa, tu, teu filho e tua filha, teu servo e tua serva, assim como o levita, o estrangeiro, o órfão e a viúva que habitam em tua cidade. Durante 7 dias celebrarás a festa em honra do Senhor teu Deus, no lugar que o Senhor tiver escolhido. É que o Senhor teu Deus te abençoe em todas as tuas colheitas, em todo o trabalho de tuas mãos. Por isso te entregarás completamente à alegria. 3 vezes ao ano, todos os teus homens deverão apresentar-te perante o Senhor teu Deus, no lugar que ele tiver escolhido, na festa dos ázimos, na festa das semanas e na festa dos tabernáculos. Ninguém aparecerá perante o Senhor de mãos vazias, mas cada um oferecerá segundo o que tiver, e segundo a bênção que o Senhor teu Deus te houver concedido.
1: Tu hás de te alegrar em tua festa, tu mesmo com teu filho e tua filha, o levita e também o estrangeiro, o órfão e igualmente a viúva. O Senhor te abençoará e estarás na alegria.
2: Tu hás de te alegrar em tua festa, tu mesmo com teu filho e tua filha, o levita e também o estrangeiro, o órfão igualmente a viúva. O Senhor te abençoará e estarás na alegria.
1: Sobre os montes eis os passos de quem traz a boa nova e anuncia-nos a paz. Comemora alegremente as tuas festas, ó Judá.
2: O Senhor te abençoará e estarás na alegria.
1: No tratado contra as heresias de Santo Irineu Bispo. Sacrifício puro e aceito por Deus é a oblação da Igreja, tal como o Senhor lhe ensinou a oferecer em todo o mundo. Não por necessitar do nosso sacrifício, mas porque o ofertante se enche de glória quando seu dom é aceito. Pela dádiva a um rei manifesta-se a homenagem e afeição. Querendo o Senhor que, com simplicidade e inocência, oferecesse os nossos dons, deu-nos o preceito: se estás para fazer tua oferta diante do altar e te lembrares de que teu irmão tem alguma coisa contra ti, deixa lá tua oferta diante do altar e vai primeiro reconciliar-te com teu irmão. Só então vem fazer a tua oferta. Faz-se, pois, mister oferecer a Deus as primícias de suas criaturas, como Moisés também já dissera: não te apresentarás de mãos vazias diante do Senhor teu Deus. Quando o homem quer manifestar a Deus sua gratidão, oferece-lhes os próprios dons por ele mesmo dados e recebe a honra que ele provém. Nenhuma das oblações é rejeitada. Oblações lá e oblações aqui, sacrifícios entre o povo, sacrifícios na Igreja. A forma, porém, de tal maneira mudou, que já não mais por servos são oferecidas, mas por filhos. Um só e o mesmo é o Senhor, a conduta, o caráter próprio, a oblação dos filhos, de modo que as oblações são sinal da liberdade possuída. Para Deus não há nada vão, nem sem significado ou motivo. Por isto, o seu povo lhe consagrava os dízimos. Mas depois, aqueles que receberam a graça da liberdade põem à disposição do Senhor tudo quanto possuem, dando com alegria e generosidade, e não apenas as coisas de menor valor, pela esperança que têm das maiores, como aquela viúva tão pobre que pôs no cofre de Deus tudo o que possuía. Cumpre, então, fazermos orações a Deus em tudo, sermos gratos ao Criador, com mente pura e fé sincera, na firme esperança da caridade fervorosa, oferecendo-lhe as primícias da criação, criação que lhe pertence. E a Igreja é a única a fazer ao Criador esta oração pura, que provém de sua criação, oferecendo-a em ação de graças. Pois lhe oferecemos o que já é seu, proclamando como é justo a comunhão, a unidade, e confessando a ressurreição da carne e do Espírito. O pão que vem da terra, ao receber a invocação de Deus, já não é mais pão comum, mas a Eucaristia, feita de dois elementos, o terreno e o celeste. Do mesmo modo, por receberem a Eucaristia, já não são corruptíveis nossos corpos, possuem a esperança da ressurreição,
3: sendo apenas uma sombra dos bens que hão de vir, e não a realidade, apesar dos sacrifícios sem cessar oferecidos, a lei nunca poderia conduzir à perfeição dos que deles participam. Jesus Cristo, ao contrário, com uma única oblação, conduziu à perfeição, uma vez por todos, sempre, os que eles santificam.

0: pesados sacrifícios, sem cessar oferecidos a lei nunca poderia conduzir à perfeição os que deles participam. Jesus Cristo, ao contrário, com uma única oblação, conduziu à perfeição, uma vez por todos sempre, os que Ele santifica.
1: Jesus Cristo nos amou e se entregou por nós a Deus, como oferta e sacrifício de perfume agradável.
0: Jesus Cristo, ao contrário, com uma única oblação, conduziu à perfeição, uma vez por todos sempre, os que Ele santifica.
2: Oremos. Deus eterno e todo-poderoso, que governais o céu e a terra, escutai com bondade as preces do vosso povo e dai ao nosso tempo a vossa paz. Por nosso Senhor Jesus Cristo, vosso Filho, na unidade do Espírito Santo.
0: Amém.
2: Senhor, tende piedade de nós.
0: Senhor, tende piedade de nós.
2: Cristo, tende piedade de nós.
0: Cristo, tende piedade de nós.
2: Senhor, tende piedade de nós.
0: Senhor, tende piedade de nós.
2: Deus Todo-Poderoso, tenha compaixão de nós. Perdoe nossos pecados e nos conduza à vida eterna.
0: Amém.

O Senhor estás no meio de nós e teu nome foi invocado sobre nós. Não nos abandones, Senhor nosso Deus.

0: oremos. Concedei-nos, Senhor, de tal modo unir-nos ao vosso Filho morto e sepultado, que mereçamos ressurgir com Ele para uma vida nova. Por Cristo nosso Senhor.
1: Amém.
0: Senhor Todo-Poderoso, nos conceda a noite tranquila no fim da vida, uma morte santa.
1: Amém.

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1: 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Franciscanos compartilhando a paz e o bem.
3: Assim rezava São Francisco. Santo, santo, santo é o Senhor Deus Todo-Poderoso, que é e que era e que virá. Louvemo-lo e exaltemo-lo por toda a eternidade. Digno é o Cordeiro que foi imolado de receber o poder e a riqueza, a sabedoria e a fortaleza, a honra, a glória e a bênção. Franciscanos compartilhando a paz e o bem.
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1: 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Franciscanos compartilhando a paz e o bem.
5: As obras do Senhor, ó meu povo, não te esqueça.
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0: Ditos franciscanos. Assim nos diz São Francisco:
6: pois o espírito da carne tem grande interesse em fazer muito em palavras e pouco em obras. Nem procura piedade e santidade interior do espírito, mas antes visa e deseja uma piedade e santidade que apareça por fora diante dos homens. Franciscanos, a missão não pode parar.
7: Em 2026, vivemos um tempo especial. 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Neste ano jubilar franciscano, somos convidados a revisitar seu legado, viver com menos, amar mais, cuidar da casa comum e reconhecer em cada pessoa um irmão, uma irmã. 8 séculos depois, sua mensagem continua atual, necessária, urgente. E este tempo de graça reacenda em nós o espírito franciscano de fraternidade, humildade e paz. São Francisco de Assis, rogai por nós. Franciscanos, compartilhando a paz e o bem.
8: 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E ninguém é totalmente destituído de valores que não possa ensinar algo ao seu irmão. 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
0: Santo Antônio de Santa Ana Galvão, popularmente conhecido como Frei Galvão, é o primeiro santo brasileiro e foi um fiel seguidor dos passos de São Francisco. A cada dia, mais pessoas conhecem a bonita história deste homem de fé e pedem as mais diversas graças por meio de sua intercessão junto a Deus. Vamos agora ao Santuário de Santo Antônio Galvão, em Guaratinguetá, São Paulo, para rezarmos juntos a novena em honra a Santo Antônio Galvão e, em seguida, a oração do Santo Terço.
9: Santuário Arquidiocesano de Santo Antônio de Santana Galvão, a nossa saudação também a você que reza conosco através dos meios de comunicação deste santuário dedicado ao primeiro santo brasileiro. Sejam bem-vindos, paz e bem.
10: Paz e bem.
9: Irmãos e irmãs, novena em louvor a Santo Antônio de Santana Galvão. Hoje meditaremos sobre sua devoção a Nossa Senhora. São Frei Galvão tinha singular devoção à Imaculada Conceição. A oração impressa nas pílulas é dedicada à Virgem que permaneceu imaculada após o parto. E no dia 9 de novembro de 1766, São Frei Galvão se consagrou como filho e servo perpétuo de Nossa Senhora, assinando com o próprio sangue seu ato de consagração. Iniciemos cantando.

0: pelo sinal da Santa Cruz, livrai-nos Deus nosso Senhor dos nossos inimigos, em nome do Pai e do Filho e do Espírito Santo.
1: Amém.
0: Oração à Santíssima Trindade. Trindade Santíssima, Pai, Filho e Espírito Santo, presente e atuante na Igreja e na profundidade do meu ser, eu vos adoro, amo e agradeço. E pelas mãos de Santo Antônio, de Santana Galvão, devoto de Maria, minha Mãe Santíssima, ofereço, me entrego, me consagro-me inteiramente a vós, nesta vida e na eternidade. Pai Celeste, a vós me ofereço, entrego-me, consagro-me como filho. Espírito Santo, a vós me ofereço, entrego-me, consagro-me como templo vivo para ser santificado. Maria, Mãe da Igreja e minha Mãe, vós que estáis em íntima união com a Santíssima Trindade, ensinai-me a viver em comunhão com as três pessoas divinas, a fim de que minha vida inteira seja um hino de glória ao Pai, ao Filho e ao Espírito Santo.
1: Amém.

0: ouçamos atentamente e com alegria as palavras do Evangelho de Jesus Cristo segundo São Lucas durante o diálogo do anjo com Maria. Maria perguntou ao anjo: como acontecerá isso se eu não conheço homem algum? O anjo respondeu: o Espírito Santo descerá sobre ti e o poder do Altíssimo te cobrirá com sua sombra. Por isso, aquele que vai nascer será chamado Santo, Filho de Deus. Também Isabel, tua parenta, concebeu um filho na sua velhice. Este já é o sexto mês daquela que era chamada estéril, pois para Deus nada é impossível. Maria disse: eis aqui a serva do Senhor, faça-se em mim segundo a tua palavra. E o anjo retirou-se de junto dela. Palavra da salvação.
1: Glória a vós, Senhor.
0: Podemos sentar um pouquinho para a nossa meditação.
2: Mesmo não compreendendo bem, num primeiro momento, o anúncio do anjo, Maria se coloca como humilde serva, para que Deus possa fazer maravilhas através dela. Assim também, nós cristãos, devemos nos colocar a serviço de Deus, para que o Espírito Santo possa gerar Jesus em nossos corações.
0: Nesse instante queremos apresentar a Deus os nossos pedidos. Depois de cada prece, assim responderemos. Por intercessão de São Frei Galvão, atendei-nos, Senhor.
1: Por intercessão de São Frei Galvão, atendei-nos, Senhor.
2: Para que, a exemplo de Maria, possamos dizer o nosso sim diário à vontade de Deus, rezemos ao Senhor.
1: Por intercessão de São Frei Galvão, atendei-nos, Senhor.
2: Para que, a exemplo de Maria, estejamos sempre disponíveis para servir a Deus e a seu reino, no serviço da justiça e da paz, rezemos ao Senhor.
1: Por intercessão de São Frei Galvão, atendei-nos, Senhor.
2: Para que, a exemplo de Maria, trilhemos sempre o caminho da humildade e Deus possa assim agir através de nossas palavras e ações, rezemos ao Senhor.
1: Por intercessão de São Frei Galvão, atendei-nos, Senhor.
0: Acolhe, ó Pai de bondade, esses pedidos que confiantes vos apresentamos. Por Cristo, Senhor nosso.
1: Amém.
2: Conselho inspirado na vida de Frei Galvão. Devemos seguir os passos da Virgem Maria. O silêncio, a humildade, a disponibilidade, a obediência e a sabedoria para guardar muitas coisas boas no coração. A imitação das virtudes de Nossa Senhora nos leva ao encontro de seu Filho Jesus.
0: A nossa oração ao Espírito Santo, que nos dá a saúde do corpo e da alma. Divino Espírito Santo, Criador e Renovador de todas as coisas, vida da minha vida, com Santo Antônio de Santana Galvão, devoto de Maria Santíssima, eu vos adoro, agradeço e amo. Vós que dais vida a todo o universo, conservai em mim o dom da saúde. Livrai-me de todas as doenças e de todo o mal. Ajudado pela vossa graça, quero sempre fazer o bom uso da saúde, empregando minhas forças para a glória de Deus, para o meu próprio bem e para o bem do meu próximo. Peço-vos ainda que ilumineis com vossos dons de sabedoria e ciência os médicos e todos os que se ocupam dos doentes, para que conheçam a verdadeira causa dos males que destroem ou ameaçam a vida, e possam também descobrir e aplicar os remédios mais eficazes para curar e proteger a vida das pessoas. Santo Antônio de Santana Galvão, devoto da Virgem Santíssima, sede mediador nesta minha humilde oração e intercedei por mim.
1: Amém.
0: A bênção das pílulas. O nosso auxílio está no nome do Senhor,
1: que fez o céu e a terra.
0: Ó Pai de misericórdia, Deus de toda a consolação, que nos consolais por vosso amado Filho Jesus no Espírito Santo, e acompanhais com vossa bênção particular os que sofrem tribulações e enfermidades do corpo e da alma. Nós vos suplicamos que, pela intercessão de Santo Antônio de Santana Galvão, devoto de Maria Imaculada, abençoeis estas pílulas, objetos sacramentais de fé e devoção do vosso povo santo. Fazei, Senhor, que todos os que na fé e pela fé delas fizerem uso possam receber a graça da cura, conforme a vossa santíssima vontade. Em nome do Pai, e do Filho, e do Espírito Santo.
1: Amém.
0: Peço por gentileza que toda a comunidade permaneça de pé, com os nossos olhos voltados para a imagem de Frei Galvão, estenda a sua mão direita. Nós queremos, a exemplo do primeiro santo brasileiro, é comunicar a paz e o bem através de nós. Deus também deseja realizar o seu reino de amor. Deus de amor, fonte de todas as graças, por intercessão de Santo Antônio de Santana Galvão, fazei-nos tomar com fé e devoção essas pílulas, rezando. Santíssima Trindade, Pai, Filho e Espírito Santo, eu vos adoro, louvo e vos dou graças pelos benefícios que me fizestes e por tudo que fez e sofreu Santo Antônio de Santana Galvão. Peço-vos que aumenteis em mim a fé, a esperança e a caridade, e vos digneis conceder-me a graça que ardentemente almejo. Apresente a Deus o seu pedido. Prometo-vos conhecer sempre mais o Evangelho que Santo Antônio de Santana Galvão viveu, cultivar a vida eucarística e a devoção à Imaculada Virgem Maria. Santo Antônio de Santana Galvão, rogai por nós. Na minha aflição, dai-me consolação,
1: meu Santo Frei Galvão.
0: Pai nosso, que estais nos céus, santificado seja o vosso nome. Venha a nós o vosso reino. Seja feita a vossa vontade, assim na terra como no céu. O pão nosso de cada dia nos dai hoje. Perdoai as nossas ofensas, assim como nós perdoamos a quem nos tem ofendido. E não nos deixeis cair em tentação, mas livrai-nos do mal. Ave Maria, cheia de graça, o Senhor é convosco. Bendita sois vós entre as mulheres. Bendito é o fruto do vosso ventre, Jesus. Santa Maria, Mãe de Deus, rogai por nós, pecadores, agora e na hora de nossa morte. Amém. Glória ao Pai, ao Filho e ao Espírito Santo,
1: como era no princípio, agora e sempre. Amém.
0: O Senhor Todo-Amoroso nos abençoe, Ele que é Pai, Filho e Espírito Santo.
1: Amém.
0: Louvado seja nosso Senhor Jesus Cristo,
1: para sempre seja louvado,
0: e sua Mãe, Maria Santíssima. Paz e bem.
1: Paz.

0: Paz e bem para você que nos acompanha pelos meios de comunicação, também a você que reza aqui em nosso santuário. Sejam bem-vindos, paz e bem. E queremos apresentar todos os nossos pedidos, as nossas intenções e confiarmos na intercessão de Nossa Senhora, para que sob o seu manto ela possa nos proteger, guardar nossas famílias. E aqui hoje, de modo muito especial, queremos apresentar a intenção do nosso Santo Terço. Aqui, em nome do nosso Santuário Frei Galvão, queremos colocar por todos os nossos freis. Então, rezemos por todas essas intenções. A intenção que hoje também apresento aqui é por todos os enfermos, pois pedimos a cada Santa Missa desde aqui no Santuário, é de modo especial, pedindo a bênção da saúde. E qual a intenção que você traz aí no seu coração? Pedimos um pouquinho de licença para que o nosso santuário seja também um santuário aí na sua casa, e reunindo em um só coração e em uma só fé com o Santo Terço. Ana, paz e bem?
1: Paz e bem. Eu coloco a família missionária de Frei Galvão, a minha família e todos vocês que estão nos acompanhando.
0: Com alegria e fé, iniciemos o Santo Terço. Estamos reunidos em nome do Pai, do Filho
1: e do Espírito Santo. Amém.
0: Creio em Deus Pai.
1: Creio em Deus Pai, Todo-Poderoso, Criador do céu e da terra, e em Jesus Cristo, seu único Filho, nosso Senhor, que foi concebido pelo poder do Espírito Santo, nasceu da Virgem Maria, padeceu sob Pôncio Pilatos, foi crucificado, morto e sepultado, desceu à mansão dos mortos, ressuscitou ao terceiro dia, subiu aos céus, está sentada à direita de Deus Pai Todo-Poderoso, de onde há de vir julgar os vivos e os mortos. Creio no Espírito Santo, na Santa Igreja Católica, na comunhão dos santos, na remissão dos pecados e na ressurreição da carne e na vida eterna. Amém. Pai nosso que estais nos céus, santificado seja o vosso nome. Venha a nós o vosso reino. Seja feita a vossa vontade, assim na terra como no céu.
0: O pão nosso de cada dia nos dai hoje. Perdoai-nos as nossas ofensas, assim como nós perdoamos a quem nos tem ofendido. E não nos deixeis cair em tentação, mas livrai-nos do mal. Amém.
1: Amém. Essas três ave-marias em honra à Santíssima Trindade. Ave Maria, cheia de graça, o Senhor é convosco. Bendita sois vós entre as mulheres, e bendito é o fruto do vosso ventre, Jesus.
0: Santa Maria, Mãe de Deus, rogai por nós, pecadores, agora e na hora da nossa morte. Amém.
1: Ave Maria, cheia de graça, o Senhor é convosco. Bendita sois vós entre as mulheres, e bendito é o fruto do vosso ventre, Jesus.
0: Santa Maria, Mãe de Deus, rogai por nós, pecadores, agora e na hora da nossa morte. Amém.
1: Ave Maria, cheia de graça, o Senhor é convosco. Bendita sois vós entre as mulheres, e bendito é o fruto do vosso ventre, Jesus.
0: Santa Maria, Mãe de Deus, rogai por nós, pecadores, agora e na hora da nossa morte. Amém.
1: Glória ao Pai, ao Filho e ao Espírito Santo.
0: Como era no princípio, agora e sempre. Amém.
1: Hoje nós vamos contemplar os mistérios gloriosos. Pai nosso que estais nos céus, santificado seja o vosso nome. Venha a nós o vosso reino.

0: Cheia de graça, o Senhor é convosco. Bendita sois vós entre as mulheres, e bendito é o fruto do vosso ventre, Jesus.
1: Santa Maria, Mãe de Deus, rogai por nós, pecadores, agora e na hora da nossa morte. Amém.
0: Ave Maria, cheia de graça, o Senhor é convosco. Bendita sois vós entre as mulheres, e bendito é o fruto do vosso ventre, Jesus.
1: Santa Maria, Mãe de Deus, rogai por nós, pecadores, agora e na hora da nossa morte. Amém.
0: Ave Maria, cheia de graça, o Senhor é convosco. Bendita sois vós entre as mulheres, e bendito é o fruto do vosso ventre, Jesus.
1: Santa Maria, Mãe de Deus, rogai por nós, pecadores, agora e na hora da nossa morte. Amém.
0: Ave Maria, cheia de graça, o Senhor é convosco. Bendita sois vós entre as mulheres, e bendito é o fruto do vosso ventre, Jesus.
1: Santa Maria, Mãe de Deus, rogai por nós, pecadores, agora e na hora da nossa morte. Amém.
0: Ave Maria, cheia de graça, o Senhor é convosco. Bendita sois vós entre as mulheres, e bendito é o fruto do vosso ventre, Jesus.
1: Santa Maria, Mãe de Deus, rogai por nós, pecadores, agora e na hora da nossa morte. Amém.
0: Ave Maria, cheia de graça, o Senhor é convosco. Bendita sois vós entre as mulheres, e bendito é o fruto do vosso ventre, Jesus.
1: Santa Maria, Mãe de Deus, rogai por nós, pecadores, agora e na hora da nossa morte. Amém.
0: Ave Maria, cheia de graça, o Senhor é convosco. Bendita sois vós entre as mulheres, e bendito é o fruto de vosso ventre, Jesus.
1: Santa Maria, Mãe de Deus, rogai por nós, pecadores, agora e na hora da nossa morte. Amém.
0: Ave Maria, cheia de graça, o Senhor é convosco. Bendita sois vós entre as mulheres, e bendito é o fruto do vosso ventre, Jesus.
1: Santa Maria, Mãe de Deus, rogai por nós, pecadores, agora e na hora da nossa morte. Amém.
0: Glória ao Pai, ao Filho e ao Espírito Santo.
1: Como era no princípio, agora e sempre. Amém.
0: Ó meu bom e amado Jesus,
1: perdoai-nos, livrai-nos do fogo do inferno, levai as almas todas para o céu e socorrei principalmente as que mais precisarem.
0: Nossa Senhora do Rosário,

0: Nesse segundo mistério glorioso, vamos contemplar a ascensão de Jesus ao céu. Pai nosso, que estais nos céus, santificado seja o vosso nome. Venha a nós o vosso reino, seja feita a vossa vontade, assim na terra como no céu.
1: O pão nosso de cada dia nos dai hoje, perdoai-nos as nossas ofensas, assim como nós perdoamos a quem nos tem ofendido. E não nos deixeis cair em tentação, mas livrai-nos do mal. Amém.
0: Ave Maria, cheia de graça, o Senhor é convosco. Bendita sois vós entre as mulheres, e bendito é o fruto de vosso ventre, Jesus.
1: Santa Maria, Mãe de Deus, rogai por nós, pecadores, agora e na hora da nossa morte. Amém.
0: Ave Maria, cheia de graça, o Senhor é convosco. Bendita sois vós entre as mulheres, e bendito é o fruto de vosso ventre, Jesus.
1: Santa Maria, Mãe de Deus, rogai por nós, pecadores, agora e na hora da nossa morte. Amém.
0: Ave Maria, cheia de graça, o Senhor é convosco. Bendita sois vós entre as mulheres, e bendito é o fruto de vosso ventre, Jesus.
1: Santa Maria, Mãe de Deus, rogai por nós, pecadores, agora e na hora da nossa morte. Amém.
0: Ave Maria, cheia de graça, o Senhor é convosco. Bendita sois vós entre as mulheres, e bendito é o fruto de vosso ventre, Jesus.
1: Santa Maria, Mãe de Deus, rogai por nós, pecadores, agora

0: na hora da nossa morte. Amém.
1: Ave Maria, cheia de graça, o Senhor é convosco. Bendita sois vós entre as mulheres e bendito é o fruto de vosso ventre, Jesus.
0: Santa Maria, Mãe de Deus, rogai por nós, pecadores, agora e na hora da nossa morte. Amém.
1: Ave Maria, cheia de graça, o Senhor é convosco. Bendita sois vós entre as mulheres e bendito é o fruto de vosso ventre, Jesus.
0: Santa Maria, Mãe de Deus, rogai por nós, pecadores, agora e na hora da nossa morte. Amém.
1: Ave Maria, cheia de graça, o Senhor é convosco. Bendita sois vós entre as mulheres e bendito é o fruto de vosso ventre, Jesus.
0: Santa Maria, Mãe de Deus, rogai por nós, pecadores, agora e na hora da nossa morte. Amém.
1: Ave Maria, cheia de graça, o Senhor é convosco. Bendita sois vós entre as mulheres e bendito é o fruto de vosso ventre, Jesus.
0: Santa Maria, Mãe de Deus, rogai por nós, pecadores, agora e na hora da nossa morte. Amém.
1: Ave Maria, cheia de graça, o Senhor é convosco. Bendita sois vós entre as mulheres e bendito é o fruto de vosso ventre, Jesus.
0: Santa Maria, Mãe de Deus, rogai por nós, pecadores, agora e na hora da nossa morte. Amém.
1: Ave Maria, cheia de graça, o Senhor é convosco. Bendita sois vós entre as mulheres e bendito é o fruto de vosso ventre, Jesus.
0: Santa Maria, Mãe de Deus, rogai por nós, pecadores, agora e na hora da nossa morte. Amém.
1: Glória ao Pai, ao Filho e ao Espírito Santo.
0: Como era no princípio, agora e sempre. Amém.
1: Ó meu bom e amado Jesus,
0: perdoai-nos, livrai-nos do fogo do inferno, levai as almas todas para o céu e socorrei principalmente as que mais precisarem
1: da vossa misericórdia.

0: Esse terceiro mistério, vamos contemplar a vinda do Espírito Santo sobre Maria e os apóstolos. Pai nosso, que estais nos céus, santificado seja o vosso nome. Venha a nós o vosso reino, seja feita a vossa vontade, assim na terra como no céu.
1: O pão nosso de cada dia nos dai hoje, perdoai-nos as nossas ofensas, assim como nós perdoamos a quem nos tem ofendido. E não nos deixeis cair em tentação, mas livrai-nos do mal. Amém.
0: Ave Maria, cheia de graça, o Senhor é convosco. Bendita sois vós entre as mulheres, e bendito é o fruto do vosso ventre, Jesus.
1: Santa Maria, Mãe de Deus, rogai por nós, pecadores, agora e na hora da nossa morte. Amém.
0: Ave Maria, cheia de graça, o Senhor é convosco. Bendita sois vós entre as mulheres, e bendito é o fruto de vosso ventre, Jesus.
1: Santa Maria, Mãe de Deus, rogai por nós, pecadores, agora e na hora da nossa morte. Amém.
0: Ave Maria, cheia de graça, o Senhor é convosco. Bendita sois vós entre as mulheres, e bendito é o fruto de vosso ventre, Jesus.
1: Santa Maria, Mãe de Deus, rogai por nós, pecadores, agora e na hora da nossa morte. Amém.
0: Ave Maria, cheia de graça, o Senhor é convosco. Bendita sois vós entre as mulheres, e bendito é o fruto de vosso ventre, Jesus.
1: Santa Maria, Mãe de Deus, rogai por nós, pecadores, agora e na hora da nossa morte. Amém.
0: Ave Maria, cheia de graça, o Senhor é convosco. Bendita sois vós entre as mulheres, e bendito é o fruto de vosso ventre, Jesus.
1: Santa Maria, Mãe de Deus, rogai por nós, pecadores, agora e na hora da nossa morte. Amém.
0: Ave Maria, cheia de graça, o Senhor é convosco. Bendita sois vós entre as mulheres, bendito é o fruto de vosso ventre, Jesus.
1: Santa Maria, Mãe de Deus, rogai por nós, pecadores, agora e na hora da nossa morte. Amém.
0: Ave Maria, cheia de graça, o Senhor é convosco. Bendita sois vós entre as mulheres, e bendito é o fruto de vosso ventre, Jesus.
1: Santa Maria, Mãe de Deus, rogai por nós, pecadores, agora e na hora da nossa morte. Amém.
0: Ave Maria, cheia de graça, o Senhor é convosco. Bendita sois vós entre as mulheres, e bendito é o fruto de vosso ventre, Jesus.
1: Santa Maria, Mãe de Deus, rogai por nós, pecadores, agora e na hora da nossa morte. Amém.
0: Ave Maria, cheia de graça, o Senhor é convosco. Bendita sois vós entre as mulheres, e bendito é o fruto de vosso ventre, Jesus.
1: Santa Maria, Mãe de Deus, rogai por nós, pecadores, agora e na hora da nossa morte. Amém.
0: Ave Maria, cheia de graça, o Senhor é convosco. Bendita sois vós entre as mulheres, e bendito é o fruto de vosso ventre, Jesus.
1: Santa Maria, Mãe de Deus, rogai por nós, pecadores, agora e na hora da nossa morte. Amém.
0: Glória ao Pai, ao Filho e ao Espírito Santo.
1: Como era no princípio, agora e sempre. Amém.
0: Ó meu bom e amado Jesus,
1: perdoai-nos, livrai-nos do fogo do inferno, levai as almas todas para o céu e socorrei principalmente as que mais precisarem da vossa misericórdia.
0: São Bento e Santa Escolástica,
1: rogai por nós.

0: Nesse quarto mistério glorioso, vamos contemplar a Assunção de Maria aos céus. Pai nosso que estais no céu, santificado seja o vosso nome. Venha a nós o vosso reino, seja feita a vossa vontade, assim na terra como no céu.
1: O pão nosso de cada dia nos dai hoje, perdoai-nos as nossas ofensas, assim como nós perdoamos a quem nos tem ofendido. E não nos deixeis cair em tentação, mas livrai-nos do mal. Amém.
0: Ave Maria, cheia de graça, o Senhor é convosco. Bendita sois vós entre as mulheres, e bendito é o fruto de vosso ventre, Jesus.
1: Santa Maria, Mãe de Deus, rogai por nós, pecadores, agora e na hora da nossa morte. Amém.
0: Ave Maria, cheia de graça, o Senhor é convosco. Bendita sois vós entre as mulheres, e bendito é o fruto de vosso ventre, Jesus.
1: Santa Maria, Mãe de Deus, rogai por nós, pecadores, agora e na hora da nossa morte. Amém.
0: Ave Maria, cheia de graça, o Senhor é convosco. Bendita sois vós entre as mulheres, e bendito é o fruto de vosso ventre, Jesus.
1: Santa Maria, Mãe de Deus, rogai por nós, pecadores, agora e na hora da nossa morte. Amém.
0: Ave Maria, cheia de graça, o Senhor é convosco. Bendita sois vós entre as mulheres, e bendito é o fruto de vosso ventre, Jesus.
1: Santa Maria, Mãe de Deus, rogai por nós, pecadores, agora e na hora da nossa morte. Amém.
0: Ave Maria, cheia de graça, o Senhor é convosco. Bendita sois vós entre as mulheres, e bendito é o fruto de vosso ventre, Jesus.
1: Santa Maria, Mãe de Deus, rogai por nós, pecadores, agora e na hora da nossa morte. Amém.
0: Ave Maria, cheia de graça, o Senhor é convosco. Bendita sois vós entre as mulheres, e bendito é o fruto de vosso ventre, Jesus.
1: Santa Maria, Mãe de Deus, rogai por nós, pecadores, agora e na hora da nossa morte. Amém.
0: Ave Maria, cheia de graça, o Senhor é convosco. Bendita sois vós entre as mulheres, e bendito é o fruto de vosso ventre, Jesus.
1: Santa Maria, Mãe de Deus, rogai por nós, pecadores, agora e na hora da nossa morte.
0: Ave Maria, cheia de graça, o Senhor é convosco. Bendita sois vós entre as mulheres, e bendito é o fruto de vosso ventre, Jesus.
1: Santa Maria, Mãe de Deus, rogai por nós, pecadores, agora e na hora da nossa morte.
0: Glória ao Pai, ao Filho e ao Espírito Santo.
1: Como era no princípio, agora e sempre. Amém.
0: Ó meu bom e amado Jesus,
1: perdoai-nos, livrai-nos do fogo do inferno, levai as almas todas para o céu e socorrei principalmente as que mais precisarem da vossa misericórdia.
0: Santa Rita de Cássia,

0: Deus. Nesse quinto mistério glorioso, vamos contemplar a coroação de Maria ao céu. Pai nosso que estais no céu, santificado seja o vosso nome. Venha a nós o vosso reino, seja feita a vossa vontade, assim na terra como no céu.
1: O pão nosso de cada dia nos dai hoje, perdoai-nos as nossas ofensas, assim como nós perdoamos a quem nos tem ofendido. E não nos deixeis cair em tentação, mas livrai-nos do mal. Amém.
0: Ave Maria, cheia de graça, o Senhor é convosco. Bendita sois vós entre as mulheres, e bendito é o fruto de vosso ventre, Jesus.
1: Santa Maria, Mãe de Deus, rogai por nós, pecadores, agora e na hora da nossa morte. Amém.
0: Ave Maria, cheia de graça, o Senhor é convosco. Bendita sois vós entre as mulheres, e bendito é o fruto de vosso ventre, Jesus.
1: Santa Maria, Mãe de Deus, rogai por nós, pecadores, agora e na hora da nossa morte. Amém.
0: Ave Maria, cheia de graça, o Senhor é convosco. Bendita sois vós entre as mulheres, e bendito é o fruto de vosso ventre, Jesus.
1: Santa Maria, Mãe de Deus, rogai por nós, pecadores, agora e na hora da nossa morte. Amém.
0: Ave Maria, cheia de graça, o Senhor é convosco. Bendita sois vós entre as mulheres, e bendito é o fruto de vosso ventre, Jesus.
1: Santa Maria, Mãe de Deus, rogai por nós, pecadores, agora e na hora da nossa morte. Amém.
0: Ave Maria, cheia de graça, o Senhor é convosco. Bendita sois vós entre as mulheres, e bendito é o fruto de vosso ventre, Jesus.
1: Santa Maria, Mãe de Deus, rogai por nós, pecadores, agora e na hora da nossa morte. Amém.
0: Ave Maria, cheia de graça, o Senhor é convosco. Bendita sois vós entre as mulheres, e bendito é o fruto de vosso ventre, Jesus.
1: Santa Maria, Mãe de Deus, rogai por nós, pecadores, agora e na hora da nossa morte. Amém.
0: Ave Maria, cheia de graça, o Senhor é convosco. Bendita sois vós entre as mulheres, e bendito é o fruto de vosso ventre, Jesus.
1: Santa Maria, Mãe de Deus, rogai por nós, pecadores, agora e na hora da nossa morte. Amém.
0: Glória ao Pai, ao Filho e ao Espírito Santo.
1: Como era no princípio, agora e sempre. Amém.
0: Ó meu bom e amado Jesus,
1: perdoai-nos, livrai-nos do fogo do inferno, levai as almas todas para o céu, e socorrei principalmente as que mais precisarem da vossa misericórdia.

0: de misericórdia, a vida, doçura, esperança nossa salve. A vós bradamos, degredados filhos de Eva, a vós suspirando, gemendo e chorando neste vale de lágrimas. Eia, pois, advogada nossa, esses vossos olhos misericordiosos a nós volvei, e depois deste desterro, mostrai-nos Jesus, bendito fruto de vosso ventre. Ó clemente, ó piedosa, ó doce sempre Virgem Maria, rogai por nós, Santa Mãe de Deus, para que sejamos dignos das promessas de Cristo. Amém. Aline, para a gente terminar muito bem esse Santo Terço de hoje, vamos nos consagrar à Virgem Maria?
1: Opa, com certeza. E já também queremos agradecer a cada um que rezou conosco pelos meios de comunicação. Não saiamos sem nos consagrar.

0: E continuaremos reunidos. A graça de Deus, em nome do Pai.
1: Em nome do Pai, do Filho e do Espírito Santo. Amém.
0: Amém.
1: Paz e bem a todos.
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1: O Senhor é o pastor, é o meu pastor. Para as águas repousantes me conduz, restaura as minhas forças. Nenhum mal eu temerei. Comigo estás. Tu, Senhor, Tu, meu Deus, sois o meu refúgio e proteção. Sois o meu Deus, no qual eu confio. Eu confio inteiramente.

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1: O tempo da criação começou no dia 1º de setembro e nos convida a olhar para o mundo com os olhos de São Francisco de Assis. A água que bebemos, o alimento que chega à mesa, as árvores, os animais e o ar que respiramos são dons que recebemos gratuitamente. Por isso, cuidar da criação começa nas pequenas atitudes. Evitar desperdícios, economizar água, reduzir o uso de descartáveis e respeitar a natureza. Pequenos gestos, quando assumidos por muitos, podem transformar nossa casa comum. Franciscanos, compartilhando a paz e o bem.
3: Assim rezava São Francisco. Santo, santo, santo é o Senhor Deus Todo-Poderoso, que é e que era e que virá. Louvemo-lo e exaltemo-lo por toda a eternidade. Digno é o Cordeiro que foi imolado de receber o poder e a riqueza, a sabedoria e a fortaleza, a honra, a glória e a bênção. Franciscanos, compartilhando a paz e o bem.
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1: Neste mês da Bíblia, que tal aproximar um pouco mais a palavra de Deus da sua vida? Não é preciso começar com grandes planos. Reserve alguns minutos do seu dia, escolha um lugar tranquilo e leia um pequeno trecho da Bíblia. Depois pergunte: o que Deus está dizendo hoje para mim? Em 2026, o livro de Daniel nos convida à esperança e à fidelidade. Faça da palavra uma companheira diária. Poucos minutos podem transformar o modo como enxergamos a vida. Franciscanos, compartilhando a paz e o bem.
4: As obras do Senhor, ó meu povo, não te esqueça.
2: No dia 14 de setembro, celebramos a festa da exaltação da Santa Cruz. Para o cristão, a cruz não é o fim, mas o caminho que conduz à ressurreição. Aquilo que parecia ser sinal de derrota tornou-se em Cristo sinal da vitória, do amor sobre o pecado e a morte. Ao contemplarmos a cruz, recordamos que Deus não nos abandona em nossas dores. Ele permanece conosco e transforma o sofrimento em caminho de esperança. Que a cruz de Cristo fortaleça a nossa fé e nosso amor. Franciscanos, compartilhando a paz e o bem.
0: Ditos franciscanos. Assim nos diz São Francisco:
5: pois o espírito da carne tem grande interesse em fazer muito em palavras e pouco em obras. Nem procura piedade e santidade interior do espírito, mas antes visa e deseja uma piedade e santidade que apareça por fora diante dos homens. Franciscanos, a missão não pode parar.
6: Em 2026, vivemos um tempo especial. Celebramos os 800 anos da Páscoa de São Francisco de Assis, o homem da simplicidade, da paz e do amor à criação, que transformou sua vida em testemunho vivo do Evangelho. Neste ano jubilar franciscano, somos convidados a revisitar seu legado, viver com menos, amar mais, cuidar da casa comum e reconhecer em cada pessoa um irmão, uma irmã. 8 séculos depois, sua mensagem continua atual, necessária, urgente. E este tempo de graça reacenda em nós o espírito franciscano de fraternidade, humildade e paz. São Francisco de Assis, rogai por nós. Franciscanos, compartilhando a paz e o bem.
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10: O Papa Leão XIV encontra-se em Castel Gandolfo, onde chegou na tarde de segunda-feira após celebrar a missa no Santuário de Nossa Senhora do Bom Conselho na cidade italiana de Genazzano. Em sua homilia, o Papa pediu para que deixemos a paz crescer em nós. O Papa Leão XIV celebrou a missa no Santuário de Nossa Senhora do Bom Conselho, na cidade italiana de Genazzano, na tarde desta segunda-feira. Na festa da Natividade da Bem-Aventurada Virgem Maria, celebrada nesta terça-feira. Leão XIV iniciou sua homilia recordando que nos primeiros dias de seu pontificado sentiu o dever e um profundo desejo de se aproximar de Genazzano, do Santuário de Nossa Senhora do Bom Conselho. Ao longo da minha vida, Nossa Senhora do Bom Conselho me acompanhou com sua presença maternal, sua sabedoria e o exemplo de seu amor por seu filho, que é sempre o centro da minha fé, disse o Santo Padre.
11: Com joia sono di nuovo qui a celebrare con voi la vigilia della Natività della Vergine Santissima.
10: Estou aqui novamente com alegria para celebrar com vocês a vigília da Natividade da Bem-Aventurada Virgem Maria e confiar à Menina Maria tudo o que ainda nasce nesta pobre, porém magnífica humanidade. Frágil como uma semente, mas sinal da fidelidade de Deus. Sim, Maria é o alvorecer de um novo dia, do nosso mundo finalmente liberto do mal. Nós estamos aqui perto dela, ao redor do altar de onde a salvação nos vem e nos transforma, filhos no Filho. Peçamos a ela o seu bom conselho para acolhermos a palavra divina, guardá-la dentro de nós e trazê-la à luz através de decisões corajosas e sábias, de uma conversão autêntica. Neste lugar de antiga presença agostiniana, Leão XIV retornou às páginas bíblicas lembrando a propósito as palavras de São Tomás de Vilanova, frade e bispo agostiniano que, dedicando sua vida ao serviço dos pobres, penetrou profundamente a verdade da fé. Ele soube ver o paradoxo da pequenez e, por assim dizer, da marginalidade de Maria centralizada na economia da salvação. São Tomás se perguntava: como deve ter sido o nascimento de uma menina na época de Joaquim e Ana? Refleti muitas vezes, escreve ele, e perguntei-me por que os evangelistas que falaram tão extensamente de São João Batista e dos apóstolos nos contam de forma tão sucinta a história da Virgem Maria, que supera todas as outras em sua experiência e estatura pessoal. Por que, pergunto, não nos foi contada a sua concepção, o seu nascimento, a sua educação, os seus hábitos, as virtudes que a adornavam, a relação humana que tinha com seu filho, como se relacionava com ele, como vivia com os apóstolos após a sua ascensão? Todas essas coisas eram importantes e os fiéis as teriam lido com singular devoção e teriam agradado ao povo comum. Ó evangelistas, eu me dirijo a vós. Por que nos privastes de tamanha alegria com o vosso silêncio? Por que omitistes detalhes tão alegres, tão aguardados, tão agradáveis?
11: Troviamo in queste parole un suggerimento importante per la nostra fede. Interrogare la scrittura e i suoi autori, discutere col testo.
10: Encontramos nessas palavras uma importante sugestão para a nossa fé: questionar as escrituras e seus autores, discutir o texto e dialogar com as testemunhas da revelação como se fossem amigos. Somos, de fato, concidadãos dos santos e membros da família de Deus. E da própria Maria, aprendemos a inteligência que conversa com Deus, que faz perguntas e interpreta os acontecimentos, guardando-os e conectando-os no coração. De acordo com São Tomás de Vila Nova, os evangelistas permaneceram em silêncio sobre ela pela simples razão de que a glória da Virgem estava toda nela e podia ser imaginada em vez de descrita, e que, como resumo da sua história, o que está expresso no título é suficiente, que Jesus nasceu dela.
11: Celebriamo la nascita di una bambina chiamata a diventare la madre del suo creatore.
10: Celebramos o nascimento de uma menina chamada a ser a mãe de seu Criador, a mãe de Deus que salva. No entanto, ela nasce simplesmente uma menina, como as filhas e netas que seguramos em nossos braços. Hoje ela possui títulos nobres e elevados, de senhora e rainha, mas o caminho de Deus foi e permanece mais simples e silencioso, porém não menos poderoso e transformador. É o caminho do próprio Jesus. Assim como Maria, também nós somos predestinados a sermos conformes à imagem do Filho, pela graça, certamente, mas também desejando e preferindo a sua estrada, as suas escolhas, o seu caminho. Em Jesus Cristo, Deus escolheu as condições históricas e a mais humilde das criaturas para manifestar a originalidade do seu reino, no qual a prepotência não tem lugar e a onipotência é criação, serviço e cuidado da vida, disse o Papa. Leão XIV nos convidou a dirigir à pequena Maria, pedindo-lhe que a celebração do seu nascimento aumente a nossa paz. Sim, queridos irmãos, queremos imaginar a paz, ampliar os limites da compreensão e pintá-la em nossa alma para reconhecer que ela já existe, para acolhê-la e servi-la. É o dom de Deus, o sopro do ressuscitado, a obra do Espírito Santo. Deixemos a paz crescer em nós. Ela brotará no mundo e a Mãe do Bom Conselho nos acompanhará nessa missão, concluiu o pontífice.

0: No Texas, nasce a primeira paróquia dedicada a Mateus Ayariga, mártir ganês, morto pelo ISIS na Líbia. Jackson Erpen.
1: A memória de São Mateus Ayariga, o único ganês entre os 21 cristãos assassinados pelo grupo extremista Estado Islâmico na Líbia em 2015, ganha uma nova expressão nos Estados Unidos. O bispo Michael Olson, da diocese de Fort Worth, no Texas, anunciou a criação da paróquia São Mateus Ayariga em Arlington. A nova comunidade é a primeira paróquia católica nacional ganesa dos Estados Unidos e, segundo a diocese de Fort Worth, a primeira paróquia católica do mundo dedicada a Ayariga. A criação da paróquia representa o resultado de quase duas décadas de crescimento da comunidade católica ganesa no norte do Texas. Desde 2007, fiéis de origem ganesa se reuniam semanalmente na Igreja de São José, em Arlington, para participar da missa celebrada em Tuí, uma das principais línguas de Gana. O desenvolvimento da comunidade foi favorecido pela colaboração entre a Diocese de Fort Worth e a Arquidiocese de Kumasi, em Gana, que disponibilizou sacerdotes para o acompanhamento pastoral dos migrantes. Para o bispo Olson, o crescimento da comunidade tornou necessária a criação de uma paróquia própria para atender suas necessidades espirituais. A história de Mateus Ayariga está ligada a um dos episódios mais marcantes da perseguição aos cristãos no Oriente Médio na última década. Trabalhador migrante em território líbio, ele foi sequestrado juntamente com 20 trabalhadores egípcios, membros da Igreja Copta Ortodoxa. Em 15 de fevereiro de 2015, os 21 foram assassinados na região de Sirte por integrantes do Estado Islâmico, que divulgou imagens da execução. Segundo os relatos sobre o episódio, Ayariga, único não egípcio do grupo, teve a oportunidade de renunciar à fé cristã para salvar a própria vida. Ele teria respondido, reafirmando sua fé em Cristo, e acabou sendo morto junto com os demais prisioneiros. 7 dias depois do massacre, em 21 de fevereiro de 2015, o patriarca copta ortodoxo Tawadros II reconheceu os 21 como mártires e santos da Igreja Copta Ortodoxa. A história desses homens adquiriu posteriormente também um significado ecumênico. Em maio de 2023, durante o encontro entre o Papa Francisco e Tawadros II no Vaticano, Francisco anunciou que os 21 mártires seriam inscritos no martirológio romano como sinal da comunhão espiritual entre a Igreja Católica e a Igreja Copta Ortodoxa. Esses mártires foram batizados não apenas na água e no espírito, mas também no sangue, afirmou Francisco, destacando o testemunho dos cristãos mortos em razão da sua fé. A inclusão dos 21 mártires no martirológio romano tornou-se efetiva na prática litúrgica a partir de 2024. Em 15 de fevereiro daquele ano, a Igreja Católica realizou pela primeira vez uma celebração em memória dos mártires coptas com uma oração ecumênica na Basílica de São Pedro. A iniciativa foi apresentada pelo Vaticano como uma expressão concreta da proximidade entre católicos e coptas ortodoxos e da importância do testemunho dos mártires para a unidade dos cristãos. A nova paróquia de Arlington acrescenta, portanto, uma dimensão particularmente significativa à memória de Ayariga. Um migrante africano que deixou Gana em busca de trabalho e encontrou a morte por causa de sua fé, passa agora a ser recordado como padroeiro de uma comunidade formada também por migrantes africanos que vivem longe de sua terra natal. A criação da paróquia transforma sua história pessoal em referência permanente para uma comunidade que procura preservar sua identidade cultural e religiosa no contexto da sociedade norte-americana. Mais de uma década depois da sua morte, Mateus Ayariga permanece assim associado a uma mensagem que ultrapassa as fronteiras nacionais e confessionais. Sua memória reúne a experiência da migração, a perseguição aos cristãos e o diálogo entre diferentes tradições cristãs. Em Arlington, seu nome deixa de estar ligado apenas ao relato de um martírio ocorrido na Líbia e passa a identificar uma comunidade católica viva, formada por fiéis ganeses que encontram em seu testemunho uma referência de fé e perseverança. Música. A Escolas Ocorrentes realizou no campus da United in Diversity o World Encounter Summit Bali 2026 e a primeira cúpula mundial sobre inteligência artificial e sentido humano. Entre as personalidades de destaque, a presença de Monsenhor Indunil Janakaratne, secretário do Dicastério para o Diálogo Interreligioso da Santa Sé. A inteligência artificial deve libertar, não escravizar. A educação deve cultivar a capacidade interior de discernimento e nos conduzir da conexão virtual à comunhão humana. Isso deve ser aprendido nas escolas, nas famílias e nas instituições, tanto na educação formal quanto na não formal. Ensinar os jovens a utilizar inteligência artificial de maneira crítica, responsável e criativa é uma tarefa que cabe a todos nós. O encontro reuniu autoridades e acadêmicos de 70 universidades públicas e privadas, representantes de diferentes religiões, dirigentes das principais empresas de tecnologia e funcionários governamentais. Concebida pela Escolas Ocorrentes como um fórum de fóruns, a cúpula aplicou sua pedagogia de escutar, criar e celebrar. O programa incluiu sessões plenárias, um fórum de jovens, laboratórios de experiências e mesas intersetoriais sobre identidade, educação e sabedoria, saúde mental, futuro do trabalho, democracia e paz, governança da inteligência artificial e sentido humano. O encontro retomou a cultura do encontro e a algorética promovidas pelo Papa Francisco. Comemorou o segundo aniversário de sua viagem apostólica à Indonésia e da assinatura da Declaração de Istiqlal. E dialogou com Magnífica Humanitas, a encíclica de Leão XIV sobre a proteção da pessoa humana no tempo da inteligência artificial. Também incorporou a perspectiva balinesa do Tri Rita Karanak, baseada na harmonia entre a humanidade, a natureza e o divino. Ao final, o Brasil foi anunciado como país anfitrião do próximo Congresso Mundial, que será realizado em 2027, dando continuidade ao caminho iniciado em 2014 na cidade do Vaticano. Com a escolha, o Brasil assumirá o papel de centralizar os próximos debates globais promovidos pela rede das cátedras-escolas, reforçando seu posicionamento nas discussões internacionais sobre a governança e o impacto humanitário da inteligência artificial.

0: Dos estúdios da Rádio Vaticano, Vatican News, Mariângela Jaguraba.
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0: Olá, meus amigos, Adélia Prado, mineira, é uma das nossas grandes poetisas, está envelhecida. Eu quero ler hoje uma das suas poesias intitulada Casamento. Poema curto, impregnado de uma santa sensualidade. Há mulheres que dizem: meu marido, se quiser pescar, pesque, mas que limpe os peixes. Eu não. A qualquer hora da noite, eu me levanto, ajudo a escamar, abrir, retalhar, salgar. É tão bom só a gente sozinhos na cozinha, de vez em quando. Os cotovelos se esbarram. Ele fala as coisas como: ah, esse foi difícil. Prateou no ar, dando rabanadas, e fez um gesto com a sua mão, como o peixe tinha feito. O silêncio de quando nos vimos a primeira vez atravessa a cozinha como um rio profundo. Por fim, os peixes atravessa. Vamos dormir, todos ali preparados. Coisas prateadas espoucam. Somos noivo e noiva. Quanta beleza! Que os maridos pescadores não deixem de pescar e que as mulheres dos pescadores fiquem contentes de cuidar dos peixes, juntinho do marido, que as ama, claro, a elas mais do que aos peixes pescados. Até aqui, a nossa Adélia Prado. Grato por sua atenção, tão fiel, e até um outro encontro, se Deus quiser.
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5: A nossa saudação a você que nos acompanha na série Místicos Medievais, Paz e Bem. Nós estamos dando continuidade ao nosso estudo sobre as obras dos autores medievais. Terminamos há pouco tempo a obra de São Pedro de Alcântara, o Tratado da Oração e da Meditação. Nós iniciamos então a obra de Santo Antônio de Pádua, os seus sermões. É um livro extenso, um livro bem profundo, tem uma espiritualidade franciscana, claro, filho de São Francisco, seguidor de São Francisco, não poderia ser diferente. Ele foi o primeiro professor de teologia, já no seu tempo. Antes dele, ninguém ainda tinha ensinado as Sagradas Escrituras, não tinha aprofundado esta grande obra que é a Sagrada Escritura. Então, para ensinar os seus frades, ele escreveu esta obra, os seus sermões. Mas antes de nós entrarmos dentro desta obra, vamos entender como que surgiu então esta oportunidade dele ensinar a teologia para os seus frades. São Francisco deu a ele o aval, permitiu a ele que ensinasse esta grande matéria, vamos dizer assim, que é a teologia. Vamos ver então um recado que São Francisco deu para Santo Antônio. E diz assim nas fontes franciscanas: eu, Frei Francisco, desejo saúde a Frei Antônio, meu bispo. Apraz-me que ensines a sagrada teologia aos irmãos, contanto que neste estudo não extinguas o espírito de oração e devoção, como está contido na regra. Tem um título aqui que é muito interessante. Santo Antônio não foi bispo, ele não foi ordenado bispo. Por que que Francisco chama Antônio de bispo? Antônio, por ser pregador, ele é colaborador do bispo, que é o pregador por excelência. Quando Francisco dá esse título a Antônio, Ele diz: você está autorizado então a ser o pregador, a ser o mestre, a ser o professor dos seus confrades. E foi a partir então deste aval que Antônio então ele começa a aprofundar com os frades os sermões. Ele escreve os sermões, ele vai ensinando com profundidade, com humildade, com caridade, este grande caminho que é a pregação. Ele colocou neste livro que nós vamos aprofundar a sua experiência. Como Pedro de Alcântara, ele põe num livro aquilo que ele experimenta, aquilo que ele vive. Com Antônio não é diferente. Antônio, ele faz a teologia com os joelhos. O que é isso? Dizem os grandes autores do nosso tempo que a teologia se faz de joelho. Nós devemos rezar aquilo que nós ensinamos e ensinar aquilo que nós rezamos. E Antônio, então, ele reza a teologia, ele reza a Sagrada Escritura, ele exala nas suas palavras, nos seus gestos, na sua vida, a Sagrada Teologia. Ele deixa que os seus confrades experimentem pela sua palavra, pelo seu exemplo, aquilo que ele acredita. E 800 anos depois da sua morte, foi feito nos seus ossos uma averiguação. E encontraram no seu joelho uma calcificação. O que que isso quer dizer? Isso quer dizer que Antônio ficou muito tempo ajoelhado, em oração, em meditação, ouvindo o que Deus tinha para dizer a ele. E também uma outra coisa confirma essa calcificação. Antônio foi missionário. Antônio viveu aquilo que Francisco desejava, que o mundo fosse o claustro, que o mundo fosse o convento. E Antônio não mediu esforços, não mediu força para anunciar a palavra de Deus. Ele caminhou muito, ele visitava as pessoas, ele saía pregando pelas praças, ele se colocou na itinerância, no caminho, no seguimento de Jesus, pregando, exortando, anunciando a palavra de Deus. E dessa sua vivência, deste seu caminhar, é que nós temos hoje então essa obra que nós vamos conhecer mais profundamente. E não só a obra, mas também a sua vida. Nós vamos aprofundar na sua biografia. Quem foi Antônio? Como ele conheceu a ordem franciscana? Onde estava Antônio antes de entrar na ordem franciscana? Quem inspirou este desejo dele se tornar pobre, casto e obediente? Nós vamos aprofundar mais um pouco a biografia e dentro da biografia vamos entrando paulatinamente nesta obra que é os Sermões de Antônio. Não só o Antônio dos Milagres, não só Antônio, aquele que possibilita o casamento, mas nós vamos conhecer o Antônio pregador, o Antônio anunciador do reino de Deus, o Antônio professor de teologia.
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3: Assim rezava São Francisco. Santo, santo, santo é o Senhor Deus Todo-Poderoso, que é e que era e que virá. Louvemo-lo e exaltemo-lo por toda a eternidade. Digno é o Cordeiro que foi imolado de receber o poder e a riqueza, a sabedoria e a fortaleza, a honra, a glória e a bênção. 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
10: Como tornar-se um leigo franciscano? Essa pergunta não é novidade para ninguém. O próprio São Francisco já foi questionado sobre como uma pessoa poderia fazer parte da ordem franciscana, mas não sendo religioso consagrado, e sim no seu trabalho, no seu dia a dia. Até mesmo padres e bispos quiseram assumir o carisma franciscano. Por isso eles puderam assumir através da ordem franciscana secular. A ordem que é destinada para aquelas pessoas que no seu estilo de vida, no seu modo de vida, querem também assumir o carisma franciscano, vivendo na simplicidade, na fraternidade, mas também assumindo a sua missão do dia a dia, de pais e mães de família, a sua missão profissional e assim por diante. Por isso, para conhecer um pouco mais sobre esse estilo de vida voltado para os leigos e leigas, para outras pessoas que não são consagrados franciscanos, é só acessar o site ofs.org.br. Lá você vai encontrar mais informações sobre como assumir esse modo de vida. 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
11: Bíblia na mão, no coração e pés na missão, gente. Hoje um grande missionário na Colômbia, São Pedro Claver. Ano 1580, morre 1654, e família pobre, família humilde, mas teve a graça de estudar com os jesuítas e recorria a um santo que foi sempre um santo da portaria, um santo porteiro, um santo recepcionista, Santo Afonso Rodrigues. E deste santo porteiro do convento, ele recebeu esta mensagem: quem não sabe sofrer, não sabe amar. Vou repetir: quem não sabe sofrer, não sabe amar. E este santo tão humilde lá na portaria disse para Pedro Claver: olha, os escravos têm um valor infinito. Eles têm o valor do sangue de Jesus. E Pedro Claver assumiu ali, neste conselho deste homem tão simples na portaria, a grande missão de visitar santuários, procurava ver Deus em todas as coisas, como em
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12: Meus amigos, que a paz esteja convosco. Bem-vindos a mais um Antônio de Pádua e de Todo Mundo. Hoje vamos refletir sobre São Pedro e São Paulo, duas figuras importantes para a Igreja. Santo Antônio fez um belíssimo sermão. Vamos hoje caminhar nas intuições que o Santo de Pádua nos oferece. Santo Antônio inicia seu sermão falando da tríplice negação de Pedro e também da tríplice declaração de amor ao Senhor. Ao colocar esses dois fatos, um ao lado do outro,

0: Santo Antônio chama atenção para um detalhe. Diz ele: recorda-te que são três as partes do corpo dos quais procede a morte ou a vida: o coração, a língua e a mão. Do coração vem o consenso ao bem ou ao mal. Da língua, o passo seguinte da palavra. Da mão, a execução da obra. Se com essas três partes do corpo temos negado o Senhor, já que os contrários são curados com os contrários, com as mesmas partes confessamos o Senhor, renovando-lhe a nossa fé. Coração, língua e mão. Três partes do nosso corpo que devemos prestar atenção, meus amigos, para percebermos aonde devemos buscar melhorar em nossa vida de fé. O coração é o centro do nosso viver. Nós normalmente associamos ao coração automaticamente os nossos sentimentos. Para a espiritualidade cristã, o coração é por onde conhecemos as coisas. E Santo Antônio nos atenta: do coração vem o consenso ao bem ou ao mal. Quando decidimos algo em nossas vidas, o primeiro lugar em que isso é decidido é no coração. Antes mesmo de executarmos algo, já em nossos corações está a semente daquilo que desejamos fazer, seja uma boa atitude ou uma má atitude. É no coração que nós cultivamos o desejo, seja ele pelas coisas boas, por aquilo que podemos fazer de bem em nossas vidas, como também aquilo que desejamos muitas vezes que não é tão bom. Por isso que Jesus disse nos Evangelhos que aquilo que nos torna impuros é o que sai de dentro e não de fora. Devemos, meus amigos, nos perguntar aonde está o nosso coração. Do que o nosso coração tem se alimentado nesses tempos? De coisas boas que fazem com que cresçamos na fé, ou de coisas que pouco a pouco têm nos afastado de Deus sem que o percebamos? Devemos sempre nos lembrar que aquilo que toma conta de nossos corações toma conta de toda a nossa vida. O segundo aspecto que Santo Antônio aponta é a língua. Diz o santo: nega a Cristo com a língua aquele que destrói a verdade com a mentira ou calunia e degrine o próximo. Como é fácil muitas vezes deixar que a mentira se sobreponha à verdade. Quando nutrimos por algo ou por alguém sentimentos ruins no coração, logo nossos lábios estão prontos para falar de todos os defeitos que o nosso desafeto tem. E muitas vezes somos injustos com eles. Enxergamos com muita facilidade e às vezes enxergamos seus defeitos, mas não damos nenhum crédito às suas qualidades. Olhando para São Pedro, seria como se sempre nos referíssemos a ele como aquele que negou a Jesus, mas que nunca dessemos nenhum crédito ao seu lado, que percebeu o seu erro, se arrependeu e fez a sua confissão de amor ao Senhor. Meus amigos, cuidemos com as palavras. Muitas vezes, elas podem ser usadas como armas para ferir, magoar e denegrir, ao invés de serem palavras que constroem e edificam nossos irmãos. Por fim, Santo Antônio ainda nos pede que olhemos para nossas mãos, isto é, para nossas atitudes. O nosso agir está de acordo com aquilo que o Evangelho pede de cada um de nós, ou temos dado ouvidos a muitas outras coisas que não são do Evangelho? Lembremos de que nossas atitudes podem construir tanto a vida como podem destruí-la, podem construir a morte. Tudo depende de nossas escolhas, daquilo que cultivamos no coração. Ninguém colhe algo diferente do que plantou. Se plantamos coisas boas no coração, a nossa vida certamente será plena de frutos bons. Mas se deixamos que a semente da maldade tome conta do nosso coração, certamente, meus amigos, teremos muitos frutos ruins. Assim nos exorta Santo Antônio. Aqueles que desse modo negam a Cristo três vezes nas trevas dos pecados, ao canto do galo, isto é, na pregação da palavra de Deus, arrependem-se para depois serem capazes, na luz da penitência, de declarar por três vezes, junto com o bem-aventurado Pedro: amo, amo, amo. Amo com o coração, por meio da fé e da devoção. Amo com a língua, com a profissão da verdade e com a edificação do próximo. Amo com a mão, com a pureza das obras. Por fim, gostaria de falar de mais um aspecto da vida de São Pedro que o santo de Pádua nos aponta. A tríplice entrega da Igreja a Pedro é feita de um modo especial. Assim diz Santo Antônio. E presta atenção. Por duas vezes o Senhor recomenda-lhe os cordeiros, que são mais delicados e débeis, e apenas uma vez as ovelhas. E aqui é dado compreender que aqueles que na Igreja são mais delicados e mais fracos devem ser assistidos e sustentados com maiores atenções, tanto espirituais como materiais. Sabemos, meus amigos, que até hoje temos o sucessor de São Pedro, o Santo Padre, o Papa. Nós ajudamos o Papa na sua missão de auxiliar a Igreja de Deus, sobretudo aos mais necessitados. Essa ajuda é chamada de óbolo de São Pedro, que é a ajuda econômica que os fiéis oferecem ao Santo Padre como sinal de adesão à solicitude do sucessor de Pedro relativo às múltiplas carências da Igreja Universal e às obras de caridade em favor dos mais necessitados. Essa ajuda permite ao Papa Francisco executar todos os seus projetos sociais de auxílio àqueles que sofrem. É o modo de muitos sentirem a presença consoladora do Papa, providenciando ajuda humanitária e assistência de saúde, mas, sobretudo, levando o conforto da palavra de Deus em todos os lugares. Meus amigos, que possamos auxiliar o Papa na sua missão de apacentar toda a Igreja, principalmente aqueles nossos irmãos que mais sofrem. Que São Pedro interceda por toda a Igreja e dê a cada um de nós a solicitude que ele teve para com todos os nossos irmãos. Amém. Até a próxima, meus amigos. Paz e bem.
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3: 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Santo, santo, santo é o Senhor Deus Todo-Poderoso, que é e que era e que virá. 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
0: Santo Antônio de Santa Ana Galvão, popularmente conhecido como Frei Galvão, é o primeiro santo brasileiro e foi o fiel seguidor dos passos de São Francisco. A cada dia, mais pessoas conhecem a bonita história deste homem de fé e pedem as mais diversas graças por meio de sua intercessão junto a Deus. Vamos agora ao Santuário de Santo Antônio Galvão, em Guaratinguetá, São Paulo, para rezarmos juntos a novena em honra a Santo Antônio Galvão e, em seguida, a oração do Santo Terço.
9: O primeiro brasileiro lá nas obras do altar.
10: Santuário Arquidiocesano de Santo Antônio de Santana Galvão. A nossa saudação também a você, que reza conosco através dos meios de comunicação deste santuário dedicado ao primeiro santo brasileiro. Sejam bem-vindos, paz e bem.
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10: Irmãos e irmãs, novena em louvor a Santo Antônio de Santana Galvão. Hoje meditaremos sobre sua devoção à Nossa Senhora. São Frei Galvão tinha singular devoção à Imaculada Conceição. A oração impressa nas pílulas é dedicada à Virgem que permaneceu imaculada após o parto. E no dia 9 de novembro de 1766, São Frei Galvão se consagrou como filho e servo perpétuo de Nossa Senhora, assinando com o próprio sangue seu ato de consagração. Iniciemos cantando.

0: pelo sinal da Santa Cruz, livrai-nos Deus nosso Senhor dos nossos inimigos, em nome do Pai e do Filho e do Espírito Santo.
1: Amém.
0: Oração à Santíssima Trindade. Trindade Santíssima, Pai, Filho e Espírito Santo, presente e atuante na Igreja e na profundidade do meu ser, eu vos adoro, amo e agradeço. E pelas mãos de Santo Antônio, de Santana Galvão, devoto de Maria, minha Mãe Santíssima, ofereço-me, entrego-me, consagro-me inteiramente a vós, nesta vida e na eternidade. Pai Celeste, a vós me ofereço, entrego-me, consagro-me como filho. Espírito Santo, a vós me ofereço, entrego-me, consagro-me como templo vivo para ser santificado. Maria, Mãe da Igreja e minha Mãe, vós que estáis em íntima união com a Santíssima Trindade, ensinai-me a viver em comunhão com as três pessoas divinas, a fim de que minha vida inteira seja um hino de glória ao Pai, ao Filho e ao Espírito Santo.
1: Amém.

0: ouçamos atentamente com alegria as palavras do Evangelho de Jesus Cristo segundo São Lucas durante o diálogo do anjo com Maria. Maria perguntou ao anjo: como acontecerá isso se eu não conheço homem algum? O anjo respondeu: o Espírito Santo descerá sobre ti e o poder do Altíssimo te cobrirá com sua sombra. Por isso, aquele que vai nascer será chamado Santo, Filho de Deus. Também Isabel, tua parenta, concebeu um filho na sua velhice. Este já é o sexto mês daquela que era chamada estéril, pois para Deus nada é impossível. Maria disse: eis aqui a serva do Senhor, faça-se em mim segundo a tua palavra. E o anjo retirou-se de junto dela. Palavra da salvação.
1: Glória a vós, Senhor.
0: Podemos sentar um pouquinho para a nossa meditação.
2: Mesmo não compreendendo bem, num primeiro momento, o anúncio do anjo, Maria se coloca como humilde serva, para que Deus possa fazer maravilhas através dela. Assim também, nós cristãos, devemos nos colocar a serviço de Deus, para que o Espírito Santo possa gerar Jesus em nossos corações.
0: Nesse instante queremos apresentar a Deus os nossos pedidos. Depois de cada prece, assim responderemos. Por intercessão de São Frei Galvão, atendei-nos, Senhor.
1: Por intercessão de São Frei Galvão, atendei-nos, Senhor.
2: Para que, a exemplo de Maria, possamos dizer o nosso sim diário à vontade de Deus, rezemos ao Senhor.
1: Por intercessão de São Frei Galvão, atendei-nos, Senhor.
2: Para que, a exemplo de Maria, estejamos sempre disponíveis para servir a Deus e a seu reino, no serviço da justiça e da paz, rezemos ao Senhor.
1: Por intercessão de São Frei Galvão, atendei-nos, Senhor.
2: Para que, a exemplo de Maria, trilhemos sempre o caminho da humildade e Deus possa assim agir através de nossas palavras e ações, rezemos ao Senhor.
1: Por intercessão de São Frei Galvão, atendei-nos, Senhor.
0: Acolha, o Pai de bondade, esses pedidos que confiantes vos apresentamos. Por Cristo, Senhor nosso.
1: Amém.
2: Conselho inspirado na vida de Frei Galvão. Devemos seguir os passos da Virgem Maria. O silêncio, a humildade, a disponibilidade, a obediência e a sabedoria para guardar muitas coisas boas no coração. A imitação das virtudes de Nossa Senhora nos leva ao encontro de seu Filho Jesus.
0: A nossa oração ao Espírito Santo, que nos dá a saúde do corpo e da alma. Divino Espírito Santo, Criador e Renovador de todas as coisas, vida da minha vida, com Santo Antônio de Santana Galvão, devoto de Maria Santíssima, eu vos adoro, agradeço e amo. Vós que dais vida a todo o universo, conservai em mim o dom da saúde. Livrai-me de todas as doenças e de todo o mal. Ajudado pela vossa graça, quero sempre fazer o bom uso da saúde, empregando minhas forças para a glória de Deus, para o meu próprio bem e para o bem do meu próximo. Peço-vos ainda que ilumineis com vossos dons de sabedoria e ciência os médicos e todos os que se ocupam dos doentes, para que conheçam a verdadeira causa dos males que destroem ou ameaçam a vida, e possam também descobrir e aplicar os remédios mais eficazes para curar e proteger a vida das pessoas. Santo Antônio de Santana Galvão, devoto da Virgem Santíssima, sede mediador nesta minha humilde oração e intercedei por mim.
1: Amém.
0: A bênção das pílulas. O nosso auxílio está no nome do Senhor,
1: que fez o céu e a terra.
0: Ó Pai de misericórdia, Deus de toda a consolação, que nos consolais por vosso amado Filho Jesus no Espírito Santo, e acompanhais com vossa bênção particular os que sofrem tribulações e enfermidades do corpo e da alma. Nós vos suplicamos que, pela intercessão de Santo Antônio de Santana Galvão, devoto de Maria Imaculada, abençoeis estas pílulas, objetos sacramentais de fé e devoção do vosso povo santo. Fazei, Senhor, que todos os que na fé e pela fé delas fizerem uso possam receber a graça da cura, conforme a vossa santíssima vontade. Em nome do Pai, e do Filho, e do Espírito Santo.
1: Amém.
0: Peço por gentileza que toda a comunidade permaneça de pé, com os nossos olhos voltados para a imagem de Frei Galvão. Estenda a sua mão direita. Nós queremos, a exemplo do primeiro santo brasileiro, é comunicar a paz e o bem através de nós. Deus também deseja realizar o seu reino de amor. Deus de amor, fonte de todas as graças, por intercessão de Santo Antônio de Santana Galvão, fazei-nos tomar com fé e devoção essas pílulas, rezando. Santíssima Trindade, Pai, Filho e Espírito Santo, eu vos adoro, louvo e vos dou graças pelos benefícios que me fizestes e por tudo que fez e sofreu Santo Antônio de Santana Galvão. Peço-vos que aumenteis em mim a fé, a esperança e a caridade, e vos digneis conceder-me a graça que ardentemente almejo. Apresente a Deus o seu pedido. Prometo-vos conhecer sempre mais o Evangelho que Santo Antônio de Santana Galvão viveu, cultivar a vida eucarística e a devoção à Imaculada Virgem Maria. Santo Antônio de Santana Galvão, rogai por nós. Na minha aflição, dai-me consolação,
1: meu Santo Frei Galvão.
0: Pai nosso, que estais nos céus, santificado seja o vosso nome. Venha a nós o vosso reino. Seja feita a vossa vontade, assim na terra como no céu. O pão nosso de cada dia nos dai hoje. Perdoai as nossas ofensas, assim como nós perdoamos a quem nos tenha ofendido. E não nos deixeis cair em tentação, mas livrai-nos do mal. Ave Maria, cheia de graça, o Senhor é convosco. Bendita sois vós entre as mulheres. Bendito é o fruto do vosso ventre, Jesus. Santa Maria, Mãe de Deus, rogai por nós, pecadores, agora e na hora de nossa morte. Amém. Glória ao Pai, ao Filho e ao Espírito Santo,
1: como era no princípio, agora e sempre. Amém.
0: O Senhor Todo-Amoroso nos abençoe, Ele que é Pai, Filho e Espírito Santo.
1: Amém.
0: Louvado seja nosso Senhor Jesus Cristo.
1: Para sempre seja louvado.
0: E sua Mãe, Maria Santíssima. Paz e bem.
1: Paz.

0: Paz e bem para você que nos acompanha pelos meios de comunicação, também você que reza aqui em nosso santuário. Sejam bem-vindos, paz e bem. E queremos apresentar todos os nossos pedidos, as nossas intenções e confiarmos na intercessão de Nossa Senhora, para que sob o seu manto ela possa nos proteger, guardar nossas famílias. E aqui hoje, de modo muito especial, queremos apresentar a intenção do nosso Santo Terço. Aqui, em nome do nosso Santuário Frei Galvão, queremos colocar por todos nossos freis. Então, rezemos por todas essas intenções. A intenção que hoje também apresento aqui é por todos os enfermos, pois pedimos a cada Santa Missa aqui no Santuário, é de modo especial, pedindo a bênção da saúde. E qual a intenção que você traz aí no seu coração? Pedimos um pouquinho de licença para que o nosso santuário seja também um santuário aí na sua casa, e reunindo em um só coração, em uma só fé com o Santo Terço. Ana, paz e bem?
1: Paz e bem. Eu coloco a família missionária de Frei Galvão, a minha família e todos vocês que estão nos acompanhando.
0: Com alegria e fé, iniciemos o Santo Terço. Estamos reunidos em nome do Pai, do Filho e do

0: Cristo, seu único Filho, nosso Senhor, que foi concebido pelo poder do Espírito Santo, nasceu da Virgem Maria, padeceu sob Pôncio Pilatos, foi crucificado, morto e sepultado, desceu à mansão dos mortos, ressuscitou o terceiro dia, subiu aos céus, está sentada à direita de Deus Pai Todo-Poderoso, de onde há de vir julgar os vivos e os mortos. Creio no Espírito Santo, na Santa Igreja Católica, na comunhão dos santos, na remissão dos pecados e na ressurreição da carne e na vida eterna. Amém. Pai nosso que estais nos céus, santificado seja o vosso nome, venha a nós o vosso reino, seja feita a vossa vontade, assim na terra como no céu.
1: O pão nosso de cada dia nos dai hoje, perdoai-nos as nossas ofensas, assim como nós perdoamos a quem nos tem ofendido. E não nos deixeis cair em tentação, mas livrai-nos do mal. Amém.
0: Amém. Essas três ave-marias em honra à Santíssima Trindade. Ave Maria, cheia de graça, o Senhor é convosco. Bendita sois vós entre as mulheres, e bendito é o fruto do vosso ventre, Jesus.
1: Santa Maria, Mãe de Deus, rogai por nós, pecadores, agora e na hora da nossa morte. Amém.
0: Ave Maria, cheia de graça, o Senhor é convosco. Bendita sois vós entre as mulheres, e bendito é o fruto do vosso ventre, Jesus.
1: Santa Maria, Mãe de Deus, rogai por nós, pecadores, agora e na hora da nossa morte. Amém.
0: Ave Maria, cheia de graça, o Senhor é convosco. Bendita sois vós entre as mulheres, e bendito é o fruto do vosso ventre, Jesus.
1: Santa Maria, Mãe de Deus, rogai por nós, pecadores, agora e na hora da nossa morte. Amém.
0: Glória ao Pai, ao Filho e ao Espírito Santo.
1: Como era no princípio, agora e sempre. Amém.
0: Hoje nós vamos contemplar os mistérios gloriosos. Pai nosso, que estais nos céus, santificado seja o vosso nome. Venha a nós o vosso reino. Seja feita a vossa vontade, assim na terra como no céu.
1: O pão nosso de cada dia nos dai hoje. Perdoai-nos as nossas ofensas, assim como nós perdoamos a quem nos tem ofendido. E não nos deixeis cair em tentação, mas livrai-nos do mal. Amém.
0: Ave Maria, cheia de graça, o Senhor é convosco. Bendita sois vós entre as mulheres, e bendito é o fruto do vosso ventre, Jesus.
1: Santa Maria, Mãe de Deus, rogai por nós, pecadores, agora e na hora da nossa morte. Amém.
0: Ave Maria, cheia de graça, o Senhor é convosco. Bendita sois vós entre as mulheres, e bendito é o fruto do vosso ventre, Jesus.
1: Santa Maria, Mãe de Deus, rogai por nós, pecadores, agora e na hora da nossa morte. Amém.
0: Ave Maria, cheia de graça, o Senhor é convosco. Bendita sois vós entre as mulheres, e bendito é o fruto do vosso ventre, Jesus.
1: Santa Maria, Mãe de Deus, rogai por nós, pecadores, agora e na hora da nossa morte. Amém.
0: Ave Maria, cheia de graça, o Senhor é convosco. Bendita sois vós entre as mulheres, e bendito é o fruto do vosso ventre, Jesus.
1: Santa Maria, Mãe de Deus, rogai por nós, pecadores, agora e na hora da nossa morte. Amém.
0: Ave Maria, cheia de graça, o Senhor é convosco. Bendita sois vós entre as mulheres, e bendito é o fruto do vosso ventre, Jesus.
1: Santa Maria, Mãe de Deus, rogai por nós, pecadores, agora e na hora da nossa morte. Amém.
0: Ave Maria, cheia de graça, o Senhor é convosco. Bendita sois vós entre as mulheres, e bendito é o fruto do vosso ventre, Jesus.
1: Santa Maria, Mãe de Deus, rogai por nós, pecadores, agora e na hora da nossa morte. Amém.
0: Ave Maria, cheia de graça, o Senhor é convosco. Bendita sois vós entre as mulheres, e bendito é o fruto do vosso ventre, Jesus.
1: Santa Maria, Mãe de Deus, rogai por nós, pecadores, agora e na hora da nossa morte. Amém.
0: Ave Maria, cheia de graça, o Senhor é convosco. Bendita sois vós entre as mulheres, e bendito é o fruto de vosso ventre, Jesus.
1: Santa Maria, Mãe de Deus, rogai por nós, pecadores, agora e na hora da nossa morte. Amém.
0: Ave Maria, cheia de graça, o Senhor é convosco. Bendita sois vós entre as mulheres, e bendito é o fruto do vosso ventre, Jesus.
1: Santa Maria, Mãe de Deus, rogai por nós, pecadores, agora e na hora da nossa morte. Amém.
0: Glória ao Pai, ao Filho e ao Espírito Santo.
1: Como era no princípio, agora e sempre. Amém.
0: Ó meu bom e amado Jesus,
1: perdoai-nos, livrai-nos do fogo do inferno, levai as almas todas para o céu e socorrei principalmente as que mais precisarem.
0: Nossa Senhora do Rosário,

0: Nesse segundo mistério glorioso, vamos contemplar a ascensão de Jesus ao céu. Pai nosso, que estais nos céus, santificado seja o vosso nome. Venha a nós o vosso reino. Seja feita a vossa vontade, assim na terra como no céu.
1: O pão nosso de cada dia nos dai hoje. Perdoai-nos as nossas ofensas, assim como nós perdoamos a quem nos tem ofendido. E não nos deixeis cair em tentação, mas livrai-nos do mal. Amém.
0: Ave Maria, cheia de graça, o Senhor é convosco. Bendita sois vós entre as mulheres, e bendito é o fruto de vosso ventre, Jesus.
1: Santa Maria, Mãe de Deus, rogai por nós, pecadores, agora e na hora da nossa morte. Amém.
0: Ave Maria, cheia de graça, o Senhor é convosco. Bendita sois vós entre as mulheres, e bendito é o fruto de vosso ventre, Jesus.
1: Santa Maria, Mãe de Deus, rogai por nós, pecadores, agora e na hora da nossa morte. Amém.
0: Ave Maria, cheia de graça, o Senhor é convosco. Bendita sois vós entre as mulheres, e bendito é o fruto de vosso ventre, Jesus.
1: Santa Maria, Mãe de Deus, rogai por nós, pecadores, agora e na hora da nossa morte. Amém.
0: Ave Maria, cheia de graça, o Senhor é convosco. Bendita sois vós entre as mulheres, e bendito é o fruto de vosso ventre, Jesus.
1: Santa Maria, Mãe de Deus, rogai por nós, pecadores, agora e na hora da nossa morte. Amém.
0: Ave Maria, cheia de graça, o Senhor é convosco. Bendita sois vós entre as mulheres, e bendito é o fruto de vosso ventre, Jesus.
1: Santa Maria, Mãe de Deus, rogai por nós, pecadores, agora e na hora da nossa morte. Amém.
0: Ave Maria, cheia de graça, o Senhor é convosco. Bendita sois vós entre as mulheres, e bendito é o fruto de vosso ventre, Jesus.
1: Santa Maria, Mãe de Deus, rogai por nós, pecadores, agora e na hora da nossa morte. Amém.
0: Ave Maria, cheia de graça, o Senhor é convosco. Bendita sois vós entre as mulheres, e bendito é o fruto de vosso ventre, Jesus.
1: Santa Maria, Mãe de Deus, rogai por nós, pecadores, agora e na hora da nossa morte. Amém.
0: Ave Maria, cheia de graça, o Senhor é convosco. Bendita sois vós entre as mulheres, e bendito é o fruto de vosso ventre, Jesus.
1: Santa Maria, Mãe de Deus, rogai por nós, pecadores, agora e na hora da nossa morte. Amém.
0: Ave Maria, cheia de graça, o Senhor é convosco. Bendita sois vós entre as mulheres, e bendito é o fruto de vosso ventre, Jesus.
1: Santa Maria, Mãe de Deus, rogai por nós, pecadores, agora e na hora da nossa morte. Amém.
0: Ave Maria, cheia de graça, o Senhor é convosco. Bendita sois vós entre as mulheres, e bendito é o fruto de vosso ventre, Jesus.
1: Santa Maria, Mãe de Deus, rogai por nós, pecadores, agora e na hora da nossa morte. Amém.
0: Glória ao Pai, ao Filho e ao Espírito Santo.
1: Como era no princípio, agora e sempre. Amém.
0: Ó meu bom e amado Jesus,
1: perdoai-nos, livrai-nos do fogo do inferno, levai as almas todas para o céu e socorrei principalmente as que mais precisarem
0: da vossa misericórdia.

0: Em terceiro mistério, vamos contemplar a vinda do Espírito Santo sobre Maria e os apóstolos. Pai nosso, que estais nos céus, santificado seja o vosso nome. Venha a nós o vosso reino, seja feita a vossa vontade, assim na terra como no céu.
1: O pão nosso de cada dia nos dai hoje, perdoai-nos as nossas ofensas, assim como nós perdoamos a quem nos tem ofendido. E não nos deixeis cair em tentação, mas livrai-nos do mal. Amém.
0: Ave Maria, cheia de graça, o Senhor é convosco. Bendita sois vós entre as mulheres, e bendito é o fruto do vosso ventre, Jesus.
1: Santa Maria, Mãe de Deus, rogai por nós, pecadores, agora e na hora da nossa morte. Amém.
0: Ave Maria, cheia de graça, o Senhor é convosco. Bendita sois vós entre as mulheres, e bendito é o fruto de vosso ventre, Jesus.
1: Santa Maria, Mãe de Deus, rogai por nós, pecadores, agora e na hora da nossa morte. Amém.
0: Ave Maria, cheia de graça, o Senhor é convosco. Bendita sois vós entre as mulheres, e bendito é o fruto de vosso ventre, Jesus.
1: Santa Maria, Mãe de Deus, rogai por nós, pecadores, agora e na hora da nossa morte. Amém.
0: Ave Maria, cheia de graça, o Senhor é convosco. Bendita sois vós entre as mulheres, e bendito é o fruto de vosso ventre, Jesus.
1: Santa Maria, Mãe de Deus, rogai por nós, pecadores, agora e na hora da nossa morte. Amém.
0: Ave Maria, cheia de graça, o Senhor é convosco. Bendita sois vós entre as mulheres, e bendito é o fruto de vosso ventre, Jesus.
1: Santa Maria, Mãe de Deus, rogai por nós, pecadores, agora e na hora da nossa morte. Amém.
0: Ave Maria, cheia de graça, o Senhor é convosco. Bendita sois vós entre as mulheres, bendito é o fruto de vosso ventre, Jesus.
1: Santa Maria, Mãe de Deus, rogai por nós, pecadores, agora e na hora da nossa morte. Amém.
0: Ave Maria, cheia de graça, o Senhor é convosco. Bendita sois vós entre as mulheres, e bendito é o fruto de vosso ventre, Jesus.
1: Santa Maria, Mãe de Deus, rogai por nós, pecadores, agora e na hora da nossa morte. Amém.
0: Ave Maria, cheia de graça, o Senhor é convosco. Bendita sois vós entre as mulheres, e bendito é o fruto de vosso ventre, Jesus.
1: Santa Maria, Mãe de Deus, rogai por nós, pecadores, agora e na hora da nossa morte. Amém.
0: Ave Maria, cheia de graça, o Senhor é convosco. Bendita sois vós entre as mulheres, e bendito é o fruto de vosso ventre, Jesus.
1: Santa Maria, Mãe de Deus, rogai por nós, pecadores, agora e na hora da nossa morte. Amém.
0: Ave Maria, cheia de graça, o Senhor é convosco. Bendita sois vós entre as mulheres, e bendito é o fruto de vosso ventre, Jesus.
1: Santa Maria, Mãe de Deus, rogai por nós, pecadores, agora e na hora da nossa morte. Amém.
0: Glória ao Pai, ao Filho e ao Espírito Santo.
1: Como era no princípio, agora e sempre. Amém.
0: Ó meu bom e amado Jesus,
1: perdoai-nos, livrai-nos do fogo do inferno, levai as almas todas para o céu e socorrei principalmente as que mais precisarem da vossa misericórdia.
0: São Bento e Santa Escolástica,
1: rogai por nós.

0: Nesse quarto mistério glorioso, vamos contemplar a assunção de Maria aos céus. Pai nosso que estais no céu, santificado seja o vosso nome. Venha a nós o vosso reino, seja feita a vossa vontade, assim na terra como no céu.
1: O pão nosso de cada dia nos dai hoje, perdoai-nos as nossas ofensas, assim como nós perdoamos a quem nos tem ofendido. E não nos deixeis cair em tentação, mas livrai-nos do mal. Amém.
0: Ave Maria, cheia de graça, o Senhor é convosco. Bendita sois vós entre as mulheres, e bendito é o fruto de vosso ventre, Jesus.
1: Santa Maria, Mãe de Deus, rogai por nós, pecadores, agora e na hora da nossa morte. Amém.
0: Ave Maria, cheia de graça, o Senhor é convosco. Bendita sois vós entre as mulheres, e bendito é o fruto de vosso ventre, Jesus.
1: Santa Maria, Mãe de Deus, rogai por nós, pecadores, agora e na hora da nossa morte. Amém.
0: Ave Maria, cheia de graça, o Senhor é convosco. Bendita sois vós entre as mulheres, e bendito é o fruto de vosso ventre, Jesus.
1: Santa Maria, Mãe de Deus, rogai por nós, pecadores, agora e na hora da nossa morte. Amém.
0: Ave Maria, cheia de graça, o Senhor é convosco. Bendita sois vós entre as mulheres, e bendito é o fruto de vosso ventre, Jesus.
1: Santa Maria, Mãe de Deus, rogai por nós, pecadores, agora e na hora da nossa morte. Amém.
0: Ave Maria, cheia de graça, o Senhor é convosco. Bendita sois vós entre as mulheres, e bendito é o fruto de vosso ventre, Jesus.
1: Santa Maria, Mãe de Deus, rogai por nós, pecadores, agora e na hora da nossa morte. Amém.
0: Ave Maria, cheia de graça, o Senhor é convosco. Bendita sois vós entre as mulheres, e bendito é o fruto de vosso ventre, Jesus.
1: Santa Maria, Mãe de Deus, rogai por nós, pecadores, agora e na hora da nossa morte. Amém.
0: Ave Maria, cheia de graça, o Senhor é convosco. Bendita sois vós entre as mulheres, e bendito é o fruto de vosso ventre, Jesus.
1: Santa Maria, Mãe de Deus, rogai por nós, pecadores, agora e na hora da nossa morte. Amém.
0: Ave Maria, cheia de graça, o Senhor é convosco. Bendita sois vós entre as mulheres, e bendito é o fruto de vosso ventre, Jesus.
1: Santa Maria, Mãe de Deus, rogai por nós, pecadores, agora e na hora da nossa morte. Amém.
0: Glória ao Pai, ao Filho e ao Espírito Santo.
1: Como era no princípio, agora e sempre. Amém.
0: Ó meu bom e amado Jesus,
1: perdoai-nos, livrai-nos do fogo do inferno, levai as almas todas para o céu e socorrei principalmente as que mais precisarem da vossa misericórdia.
0: Santa Rita de Cássia,
1: rogai por nós.

0: Nesse quinto mistério glorioso, vamos contemplar a coroação de Maria ao céu. Pai nosso que estais no céu, santificado seja o vosso nome. Venha a nós o vosso reino, seja feita a vossa vontade, assim na terra como no céu.
1: O pão nosso de cada dia nos dai hoje, perdoai-nos as nossas ofensas, assim como nós perdoamos a quem nos tem ofendido. E não nos deixeis cair em tentação, mas livrai-nos do mal. Amém.
0: Ave Maria, cheia de graça, o Senhor é convosco. Bendita sois vós entre as mulheres, e bendito é o fruto de vosso ventre, Jesus.
1: Santa Maria, Mãe de Deus, rogai por nós, pecadores, agora e na hora da nossa morte. Amém.
0: Ave Maria, cheia de graça, o Senhor é convosco. Bendita sois vós entre as mulheres, e bendito é o fruto de vosso ventre, Jesus.
1: Santa Maria, Mãe de Deus, rogai por nós, pecadores, agora e na hora da nossa morte. Amém.
0: Ave Maria, cheia de graça, o Senhor é convosco. Bendita sois vós entre as mulheres, e bendito é o fruto de vosso ventre, Jesus.
1: Santa Maria, Mãe de Deus, rogai por nós, pecadores, agora e na hora da nossa morte. Amém.
0: Ave Maria, cheia de graça, o Senhor é convosco. Bendita sois vós entre as mulheres, e bendito é o fruto de vosso ventre, Jesus.
1: Santa Maria, Mãe de Deus, rogai por nós, pecadores, agora e na hora da nossa morte. Amém.
0: Ave Maria, cheia de graça, o Senhor é convosco. Bendita sois vós entre as mulheres, e bendito é o fruto de vosso ventre, Jesus.
1: Santa Maria, Mãe de Deus, rogai por nós, pecadores, agora e na hora da nossa morte. Amém.
0: Ave Maria, cheia de graça, o Senhor é convosco. Bendita sois vós entre as mulheres, e bendito é o fruto de vosso ventre, Jesus.
1: Santa Maria, Mãe de Deus, rogai por nós, pecadores, agora e na hora da nossa morte. Amém.
0: Ave Maria, cheia de graça, o Senhor é convosco. Bendita sois vós entre as mulheres, e bendito é o fruto de vosso ventre, Jesus.
1: Santa Maria, Mãe de Deus, rogai por nós, pecadores, agora e na hora da nossa morte. Amém.
0: Glória ao Pai, ao Filho e ao Espírito Santo.
1: Como era no princípio, agora e sempre. Amém.
0: Ó meu bom e amado Jesus,
1: perdoai-nos, livrai-nos do fogo do inferno, levai as almas todas para o céu, e socorrei principalmente as que mais precisarem da vossa misericórdia.

0: de misericórdia, a vida, doçura, esperança nossa salve. A vós bradamos, degredados filhos de Eva, a vós suspirando, gemendo e chorando neste vale de lágrimas. Eia, pois, advogada nossa, esses vossos olhos misericordiosos a nós volvei, e depois deste desterro, mostrai-nos Jesus, bendito fruto de vosso ventre. Ó clemente, ó piedosa, ó doce sempre Virgem Maria, rogai por nós, Santa Mãe de Deus, para que sejamos dignos das promessas de Cristo. Amém. Aline, para a gente terminar muito bem esse Santo Terço de hoje, vamos nos consagrar à Virgem Maria?
1: Opa!

0: E continuaremos reunidos. Agradeço a Deus, em nome do Pai.
1: Em nome do Pai, do Filho e do Espírito Santo. Amém.
0: Amém.
1: Paz e bem a todos.
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5: Louvado sejas, Deus bondoso, por todas tuas criaturas.
3: 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A água que bebemos, o alimento que chega à mesa, as árvores, os animais e o ar que respiramos são dons que recebemos gratuitamente. Por isso, cuidar da criação começa nas pequenas atitudes. Evitar desperdícios, economizar água, reduzir o uso de descartáveis e respeitar a natureza. Pequenos gestos, quando assumidos por muitos, podem transformar nossa casa comum. Franciscanos compartilhando a paz e o bem.
6: Assim rezava São Francisco. Santo, santo, santo é o Senhor Deus Todo-Poderoso, que é e que era e que virá. Louvemo-lo e exaltemo-lo por toda a eternidade. Digno é o Cordeiro que foi imolado de receber o poder e a riqueza, a sabedoria e a fortaleza, a honra, a glória e a bênção. Franciscanos compartilhando a paz e o bem.
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3: Neste mês da Bíblia, que tal aproximar um pouco mais a palavra de Deus da sua vida? Não é preciso começar com grandes planos. Reserve alguns minutos do seu dia, escolha um lugar tranquilo e leia um pequeno trecho da Bíblia. Depois pergunte: o que Deus está dizendo hoje para mim? Em 2026, o livro de Daniel nos convida à esperança e à fidelidade. Faça da palavra uma companheira diária. Poucos minutos podem transformar o modo como enxergamos a vida. Franciscanos compartilhando a paz e o bem.
8: As obras do Senhor, ó meu povo, não te esqueça.
4: No dia 14 de setembro, celebramos a festa da exaltação da Santa Cruz. Para o cristão, a cruz não é o fim, mas o caminho que conduz à ressurreição. Aquilo que parecia ser sinal de derrota, tornou-se em Cristo sinal da vitória, do amor sobre o pecado e a morte. Ao contemplarmos a cruz, recordamos que Deus não nos abandona em nossas dores. Ele permanece conosco e transforma o sofrimento em caminho de esperança. Que a cruz de Cristo fortaleça a nossa fé e nosso amor. Franciscanos compartilhando a

0: Ação que transformou sua vida em testemunho vivo do Evangelho. 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E este tempo de graça reacenda em nós o espírito franciscano de fraternidade, humildade e paz. São Francisco de Assis, rogai por nós. Franciscanos, compartilhando a paz e o bem.
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2: Vinde, ó Deus, em meu auxílio, socorrei-me sem demora. Glória ao Pai, ao Filho e ao Espírito Santo, como era no princípio, agora e sempre. Amém. Aleluia.
3: Hino. Criador das alturas celestes, vós fixastes caminhos de luz, para a lua rainha da noite, para o sol que de dia reluz.
4: Vai-se a treva fugindo da aurora, e do dia se espalha o clarão. Nova força também nos desperta, e nos une num só coração.
3: O nascer deste dia convida a cantarmos os vossos louvores. Do céu jorra uma paz envolvente, harmonia de luz e de cores.
4: Ao clarão desta luz que renasce, fuja a treva e se apaga a ilusão. A discórdia não trema nos lábios, a maldade não turve a razão.
3: Quando o sol vai tecendo este dia, brilhe a fé com igual claridade. Cresça a espera nos bens prometidos e nos una uma só caridade.
4: Escutai-nos, ó Pai piedoso, e vós, Filho do Pai esplendor, que reinais com o Espírito Santo na manhã sem ocaso do amor.
3: Salmodia, antífona primeira. Meu coração está pronto, meu Deus, está pronto o meu coração.
5: Louvor a Deus e pedido de ajuda.
4: Vou cantar e tocar para vós, desperta minha alma, desperta.
3: Despertem a harpa e a lira, eu irei acordar a aurora.
4: Vou louvar-vos, Senhor, entre os povos, dar-vos graças por entre as nações.
3: Vosso amor é mais alto que os céus, mais que as nuvens a vossa verdade.
4: Elevai-vos, ó Deus, sobre os céus, vossa glória refulja na terra.
3: Sejam livres os vossos amados, vossa mão nos ajude, ouvi-nos.
4: Deus falou em seu santo lugar, exultarei repartindo Siquém, e o vale em Sucote medirei.
3: Galaad, Manassés me pertencem, Efraim é o meu capacete e Judá o meu cetro real.
4: É Moabe minha bacia de banho, sobre Edom eu porei meu calçado, vencerei a nação filisteia.
3: Quem me leva à cidade segura, e a Edom quem me vai conduzir?
4: Se vós, Deus, rejeitais vosso povo e não mais conduzis nossas tropas.
3: Dai-nos, Deus, vosso auxílio na angústia, nada vale o socorro dos homens.
4: Mas com Deus nós faremos proezas e Ele vai esmagar o opressor.
3: Glória ao Pai e ao Filho e ao Espírito Santo, como era no princípio, agora e sempre. Amém. Antífona. Meu coração está pronto, meu Deus, está pronto o meu coração. Antífona segunda. Deus me envolveu de salvação qual uma veste e com o manto da justiça me cobriu.
6: Cântico do profeta Isaías, capítulo 61. A alegria do profeta sobre a nova Jerusalém.
4: Eu exulto de alegria no Senhor e minha alma rejubila no meu Deus,
3: pois me envolveu de salvação qual uma veste e com o manto da justiça me cobriu.
4: como noivo que coloca o

0: diadema, como a noiva que se enfeita com suas joias.
1: Como a terra faz brotar os seus rebentos e o jardim faz germinar suas sementes.
0: O Senhor Deus fará brotar sua justiça e o louvor perante todas as nações.
1: Por ti, Sião, não haverei de me calar, nem por ti, Jerusalém, terei sossego.
0: Até que brilhe tua justiça como aurora e a tua salvação como um farol.
1: Então os povos hão de ver tua justiça e os reis de toda a terra a tua glória.
0: Todos eles te darão um nome novo, enunciado pelos lábios do Senhor.
1: Serás coroa esplendorosa em sua mão, diadema régio entre as mãos do teu Senhor.
0: Nunca mais te chamarão desamparada, nem se dirá de tua terra abandonada.
1: Mas haverão de te chamar minha querida, e se dirá de tua terra desposada.
0: Porque o Senhor se agradou muito de ti, e tua terra há de ter o seu esposo.
1: Como um jovem que desposa a bem-amada, teu construtor assim também vai desposar-te.
0: Como a esposa é a alegria do marido, serás assim a alegria do teu Deus.
1: Glória ao Pai, ao Filho e ao Espírito Santo, como era no princípio, agora e sempre. Amém. Antífona. Deus me envolveu de salvação qual uma veste, e com o manto da justiça me cobriu. Antífona terceira. Bendirei ao Senhor toda a vida.
2: Salmo 145. Felicidade dos que esperam no Senhor.
0: Bendizei minha alma ao Senhor, bendirei ao Senhor toda a vida, cantarei ao meu Deus sem cessar.
1: Não ponhais vossa fé nos que mandam, não há homem que possa salvar.
0: Ao faltar-lhe o respiro, ele volta para a terra de onde saiu. Nesse dia seus planos perecem.
1: É feliz todo homem que busca seu auxílio no Deus de Jacó e que põe no Senhor a esperança.
0: O Senhor fez o céu e a terra, fez o mar e o que neles existe.
1: O Senhor é fiel para sempre, faz justiça aos que são oprimidos.
0: Ele dá alimento aos famintos, é o Senhor quem liberta os cativos.
1: O Senhor abre os olhos aos cegos, o Senhor faz erguer-se o caído, o Senhor ama aquele que é justo.
0: É o Senhor quem protege o estrangeiro, quem ampara a viúva e o órfão, mas confunde os caminhos dos maus.
1: O Senhor reinará para sempre, ó Sião, o teu Deus reinará, para sempre e por todos os séculos.
0: Glória ao Pai, ao Filho e ao Espírito Santo, como era no princípio, agora e sempre. Amém.
1: Antífona. Bendirei ao Senhor toda a vida.
2: Leitura breve do Deuteronômio, capítulo 4, versículos 39 e 40. Reconhece hoje e grava-o em teu coração que o Senhor é o Deus lá em cima do céu e cá embaixo na terra, e que não há outro além dele. Guarda suas leis e seus mandamentos que hoje te prescrevo. Responsório breve. Bendirei o Senhor Deus, bendirei em todo tempo.
0: Bendirei o Senhor Deus, bendirei em todo tempo.
2: Seu louvor em minha boca, seu louvor eternamente.
0: Bendirei em todo tempo.
2: Glória ao Pai e ao Filho e ao Espírito Santo.
0: Bendirei o Senhor Deus, bendirei em todo tempo.
1: Cântico evangélico. Antífona. Sirvamos ao Senhor em santidade, enquanto perdurarem nossos dias.
0: Bendito seja o Senhor Deus de Israel, porque a seu povo visitou e libertou.
1: E fez surgir um poderoso Salvador, na casa de Davi, seu servidor.
0: Como falara pela boca de seus santos, os profetas desde os tempos mais antigos.
1: Para salvar-nos do poder dos inimigos e da mão de todos quantos nos odeiam.
0: Assim mostrou misericórdia a nossos pais, recordando a sua santa aliança.
1: E o juramento a Abraão, o nosso pai, de conceder-nos que libertos do inimigo.
0: A ele nós sirvamos sem temor, em santidade e em justiça diante dele, enquanto perdurarem nossos dias.
1: Serás profeta do Altíssimo, ó menino, pois irás andando à frente do Senhor, para aplainar e preparar os seus caminhos,
0: anunciando ao seu povo a salvação que está na remissão de seus pecados.
1: Pela bondade e compaixão de nosso Deus, que sobre nós fará brilhar o sol nascente,
0: para iluminar a quantos jazem entre as trevas e na sombra da morte estão sentados,
1: e para dirigir os nossos passos, guiando-os no caminho da paz.
0: Glória ao Pai, ao Filho e ao Espírito Santo, como era no princípio, agora e sempre. Amém.
1: Antífona. Sirvamos ao Senhor em santidade, enquanto perdurarem nossos dias.
2: Preces. Jesus Cristo, esplendor do Pai, nos ilumina com a sua palavra. Cheios de amor, o invoquemos.
1: Rei da eterna glória, ouvi-nos.
0: Sois bendito, Senhor, autor e consumador da nossa fé, porque nos chamastes das trevas para a vossa luz admirável.
1: Rei da eterna glória, ouvi-nos.
0: Vós que abristes os olhos aos cegos e fizestes os surdos ouvirem, aumentai a nossa fé.
1: Rei da eterna glória, ouvi-nos.
0: Fazei-nos, Senhor, permanecer firmes no vosso amor, e que nunca nos separaremos uns dos outros.
1: Rei da eterna glória, ouvi-nos.
0: Dai-nos força para resistir à tentação, paciência na tribulação e sentimentos de gratidão na prosperidade.
1: Rei da eterna glória, ouvi-nos.
2: Nossa prece prossigamos, rezando a oração que Jesus Cristo nos ensinou. Pai nosso que estais nos céus, santificado seja o vosso nome. Venha a nós o vosso reino, seja feita a vossa vontade, assim na terra como no céu. O pão nosso de cada dia nos dai hoje, perdoai-nos as nossas ofensas, assim como nós perdoamos a quem nos tem ofendido. E não nos deixeis cair em tentação, mas livrai-nos do mal. Amém. Oremos. Lembrai-vos, Senhor, de vossa santa aliança, consagrada pelo sangue do Cordeiro, para que vosso povo obtenha o perdão dos pecados e avance continuamente no caminho da salvação. Por nosso Senhor Jesus Cristo, vosso Filho, na unidade do Espírito Santo. Amém. O Senhor nos abençoe, nos livre de todo mal e nos conduza à vida eterna. Amém.
3: São Francisco nos ensina: Senhor, dai-me força para mudar o que pode ser mudado, resignação para aceitar o que não pode ser mudado, e sabedoria para distinguir uma coisa da outra. 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

Amado irmão, amada irmã, a verdade é que essa vida não é fácil. Jesus mesmo disse: no mundo vocês terão aflições. A vida vai ser uma vida de cruz. Mas coragem, eu venci o mundo. Ei, se você está desanimado da vida, pensando em desistir, não! Você não pode desistir.

vão acontecer. Você está se sentindo fraco? Segura na mão de Deus e vai. Porque a palavra de Deus diz: tudo posso naquele que me fortalece. Eu sei, a vida é cheia de tristezas. A gente perde pessoas que estão no

Antes de Jesus subir para o céu, ele fez uma promessa. E a promessa foi: eu nunca vou te deixar. Eu vou estar com você todos os dias, até o fim dos tempos. Por isso, segura na mão dele. E nada neste mundo vai derrubar você.

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0: senhora.
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0: E para comandar o programa, chamamos Fabiano Marangon.
1: Oi, minha gente.
2: 5:01. Um bom dia pro senhor, meu compadre. Um bom dia pra senhora, minha comadre. Pro nono, pra nona, pra gurizada. No campo, na cidade, no trabalho, no descanso. Aqui de perto, lá de longe, passou bem a noite. É, por aqui também. Tudo em ordem, graças a Deus, né, meu povo? É verdade. Estamos chegando aí para mais um Desperta, para mais um amanhecer, para mais um fim de madrugada, para mais uma quarta-feira. E quarta-feira já sabem, né, meu compadre? Daqui a pouquinho a gente fala mais. Vamos que vamos! Claro, eu daqui, você daí, juntos fazemos a programação da frequência 88,3 até logo mais 7 da manhã, no ar o nosso Desperta.
3: Brasil!

Bom dia, minha gente querida. Hoje quarta-feira, quarta-feira do sertanejão apaixonado, daquele sertanejão antigo, quarta-feira da lobisomaiada. É verdade, aquelas modas lá que machucam o coração, trazem de volta tantas histórias boas, tantos amores, tantas lembranças do tempo que escreviam música, aquelas bagualadas ainda, né, tchê? É verdade, hoje a manhã está começando com 16 graus por aqui, o tempo apresenta-se nublado neste momento e fica o alerta, hein, meu povo? Temos previsão de chuvas fortes, é verdade, bastante chuva nas próximas horas. De hoje até sexta-feira, pelo amor de Deus. Então, atenção, cuidado principalmente para quem vai pegar a estrada, você que vai cortando o estradão ou vai cortar o estradão daqui a pouquinho, atenção redobrada e Deus te acompanhe. Você que tem serviços externos, vai ter que ter um pouco de paciência nas próximas horas. Mas se o céu tá fechado, nubladito lá fora, que o seu coração esteja aberto, seus ouvidos bons para mais um dia bonito, para mais um Desperta Brasil. Daqui para frente é música, é emoção, é saudade e aquele sertanejão que a gente gosta de ouvir. De coração, desejo um bom dia para você. E hoje, já sabe, né, meu compadre, minha comadre, já sabe, ó.

Deixa os bichinhos cantar, né, ó. As três primeiras, Morangão escolheu. Depois, já tem uma listinha caprichada. O pessoal caprichando de novo, hein? É, tô achando que vocês estão passando a semana aí com a listinha, né? É verdade, pra chegar na quarta e já mandar o Morangão. Lembra dessa? Verdade. Então, daqui a pouquinho, abraços, daqui a pouquinho, atendo alguns pedidos, daqui a pouquinho, a informação, os placares das últimas horas, é o nosso Desperta Brasil na quarta dos... 5 e 5, 16 graus na temperatura, tudo é bom e do melhor.

0: De judiaço, coraçãozinho apaixonado, né? Mococa e Paraíso, meu jeito de viver na solidão. Até o título da música é dolorido, né?
1: Meu Deus do céu.
0: Lourenço e Lorival, coitados. E Alan e Aladim, aprendiz do amor. 5 e 15, 16 graus na temperatura. Bom dia. Eu vou, mas já volto.
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0: Na cotação agropecuária, feijão carioca 260 a 280, feijão preto 200 a 230, milho 60 a 30 a 63, soja 138 a 139, trigo 78 a 82, boi em pé arroba 350 a 363, erva mate 19, suíno em pé tipo carne 4 e 60, vaca em pé arroba 310 a 315.
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0: Desperta Brasil, um bom dia pro senhor, um bom dia pra senhora, alguns abraços agora por aqui.
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0: Vamos, né, mandar alguns abraços no nosso programa desta quarta-feira. Tudo de bom e do melhor é o que desejo de coração a quem está aí do outro lado do rádio, certo? Viu? Daqui a pouco tem o bloco das homenagens. Tem várias homenagens pra gente fazer daqui a pouquinho, então, o bloco das homenagens no programa de hoje. Um abraço, bom dia pro meu amigo seu Antônio Giacomone, seu Jaques Festogato, seu Gela em São José, Santa Catarina, amigo Gugelamin, seu Cirilo Dorigo, amigo Borges do bairro Ferão, o seu Arcanjo Borges também conosco, seu Moacir Borges também conosco. A Borjaiada tá em peso no programa, então, compadre? O meu amigo Thiago Biene também registrando a parceria, Matheus Balbinotti, seu Antônio Cordeiro em Rio Bonito, Iguaçu, um abraço, bom dia pro seu Valdestir Vascaíno Ferreira, seu Valmoro Glovac, seu Haroldo Walsh, o amigo Peca em Sinop, seu Décio Souza em Palmas, seu Valentim da Silva, amigo amoroso, dona Marlene, seu Emerson Porto, seu Antônio Orkevics, meu amigo seu Emerson Cardoso, seu Adelardo Gobete, seu vovô Gobetão, um abraço, bom dia pra minha amiga dona Aparecida Sebastião, também registrando a companhia, hoje não queimou, não, hoje não queimou assado, bem certinho no horário, dona Aparecida. Dona Aparecida, ultimamente tá dando umas escorregadas, né, dona Aparecida? Mas o legal é que ela mesmo se policia, meu Deus, Monagão, perdi a hora hoje, Monagão. Hoje não, quase que nem vi o galo cantar, Morangão. Ô, dona Aparecida, um abração, tudo de bom. Um abraço, bom dia pra dona Natalina Borges, registrando a companhia, seu Roberto Carini, também conosco, meu amigo Nilvo Caprini, o amigo José de Souza, dona Zenilda Nogueira, o meu amigo, seu Odacir Zambonim, no São Roque do Chopin. Um abraço, bom dia pro seu Hilário Miglioranza no Carmo, o amigo Fernando Francescato, também conosco, enfim, muita gente registrando a companhia dentro das possibilidades. Eu já vou voltando para mais abraços, tá certo? Ah, tá bom. Daqui a pouquinho os principais destaques das últimas horas. Agora vou tocar música. O pessoal tá participando e a gente tem que agradecer. Essas duas são para judiar. Essas são para judiar realmente. O seu Anísio no bairro Santa Terezinha lembrou. Boneca cobiçada, bom pregando lechumbo. E o meu amigo, o seu Michel de Paula, lá de Dois Vizinhos, tá acompanhando o nosso programa e pediu Mulher Sensual. Mas deixa eles cantar, Morangão, que pôs falsete, tu não vai bem não, homem do céu. Como cantor, tu é um bom radialista, homem de Deus. Meu senhor do céu, né? 5:23, bom dia.

0: Palmeira e Bia, boneca cobiçada. Antes também, Rony Robson, mulher sensual. Que tal, né, compadre? Ah, vamos que vamos. 5h29, quase 5h30. Tá passando rápido, uma barbaridade. Vamos agora com os principais destaques das últimas horas.
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0: Um bom dia para o senhor, um bom dia para a senhora. Tempo nublado, muita água prevista pela frente, meu povo. Inclusive até alguns apetrechos em pontos localizados. Daqui a pouquinho a gente, claro, pede para o senhor Ronaldo Coutinho atualizar bem certinho a respeito do tempo nas próximas horas. Tivemos nas últimas horas a Polícia Civil de Pato Branco cumprindo um mandado de busca e apreensão contra um adolescente, 16 anos. Ele que foi autor do homicídio no dia 30 de agosto no bairro Bonato. A Polícia Civil também apreendeu um adolescente, 14 anos. Ele que foi autor de um roubo no interior de Campo Herê no dia 16 de agosto. Lembram-se, eu trouxe a notícia, até comentei na época que o pessoal não estava mais nem aí com as imagens das câmeras. Pois é, de acordo com as imagens, a polícia conseguiu localizar o autor. 14 anos, o adolescente, lá na linha Sentinela. Durante a ocorrência, o adolescente usou uma arma de fogo para levar pertences das vítimas e fugiu do local em seguida. Mas trabalhar não pode. Tirar a carteira não pode. 14, 16 anos não pode. Lamentavelmente, né, meu povo? Lamentavelmente, 14 anos. É. A polícia prendeu 19 aves durante ação em São Domingos, aves silvestres. Um homem foi preso por descumprimento de medida protetiva de urgência em Pato Branco. Um cumprimento de mandado de prisão foi registrado no bairro Bela Vista, aberto por furto. Situação de violência doméstica no bairro Jardim Floresta. Golpe do falso advogado em São João. A vítima parmeou com mais de 55 mil reais. Mas, pelo amor de Deus, em que mundo que vive? Você tem 55 mil, acho que tem um pouco de instrução, né, compadre? Mas, pelo amor de Deus, parmear com 55 mil? Não é o Morangão que fala. Você fala no rádio, você fala na TV, você fala na internet, no boca a boca. Que coisa. Então a vítima perdeu mais de 55 mil reais no golpe do falso advogado em São João. No Candói, um homem perdeu mais de 13 mil reais durante golpe de negociação de veículo. Ele viu numa rede social, né, aquele veículo para venda, chamou no zap, né, e depois já fez o pagamento, a transferência. Depois que transferiu o dinheiro, pelo amor de Deus, é, não é o Morangão só que fala, não é só a internet que fala, não é só a polícia que fala. Mas, então tá bom, né, compadre? Então, dois golpes nas últimas horas em nossa região. Tivemos um cumprimento de mandado de prisão no centro de Itapejara do Oeste por dívida de pensão alimentar, mais de 5 mil reais a dívida. É como eu falo, na hora de virar o zoinho, de guardar o mingau, aí dá tudo certo, né? Depois, compadre. Tivemos um acidente com morte e duas pessoas feridas em Chopinzinho, na BR-373. Os marginais entraram no pavilhão da comunidade Salto Grande. Que barbaridade. Ali em Itapejara Oeste, né, compadre? É, comunidade Salto Grande. Levaram um freezer de 310 litros. Bacias só as da marca Tupperware, levaram outra bacia de cor marrom com vários pertences dentro, levaram diversos utensílios domésticos, pratos, talheres, entre outros, ou seja, fizeram a limpa no pavilhão da comunidade Salto Grande. Que barbaridade, hein, meu povo? Que barbaridade. Registro também das últimas horas. Tivemos uma colisão traseira, carro e caminhão na 280 em Palmas. no capotamento de caminhão na 282 em Saudades. Um corpo foi encontrado no Lago Municipal em São Jorge do Oeste. Detalhe que a vítima, né, este homem, havia sido visto tomando banho no local no último fim de semana. Agora a polícia apura as circunstâncias da morte. Então, um homem foi encontrado morto no Lago Municipal de São Jorge do Oeste. Em Santa Isabel do Oeste, um homem foi preso por tráfico de drogas em casa onde uma mulher grávida cumpria prisão domiciliar. Que coisa, tchê! Um procurado da justiça lá de São Paulo foi preso em abordagem em Renascença. Quando abordaram, puxaram a capivara, viram que contra ele tinha um mandado de prisão em aberto. Tava vendo aqui, meu compadre e minha comadre, onde é que estão os artistas agora, aqueles que pintavam a cara e Salve Amazônia e Cuide das Girafas da Amazônia, lembra? Lembram? Pois é, estava lendo esse daqui, lamentável, hein? Desmatamento na Amazônia reduz chuvas no Paraná e ameaça a produção agrícola. Isso que aponta é um estudo. A pesquisa encontrou correlação entre períodos de maior perda de floresta e menores volumes de chuva na bacia do Rio Iguaçu. Estratégica, claro, para agricultura e para produção energética, principalmente para nossa região. Então, este estudo foi divulgado nas últimas horas, trazendo este reflexo, né, meu povo? Para fechar aqui na região de fronteira, um argentino, líder do esquema de tráfico de armas, foi extraditado para o Brasil. A extradição foi realizada pela Polícia Federal Argentina e pela Interpol. Ah, se veio pro Brasil? Ah, tá solto então, tá de boa, né, compadre? Que bárbaro!

A cadelinha, a mãe dos cachorrinhos, estava lá abandonada com o travesseiro. Lamentável, lamentável a cena. Os cãezinhos mortos, a mãezinha ali esperando que os cãezinhos se mexessem. Que barbaridade, hein, meu povo? Que barbaridade. A você que abandonou os bichinhos, você não deixou ele solto. Você não deixou ele livre. Você condenou ele à morte, ao medo, à fome, à solidão. Você não se livrou de um problema. Você transferiu o teu problema para um serzinho que confia e depende de nós. Quando você vê um cachorrinho, ele não abana o rabinho, não fica feliz em te ver. Às vezes você pode brigar com um cãozinho, quando ele te vê de novo, ele não vem correndo abanando o rabinho, ele não vê maldade alguma. Se você não pode mais cuidar, procure ajuda, procure um novo lar. Não sabe lidar com as redes sociais? Peça para algum familiar, para alguém divulgar nas redes sociais, para adoção, para procurar um novo lar para os bichinhos. Mas não sejam sem serventia que abandona os bichinhos. Pro bichinho, você não é só o dono, você é a família dele. Ah, mas é mais fácil, Morangão, pegar e largar os bichinhos. Saiba de uma coisa, a vida te dá o troco. A vida te dá o troco. Um dia, quem hoje abandonou pode descobrir da pior maneira o que significa ser deixado para trás. Você também pode ser abandonado. Não tô rogando praga para ninguém, mas saiba que a vida cobra o preço. A vida dá o troco. É como diz a justiça de Deus, justiça divina. Ela tarda, mas não falha. A crueldade que se pratica contra um serzinho indefeso não vai desaparecer. Cedo ou tarde, a vida cobra a conta. Então, o registro aí das últimas horas do abandono destes animaizinhos no interior do município. Lamentavelmente, vi as fotos. Dois dos cãezinhos já sem vida e depois a cadelinha também. Inclusive a cadelinha foi resgatada, né? Não sei se dá pra falar o nome, não dá? De quem resgatou, né, compadre? De quem me passou a informação aqui? Só escreveu, trouxe pra casa a mãe dos cachorrinhos. Voltei lá buscar, Morangão. Eles estavam indo pra lida, né, do campo. Estavam indo pra pelega do dia a dia quando acabaram encontrando os bichinhos. Infelizmente, os filhotinhos já sem vida e a mãezinha deles ali aguardando que eles se mexessem, fizessem alguma coisa. Que barbaridade, mas saiba que você que fez isso, desculpe a palavra, você é um ser sem serventia. Que barbaridade, largar os bichinhos assim. Lamentável mesmo ver a imagem dos bichinhos já sem vida. Que coisa. E a você que encontrou, parabéns por ter resgatado. Deus te abençoe grandemente. Certo? Deus te abençoe grandemente. Você que resgatou o bichinho. Tá bom? Então tá dado o recado. Aproveitando o gancho, agora pra fechar mesmo. Eu faço minhas caminhadas, né, todos os dias, e até esses meses atrás eu fiz algumas imagens. Quem me acompanha nas redes sociais sabe que eu fiz, né, lá no bairro São Francisco, na última rua do bairro, lá embaixo no Vila Matilde, para baixo do lago. Esses tempos tinha um lixão a céu aberto, beleza, tanto reclamei, A moça da saúde chegou lá em casa pra fazer a vistoria. Eu falei, não, tu só vai entrar aqui em casa se fizer a limpa lá embaixo. Adianta eu cuidar aqui do meu lote, sendo que é duas quadras de casa, tá um lixão a céu aberto. Conversei com ela, né, gentilmente, conversamos, coisa e tal, tal e coisa. Aí ela fez a vistoria lá em casa, depois ficou de passar a informação pro pessoal fazer a limpeza. Pessoal, foi lá, fez a limpeza do lixo. Aí anteontem fui caminhar, adivinha,

0: sem serventia já jogaram lixo de novo. Aí eu falo, a culpa é de quem, meu compadre? A culpa é da vigilância que não cuida? A culpa é do dono do terreno? Não. A culpa é do brasileiro. Ah, vou jogar aqui porque não é meu, não dá nada, ninguém vai ver. Eu sempre torço pra encontrar algum nome assim, né? Alguma etiquetinha dela, alguma coisa. Mas então, alô, meu povo, faça o descarte correto do lixo. Se o terreno não é teu, não é porque tá lá o terreno que tu pode jogar lixo. Não. Faça o trabalho certo. Leve pro local certo. Faça o descarte correto. Você que tá terminando obra, terreno dos outros não é o lixão. Terreno dos outros não é bruk pra tu jogar o resto. Tá combinado? Então tá dado o recado aqui, né? Só pra registrar que o pessoal limpou o lixão por lá, não durou 5 dias limpo. Não durou 5 dias limpo. O pessoal já começou a jogar lixo novamente no local. Que barbaridade. O Brasil tem solução? Pelo amor de Deus, né? É só os políticos o problema. Aham. Cinco e 43, tivemos nas últimas horas pela Taça Brasil, segunda rodada, IAP 0, Carlos Barbosa 11. 11 a 0, Atlético Piauiense 5, Smack 0, Minas 2, Russas 0, São João 0, Pato Futsal 2. O Carlos Barbosa lidera o grupo. Isso nos critérios, né? Tanto Carlos Barbosa quanto Pato, 4 pontos. Só que o average do Barbosa tá lá, imagine, 11 a 0, né? Que coisa, o Pato folga nesta quarta-feira. Tivemos ontem pela Liga Silver de Futsal, Concórdia 2, São Lourenço 4. Tivemos no futebol Libertadores da América, Fluminense 2, Platense 0. Sul-Americana, quartas de final também, ida Santa Fé e Vasco 0 a 0. Boca Juniors 1, São Paulo 0. Na Série B do Brasileirão, Cuiabá 3, Athletic Club 0. Criciúma 0, Juventude 2. Viu? Ô, tu torce pro Inter? Viu? Tu torce pro Grêmio? É? Não é querer dizer nada. Não é querer assustar. Mas, ô, ano que vem vão ter Grenal na Série B. Aham. Ano que vem, do andar da carruagem, teremos Grenal na Série B. E quem vai representar o Rio Grande do Sul na Série A é o Juventude. É. Isso é o que tá se desenhando, meu povo. Será que vão ter um Grenal histórico na Série B? Ah, pelo amor de Deus, né? Não sei, compadre. Do jeito que tem das coisas, eu acho que os dois vão se abraçar e teremos confronto histórico Grenal na Série B. E o Juventude com certeza vai subir, né? Líder do campeonato, venceu o Criciúma, que é o vice-líder, fora de casa por 2-0 ontem, jogão. Jogão mesmo, acompanhei aqui durante a noite de ontem. Inclusive, saí quase hoje da rádio, né? Terminou cedinho o jogo. Os principais jogos desta quarta-feira, então, na Taça Brasil, teremos pela terceira rodada, 15 horas IAP Itaipu, 17 horas São João e Carlos Barbosa, 19 horas Russas e Atlético Piauiense, 21 horas Joinville e Smack. Teremos hoje pela Copa União, 19:30 Coronel e Palmas, 20 horas Itaipulândia e Cândido de Abreu, Guarapuava e Manuel Ribas, 20:10 Dois Vizinhos e Chavantes. Na Libertadores da América, 19 horas teremos Palmeiras e LDU, 21:30 Estudiantes e Corinthians. Na Sul-Americana, 19 horas Santos e Atlético Mineiro. Viu? O Santos vai ter dinheiro para pagar todos contratados? Hã? Neymar já deve em meia vila para ele. Aham. O Arthur, 1 milhão e lá vai paulada. Agora, anunciaram o Cebolinha. Aham, Everton, 1 milhão ela vai paulada. Será que vão ter dinheiro, compadre? Não sei. Joga hoje, 19 horas Santos e Atlético Negro. Teremos hoje pelo Brasileirão da Série B, 19:30 Botafogo Paulista e Novo Horizontino, Fortaleza e Avaí, 20:30 América Mineiro e Náutico, Operário e CRB, 21:30 Atlético Goianiense e Ceará. Hoje tem Pato Basquete em quadra, hein? Pato Basquete pelo Paranaense de Basquete, 19:30 Pato e Campo Mourão. 5:47, bom dia.
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0: Tempo apresenta-se com nebulosidade. Temperatura neste momento na casa dos 16 graus.

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1: O Senhor vos abençoe e vos guarde. O Senhor vos mostre a sua face e se compadeça de vós. O Senhor volva seu rosto para vós e vos dê a paz. O Senhor vos abençoe. O Pai e o Filho e o Espírito Santo. Amém.
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11: Cinco e 54, um bom dia pro senhor, um bom dia pra senhora, um abraço, bom dia pro meu amigo Thiago. Ô Franz, minha velha, como é que é, Morangão? Thiago, lá na saúde, falou, bom dia, Morangão, viu? Esse que abandonou os cusquinhos, já pode ir afiando a machadinha e enchendo o pneu do carrinho, né, Morangão? Porque ele vai ter que fazer algum cavaquinho e puxar a lenha pro sete pele, né, Morangão? E, ó, esse vai ter trabalho, falei, homem do céu, bem desse tipo, Franz, mano. Concordo contigo, que vá afiando bem o machadinho, né? Enchendo o pneu do carrinho pra deixar tudo pronto, né? Concordo contigo, Thiago. Lá na saúde acompanhando o programa, né? É verdade. Tudo é bom. E do melhor, viu? Daqui a pouco trago uma leva de abraço, homem. É. Tocar música agora, tocar música e fechar a primeira hora, porque senão, pelo amor de Deus, né? O meu amigo Lucas Dias, em Nova Prata, tá registrando a companhia, me pediu a música O Castelo de Amor. Essa eu gosto, uma barbaridade. Essa eu gosto. A dona Noemi pediu pra mim, a dona Noemi, em São Lourenço do Oeste, em Slo, S-L-O, São Lourenço do Oeste. Verdade. Tá acompanhando, pediu alguma do Teodoro e Sampaio. Vamos trazendo? Já, já. 5 para 6.

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0: O anjo do Senhor anunciou a Maria,
1: e ela concebeu do Espírito Santo.
0: Ave Maria, cheia de graça, o Senhor é convosco. Bendita sois vós entre as mulheres, e bendito é o fruto do vosso ventre, Jesus.
1: Santa Maria, Mãe de Deus, rogai por nós, pecadores, agora e na hora de nossa morte. Amém.
0: Eis aqui a serva do Senhor.
1: Faça-se em mim segundo a vossa palavra.
0: Ave Maria, cheia de graça, o Senhor é convosco. Bendita sois vós entre as mulheres, e bendito é o fruto do vosso ventre, Jesus.
1: Santa Maria, Mãe de Deus, rogai por nós, pecadores, agora e na hora de nossa morte. Amém.
0: E o Verbo se fez carne
1: e habitou entre nós.
0: Ave Maria, cheia de graça, o Senhor é convosco. Bendita sois vós entre as mulheres, e bendito é o fruto do vosso ventre, Jesus.
1: Santa Maria, Mãe de Deus, rogai por nós, pecadores, agora e na hora de nossa morte. Amém.
0: Rogai por nós, Santa Mãe de Deus,
1: para que sejamos dignos das promessas de Cristo.
0: Derramai, ó Deus, a vossa graça em nossos corações, para que, conhecendo pela mensagem do anjo a encarnação do vosso Filho, cheguemos por sua paixão e cruz à glória da ressurreição. Por Cristo nosso Senhor.
1: Amém.
0: Glória ao Pai, ao Filho e ao Espírito Santo.
1: Como era no princípio, agora e sempre. Amém.
0: Glória ao Pai, ao Filho e ao Espírito Santo.
1: Como era no princípio, agora e sempre. Amém.
0: Glória ao Pai, ao Filho e ao Espírito Santo.
1: Como era no princípio, agora e sempre.

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1: Amigo trabalhador, tudo que nos acontece tem certa explicação, mesmo que não seja a mais certa. Como exemplo, pense numa doença. Se o corpo humano é, na verdade, uma máquina, não tem ele direito a falhas, defeitos, enguiços e panes? Mesmo uma dor de cabeça tem sua razão de ser. Ela nos avisa que há algo errado no organismo, talvez até resultante de um abuso ou descuido. Quando a dor for de fundo moral, espiritual ou emocional, é bom proceder a uma pesquisa mais profunda das causas. Um alerta. Cuidado para não arrumar um bode expiatório, isto é, atribuir a terceiros a culpa de seus problemas. Escute o que acontece. Aquele ali atribui seus males a algum mal feito. Ou quem sabe seja o vizinho por mal olhado. Não seria então um trabalho de terreiro? E assim vamos jogando a culpa de nossos males sobre outros e tiramos o corpo fora. Quer uma sugestão? Assuma a si próprio como causa de seus sofrimentos. Faça um bom exame de consciência. Como se ama, como trata os outros, como assume seus compromissos. É capaz de ouvir um bom conselho? Mude-se por dentro para mudar-se por fora. Pense nisto. Deus o acompanhe.
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7: 16 graus na temperatura. E o tempo, como é que vai se comportar nas próximas horas, seu Coutinho? Bom dia.
8: Bom dia. É, o tempo segue no geral com condição de chance de chuva e trovada já agora de manhã e principalmente à tarde e noite. Não se descarta alguma coisa forte pontual. De manhã fresquinho, na faixa aí de 11, 13, 12, 14 graus, à tarde passa um pouco dos 20. Mantém o tempo assim ameno na quinta-feira, com chuva, trovada, período de melhora. Pode ter chuva forte, algum risco, algum tempo severo pontual, não se descarta, e período de melhoria. Sexta também. Somando hoje, quinta e sexta, olha, não duvido que passe dos 100 milímetros em vários pontos da região. Então pode chover forte na área, em alguns momentos, com período de melhoria. No sábado melhora, com temperatura em declínio. Faz frio no domingo, já pode ter mínimas aí de 4, 7, 5, 8 graus, geada nos Campos de Palmas, e também na segunda-feira. Da Climaterra, Ronaldo Coutinho.
7: Obrigado pelas informações, bom dia.
8: Bom dia.
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1: 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Vamos, 6:11.
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1: Aquele abraço, bom dia pro meu amigo, seu Emerson Pereira. Ô, seu Emerson, não deu ontem, compadre? É, mas tem a volta, né? Tem a volta. 1-0 dá pra virar. É, em casa, né? Uhum. Um abração, tudo de bom. Um abraço, bom dia pro meu amigo Nono Della Corte. Um abraço, bom dia pro meu amigo Nilvo Caprini, a dona Luciana em Vitorino, o seu Adelar Ressardi de Sobrinho. Ô, Ressardi Vedeguer, um abraço, tudo de bom. O meu amigo, o seu José Correia, o Raio Vedeguer, seu Celso Ricardo Tururu Parisi, o seu Ivo Bonetti no Jardim Floresta, a dona Débora Portela, meus amigos do bairro Bonato. Alô, dona Tere, forte abraço, tudo de bom. O Celso também conosco, seu Celso Pertli, a dona Maria de Quadra, o amigo Marcos Golubinski, a dona Marilene no bairro Rancheta, o meu amigo seu José de Souza, sabe o que ele tá fazendo? Hã? Sabe? Eu vou fazer um barulho aqui. Vocês vão adivinhar o que ele tá fazendo. É. Não, não tá no banheiro, homem. Não tá no banheiro, homem do céu. Ele tá brustolando polenta, homem de Deus. É verdade? Ele tá brustolando polenta, homem de Deus. O quê? É, tá brustolando.
4: Que é isso? Polenta brustolada?
1: Polenta brustolada é aquela que tu corta as fatias aqui, senhor Clides. Larga na chapa do fogão e ela começa. Daí tu pega e vira do outro lado. Nem presta de bom, né, compadre? Nem presta de bom.
5: Ficou chique, né?
1: Aham, então um abraço, meu amigo José Velho de Guerra. Tá com o radião velho fazendo eco lá, brustolando as polenta. As que tal? Então tá bom. Um abraço, bom dia pro seu Vinícius Batistim, seu Daniel, dona Rosimeri, o tio Buda lá em Francisco Beltrão, a dona Marli, que a DC minha mãezinha, é, tá de férias, né?
5: Ficou chique, né?
1: Aham, aí fica chique. Falou que ela vai poder apurar as eleições a partir de agora, né? Pegou folga, vai virar cabo eleitoral agora, dona Marli. Mas só o que faltava. Um abraço, tudo é bom e do melhor. Um abraço pra dona Rosimara no bairro Santa Terezinha, em Clevelândia. Ela, o marido, o seu Marcos, o filho Paulo, que alcance a bênção, minha amiga. Está em minhas orações também, certo? Deus abençoe a senhora e toda a família. O meu amigo, o seu Luiz Zamboni, meu amigo Ney Ferraza, também registrando a companhia, seu Pedro Borges, o meu amigo Léo Carreira, dona Maria André, o meu amigo, o seu Eduardo Tonetti, o seu Adriano, dona Sônia, famílias Rigo e Lorenzi, um abraço, bom dia aqui pro meu amigo Ronaldo Hendrickson, muita gente acompanhando e eu só tenho que agradecer a parceria. Um abraço, bom dia pro meu amigo Luizão. Ô Luizão, forte abraço, tudo é bom. Azar, escreveu, bom dia Morangão. Rode um pedaço do Vila do Vasco e diga que conseguimos um importante empate fora de casa ontem. Mas é verdade, homem, verdade, é o Vascão. Nas outras competições, tá moendo. No brasileiro, meu Deus do céu. É tipo o Grêmio, né? O Vasco e o Grêmio estão mais ou menos parecidos, Luizão. É verdade, meu Deus do céu. É verdade, é verdade. O Grêmio e o Vasco... Bom, o Vasco na Copa do Brasil, na Sul-Americana, tá desse tipo aqui, né? Desse tipo. Agora pega o Vasco no Brasileirão... Verdade, meu Deus do céu. Aham, verdade. O Grêmio também. Pega a Copa do Brasil, o Grêmio tá... Aham. Pega o Grêmio do Brasileirão. Meu Deus do céu. Mas eu vi, Luizão, eu vi, homem do céu. Ontem, importante empate fora de casa lá na Colômbia, né? Quartas de final da Copa Sul-Americana. Eu acho que o Vascão vai pra semifinal, homem do céu. Eu acho que vai pra semifinal da Sul-Americana. Aham, verdade, verdade. Isso que é barbaridade. Será que vão pra segundona, Luizão? Eu já tô até planejando um clássico Grenal na segunda divisão no ano que vem. Será que vão se abraçar tudo lá? Um abraço pro Luizão Velho de Guerra também, registrando a parceria. Alô, doutor Maurício Cândia. Ô, doutor Maurício, obrigado por compartilhar. Escreveu aqui, ó, bom dia, meu caro. Esta fotografia resume todo o teu comentário. Tem a foto de um cachorrinho sentado, observando o veículo que o abandonou indo embora. E na legenda da foto, não existe um pecado mais vergonhoso do que enganar alguém que acreditou em você. Né? É bem assim, né, doutor Maurício? Obrigado por compartilhar, forte abraço também, né? Aqui compartilhando do mesmo sentimento que a gente. Que coisa, né? A respeito dos animaizinhos abandonados, né? Entre a linha Esperança e a sede Dom Carlos. Doutor Maurício, forte abraço, tudo de bom. Obrigado pela companhia. Um abraço, bom dia aqui também no nosso Desperta Brasil, a dona Salete registrando a audiência, a dona Isolina Soldecir registrando a parceria, o seu Leucir Hartwig também conosco, muita gente acompanhando e eu, claro, só tenho que agradecer. O seu Arcanjo Borges está homenageando o seu Clodoaldo Bernardo, que esteve de aniversário ontem, e ele falou, será que vai pagar alguma coisinha, Morangão?
0: Eu não acredito.
1: Eu acho que não, meu Deus do céu, teve a feira não prolongado, aniversário já foi ontem. Aham, não sei, mas vamos cantar os parabéns. O seu Roberto Carini está homenageando o compadre seu Valdecir Ferreira, que está de aniversário hoje. É, ele tá contente com o Vascão, né, Carini? Verdade, meu Deus. Seu Valdecir tá que tá com o Vasco dele. Aham. A dona Nide está homenageando o irmão, seu Valdecir Ferreira, que está de aniversário hoje. E a dona Nide me pediu o seguinte... Dio Morangão, diga pra ele o seguinte, peça o seguinte.
6: Cadê a festa? Cadê a festa? Cadê a festa que você me prometeu?
1: Ô, seu Valdecir, não vai convidar os familiares nem pra um risoto, alguma coisa assim, compadre? Nada? Matão cantando os parabéns pro senhor. O seu Darcy da Siqueira está se auto-homenageando. As que tal e dá de novo hoje, compadre? É? Então Deus abençoe grandemente o amigo, seu Darcy da Siqueira, completando idade nova hoje, e a gente vai cantar os parabéns. Então lá pro seu Clodoaldo Bernardo, lá pro seu Valdecir Ferreira e lá pro seu Darcy da Siqueira, Morangão canta agora, 1, 2, 3 e, me ajudem. Parabéns. Parabéns.

Muita paz, muita saúde, alegria, felicidades, tudo de bom e do melhor, é o que desejo de coração, amigo Morangão Velho de Guerra, tá certo? Então tá dado o recadito. Antes da bênção do dia, hoje bênção aos alimentos à mesa, lembrei dessa daqui, ó, 6:19.

0: A namorada que sonhei, Joaquim Emanuel, que é tal de chique, 6:21. Tudo de bom e do melhor.
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0: Apresentando as intenções em nossa bênção desta quarta-feira, hoje bênção aos alimentos à mesa. Seus dias lá em São José, Santa Catarina, pede por toda a família. Matheus Balbinotti pede por toda a família. Seu Valdecir Ferreira pede por toda a família. Seu Antônio Cordeiro, em Rio Bonito do Iguaçu, pede por toda a família. Conosco também seu Valentim da Silva, amigo amoroso, pede pela dona Marlene e também toda a família. Seu Anísio, no bairro Santa Terezinha, pede por toda a família. O seu Michel de Paula, em Dois Vizinhos, pede por toda a família. Seu Emerson Cardoso pede por toda a família e também pelo trabalho. A dona Aparecida Sebastião pede por toda a família. A dona Natalina Borges, em Anegas Marques, pede por toda a família. A dona Zenilda Nogueira pede por toda a família. O amigo Lucas Dias, em Nova Prata do Iguaçu, pede por toda a família. A dona Noemi Vargas, em São Lourenço do Oeste, pede por toda a família. A dona Cleci pede pelas famílias Bernard, Jurelo, Zanco e Pirola. O seu Emerson Pereira pede por toda a família. A dona Luciane Dutra Campos, em Vitorino, pede por toda a família. A dona Débora Portela, pedindo por toda a família. A dona Maria de Quadra, pedindo por saúde e bênçãos por toda a família. A dona Marilene, no bairro Anchieta, pedindo por força e fé, que nunca falte a todos nós. Amém. O amigo José de Souza, pedindo por toda a família, oração e bênçãos. O seu Vinícius Batistim, pedindo por toda a família. Conosco também, aqui no nosso Desperta Brasil, o seu Sandro Castanharo, no quebra-freio, pedindo por toda a família. O amigo Léo Carrendo, pedindo por toda a família. A dona Rosimara, no bairro Santa Terezinha, em Clevelândia, pedindo pelo marido Marcos. Filho Paulo, que alcance a bênção, está em minhas orações, também por toda a família, Deus abençoe. O amigo Luizão Parazianello, pedindo pela mãe, pelas irmãs, sobrinhos, cunhado, o Andrezão. Bênçãos a todos os ouvintes do Desperta Brasil. O seu Arcanjo Borges pede ao seu Clodoaldo Bernardo, que esteve de aniversário ontem, o seu Roberto Carini, a dona Nid, toda a família, todos os amigos pedindo pelo Valdecir Ferreira. Seu Valdecir, que está de aniversário, né? Saúde, paz, alegria e coisas boas aos aniversariantes. Tem também o seu Darcy da Siqueira. Seu Darcy, forte abraço, Deus abençoe grandemente o amigo. Então aqui o seu Clodoaldo, ao seu Valdecir e ao seu Darcy, Deus abençoe grandemente, saúde, paz, alegria e coisas boas. O seu Pedro Borges, linha Borges, Ponte do Chopin, pedindo por toda a família. A dona Maria André pedindo por toda a família. O seu Adriano, dona Sônia, pedindo pelos filhos Pablo Henrique, Murilo Gabriel, também pelas famílias Rigo e Lorenzi. A dona Maria Salete, em Mariópolis, pedindo para ela, pelo seu Gentil Gonzaga e também toda a família. O pedido aqui do seu Salvador Medeiros, oração e bênçãos por toda a família. A Alana Castanhara pedindo também por toda a família. Dona Isolina, seu Aldecir, amigos na Rua Xingu, pedindo por toda a família. Então foram estas as intenções, né, meu compadre e minha comadre? Antes de partilharmos esta refeição, elevemos também nossos pensamentos em gratidão a Deus pelo alimento que chega à nossa mesa. Abençoe as mãos que o prepararam. Agradeçamos em cada refeição sempre pela oportunidade de estarmos juntos. É tão bom quando a família está reunida. E que, claro, esta refeição nos fortaleça e que nunca nos falte a consciência de agradecer, de repartir e cuidar um dos outros, principalmente nossos familiares. E acima de tudo, nunca esquecer de agradecer. Sejamos sempre gratos. Elevemos os pensamentos aos céus e peçamos as bênçãos hoje com o nosso querido Frei Mazzucco, bênção aos alimentos à mesa.
3: Senhor Deus de bondade, através do nosso Mestre Senhor Jesus Cristo, vós encontraste um jeito de nos reunir ao redor de uma mesa para partilhar a vida, a caminhada e a luta, experienciando o que é o céu. Nós vos agradecemos, Senhor Deus, pela mesa da nossa família, pelo altar da nossa comunidade, da qual nós partilhamos pães, as necessidades, os alimentos materiais. Nós vos pedimos com a vossa graça também, dai-nos força e coragem para termos também os alimentos espirituais. Nós vos pedimos, Senhor Deus, derrame suas bênçãos sobre nós, através de hoje, pela instituição da Eucaristia, que nós possamos partilhar todo dia, também com os nossos irmãos e irmãs amados. O Deus que é Pai, que é Filho, que é Espírito Santo. Amém.
0: Amém. 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
0: Na cotação agropecuária, feijão carioca 260-280, feijão preto 200-230, milho 60-30-63, soja 138-139, trigo 78-82, boi em pé arroba 350-363, erva mate 19, suína em pet por carne 4,60, vaca em pé arroba 310-315.
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0: Um bom dia para o senhor, um bom dia para a senhora no campo, na cidade, no trabalho, no descanso. Vamos juntos conferindo os principais destaques. A Polícia Civil cumpriu mandado de busca e apreensão contra um adolescente de 16 anos, autor do homicídio ocorrido no dia 30, último dia 30, né, no bairro Bonato. A Polícia Civil apreendeu um adolescente, 14 anos, autor de um roubo no interior de Campo Herê, na linha Sentinela, dia 16 de agosto. Durante a ocorrência, o adolescente usou uma arma de fogo para levar pertences das vítimas e fugir do local em seguida. A polícia apreendeu 19 aves silvestres durante uma ação em São Domingos. Um homem foi preso por descumprimento de medida protetiva em Pato Branco. Tivemos um cumprimento de mandado de prisão no bairro Bela Vista. Mandado estava em aberto por furto. Registro de violência doméstica no bairro Jardim Floresta nas últimas horas. Uma pessoa...
7: Que barbaridade, né, tia?
0: Não, Morangão. Vamos, só leia ali. A pessoa perdeu 55 mil reais. É, a vítima parmeou com 55 mil reais no golpe do falso advogado em São João. No Candói, uma pessoa perdeu 13 mil reais num golpe da compra de um veículo. A negociação estava sendo realizada através do WhatsApp, né? Viu numa rede social, entrou em contato pelo Zap, aí resolveu transferir o dinheiro, né, compadre? Depois que transferiu, não, pera aí, né, compadre? Hã? Tá bom, então dois golpes nas últimas horas, né? É, o golpe tá aí, né, compadre? Cumprimento de mandado de prisão no centro de Itapejara do Oeste. Situação por débito de pensão alimentar. Tá bom. Acidente nas 373. Uma pessoa morta e duas feridas em Chopinzinho nas últimas horas. Tivemos, lamentavelmente, né, meu povo, um furto à limpa no pavilhão da comunidade Salto Grande. Pessoal levou um freezer de 310 litros. Bacias de 10 litros, as bacias Tupperware, bacias grandes na cor marrom, diversos utensílios domésticos, inclusive pratos, talheres, o que tinha o pessoal levou. Lamentavelmente, então, registro deste furto na comunidade Salto Grande. Até um freezer carregaram? Pelo amor de Deus, né, compadre? Que coisa. Colisão traseira registrada na 280 em Palmas, carro e caminhão. Um capotamento de caminhão foi registrado na 282 em Saudades. Um corpo foi encontrado no Lago Municipal em São Jorge do Oeste. Segundo populares, inclusive, a vítima foi vista tomando banho no local no último sábado. Agora, a polícia trabalha para apurar as circunstâncias da morte. Em Santa Isabel do Oeste, um homem foi preso por tráfico de drogas na casa onde uma mulher grávida cumpria prisão domiciliar. Entendeu tudo, compadre? É, compadre, entendeu? É, o homem foi preso por tráfico na casa onde uma mulher grávida estava cumprindo prisão domiciliar. Lá em Santa Isabel do Oeste, este registro. Um homem foragido da Justiça Paulista foi preso em Renascença ontem. Tivemos aqui também, meu compadre e minha comadre, vários acidentes de trânsito nos perímetros urbanos da região. Inclusive, estava vendo dados. Que barbaridade, tudo isso. Não é possível, compadre. Meu senhor do céu, Francisco Beltrão sempre se supera, né, no número de acidentes de trânsito. Ó, mês de agosto, Francisco Beltrão, só pela Polícia Militar, meu povo, só pela Polícia Militar, Francisco Beltrão registrou 154 acidentes de trânsito. Que barbaridade, hein? 45 ocorrências destas com vítimas e um total de 4 mortes. Avenida União da Vitória e Rua São Paulo lideraram o número de registros. Então, novamente, mais um mês, Francisco Beltrão no topo de acidentes em toda a região sudoeste. Isso que são apenas os registros da Polícia Militar. Fora os da Polícia Rodoviária Estadual e fora os da Polícia Rodoviária Federal, tá bom? Então tá dado um recadito aqui, meu compadre e minha comadre. Francisco Beltrão, com 154 acidentes de trânsito no mês de agosto. Que barbaridade, é batida que não acaba mais, né, tchê? Pelo amor de Deus. 6:36, Taça Brasil, segunda rodada, IAP 0, Carlos Barbosa 11, Atlético

0: 0-0, Boca Juniors 1, São Paulo 0. Na Série B do Brasileirão, Cuiabá 3, Atlético Clube 0, Criciúma 0, Juventude 2. Grande jogo este, hein? Líder e vice-líder da competição se enfrentaram. Os principais destaques desta quarta-feira: hoje, na Copa União de Futsal, 19h30, Coronel e Palmas. 20h, Itaipulândia e Cândido de Abreu. Guarapuava e Manuel Ribas. 20h10, Dois Vizinhos e Chavantes. Na Libertadores da América, teremos às 19h, Palmeiras e LDU. 21h30, Estudiantes e Corinthians. Na Sul-Americana, 19h, Santos e Atlético Mineiro. Na Série B do Brasileirão, 19h30, Botafogo Paulista e Novo Horizontino. Fortaleza e Havaí, 20h30, América Mineiro e Náutico. Operário e CRB, 21h30, Atlético Goianiense e Ceará. No basquete, Paranaense de Basquete, hoje Pato joga em casa, hein? Lá no ginásio do SESI. Vamos lá, 19h30, Pato Basquete e Campo Mourão. Paranaense de Basquete. Tá dado o recadito? Então tá certo, bom dia.
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0: Tempo apresenta-se com nebulosidade, 16 graus na temperatura.
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0: Seis e 39, um abraço, bom dia pro seu Sandro Castanhara, pro seu Ari Malagio, pra Lana Castanhara, pro seu Sérgio Rodrigues da Silva, pra dona Maria Salete em Mariópolis, também seu Gentil Gonzaga, seu Salvador Medeiros, seu Luiz Zamboni, amigo Ney Ferraza, registrando a companhia, o meu amigo seu Kleber José Daló. Ô Daló, como é que tá, homem? Bom, Flávio Morangão, manda os parabéns pro Clodoaldo Bernardo. Aquele abraço pra ele e diga que ele fez aniversário no melhor dia do ano. Falei, ué, por quê? Porque ontem também era meu aniversário, Morangão. Capaz, amém. Alô, seu Clodoaldo. O seu Kleber tá mandando os parabéns pro senhor, tá certo? Inclusive, seu Kleber também tava de aniversário ontem, por isso que ele falou o melhor dia do ano. Deve ser, né, compadre? E viu, seu Kleber? Sabia que eu nasci bem no dia do meu aniversário, homem? Já parou pensar nisso, senhor? Foi assim também? Ah, vá, Morangão! Vamos cantar lá pro seu Kleber? Vamos, vamos, vamos, vamos!

0: muita paz, saúde, alegria, felicidade, tudo de bom e do melhor que desejo, amigo Morangão Velho de Guerra. O seu Sérgio escreveu aqui, ó. Eu falei cedo isso daí, compadre. Eu falei cedo, aham. E por isso que agora eu falei, só leia, Morangão, só leia. Falou, viu, Morangão? Será que essas pessoas que caem nos golpes, não escutam rádio? Todas as rádios sempre falam, estão alertando. A polícia tá alertando, as TV estão alertando, a internet alerteia. Viu, compadre? É verdade, concordo com o senhor. Em tudo que o senhor falou. Eu falei cedo. Mas eu só falo o seguinte, seu Sérgio.
1: O golpe tá aí, cai quem quer.
0: Né? É desse tipo, homem. 6:41, bom dia.

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1: Não dá tempo de mais nada, meu povo. Um abraço, uma boa quarta-feira, tudo de bom e do melhor. Retorno ao longo da programação ou amanhã, 5 da matina, ao vivo e em cores, com mais um Desperta Brasil. Até lá.

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12: Mais uma edição do jornalismo chegando. Bom dia, tudo bem, ouvintes da Selinalta? Quarta-feira, 9 de setembro de 2026. Temperatura 16 graus, a gente chega aí para informar você, desejando uma quarta-feira de muita paz. 7:26, vamos conhecer as manchetes com a nossa equipe.
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12: 7:27, às 7 com a Selinalta FM, falamos de Pato Branco. Bom dia, Tsonaizer.
14: Bom dia a você, Célio, ouvintes da Selinalta, uma boa manhã a você que acompanha o jornalismo. Projeto de autoria do Executivo Municipal, que criaria o Programa Municipal de Habitação de Interesse Social, foi retirado de pauta durante sessão extraordinária ontem na Câmara de Pato Branco. O plenário esteve cheio de moradores que reivindicaram essa retirada de pauta. Daqui a pouco nós vamos explicar por quê. Também, em Pato Branco, Polícia Civil prendeu ontem dois homens, um que descumpriu medida protetiva e outro que matou o ex-padrasto no bairro Bonato, na rua Fernando Ferrari, no final de semana retrasado. Ele pretendia esquartejar o homem, só disse que a faca não era boa, senão ele teria esquartejado essa vítima, disse em depoimento gravado, inclusive. Motorista morreu em colisão frontal entre dois veículos na BR-373 em Chopinzinho. Daqui a pouco esses e outros assuntos por aqui, Célio Ruaro.
12: Muito bem, daqui a pouquinho você confere aí com a nossa equipe. Bom dia, Thiago Tessano.
15: Bom dia, Célio Ruaro. Bom dia a todos que acompanham a Selinalta. Daqui a pouco informações, setor de segurança. Homem foi encontrado morto em Lago Municipal aqui na região. Informações também em Itapejar do Oeste. O homem estava devendo pensão, foi preso. Ainda golpe do falso advogado. Cidadão ficou no prejuízo aí. Mais de 50 mil reais aqui na região.
12: Bom dia, Karine Martins.
16: Bom dia, Célio. Bom dia a você e a todos os ouvintes da Rádio Selinalta. Uma excelente manhã de quarta-feira para todos. Daqui a pouco, universidades estaduais do Paraná oferecem 9.574 vagas. Estas e outras notícias a gente atualiza daqui a pouquinho, Célio.
12: Muito bem, médico armado escala prédio até o sexto andar, invade apartamento de ex e é socorrido baleado em Bauru, interior de São Paulo. Pai é preso após manter filho de 2 anos refém na Grande Curitiba. Ministro Fachin avalia substituir Mendonça em relatoria dos casos Master e INSS. Presidenciáveis já gastaram 74 milhões nas campanhas. Pai mata a filha de 5 anos enquanto ela dormia no Paraná. Anvisa aprova genéricos de medicamentos contra diabetes e obesidade. As principais manchetes que estão chegando, também as manchetes do esporte, Thiago.
15: É, Fluminense vence na Libertadores, na Sul-Americana, o empate do Vasco, a derrota do São Paulo. Nós também tivemos goleada na Taça Brasil, goleada do Carlos Barbosa e a vitória do Pato, saiu a primeira vitória do Pato Futsal. Hoje o time está de folga. A gente traz a relação dos jogos daqui a pouco.
12: Fique aí com a nossa equipe.
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12: 7:30, não perca a hora, bom dia, bom retorno aí às suas atividades, já o Coutinho e a previsão do tempo. 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
12: Vamos ao Climaterra, São Joaquim, Santa Catarina. Como segue o tempo, Coutinho? Bom dia.
5: Bom dia. É, o tempo segue no geral com chance de chuva ou trovada já agora pela manhã e principalmente à tarde e noite. Não dá para descartar alguma coisa forte pontual. E mantém a tendência de tempo com chuva, trovada e período melhor e fresco nessa quinta. Pode ter alguma coisa forte em relação a granizo e vento, algum tempo severo e principalmente volume de chuva. Somando hoje, quinta e sexta, não dá para descartar que não passe aí dos 100 milímetros. Então pode ter chuva forte, principalmente quinta e sexta, e período de melhora. No sábado vai melhorando, cai a temperatura e tempo bom no domingo e segunda com frio de manhã e à noite. Da Climaterra, Ronaldo Coutinho.
12: Obrigado, Coutinho, até daqui a pouco.
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12: 7:35, dólar comercial vai abrir hoje o mercado cotado a 5,08, R$5,08, euro 5,91, o euro. E os valores divulgados agora pelo Deral. O feijão carioca nota 8,5 e acima, R$290. Feijão preto tipo 1, R$220. Milho amarelo tipo 1, R$62. A soja industrial tipo 1, R$138,50. O trigo R$78. A erva mate 19 arroba. Boi em pé arroba R$363. O suíno em pé tipo carne 4,60 o quilo. E a vaca em pé arroba R$315.
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10: 7h42, agora atualiza o esporte aí, seu Thiago Tessaro.
11: Vamos lá, pra seguir aqui, falar do jogo do Pato, foi quase, quase, né, meio tardote ontem. E hoje
10: quase
11: folga.
10: Madrugada.
11: Tá? Pois é. Estamos meio com o olho ainda dormindo. Uhum. É porque o jogo lá em São João do Jaguaribe contra os donos da casa, mas deu Pato. Pato ganhou 2-0. Hoje, eu tava falando na transmissão ontem que o Pato ia pra praia hoje. Não sei se vai, mas
10: será?
11: É, tá, lá, folga? Tá lá em Limoeiro. Limoeiro do Norte e o Pato hoje. Hoje haja ar-condicionado pra funcionar ao longo do dia, porque agora o Pato hoje folga e volta a jogar amanhã na Taça Brasil. Pato que chegou a 4 pontos, no momento é o segundo colocado. E agora, no momento tá dando aqui, ó, Pato e Minas, Barbosa e Jeque. Claro que vão ter que aguardar, hoje tem muito mais, tem pelo menos mais 3 rodadas, vai mudar tudo.
10: Quase classificado já.
11: É, na verdade, pelo que dá de entender, assim, tem 3 times no grupo B que vão brigar por 2 vagas, ou já mais ou menos em 2 rodadas já se desenha.

0: Joinville, Minas e o Atlético Piauiense. Time lá do Gé. Esses três aí para duas vagas. No grupo do Pato, deu de entender já o seguinte. É Pato, Barbosa e Traipu. Três lá e três aqui. Os outros, com todo o respeito, os outros aí, mas... O Russas, esse já tá fora. Smack, o São João do Jaguaribe, o IAP, esses aí certo. Dificilmente vão chegar. Então, mas esses quatro aí vão brigar para fazer aquela pontuação para evitar a queda na Taça Brasil. Porque o pior ranking cai. Então tem esse detalhe de rebaixamento. O pior estado, ele é rebaixado. Mas é aguardar agora para essa sequência. 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Nós tivemos dos resultados de ontem aqui, e também loterias, a Quina acumulou concurso 7.012, foi para 20 milhões. Os números da Quina, 24, 27, 54, 61 e 66. A Mega, que foi para 76 milhões, acumulou também. Concurso 35.5, os números 1, 11, 36, 43, 48 e 49. Dos resultados, Campeonato Brasileiro da Série B. O Cuiabá 3-0 no Atletique e o Juventude ganhou do Criciúma fora de casa, 2-0 para o Juventude. Chegou a 50 pontos o Juventude, lidera a Série B do Campeonato Brasileiro. Hoje nós teremos Fortaleza e Avaí, América Mineiro e Náutico, Operário e CRB, um jogo chave aqui para o Fantasma, Operário e CRB, Atlético Goianiense e Ceará, Botafogo de São Paulo e Novo Horizontino. São jogos programados para hoje. Ontem nós tivemos também, na Sul-Americana, Santa Fé e Vasco 0-0. O Vasco segurou o empate fora e agora vai decidir em casa para ir para a semifinal. E o Boca ganhou do São Paulo, 1-0 para o Boca Juniors. Apertado, mas deu Boca 1-0. Hoje tem Santos e Atlético Mineiro às 19 horas. Na Libertadores da América, o Fluminense ganhou do Platense, 2-0 para o Flu. Nonato e Hulk, 2-0 Fluminense, bom resultado pro Flu, que agora joga lá na Argentina para tentar a vaga na semifinal da Libertadores. Deu um bom passo para a classificação o Fluminense. O Palmeiras joga hoje 19h contra a LDU, Palmeiras e LDU, e às 21h30, tarde também, Estudiantes e Corinthians, 21h30 da noite.
1: É.
0: Então, tá bem aí?
1: Certinho? Tarde, né? Mas tá bom.
0: Vai ser jogo bom, né, Sérgio?
1: Esperamos, né?
0: Vamos aguardar.
1: Não sei.
0: 21h30 amanhã, Del Valle contra o Flamengo.
1: Semana. Cansado pra dormir cedo hoje.
0: Hoje o Pato tá de folga, hoje vamos ficar focado nesse jogo do Corinthians aqui. Ah,
1: aproveita e durma cedo.
0: Então,
1: não, seque é meu time aí.
0: Olho no Corinthians hoje, né? Porque hoje não tem Pato Futsal. Nossa, uma olhadinha no jogo do Corinthians. Né?
1: Uhum.
0: Tá bom.
1: Certo.
0: Quer que seja franco ou quer que eu minta?
1: Não.
0: Então.
1: Sinceridade, né?
0: É, agora devolver, né? Devolver um
1: pouco.
0: A gente
1: sabe.
0: Devolver um pouco do que vem quando é o contrário.
1: Falando nisso, que horas que é o jogo do Inter na Libertadores?
0: Na Libertadores, não. Já estão fazendo um esboço pro ano que vem pra B. Isso sim.
1: Tá certo.
0: Estamos definindo os horários, não vamos jogar?
1: Já estão vendo um ônibus aí para
0: a
1: compra?
0: Tem um trucado lá.
1: Uhum.
0: Bem top. Porque vai pegar umas pirambeiras, né? Série B. É bicho feio.
1: Agora eles pegam no pé, né?
0: Fazer o quê? Mas vamos aguentar.
1: Uhum.
0: Tem time que caiu duas, três vezes e voltou melhor. Se é para voltar melhor.
1: Isso aí.
0: E é fácil. Teve Liga Silver ontem, o São Lourenço foi a Concórdia e ganhou. 4-2 para o São Lourenço. Concórdia 2, São Lourenço 4. Tá um empate o São Lourenço para conseguir a classificação para as quartas de final da Liga Silver. Bom resultado ontem. E na Taça Brasil, então, os resultados aqui. O Carlos Barbosa fez 11-0 no IAP do Maranhão.
1: Nossa!
0: Passou aqui, ó.
1: Que diferença, né?
0: 11-0. Esse time do IAP do Maranhão é um time novo, tem aí 4 anos, ganhou o Campeonato Maranhense. É um time ainda que precisa muito de apoio, não tem tantos jogadores conhecidos, mas para eles, estando na Taça Brasil, já é festa. Uhum. E pegaram aí uma CBF. Então, é uma primeira vez de Taça Brasil aí do IAP do Maranhão. O Atlético Piauiense se recuperou, ganhou do SMAC do Pará por 5-0, Atlético Piauiense. Esse SMAC aí perdeu 2, complicou a vida. O Minas, um jogo bem apertado, primeiro tempo 0-0, estava caminhando para um 0-0. O Minas fez 2-0 no Russas do Ceará. Segunda vitória do Minas. E nós tivemos o Pato contra o São João do Jaguaribe. Foi um jogo assim, bem movimentado, porque esse time aí do Ceará, ele atacou. Tem alguns jogadores conhecidos.
1: Uhum.
0: E buscou o ataque, uma grande partida do Johnny ontem. E eles criaram bastante, finalizaram 23 vezes.
1: Nossa.
0: Contra 15 do Pato. Só que o detalhe realmente pecaram na finalização. Talvez a melhor chance, jogador aí, camisa 11, debaixo da trave, conseguiu mandar pra fora. Teve, além da competência, o Johnny teve sorte ontem. Né? Teve bola na trave do Pato, teve gol perdido embaixo da trave. E aí o Pato desencanta com o Darlan, 1-0. E o Max, que fez o segundo gol dele na competição, 2-0. O Pato abriu uma vantagem. Poderia, no segundo tempo inteiro, ter liquidado a fatura em algumas oportunidades que teve, desperdiçou muitas chances o Pato Futsal, mas o 2-0, naquele final, no segundo tempo, o Pato também, com a vantagem, deu uma segurada, postou na marcação, marcou bem, o desgaste foi intenso, porque o Pato marcou alto em alguns momentos da partida, e consegue a sua primeira vitória. O jogo de ontem era a chave para seguir na briga pela classificação. Precisava vencer, e venceu. Hoje o Pato está de folga. Hoje nós teremos aqui o IAP do Maranhão contra o Traipu. O São João pega o Carlos Barbosa. Russas do Ceará e Atlético Piauiense. E o Joinville vai pegar o SMAC. São os jogos de hoje. O Pato volta a jogar amanhã, Célio. 3 da tarde contra o IAP do Maranhão.
1: Muito bem, com a transmissão do Thiago.
0: Estamos aí transmitindo os jogos da Taça Brasil com imagem lá no canal do YouTube e aqui no rádio.
1: Valeu, Thiago. 7h52.
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16: 7h55, acerte aí com a Celidalta FM, manhã informativa, equipe aí informando você, fique com a gente. 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Central Elétrica e Construção. 7h56, vamos conhecer agora os destaques desta manhã de quarta-feira com a nossa equipe. E tivemos alguma coisa nas rodovias, Edson?
17: Gravíssimo acidente ontem à noite, uma pessoa em óbito, inclusive, na BR-373 em Chopinzinho. Ali é território de Chopinzinho, mas próximo à BR-373 é essa que liga Coronel Vivida à região aí de Candói, né? Mas é território, é reserva indígena ali em Chopinzinho. O que ocorreu nesse acidente foi uma colisão entre um Vectra de Coronel Vivida e um Gol com placas do Mercosul, mas que o motorista também era de Coronel Vivida. Morreu esse condutor do automóvel. O Vectra tracionava uma carretinha utilizada como food truck e esse Vectra era ocupado por duas pessoas. O motorista do Gol morreu ainda no local do acidente. O nome, num primeiro momento, não foi divulgado. Equipes do Corpo de Bombeiros, Polícia Rodoviária Federal, foram mobilizadas nessa ocorrência. Fato atendido pela PRF, então, e o motorista do Gol em óbito nesse acidente. registrado ontem à noite os socorristas. Eles foram chamados para esse acidente aproximadamente às 21 horas. O acidente foi um pouquinho antes das 9 da noite na BR-373, hein, Célio?
16: E na região que tivemos, Thiago?
18: Homem foi encontrado morto em lago aqui na região. Um homem de 34 anos foi encontrado morto ontem no Lago Municipal do distrito de Doutor Antônio Paranhos, lá em São Jorge do Oeste. Pelo que foi apurado, a vítima morava no distrito e havia sido vista no sábado, por volta das 14 horas, enquanto tomava banho no lago. Na manhã de ontem, pessoas que caminhavam pelo local avistaram o corpo boiando na água e acionaram as autoridades. A polícia foi acionada, isolou a área até a chegada das equipes da Polícia Civil, da Polícia Científica e o Serviço Médico Legal de Francisco Beltrão, que realizaram os procedimentos aí para a remoção do corpo. Os familiares falaram que ele tinha saído de casa e não tinha retornado. E o nome está oficialmente aí confirmado como Júnior Gunter, de 34 anos, foi encontrado morto ontem, vítima aí nessa situação. A causa da morte, isso será investigado a partir de agora, Célio Rara.
16: E o destaque aqui do Pato Branco, Edson?
17: É duas situações atendidas pela Polícia Civil. O destaque foi a atuação da Polícia Civil ontem, com dois casos atendidos simultaneamente. Delegacia da Mulher prendeu um homem por descumprimento de medida protetiva. No decorrer do jornalismo, vamos detalhar mais essa ocorrência. E a Polícia Civil, comandada nessa operação pelo Dr. Éder de Oliveira, apreendeu o adolescente de 16 anos que matou o padrasto no dia 30, no domingo retrasado, no bairro Bonato, rua Fernando Ferrari. Ele disse que foi para vingar uma situação de estupro contra uma familiar em vulnerabilidade, uma pessoa com deficiência. Bom, mas o relato do delegado eu trago daqui a pouco. Aqui na programação de jornalismo vamos trazer outras informações. Esse garoto disse que só não esquartejou o ex-padrasto porque a faca não cortava, Célio. Estava com uma faca ruim. Bom, mas é o delegado que vai falar sobre essa investigação, caso gravíssimo das últimas horas em Pato Branco, dos mais recentes, esse é o crime mais grave. E o delegado vai comentar aqui, Célio.
16: Obrigado, Edson. Thiago, trazendo os destaques. 8 horas pontualmente. 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
20: Amigo trabalhador, quando vivemos a vida é uma alegria. E eu até diria para você que há três formas de encarar situações na vida: com otimismo, com indiferença ou com pessimismo. Destas três maneiras, só uma delas traz satisfação: a visão otimista. Ser otimista gera inúmeras vantagens, pois além de atrair o bem, o otimista consegue ver caminhos abertos, onde os pessimistas só enxergam problemas. Isto se vê no trabalho, na família e nas nossas rodas de amigos. A pessoa de visão otimista encontra soluções, busca alternativas e não fica remoendo dificuldades, fazendo de uma pulga um elefante, como se diz popularmente. É muito bom conviver com pessoas assim, pois elas passam entusiasmo, motivação, elas nos contagiam e contagiam o ambiente que frequenta. Já o pessimista e o indiferente, ele não acrescenta nada, não mostra soluções, limita-se apenas a reclamar. Fuja de ambientes dominados por pessoas indiferentes e pessimistas. Estes ambientes são carregados e nos fazem mal. Para não dizer que não falei de flores, cito aqui o filósofo chinês que dizia: falando sobre otimismo. Existem pessoas que choram por saber que as rosas têm espinhos, enquanto que outras gargalham de alegria por saber que os espinhos têm rosas. Saiba que sempre haverá lugar em qualquer ambiente para os alegres, motivados e entusiasmados. Seja você um deles e que Deus o acompanhe.
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16: 8h10, estamos de volta, 8h10, quarta-feira informativa, temperatura nos estúdios em 16 graus, temos aí garoa desde cedinho em Pato Branco e a partir de hoje vem chuva. E o Coutinho já está de volta aqui na programação, qual a previsão então, Coutinho? É chuva, não é? Bom dia.
8: Bom dia, é o tempo segue no geral, com chance de chuva ou trovada já agora pela manhã e principalmente à tarde e noite. Não dá para descartar alguma coisa forte, pontual. E mantém a tendência de tempo com chuva, trovada e período melhor e fresco nessa quinta. Pode ter alguma coisa forte em relação a granizo e vento, algum tempo severo e principalmente volume de chuva. Somando hoje, quinta e sexta, não dá para descartar que não passe aí dos 100 milímetros. Então pode ter chuva forte, principalmente quinta e sexta. E período de melhora. No sábado vai melhorando, cai a temperatura e tempo bom no domingo e segunda com frio de manhã e à noite. Da Climaterra, Ronaldo Coutinho.
16: Obrigado, Coutinho. Até mais. Então, de hoje em diante, muita chuva, principalmente amanhã, quinta-feira e sexta, grande volume de chuva aqui no sudoeste do Paraná. 8h11, 8h11, a nível de país, vejo aqui que os principais candidatos à presidência nas eleições de 2026 já declararam até agora 74 milhões em gastos de campanha. Entre as despesas estão publicidade, estratégia digital, voos e advogados. Nesta quarta-feira começa então o prazo para candidatos, partidos, federações e coligações apresentarem à Justiça Eleitoral a prestação de contas parcial da campanha eleitoral. A prestação de contas parcial reúne todos aí os movimentos financeiros e os recursos estimáveis em dinheiro recebidos ou utilizados desde o início da campanha, em 16 de agosto até 8 de setembro. As informações são enviadas pela conta Mais JE, Sistema da Justiça Eleitoral, que centraliza a prestação de contas. Mesmo antes do fim do prazo, porém, a maioria dos candidatos já começou a informar parte das receitas e despesas no DivulgaCand, plataforma do Tribunal Superior Eleitoral, TSE. Gastaram já 74 milhões. É muita grana. E olha que tem mais, né? Aí um espaço até o dia das eleições. 8:12, Edson Nazer.
1: É, vamos falar sobre a Câmara de Vereadores. Ontem tinha uma sessão extraordinária, Célio Ruário, e com o plenário cheio de moradores reivindicando a retirada de um projeto de pauta, esse projeto foi retirado de pauta. De autoria do Executivo Municipal, estava na pauta em primeira votação, projeto de lei 194 de 2025, autorizando o Poder Executivo Municipal a criar o Programa Municipal de Habitação de Interesse Social, PMHIS. A pedido desses moradores, então, houve o adiamento dessa discussão. Pelo texto do projeto, o objetivo do programa é implementar ação governamental que garanta o direito à moradia digna e à permanência em suas moradias de famílias economicamente vulneráveis. O programa atenderá as famílias que possuam mandados de reintegração de posse expedidos em ações judiciais relativas a lotes urbanos situados na zona sul de Pato Branco, em litígio com o espólio de Edi Siliprandi e esposa. É esse assunto que se arrasta por um bom tempo, Célio. E aí o que aconteceu?
16: Põe tempo nisso, né?
1: É, exatamente. E o que aconteceu? Então o município protocolou um projeto, tramitou, foi para votação ontem, mas os moradores presentes, eles reclamam da seguinte situação: pelos critérios desse projeto para contemplar famílias, né, que tenham que sair de suas residências, no atual projeto que seria votado ontem, vai contemplar pouquíssimas famílias. E eles querem um projeto, querem alguma alteração ali no, na renda bruta mensal para contemplar mais famílias. Então, essa é a cobrança, assim, em resumo. E aí, quando terminou a sessão, nós conversamos com o advogado José Gilson Feitosa da Silva. Ele representa alguns dos moradores nessa situação, mas também atua na Associação dos Moradores. E ele explicou por que não deixar votar o projeto ontem. Vamos ouvir o que ele comentou ao final da sessão.
9: A comunidade, os representantes das famílias, as famílias que estiveram na Câmara Municipal de Pato Branco, foi contemplado o pedido deles, qual seja, retirado de pauta para, novamente, eles serem, de fato, ouvidos em reuniões entre o vereador, entre os vereadores e a Prefeitura Municipal de Pato Branco, a fim de que possa ser mudado alguns critérios que consta hoje no projeto de lei, mas para que possa atender todas as famílias e não somente algumas.
10: E quais são os principais critérios aí?
9: Por exemplo, tem a questão que está lá na lei, que só pode ser participado desse programa se ganhar 2 salários mínimos. A gente quer que aumenta, porque tem pessoas muito humildes lá e simples que ganham, tem 3 moradores, cada um ganha um salário mínimo, senão vai ser contemplado. Então, esse critério tem que ser mudado. E outros critérios que a gente entende, por exemplo, as pessoas que já foram despejadas. Por que que não pode ser contemplado? Lá não consta nenhum dispositivo legal que permita que elas participem do programa. E outros critérios mais que seria interessante que a comunidade fosse ouvida. Foi feita uma audiência pública, foi apresentada sugestão do prefeito e dos vereadores e, lamentavelmente, não foi aproveitado absolutamente nada. E a gente gostaria que fosse aproveitado as ideias que os moradores estão tentando contribuir para melhorar esse projeto de lei.
10: Atualiza pra gente, quantas famílias estão perdendo o sono hoje? Centenas, vocês falavam, né?
9: Centenas. Tem mais de 100 processos tramitando nas duas varas cíveis aqui de Pato Branco. Mais de 100. Tem cerca de 12 a 13 mandados de prisão já... mandados de reintegração de posse já determinado pela Justiça. Tem mais umas 20 processos que já tem sentença transitada em julgado. E mais de 100 processos tramitando. Então tem bastante gente na fila.
1: Mais de 100, né? Que deverá ocorrer em algum momento aí essa questão de reintegração de posses, ações de despejo. Então esse é o motivo, Célio Ruário. Eles querem um projeto, eles querem alteração naquela questão ali da renda bruta da família para contemplar mais famílias e não apenas essas aí. Líder do governo municipal na Câmara de Vereadores, o Fabrício Preis de Melo, quando terminou a sessão também, ele foi procurado pela rádio e TV Selinalta para falar desse assunto. Por quê? Ele anda em consonância com o prefeito, junto ao legislativo, né? E ele, em nome do prefeito lá na Câmara de Vereadores, fez essa defesa, que defendia que votasse assim mesmo, menos sendo poucas famílias, e depois resolveria os demais. Mas, enfim, vamos ouvir o ponto de vista da gestão municipal nesse assunto com o Fabrício Preis de Melo.
11: Projeto que vem com os regramentos de uma lei federal, do Minha Casa Minha Vida, basicamente, que vem com os enquadramentos de salários, enfim. Nós fizemos uma alteração que ia ser aprovada hoje com uma emenda para fazer uma adaptação no projeto para que melhorasse um pouco mais os critérios técnicos com relação ao piso salarial. Porque antes veio que iriam ser beneficiadas apenas 8 famílias. E então a gente conseguiu através dessa emenda que poderia ser beneficiadas até 18. Mas aí teria que ser feito das 111 famílias que hoje existe esse processo no fórum, que está tramitando algumas, para que elas fossem atendidas também. Então toda a lei, Edson, telespectadores, é bom que fique claro o objetivo, toda a lei ela é uma construção. Eu seria a favor hoje de manter essa legislação pensando naquelas 8 famílias que estão com a ordem de despejo já pré-fixada, para que a gente pudesse, com o tempo, poder construir essa lei e que pudesse, com certeza, abrir novas brechas, principalmente também contando com o recurso do governo federal, do governo estadual, porque a gente vai precisar dessa rúbrica orçamentária. Hoje o município não tem a dotação orçamentária para suportar os 111 processos que estão no fórum, que daria em torno de 7 milhões e 600 mil. Então nós precisamos ter um aporte financeiro do governo estadual, do governo federal e também um remanejamento das contas do município para que a gente possa atender as demais famílias.
10: Há alguém que diga assim que essa empresa deve, de esboço, daria para bancar essas famílias, os terrenos, que isso procede?
11: Eu acho que é uma questão mais técnica ali, que deve ser mais aprofundada. O que eu acho mais que tem que ser prefixado para a população é de que há famílias que foram feitos os processos, os trâmites judiciais, e dessas foram perdidas. Então houve já um entendimento no rigor daquela lei, porque não tinha uma lei municipal que fosse ser embasada. Então nós passamos por mais de 9 prefeitos, acredito eu agora nesse momento, e destes 9, nenhum teve o culhão de lançar a lei. Então hoje o nosso prefeito Jerry, a administração municipal, fez a lei. Então isso que tem que ser louvável e lembrar de que o prefeito pelo menos teve a honradez de cumprir e fazer a legislação para que pudesse atender essas famílias, principalmente essas 8 que estão na iminência agora de serem despejadas. Então essa é uma preocupação minha de que possa acontecer tão logo possível.
1: O Fabrício e outros defendiam que votassem assim para resolver dessas 8 famílias, e agora se houver o despejo dessas 8 e que não foi votado o projeto, né? Ele disse que uma emenda seria apresentada para subir para 18 famílias contempladas. Só que tem lá tramitando 111 processos na justiça. E as famílias, de modo geral, que foram lá no plenário da Câmara, querem um projeto que atenda a todo mundo, não apenas essa, menos de uma dezena agora. E aí o Joecir Bernardi, presidente do Legislativo, ele vai dar entrevista, já deu entrevista, e vamos rodar no horário do Thiago. Ele pede muita agilidade para discutir os moradores e Câmara e município para dar tempo de fazer essa votação antes de um possível despejo dessas famílias agora, essas 8, por exemplo. Bom, mas eu volto a esse assunto no decorrer da programação. Fato é que não foi votado esse projeto. Eu reforço aqui o nome desse projeto. Trata-se do Programa Municipal, né? Programa Municipal de Habitação de Interesse Social, e que agora foi retirado de pauta. Eu volto a esse assunto daqui a pouquinho por aqui. Célio Ruaro.
16: Ok, obrigado, Edson. Poderemos ter até despejo aí, não é? Vamos acompanhando então a situação para você. Tudo o que acontece na Câmara, no município, você sabe, porque houve a nossa programação. 8:22, já voltamos.
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3: 8h27, segue o jornalismo aqui na Selinalta, manhã de quarta-feira. Obrigado por você estar aí com a gente. 88,3, falamos de Pato Branco. Nesta manhã que começa a entrar aí a frente fria, né? Já temos alguma garoa desde cedinho. E vai apertando mais aí, segundo o seu Coutinho. Chuva tarde, amanhã também. Grande volume na quinta-feira, na sexta-feira. Mas Deus queira que só venha a chuva, não é? E não transtornos, mas tem previsão aí de algum temporal, algum granizo, etc. Nós vamos até o Departamento de Jornalismo. Tiago Tessaro com mais informações aí. Diga, Tiago.
4: Exato, Célio. Para a gente trazer informações a respeito da greve dos bancários. A gente tem aí uma notícia em nível nacional que teve a movimentação para greve, início, deflagração da greve. Algumas semanas atrás teve um dia de manifestação, de paralisação. O sindicato aqui da nossa região, ele não aderiu. E com as informações divulgadas em nível nacional ontem, da deflagração da greve, até para a gente trazer o recorte aqui para a nossa região. O contato com o Sindicato dos Bancários da região sudoeste do Paraná, o presidente, o Leduir Tonial, prontamente aqui atende a Selinalta, até para a gente entender. Teremos greve em Pato Branco, como é que fica, Tonial? Bom dia.
5: Bom dia a todos. Então, assim, nós já estamos praticamente há 2 meses fazendo a negociação salarial, que nós estamos na data base dos bancários, né? E chegou um ponto que foi levado para a Assembleia, as propostas que foi feito para os bancários, e nessa Assembleia os bancos privados aceitaram a proposta. O Banco do Brasil ficou num impasse de não aceitar a proposta, mas não entrar em greve imediatamente. Eles estão pedindo uma reabertura das negociações. Já a Caixa está com um problema mais sério no Saúde Caixa e está fazendo com que o pessoal esteja mais propenso a entrar em greve. Tá. Então, a gente já publicou os editais, já avisou as agências, tudo, que poderemos entrar em greve a partir do dia 10. Lembrando que os bancos privados já aceitaram a proposta, os bancos privados não farão greve.
4: Certo.
5: Tá. Aí, os negociadores da Caixa do Banco Brasil chamaram o movimento sindical para a mesa para reabrir negociações. Portanto, nós estamos no impasse agora de aguardar se vai ter algum avanço nessa negociação e se não tiver avanço, aí sim a categoria poderia entrar em greve. Mas não vai ser uma greve da nossa região, a gente já sabe que não vai ser uniforme. Dizer assim, por exemplo, fechou, vai fechar tudo, não. As agências que achar que está com clima para parar, vão parar. As que não, não, né? Então, a gente não força nada a isso, né? Então, nós vamos aguardar o desenrolar das negociações de hoje para a gente saber de certeza amanhã se algumas agências na nossa região vão entrar em greve e vão fechar.
4: Em tese que dá para entender, se fechar a agência, a única questão que pode fechar é da Caixa Econômica.
5: Caixa Econômica, talvez o Banco do Brasil, mas mais difícil, né?
4: Certo. O quanto que ficou a reposição aí, o índice de reajuste?
5: A última proposta da Finaban chegou a um índice de reposição do INPC, que é calculado para nós os últimos 12 meses, e agora é para sair essa semana, né, que ainda não tem dos últimos 12 meses, né, mas acreditamos que vai ser em torno de 4,4. E a Finaban ofereceu mais um 0,6% de ganho real. Seria um reajuste em torno de 5% para a categoria.
4: Certo, 5%. Hoje, falando em sudoeste do Paraná, são quantos profissionais que atuam aí, que são também aí, que passam junto à base do sindicato?
5: Você somando todas as agências que nós temos no sudoeste, bancos privados, Caixa e Banco do Brasil, nós temos aproximadamente 600 bancários na região sudoeste.
4: Ok, então hoje atendimento normal, a partir de amanhã tem que ir monitorando essa situação, Banco do Brasil e Caixa Econômica.
5: Exatamente.
4: Ok, mais alguma informação, algum complemento aí, Tonel?
5: Não, a gente pede isso mesmo, que o pessoal vá acompanhando aí, vocês vão anunciando pra gente aí, né? Se realmente agências pararam e quais as agências que pararam. A gente vai informando, tá bom?
4: E o detalhe de parar, caixa automático, essas situações, vai continuar funcionando.
5: 99% de que os caixas automáticos fiquem funcionando.
4: Uhum. Tá certo. A gente agradece a participação, Tonião. Bom dia.
5: Bom dia para vocês também.
4: Aí, portanto, Célio Ruaro, Ledoir Tonial, presidente do Sindicato dos Bancários aqui, a base sudoeste do Paraná, e tá esse impasse no Banco do Brasil e na Caixa Econômica. Então, ainda não dá pra gente ter a certeza que Pato Branco vai estar parando. Em nível nacional, algumas agências aí sim já anunciaram desde ontem que teremos paralisação.
3: Valeu, obrigado, Thiago. Estamos de olho também no assunto aí. Poderemos ter aí paralisação na Caixa, principalmente Banco do Brasil, mas a gente vai informando você, tá? Segue normal por hora. 8h33.
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3: 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Informando o seu Edson.
4: Vamos informar, sim. Adelino Guimarães, da Rádio Voz, acaba de informar para a gente aqui, trazer a identificação do homem em óbito no acidente. Motorista do Gol, colisão com Vectra, trevo de acesso a Chopinzinho, lá na BR-373 ontem à noite. E o motorista do Gol que morreu, Joãozinho Fonseca. 54 anos, é a vítima então desse acidente, era morador de Coronel Vivida. De volta para Pato Branco, nesse assunto aí da elucidação de um crime grave, homicídio registrado no dia 30, um domingo, na região aí do bairro Bonato, rua Fernando Ferrari, localização de um homem com vários golpes de arma branca, e ontem foi apreendido o ex-enteado, 16 anos, para vingar um crime, um suposto crime cometido contra a irmã dele. Bom, o relato é do Dr. Éder Alves de Oliveira, delegado responsável pela investigação, nos atendeu ontem no final da manhã em entrevista coletiva.
5: Bom dia a todos. Sim, não, nas primeiras horas da manhã dessa terça-feira, a equipe da Polícia Civil conseguiu cumprir o mandado de busca e apreensão em face de um adolescente em conflito com a lei, né, que ele estava sendo investigado pela prática de um homicídio doloso, qualificado, ocorrido aqui na comarca. Um ato infracional análogo a esse crime hediondo.

0: esse homicídio, já tinham entrado em vias de fato, em luta corporal, em outras diversas oportunidades. No dia do fato, a vítima teria uma medida protetiva, em desfavor da sua então convivente, a mãe deste adolescente em conflito com a lei, e ele acabou comparecendo na residência. Eles ficaram ali no local e o adolescente tomou ciência dessa situação e acabou indo ao encontro da vítima. Na situação, ele estava no banheiro, ele estava tomando banho, e esse adolescente arrombou a porta do banheiro e acabou desferindo diversos golpes de faca nele, e ele não resistiu e veio a óbito em virtude dessa agressão.
1: Esse homem morto era investigado?
0: Esse homem morto, a vítima era investigado por um suposto estupro envolvendo uma pessoa com necessidades especiais. Esse procedimento, ele estava em trâmite na delegacia da mulher, né? Foi uma tese defensiva, inclusive, do adolescente, que ele disse que teria feito esse ato como forma de fazer justiça com as próprias mãos em virtude da sua irmã ter sido ofendida nesse sentido com relação ao morto. Mas um fato anterior, né, que não foi no momento, no calor da emoção, então o adolescente, ele de forma premeditada, acabou cometendo esse ato hediondo. A pessoa que teria sofrido esse abuso, no caso um estupro, é uma pessoa de 19 anos, ela tem necessidades especiais. Ela é irmã do adolescente infrator, ele constava, né, com a medida protetiva, a princípio ele não poderia se aproximar da residência, mas ele ali esteve, né, e na circunstância em que ele foi morto, foi dentro do banheiro da residência. Ele acabou sendo surpreendido de forma repentina ali pelo adolescente, que na posse de duas facas acabou provocando esse resultado grave.
2: A entrada dele na casa foi de maneira consensual para a mãe do adolescente? O que a polícia levantou?
0: O que consta é que eles estavam na residência ali, ele não entrou à força na residência não. Embora tivesse essa medida protetiva, houve um consenso na permanência dele naquele local. A partir do momento que o adolescente chegou na casa, teve esse desfecho final, provocando esse resultado morte.
3: O detalhe, doutor, eu falava antes da entrevista aqui, uma certa frieza em alguns aspectos no depoimento desse rapaz, é isso?
0: Sim, ele demonstrou total frieza, ele foi devidamente ouvido, observado os protocolos legais, ele na presença da sua genitora, ele não demonstrou em momento algum arrependimento, ele disse que teria feito justiça com as próprias mãos, o que causou até um certo espanto por parte das autoridades, né, que ele não demonstrou nenhum arrependimento e disse que faria, fez o que fez e que faria novamente por fazer justiça.
3: Tem uma história de possível esquartejamento, ele chegou a comentar isso, doutor?
0: Ele falou que a intenção dele de fato era picar a vítima na situação, mas não foi possível em virtude de circunstâncias ali que não permitiram.
4: E sendo gravado esse depoimento, o rapaz confirmou isso aí. 16 anos apreendido. Célio Guaro.
5: Obrigado, Edson. A gente acompanha os assuntos para você. Agora 8 horas e 42 minutos. Acerte.
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3: Embreagem Agcop. 8h47, de volta, esse é o Thiago Tessano.
4: Vamos lá. Então agora estamos de boa, então, Célio Rossi. Porque o senhor falou que o Pato vai pra final. Então.
3: Ah, sim. Vamos, né?
4: É, tem chance, tem boa chance, Pato. Hoje é folgar. Tem dois jogos ainda pra fechar a primeira fase da Taça Brasil.
3: Vamos. E aí, final vai ser no domingo?
4: Semifinal sábado. Aí vai ter que esperar que horário? Primeiro se o Pato passar, depois semifinal sábado. Tem aí pra definir que horário que vai ser. Tem um jogo às 5 e tem um jogo às 7. Então é aguardar. E a final no domingo, 19h30. Da Taça Brasil.
3: Eu acho que vai.
4: Vamos aguardar aí. O Pato buscando mais uma taça. E o voo, se o Pato, dependendo, não tem quem perder, não vai sair antes, sério. O voo do Pato tá marcado pra segunda-feira. Então pro retorno lá do Ceará.
3: Só na segunda?
4: Só na segunda-feira.
3: Então, mais um motivo para ir para a final.
4: Já que vai estar lá, né? Então vamos para a final.
3: Vamos fazer a final.
4: Tomara. As informações do Pato que a gente atualiza aqui e no Destaque Esportivo, em nome da Tromar, lajes pré-fabricadas, lajotas para passeios ou porém bolinhas para contrapiso, tem palanques de concreto na Tromar, Tromar Autos da Tupi. 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Hoje na programação, Liberta. Palmeiras e LDU, 7 horas. Estudiantes e Corinthians, 9h30. Na Sul-Americana, Santos e Atlético Mineiro. Está programado aqui Série B, com 5 jogos. O principal aqui é o Operário de Ponta Grossa. O Fantasma pega o CRB. Está ali, 7º, 8º, sexto, tentando se aproximar da parte de cima da tabela. E nós estamos entrando na rodada 27 da Série B. Hoje tem rodada da Copa União no futsal, Coronel e Palmas, Itaipulândia e Cândido, Guarapuava e Manuel Ribas, Dois Vizinhos e Chavantes. E nós temos a Taça Brasil. O Pato não joga hoje. 15h, o IAP do Maranhão, que tomou 11, vai pegar o Traipu. É que podia o time do Maranhão aprontar hoje aqui. São João e Carlos Barbosa, também o São João, vou torcer pro São João hoje. E teremos o Russas do Ceará e Atlético Piauiense e o Joinville contra o SMAC. São os jogos Pato e Minas folgando hoje. Pato vai voltar a jogar amanhã contra o IAP do Maranhão.
3: 15h?
4: 15h amanhã, quinta-feira. E na sexta, 17h, o jogo do Pato. Sexta-feira vai ser a peleia boa aqui contra o Traipu.
3: É. Aquele time lá não é ruim não, né?
4: Tava falando com a Docica o seguinte, com tanto calor lá, Célio Ruar, o Pato lavando os uniformes, diz que em 5 minutos seca tudo.
3: Imagina.
4: Diz que é colocar, seco.
3: Colocar no balde e já pendurar, né?
4: Não precisa nem. O cara lavou quando vai, tem que torcer o calção, quando tira ele já tá.
3: Não, já, pode vestir de volta, né?
4: Quase lavou, quarentinha, pode. 40 graus.
3: É muito calor. Mas é isso aí, valeu, Thiago.
4: Tá bom.
3: 8h50.
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3: Bem, a gente segue 8:55. Aciono a Karine Martins.
0: As universidades estaduais do Paraná oferecem 9.574 vagas em 347 cursos de graduação para o próximo ano letivo, com processos seletivos distribuídos entre 6 instituições. Os calendários têm prazos distintos de inscrição que se estendem até o dia 9 de novembro, conforme o vestibular de cada universidade. As oportunidades abrangem cursos de bacharelado, licenciatura e tecnológico em diferentes áreas do conhecimento. Entre os prazos informados, a Universidade Estadual do Centro-Oeste, a Unicentro, encerrou as inscrições no dia 3 de setembro, enquanto a Universidade Estadual de Londrina recebe as inscrições até o próximo dia 10 de setembro. Também estão previstos processos seletivos na Universidade Estadual de Ponta Grossa, Universidade Estadual de Maringá, Universidade Estadual do Oeste do Paraná e a Universidade Estadual do Paraná, com provas entre outubro e dezembro, conforme o cronograma de cada instituição. Na Unicentro, as inscrições para o vestibular oferecem 1.154 vagas distribuídas em 43 cursos de graduação nos campos universitários de Guarapuava, nas unidades Santa Cruz e CDTEC, além de Irati. Também há oferta nos campos avançados de Coronel Vivida, Chopinzinho, Pitanga e também Prudentópolis. A prova está marcada para o dia 11 de outubro. Na UEL, o prazo do vestibular 2027 segue até 10 de setembro, exclusivamente para interessados nos novos cursos de fonoaudiologia e geologia, anunciados recentemente. Fonoaudiologia oferece 19 vagas e geologia tem 11 vagas. Candidatos já inscritos na UEL que desejarem mudar a opção para fonoaudiologia ou geologia devem acessar o portal da instituição e preencher o formulário de transferência. No total, a universidade oferece 2.012 vagas em 53 cursos de graduação. A UEPG está com as inscrições abertas para o vestibular até o dia 30 de setembro. A universidade oferece 1.215 vagas em 39 cursos de graduação com inscrições pelo site oficial da instituição. As provas da UEPG serão aplicadas em 13 de dezembro, nos períodos da manhã e da tarde, nas cidades de Cascavel, Castro, Curitiba, Maringá, Palmeira e Ponta Grossa. A UniOeste mantém abertas até o dia 8 de outubro as inscrições para o vestibular 2027. São 1.340 vagas para 68 cursos de graduação nos campos de Cascavel, Foz do Iguaçu, Francisco Beltrão, Marechal Cândido Rondon e Toledo. As provas da Unespar estão marcadas para 13 de dezembro e serão aplicadas nos campos de Apucarana, Campo Mourão, Curitiba, Paranaguá, Paranavaí e União da Vitória. Somadas, as 6 universidades estaduais oferecem 9.574 vagas para 347 cursos de graduação distribuídos em diferentes regiões do Paraná e em áreas de formação de bacharelado, licenciatura e tecnológico.
3: Obrigado, Karine, pela informação. Rapidinho aqui, a última que eu vou passar no meu horário. Eu vejo que a Polícia Civil e a Polícia Militar do Paraná desmantelam organização suspeita de furtar mais de 2.000 cabeças de gado no Paraná. Operação cumpre hoje 64 mandados judiciais e mobiliza cerca de 210 policiais em 16 municípios do noroeste e centro-oeste do estado. A Polícia Civil do Paraná, em ação conjunta com a Polícia Militar do Paraná, então, deflagrou nas primeiras horas desta quarta operação para desmantelar uma organização criminosa especializada em furto qualificado de gado, conhecido como abigeato, além de outros crimes relacionados. Ao todo, estão sendo cumpridos 64 mandados judiciais, sendo 17 de prisão preventiva e 47 de busca e apreensão. Cerca de 210 policiais civis e militares participam da ofensiva. Portanto, aí, furto de gado aqui no noroeste do Paraná e centro-oeste. Operação desta manhã. Fique na Selinalta, a equipe continua informando você. Uma excelente quarta-feira.
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33: Nove horas e três minutos. Bom dia, Pato Branco. Bom dia, nossa região. Quarta-feira, este 9 de setembro. Estamos seguindo com você na Celinalto agora até às 10 da manhã. Hoje é dia 9. Tempo apresenta-se com nebulosidade. Teve uma garoazinha cedinho aí. Tem previsão de chuva, instabilidade no tempo. Entre hoje e amanhã, com possibilidade de uma boa, um bom volume de chuva. Nesse momento, a temperatura aqui no Parque Santa Clara em 17 graus. A gente segue informando. A equipe atenta aqui, vamos para os destaques.
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33: Edson Neiser, bom dia.
35: Bom dia, Thiago. Ouvintes da Celinalta, novos detalhes daquele projeto polêmico de ontem, sessão extraordinária da Câmara a pedido de moradores que lotaram o plenário do Legislativo, pediram a retirada do projeto que trata sobre habitação. E agora é o presidente do Legislativo que vai falar dessa tramitação. Ele está preocupado em resolver isso quanto antes, porque tem receio aí de ordens de despejo, hein, Thiago Tessaro? Então, e aí, os moradores pediram a retirada, mas é preciso resolver isso. Como é que fica? O presidente do Legislativo
5: vai falar desse assunto já já por aqui, Thiago.
33: Vamos explicar já já. Karine Martins, bom dia.
0: Bom dia, Thiago, bom dia a você e a todos que acompanham a programação da Selinalta. Uma excelente manhã aí para todos. Daqui a pouquinho, Pato Branco se mobiliza para o Dia da Limpeza dos Rios em 19 de setembro. E ainda, Paraná recebe prêmio PISA de Educação e os detalhes a gente conta daqui a pouquinho, Thiago.
33: Ok, programação da Selinalta também informativa. Vamos trazer informações também do primeiro passeio motociclístico do terceiro batalhão aqui em Pato Branco. Você que participa de algum grupo aí de motociclista, você que tem moto, vamos participar, hein? Tá chegando a hora do evento. Vamos explicar como é que funciona a programação. Então tem aí para você confirmar a participação aqui, né, neste evento que acontece no final de semana. Já já temos a oportunidade de fazer um bate-papo aqui no estúdio da Selinalta. Temos também as notícias que chegam da região, vou trazer detalhes. Cidadão ficou caiu no golpe aí do falso advogado. A gente tem alertado tanto aqui. E aí o prejuízo de R$55 mil. Daqui a pouquinho eu vou trazer que a polícia atendeu nas últimas horas na nossa região. Nós temos também as notícias que chegam através da Rede Mundial de Computadores. Do UOL, Dino atende a recurso e reintegra Andrei Rodrigues ao cargo na Polícia Federal. OAB do Distrito Federal abre processo contra o escritório da mulher de Moraes. Candidatos à presidência já gastaram 6,4 milhões com aeronaves fretadas. Temos aqui do Globo.com, Dino reverte a ordem de Mendonça e reconduz Andrei ao comando da Polícia Federal. Crise prolongada e prazos incomodam os ministros do STF. Manifesto de empresários cobra a resposta do Supremo. Portal Terra, Dino determina a volta do Andrei Rodrigues à Polícia Federal. Da Agência Brasil, AGU, pede suspensão imediata do afastamento do diretor-geral da Polícia Federal. Polícia Federal faz ação contra a apologia ao nazismo no interior do Rio de Janeiro. CVM multa Vorcaro em 20 milhões por fraude em fundo imobiliário. Temos também aqui, Anvisa aprova genéricos de medicamentos contra diabetes e obesidade. A Mega acumulou de novo, vai para 75 milhões. Da CNN Brasil, a manchete de hoje, Dino determina a recondução de Andrei Rodrigues ao comando da Polícia Federal. G1 Paraná, as informações aqui. Paranaense percorre mais de 600 quilômetros de avião e helicóptero para chegar a tempo de transplante de fígado. Paraná também é uma referência. Ainda, pai matou a filha de 5 anos enquanto ela dormia e disse que fez isso para atingir a mãe da criança. Infelizmente, esse caso aqui no Paraná. São as notícias que você acompanha na programação.
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33: 9:09, companhia da Selinalta. A gente segue informando e agora vamos trazer aqui informações de um evento que está sendo organizado com toda uma estrutura aí, o pessoal tá dedicado para realmente fazer acontecer no primeiro passeio motociclístico do terceiro batalhão. E estamos recebendo aqui no estúdio da Selinal, o Tenente Duarte. Ele nos atende durante toda a semana aí, quando acontece os casos. Nós vamos até o batalhão lá para que ele possa nos atender dos fatos. Mas hoje, ele que vem aqui à Rádio Selinal para fazer um convite à nossa comunidade. Seja bem-vindo, Tenente. Bom dia.
10: Bom dia, Thiago. Bom dia a toda a audiência da TV Selinal. Para a gente é uma honra estar aqui conversando com vocês. Afinal, o trabalho da Polícia Militar já está sempre integrado ao trabalho da mídia aqui da região. E a Rádio Selinalta é sempre uma figura carimbada quando a gente tem que repassar essas notícias. E hoje é para repassar uma notícia mais legal, vamos dizer assim, né? Mais tranquila de passar, que é um dos eventos do batalhão, uma iniciativa que nós tivemos de integrar a comunidade APM através de alguns eventos. Esse ano nós teremos 3. Já fizemos o primeiro, o segundo agora, o nosso passeio motociclístico, que acontece agora no domingo, dia 13, pela parte da manhã, vamos ter uma concentração inicial começando ali às 9 horas. Queremos reunir todos os motociclistas ali na sede do 3º Batalhão. Vamos fazer toda a nossa concentração por ali mesmo. E às 10 horas a nossa partida, que vai passar por Itapejara do Oeste, parando durante 20 minutos no Poço No Ponto, que tem ali no Trevo. Vamos pela comunidade Vista Alegre e chegamos até Coronel Vivida, em direção ao Centro de Eventos da Upsol, local muito bonito que a gente tem ali na região, que vai nos receber para fazer um evento com banda de rock, apresentação das armas da Rotan, vai ter o nosso grupo Rocan, vai ter um espaço Kids para quem quiser levar as crianças. Uhum. Então a gente fez toda uma infraestrutura para receber as pessoas de Coronel Vivida, da região, e também a comunidade motociclística, que é muito forte aqui no Sudoeste, e estamos convidando todo mundo, inclusive tem motociclista vindo de outros estados, vindo de outras regiões, que o objetivo é fazer um evento bem legal entre a população e a PMPR.
33: E a gente tem vários grupos de motociclistas, então chegou o momento, que o pessoal sempre participa de eventos, então é um evento aqui, organizado aqui, é o momento de confraternizar, então. E tem inscrições abertas ainda?
10: Sim, as inscrições estão abertas, para fazer elas é muito simples, é pelo número nosso, DDD 463272-1705. É o nosso número lá da comunicação social, por lá você vai ter acesso ao informativo, ao link, a gente faz pelo link muito simplificado ali no Google Forms, então tá tudo bem simples pro motociclista fazer sua inscrição. Algumas pessoas têm interesse apenas na camiseta do nosso evento, então lá no link de inscrição também tem a opção para você comprar só a camiseta. Na verdade são basicamente três opções: a modalidade simples, que é para você receber o brinde que a gente está fazendo pelo evento, então é uma inscrição mais simplificada, tem a opção de somente a camiseta do evento, e uma opção combinada, onde você faz a sua inscrição, recebe seu brinde e recebe também a camiseta do evento, que a ideia é todo mundo, além de participar no dia, carregar essa marca da PMPR como uma lembrança. A camiseta, eu vejo que os motociclistas têm muito essa cultura, né, de levar pequenas memórias dos passeios que participam, e a nossa ideia foi trazer essas duas opções: um brinde que a gente vai fazer personalizado pelo evento, e outro que vai ser a camiseta do passeio motociclista.
33: Certo. Sai com qualquer tempo?
10: A gente tá pensando ainda nas duas opções, mas a gente acompanha a previsão do tempo faz mais de mês, né? E a previsão para domingo é não ter chuva. Na verdade, uma quantidade muito pequena, já mais na parte da tarde. Então a gente espera já estar lá no centro de eventos da Upsol. Mas estamos planejando ali um plano B para essa ocasião. Porém, até agora, quando os dias vão passando, a previsão vai ficando mais confirmada, né? Certo. A gente tem 3 dias de chuva bem pesados aqui até sexta-feira. Sábado, nenhuma previsão de milimetragem de chuva. E domingo, se eu não me engano, não chega a 5 milímetros de chuva. Certo. Então, a gente está bem confiante que o tempo não vai ser um problema.
33: É, a chuva mais concentrada entre quinta e sexta. Então, que chova quinta e sexta para ir o final de semana para ter. É, o pessoal, inclusive, as inscrições, o pessoal faz, é claro, é individual. Faz a inscrição?
10: Sim, faz a inscrição individual.
33: Porque tem grupos, enfim, tem grupo aí com 40, 50, 100 pessoas.
10: Exatamente. E muitas vezes o casal vai como motociclista, né, numa moto só. Então, a gente orienta a fazer 2 inscrições, pelo sentido de... Desculpa. Pelo sentido de que a parceira pode comprar a camisa individualmente. Então, faz uma inscrição de camiseta e o outro faz a inscrição normal, porque a gente quer registrar, na verdade, o número de motos. A gente está chegando ali a 200 motocicletas, a nossa expectativa é entre 200 e 300 motocicletas. Então, nosso planejamento está voltado para isso.
33: Certo. E a saída é no 3º BPM?
10: Exatamente. Saída aqui do 3º Batalhão. A concentração vai ser às 9, vamos ter uma hora ali para ficar batendo papo, para ficar reunidos. Vamos passar orientações sobre o comboio, porque a gente espera um comboio grande, então tem toda uma organização relacionada a isso, de balizamento, de segurança dos motociclistas, a gente tem toda uma infraestrutura voltada para isso, e vamos dar as orientações nessa hora inicial. Depois é deslocamento, 2 horas, bem tranquilo, passando pela paisagem do Sudoeste, que é muito bonita, então a gente está bem animado pro dia do evento.
33: Passar lá por Vista Alegre, por esse trecho aí tem alguns locais bem bacana, né, então com... Pessoal, aí preparar, deixa a moto caprichada para domingo para participar.
10: Exatamente, bastante curva ali e tem também umas paisagens bem bonitas aqui. Eu sou de fora, então eu sou talvez uma opinião bem qualificada para dizer, porque eu tenho uma comparação de ter morado em outros locais. E o Sudeste aqui é muito bonito, pelas plantações, pela geografia, pelo relevo. Então, tudo isso colabora. E o Centro de Eventos da Upsol, lá em Coronel Vivida, para quem não conhece, vá lá um dia, nem que seja só para visitar. É um local muito bonito, um dos pôr do sol mais bonitos que a gente tem aqui na região, e a ideia também é congregar a população de Coronel Vivida. A gente faz muito evento aqui e acaba ficando muito na sede, mas o batalhão, ele abarca 11 cidades. Então a ideia é tirar um pouco os nossos eventos aqui de Pato Branco, colocar o final lá em Coronel Vivida, para que as pessoas da região possam estar juntas. Então, você quer ter um domingo diferente, um almoço diferente, aparece lá no Centro de Eventos da Upsol, vai ter food truck, vai ter as bandas de rock, então você consegue ter um bom almoço. Ver as motos, que são sempre muito bonitas, né? Os motociclistas têm uma cultura bem legal nesse sentido, além das exibições da polícia, espaço para criança. A ideia é ser um evento bem familiar que vai conseguir colocar a nossa população do Sudoeste em parceria com a PMPR.
33: Tá certão aí, ó, o reforço. Tem o telefone, se você quiser, também pode chamar aqui no zap da Selinalta. A gente tem, inclusive, até o banner aí do evento. Mas o telefone, então, é o 463272-1705. Se quiser ligar já, pode, tá valendo.
10: Exatamente. É o nosso telefone da WhatsApp, da...
33: É o WhatsApp
10: comunicação,
33: também?
10: É o WhatsApp também. Da comunicação social, então a gente tá todos os dias ali acompanhando. O número de inscrições tem crescido muito, né? O pessoal acaba deixando pra última hora. Nós temos um número limitado de camisetas, então a gente pede também quem tiver interesse na camiseta para se manifestar o mais rápido possível. Mas a ideia é atender todo mundo e estamos à disposição lá, não somente para isso, né? A Polícia Militar, esse número da comunicação social está para qualquer outro evento público que a PM possa participar. Mas nosso carro-chefe nessa semana, vamos dizer assim, tem sido passeio motociclístico e vai ser um prazer atender todo mundo.
33: O pessoal dos Dragões aqui de Pato Branco, essa turma pega juntos, vão estar presentes.
10: Exatamente, vão. O meu consultor de assuntos motociclísticos é um soldado nosso lá, o Paludo. Eu não ando de moto, então tive que aprender essa cultura com ele. E ele me passou um monte de coisa que eu nem sabia que existia. Então, os Dragões foram, vou dizer assim, o primeiro grupo motociclístico que entrou em contato com a gente, que deu essas informações. Óbvio que vários outros contribuíram, né? Mas eu tenho um carinho muito especial pela parceria que a gente já tem com eles e pelo apoio que o Paludo prestou pra gente.
33: Tá certo. Conheceu o do Góis? Alô, Góis! Prepara a moto aí, Góis. Turma do Dragões. O Edson falou que tem um grupo lá em São Lourenço. Onde chamar os caras? Fortaleza dos Bruxos. Então, e quem tem moto também? Ah, tem a minha moto aqui, eu quero participar. Tá convidado.
10: Sim, tem motociclista vindo de São Miguel do Oeste. A gente teve um contato do pessoal do Mato Grosso, que acabou que não vai conseguir vir, mas... queria a camiseta do evento, então a gente está se movimentando para levar para eles, né? E a ideia é que a gente consiga reunir gente de todo canto do Paraná, de toda a região sul do país. É nosso primeiro passeio motociclístico, mas espero que não seja o último. Então a ideia é sempre aumentar essa participação, porque a polícia militar ganha, a população ganha, e a gente consegue integrar essa comunidade de motociclistas que é tão importante aqui, principalmente falando de trânsito, que também é uma das minhas funções lá no batalhão, que para nós é fundamental essa conscientização no trânsito através de parcerias. E nada melhor do que os motoclubes, que já têm uma cultura muito consciente nesse sentido, para carregar essa bandeira. Então são pequenos eventos que a gente vai fazendo, que vão gerando esse resultado, e por isso esse esforço, e a gente fica muito feliz de ver dar certo, como as coisas têm dado certo agora, por conta desse resultado de parceria, de novo, entre a Polícia Militar e a população.
33: Ó, aqui eu já tenho ouvinte, ó, Neuci, Thiago, ó, sou do Grupo das Marias. Não sabia que, ó, Grupo das Marias.
10: Olha aí, tá mais que convidado, já faz a inscrição, se já não tiver feito, né?
33: Ela pediu o número aqui, eu já passei pra ela aqui, ó, 463272, mais uma inscrição que ela vai fazer, 3272-1705, chama aí, Neuci, que moto que você tem, minha amiga? E aí, ó, Grupo das Marias.
10: E aí eu já vou aproveitar para também pedir para os que estão inscritos, a gente faz isso muito através dos nossos grupos ali, que divulguem mais essa semana, né? Porque todo motociclista tem um grupo de amigos que também anda, que também roda, e a nossa ideia é que esse crescimento do evento seja orgânico, seja de um inscrito para outro inscrito. Então é um trabalho nosso estar conversando com vocês, mas também de cada inscrito de estar divulgando. Já peço que ela convide todas as Marias para estar lá com a gente.
33: Ela tem uma R3.
10: Olha então... aí. Não, as motos mais fracas que vai ter vai da polícia, né? Porque o pessoal tá indo só com motão, mas a ideia nossa é realmente deixar o evento bonito, principalmente com as motocicletas.
33: Tá aí, tá aqui o pessoal pedindo, a Juliane pedindo valor da inscrição, porque tem algumas opções de inscrição.
10: Exatamente, né? São três opções. A inscrição simples, que é só com brinde, é R$30.
33: R$30 ganha um brinde.
10: Ganha o brinde, que é, a gente fala, o Paludo falou a palavra certinha, talvez me fugiu agora. Mas é uma memória do evento. Ele bastante. Tem uma prateleira enorme lá na casa dele, com a lembrancinha de cada local que ele foi. Vai ter que fazer mais umas quatro, que todo final de semana ele tá em um.
33: Esse mas, é legal, né?
10: Mas depois a gente tem R$50 a camiseta. Tudo basicamente preço de custo. A gente não tem fins lucrativos, né, com esses eventos. E a inscrição combinada é 80, que é R$30 do brinde, mais a 50 da camiseta. Então a gente... tentou deixar o mais acessível possível, porque o objetivo, como eu falei, é lotar o nosso batalhão, é lotar lá o centro de eventos da UPSOL, e os custos do evento, graças a Deus, a gente contou com muitas empresas parceiras, que tá sempre os nossos folders e tal, que é o mínimo que a gente pode fazer em agradecimento, mas o objetivo é lotar lá de pessoas.
33: Muito bem, ó, e tá dando resultado aqui, o pessoal vai anotar. Qualquer coisa, chama no nosso zap aqui da Selinalta, eu tenho o folder do evento aqui para compartilhar com você, e o telefone também, chama no nosso zap aí que fica prático, e aí eu já compartilho, vamos fazer a inscrição. Não deixar para a última hora, até para a organização do evento aí. Prepara a moto e vamos pro passeio nesse final de semana no domingo. Convite aí. O pessoal vai se concentrar a partir de que horas lá no batalhão?
10: A partir de 9 horas. Apesar de que a gente vai estar pronto ali pelo menos 8h30, mas a ideia é deixar 9 horas ali pra estar tudo tranquilo. A gente quer fazer um stand de fotos no evento pra cada motociclista ter sua foto individual na fachada do batalhão. A gente tem um pórtico bem legal lá pra deixar esse registro fotográfico também. E a ideia também é lá no centro de eventos da Alpisol aproveitar um ponto que tem ao lado do celeiro, que é como eu falei, pôr do sol tá certamente entre os três mais bonitos que eu já vi na vida.
33: Olha
10: e
33: aí.
10: A ideia é, se a gente tiver aquela quantidade de nuvens que deixa o pôr do sol bonito, que eu acho que vai estar no dia pela previsão, é fazer uma foto bem legal lá também.
33: Ok, então, ó, você quer conhecer que visual é esse lá em Coronel Vivida? Ó, o Palhano disse que já tá preparado aqui, ó. Nó, vai com essa moto aí, Palhano. Barbaridade. Então, capricha aí. Já fez a inscrição? Ainda não. Vamos lá. Domingo, o evento sucesso, eu acredito que realmente vai ficar bonito pras imagens. Tormaió, prepara a moto. Aí, já. E aqui, ó, Thiago, o Luiz Carlos de Souza, aí vai ter um almoço padrão lá, tem um valor do almoço, aí com food truck, cada um, como é que vai ser lá?
10: Exatamente, a gente vai ter em torno ali de 5, 6 opções dentro dos food trucks pro motociclista escolher aquele que ele achar melhor, então os preços variam, a gente pediu, inclusive, dos food trucks que mantivessem um preço mais acessível, que a ideia também é tá tranquilo, a gente também colocou pro início de mês, né, que a gente sabe que a gente acaba contando as contas ali, fica mais rico no quinto dia útil e fica mais pobre no último, né? Mas a ideia é tá bem acessível. Todos eles vão ter variação de cardápio, então você vai ter preços até os mais simples, até os mais elaborados para o motociclista escolher.
33: Como é que o nosso povo tá interagindo aqui, ó, Tenente? Não tenho moto, mas posso comprar camiseta?
10: Pode comprar camiseta, é pelo mesmo número e no link tá lá escrito. É a opção só camiseta, pode fazer normal, você vai pular as informações, né, relativas a motoclube e tal, mas a parte da camiseta você coloca lá, realiza o pagamento e pode buscar. Inclusive, quanto a isso, nós vamos ter uma entrega agora no sábado, na loja da Roda Viva, e também vamos ter entrega tanto no dia do evento aqui na concentração em Pato Branco, como lá no centro de eventos da Alpisol.
33: Muito bem. Mais algum complemento aí, Tenente?
10: Não. A gente gostaria, mais uma vez, de agradecer à Rede Selinalta, que conseguimos passar por todas as informações, reiterar o convite à população. Para nós é muito importante vocês estarem juntos, seja os motociclistas ou seja a população aqui de Pato ou de toda a região que queira estar junto com a gente no almoço lá, nos shows da banda de rock, na apresentação de armas, no Espaço Kids, lá em Coronel Vivida. Agradecer o espaço, a atenção que a Rede Selinalta sempre tem com a gente. Essa parceria é muito boa para divulgar o trabalho da Polícia Militar e também esse tipo de trabalho, esse tipo de evento, que é uma perspectiva mais positiva, vamos dizer assim, do trabalho policial. Mais uma vez, muito obrigado, estamos sempre à disposição.
33: Ok, Tenente Duarte, isso realmente aproxima, né, o contato com a polícia e vai ser um evento bacana, passando por cidades aqui, né, esse detalhe também, né, de fazer o evento, não só em focar em Pato Branco, mas colocando aí em Coronel Vivida. O pessoal de Coronel Vivida está convidado aí, o centro de evento da Alpisol lá é top, hein? Então prepara também, deixa o celular com bateria carregada para tirar umas fotos que vai dar bacana de acompanhar.
1: Será que o Matias da Alpisol tem moto?
33: O Matias da Alpisol tem.
10: Eu só tenho medo de qual moto ele tem, né? Mas eu acho que ele ter. Tem, vai vir.
33: Acho que ele tem uma... Que uma turuna? O Adelino Guimarães? Ô Adelino, você tem moto aí, rapaz? Ele já avançou, ele já, né, dirige, agora queria ver o Adelino de moto. Vai aparecer lá, né? Ele tem o quê? Uma Vespa? O Tição que tem uma Vespa. Vamos fazer funcionar essa Vespa aí, Tição. Né? Então, tá bom. Então, sucesso mais uma vez aí no evento. Já é sucesso, com certeza. E estaremos acompanhando. Um abraço.
10: Um abraço e um bom dia a todos.
33: Se você quer mais informação, chama aqui no nosso zap que eu compartilho aí. Já tô passando para uma... várias pessoas estão pedindo aqui, tá? Então, o evento neste domingo.
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5: Nove horas e 29 minutos. Tiago, tô aqui em Laranjeiras do Sul acompanhando a Selinalta. Olha aí, nosso amigo, nosso ouvinte, o Gentil. Alô, Gentil. Aquele abraço. Laranjeiras do Sul. Selinalta vai longe. De canhada em canhada, como diria o Machado. Vamos em frente, agradecendo aí a audiência, pessoal que acompanha no 88,3, você que está aí online, acompanhando também, obrigado pela companhia. Convite também aqui, ó, o Costelão Anual da Fundabem, neste final de semana, no Pavilhão da Capela São Cristóvão, no bairro Encruzilhada, em Pato Branco, dia 13 de setembro. O almoço será servido no local a partir das 12 horas, ingressos a R$60. Crianças de 7 a 10 anos pagam meio ingresso. Informações no 469-3505-6382. 9-3505-6382. A gente segue com informações na programação da Selinalta do setor de segurança. A gente falou aqui que teve um homem que foi encontrado em óbito lá em São Jorge do Oeste nas últimas horas. Mas e o golpe? Cidadão que caiu no golpe. Que coisa. São João. No centro de São João, a polícia foi acionada. Um casal compareceu ao pelotão, lá em São João, dizendo que caíram no golpe do falso advogado. Segundo os relatos, o indivíduo entrou em contato com o casal, dizendo, ó, que... se passando pelo advogado. Ó, aqui, ó, minha gente, tô acompanhando o processo de vocês sobre um acidente de trabalho e, ó, tem dinheiro para vocês receber. Mas só que para liberar o dinheiro, vocês têm que pagar algumas taxas. E essas taxas vocês pagam, depois o pessoal devolve. Uhum. Durante o contato criminoso dessa situação, e inclusive o falso advogado fez até uma chamada de vídeo e passou instruções para as vítimas. Ó, você tem que fazer isso, fazer aquilo. Seguindo as orientações, o casal fez empréstimos e depois efetuaram algumas transferências. Fez aí, eles fizeram depósitos, transferências PIX, entre R$1.000 e R$12.000. Ao perceber que era um golpe, o casal interrompeu esses procedimentos e procurou a polícia. E aí, fazendo o resumo da história, quanto que o golpista levou, quanto que ele acabou desviando aí desse casal? R$55.000. Não é 5 mil, não é 10, 55 mil. Porque aí já fez uma chamada de vídeo, passa o banco e tal, e foi indo. Provavelmente tiveram acesso às contas bancárias e fizeram essas transferências. R$55.000. Foi em São João. Imagina o preju agora. Que coisa. Chamaram a polícia para de alguma forma tentar, se vai conseguir recuperar esse dinheiro, não sei. Mas é mais um caso. A gente tem alertado toda semana aqui. R$55.000. Que coisa. 9h32, tem bazar também nesse final de semana, hein? No sábado, dia 12, das 8 às 14 horas, tem o bazar, terceiro bazar do Instituto São José. Vai ser na parte superior do Pavilhão São Pedro. Vai ter roupas e calçados a partir de R$2. E peças na etiqueta, tá? Então vai ter um bazar do Instituto São José. Pavilhão São Pedro, sabadão, a partir das 8 da manhã, bazar bem interessante. Peças a partir de 2 pila. participei. Edson Eisen.
6: É, vamos trazer novas informações da sessão extraordinária de ontem, Thiago. Junto à Câmara de Vereadores, 6 matérias a serem votadas junto à Câmara de Vereadores. Cheguei lá, então, nessa extraordinária, o plenário lotado de moradores, Thiago, daquele assunto da habitação, hein? O litígio aí com o espólio de Edice Liprandi e as famílias lá pedindo a retirada de projeto de pauta, Thiago. Então, por que pediram a retirada? É que de autoria do Executivo Municipal estava na pauta o projeto de lei 194, que previa a autorização dos vereadores para o Poder Executivo Municipal criar o Programa Municipal de Habitação de Interesse Social. E aí os vereadores viram aqueles moradores, antes de votarem o projeto, o Jessir Bernardi, presidente, pediu 10 minutos de intervalo para conversar com os moradores. E os vereadores se posicionaram ali, em frente às cadeiras do plenário, os vereadores enfileirados, conversando com os moradores sentados no plenário. E aí cada qual fazia seu apontamento rapidamente ali. Bernardi pediu agilidade para que o pessoal se manifestasse, cada um falasse rapidamente. E aí o José Gilson Feitosa da Silva, que é advogado de algumas das famílias e também representa, participa ali na Associação dos Moradores, pediu a retirada. Porque o projeto, Thiago, ele contempla, aí de acordo com o que estava colocado ali, em especial o ganho, o valor, a renda mensal das famílias, contemplava 8 famílias. Só que são 111 processos em tramitação na justiça. Mas o número de famílias é ainda maior, segundo o Gilson. Mas vamos lá, eles pediam a inclusão de mais famílias contempladas com esse projeto. E aí, no fim das contas, pediram a retirada de tudo. Os vereadores retiraram, só que o presidente, o Jocir Bernardi, e outros vereadores também têm preocupação. E se nesse meio tempo, Thiago, houver o despejo, como é que fica? Então o Bernardi quer resolver logo, quer melhorar esse projeto, conversar executivo, legislativo e moradores em torno desse assunto. Vamos ouvir o que ele falou ao término da sessão e entrevista para a rádio e TV Selinalta, o presidente do Legislativo.
7: O projeto ficou apto a ser deliberado e a gente colocou em pauta uma extraordinária para eventualmente abrir mais espaço para o debate, mas foi concluído por maioria dos senhores vereadores ouvindo a comunidade de retirar de pauta, mas eu assumo o compromisso que o projeto em si vai ser votado no máximo do tempo possível, até porque tem 4 famílias sendo beneficiadas já nesse projeto, dizem que é 4, tem uma tabela que são 3, então é muito técnico e surgiu nas últimas horas aí um debate de algumas condicionantes que acaba tem intenção de ser incluso no projeto, a qual não houve tempo para fazer um regulamento de quantas famílias de fato altera, e se altera, se vai alterar, e até onde o Executivo também propõe eventualmente alterar o limite de salários mínimos atendidos para tentar contemplar o máximo de famílias possíveis.
8: Bom, então é isso. Aqui eles reclamam que é um mínimo de famílias, tem centenas de outras que não se enquadram. É isso, né?
7: É, com certeza, 100%. Espero que atenda, mas é muito difícil. Mas aumentar o máximo possível também, nós temos que deixar muito claro que o projeto não é para o Edice Liprandi, à medida que uma lei aprovada aqui vale para a cidade, então tem que ter esse cuidado das alterações também de níveis para acabar não criando uma situação difícil de gestão até do próprio executivo, a gente tem essa responsabilidade então, mas será um prazo, espero, muito rápido para os vereadores junto com a própria comunidade, juntamente sempre necessário o executivo, definir por votar o projeto. A intenção dessa presidência é votar esse projeto o máximo de tempo possível, até para não criar uma injustiça eventualmente com 4 famílias. Se o plenário é soberano, definir também para não aprovar, é um direito dele.
8: A partir de agora, então, serão feitas reuniões com os moradores, com o município, para chegar a esse denominador?
7: Eu espero que o município participe, o líder aí se comprometeu junto, né? Mas é muito, a intenção é bem rápida, mas nada de reunião grande, já teve audiência pública, já teve mais essa, são várias reuniões, até para não correr o risco de deixar de atender as famílias que já estão contempladas no projeto. Então, não é algo muito demorado, não. Espero que uns 15, 20 dias, no máximo em 30, a gente delibere esse projeto. Daí o plenário é soberano, se quer votar favorável ou contrário, o resultado dele, daí defende em mim. Mas a mesa, a presidência, pretende resolver o máximo de tempo possível.
6: Em no máximo 30 dias, Thiago. O Bernardi quer resolver isso, modificar o projeto, fazer alterações e contemplar as famílias, porque esse programa atenderá famílias que possuam mandados de reintegração de posse expedidos em ações judiciais relativas a essas famílias que estão com esse problema, essa dor de cabeça aí nos bairros São Cristóvão e Alvorada, aqui no município de Pato Branco, Thiago. Então, segundo o Gilson, né, o que consta no projeto ali do valor mensal tem famílias que ganham mais do que esse X. E aí elas ficam de fora desse programa. Então alguma alteração deve ocorrer, novas tratativas, por enquanto retirado de pauta. E aí a ideia é continuar discutindo esse assunto. Assim que possível, a gente vai continuar acompanhando qualquer desdobramento a gente traz aqui. Plenário lotado, hein, Tiago? É difícil ver o plenário da Câmara de Vereadores lotado. Ontem esteve numa sessão extraordinária. Tivemos a segunda-feira, o dia 7 de setembro. No dia seguinte, primeiro dia útil, já uma extraordinária. Hoje, uma nova sessão junto à Câmara de Vereadores. E outras matérias votadas ontem em sessão extraordinária, eu falo aí no decorrer da programação aqui da Selinalta. Por falar em habitação, Tiago, 10 da manhã tem evento relacionado ao condomínio do idoso, no gabinete municipal. Tem entrevista coletiva, tem um ato lá no gabinete, 10 da manhã é para lá que eu vou. O assunto é condomínio do idoso. Ouvintes fizeram vários questionamentos na semana passada, pedido, né, Tiago?
5: Como é que vai ser?
6: Como vai funcionar? Isso tudo eu vou responder às 10 da manhã lá no gabinete municipal, no decorrer dessa manhã, mas na reta final da manhã.

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23: 9h44, é a Rádio Selinata seguindo, programação informativa nessa manhã. Karine Martins.
24: É, Thiago, pra gente.

0: falar aí que o município de Pato Branco está se preparando para mais uma importante ação em defesa do meio ambiente. Vai ser no dia 19 de setembro, que será realizado o Dia da Limpeza dos Rios aqui no município. É uma iniciativa que busca chamar a atenção da população para a preservação dos recursos hídricos. Essa ação contará com a participação de voluntários e também de instituições parceiras. Entre elas estão a Universidade Tecnológica Federal do Paraná e também a UTFPR, além do SESC. A proposta é promover uma grande mobilização em torno da limpeza e conservação dos rios. E durante a atividade, os participantes irão recolher resíduos encontrados aí nas margens, né? E também nos cursos d'água aqui de Pato Branco. Além dessa limpeza, ainda a iniciativa tem um importante papel de conscientização dessa parte ambiental. O objetivo é mostrar que pequenas atitudes podem contribuir para a preservação da natureza, porque o descarte incorreto de lixo, infelizmente, é uma das ameaças aí aos rios e também ao meio ambiente. Materiais como plástico, garrafas, embalagens, outros resíduos podem causar graves impactos aí na natureza e principalmente nos rios, porque prejudicam a qualidade da água e podem afetar animais e também plantas. Por isso, ações de limpeza e educação ambiental são fundamentais. A parceria com a UTFPR e o SESC fortalece a iniciativa e amplia a participação da comunidade. A expectativa é reunir pessoas aí interessadas, né, em contribuir com um município mais limpo e também mais sustentável. A mobilização também reforça a importância do trabalho voluntário. Cada participante poderá fazer a sua parte em benefício do meio ambiente. A Denise Halbert é representante da UTFPR nesta ação. Ela traz mais detalhes aí do dia 19 de setembro.
1: Essa ação é uma ação que nós temos uma parceria com o SESC desde 2022 e ela vem crescendo todos os anos. Ela é um movimento mundial de limpeza de rios e mares. Então, as cidades se organizam em grupos comunitários, ONGs, prefeituras, instituições, para olhar para a questão dos rios e para a questão das praias. Como o intuito é mostrar a beleza dos rios, das águas, de que nós precisamos cuidar dessas águas e principalmente que a responsabilidade sobre tudo que vai até o rio é das pessoas. Então nós precisamos, de uma forma muito responsável, cuidar dos nossos resíduos, cuidar das nossas atitudes em relação à mata ciliar e principalmente, né, zelar por uma convivência sadia com o meio ambiente. Trabalhar bastante com a coleta seletiva, colocar o resíduo no lixo certo, né, na lixeira certa, e principalmente cuidar para que não entre sujeira na boca de lobo, porque toda boca de lobo que tem nas ruas vai acabar em um rio, vai acabar em um arroio, né, e isso acaba modificando e interferindo muito na questão da vida do rio. Nós precisamos cuidar dos nossos rios.
0: É, o Dia da Limpeza dos Rios também serve como um alerta, né, para os cuidados durante todo o ano. Preservar os rios não é responsabilidade apenas dos órgãos públicos. É uma tarefa que depende da participação de toda a sociedade. Por isso, a comunidade de Pato Branco está convidada a participar dessa ação no dia 19 de setembro. A iniciativa pretende transformar a preocupação ambiental em atitude. É um trabalho coletivo que pode ajudar a reduzir a quantidade de lixo que chega até os rios e também pode incentivar hábitos mais responsáveis no dia a dia. A ação representa um compromisso com a qualidade de vida das atuais e também das futuras gerações. A organização reforça que a participação da comunidade é fundamental para o sucesso da mobilização, como explica Adriana Simeonato, que é representante do SESC nessa ação.
2: É o quinto ano que nós estamos fazendo esse mutirão de limpeza em prol do Dia Mundial de Limpeza de Rios e Praias, né? Então, esse ano, ele sempre acontece no terceiro sábado do mês de setembro. Então, esse ano será no dia 19 de setembro. Faremos uma concentração aqui no SESC, 7:30 da manhã, mas a previsão é para que a gente saia daqui 8:30. O ponto de limpeza será aqui atrás do SESC, no Rio Ligeiro. Faremos também uma ação socioambiental educativa. Então, como teremos muitas crianças participando também, vamos aproveitar. né, fazer essa roda de conversa, né, educativa, para a nossa sustentabilidade mesmo. Né? Então fica o convite aí para toda a comunidade vir participar.
0: É, cuidar dos rios é cuidar da cidade, da natureza e também da vida como um todo, né? Então, nesse dia 19 de setembro, Pato Branco terá essa oportunidade de mostrar a força da União pela preservação ambiental. Participe você também do Dia da Limpeza dos Rios e faça parte dessa corrente pelo meio ambiente a partir das 7:30 da manhã, no dia 19 de setembro, ali na frente do Sesc. Tiago.
3: Ok, fica aí o convite, não nesse sábado, no outro, para você estar se programando, participando também. 9:50, seguimos. Selinal está atualizando as notícias por aqui. As informações que ganham destaque hoje em nível nacional: a AGU pediu a suspensão do afastamento do diretor-geral da Polícia Federal. A Advocacia-Geral da União pediu para o presidente do STF suspender a decisão de afastar o Andrei Rodrigues da Direção-Geral da Polícia Federal. O afastamento tinha sido determinado em caráter liminar. E com isso, tem agora uma reviravolta no caso. Ele volta ao comando. Vamos ver os desdobramentos na sequência. Inclusive, isso o Dino aí determinou a reintegração do Andrei Rodrigues. Polícia Federal hoje fazendo uma ação contra apologia ao nazismo lá no Rio de Janeiro. Os policiais estão hoje em Valença, é sul do estado do Rio de Janeiro. Uma situação aí, suspeitos de apologia ao nazismo. A investigação começou através de um perfil no antigo Twitter. Hoje o X, que publicava conteúdos de caráter nazista. Então tem uma ação hoje da Polícia Federal por lá. Temos aqui ainda, em nível estadual, está repercutindo um caso triste aqui, né? O pai matou a filha de 5 anos enquanto ela dormia aqui no Paraná. Um homem de 30 anos foi preso porque matou a filha de 5 anos em Ramilândia. O homem disse que cometeu o crime para atingir a mãe da criança que estava trabalhando. E agora o crime aí do vicaricídio. Homicídio cometido contra uma pessoa próxima a uma mulher, como filhos, pais, dependentes, com finalidade de causar sofrimento psicológico a essa mulher. O crime tem pena de 20 a 40 anos de reclusão. Que coisa, hein? Lá em Ramilândia. A ocorrência que marca as últimas horas também aqui no Paraná. Já voltamos.
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3: Atualizando aqui, ó, feijão carioca, nota 8,5 acima, são os preços segundo o DERAL, Departamento de Economia Rural. Feijão carioca, 280 a 320. O feijão preto, 200 a 225. Milho, 60 a 63 a saca. Soja, 138 a 139. O trigo, 78 a 82 reais a saca. Temos também o boi em pé, arroba, 350 a 363, a vaca de 310 a 315 e o suíno tipo carne, 4,60 o quilo. O dólar cotado a 5,09, o dólar comercial, o euro 5,93, bolsa de valores ontem fechou em alta de 1,2%.
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0: Olá, ouvintes da Selinalta. O Dia do Administrador é comemorado em 9 de setembro no Brasil. Essa data é dedicada a homenagear o administrador, profissional responsável por gerenciar uma organização e que pode atuar em diferentes áreas. O profissional de administração pode exercer funções em empresas familiares, na área de administração hospitalar, gestão de pessoas, marketing, tecnologia da informação, consultoria, administração financeira, comércio internacional, professor de graduação, gestão estratégica, entre outras. Para exercer a função de administrador, o indivíduo deve concluir o curso de ensino superior em administração de empresas numa instituição que seja reconhecida pelo Ministério da Educação e também da Ciência, o MEC. A escolha do 9 de setembro como Dia Nacional do Administrador é uma homenagem à assinatura da Lei nº 4.769, de 9 de setembro de 1965, responsável por regulamentar a profissão de administrador no Brasil. A administração é a arte de aplicar as leis sem lesar os interesses. Parabéns pelo Dia do Administrador. 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
1: Vamos seguindo aqui na programação, Karine Martins.
2: É isso aí, Thiago, porque o Paraná, ele ficou à frente de São Paulo, né, nesse prêmio PISA de educação que foi divulgado aí nos últimos dias. O Paraná ocupou a primeira colocação nacional nas quatro áreas avaliadas. São Paulo, por exemplo, ficou em segundo lugar em todas elas. Em ciências, São Paulo obteve 442,6 pontos, diferença de 9 pontos para o Paraná. Santa Catarina apareceu em terceiro com 430,6. Na leitura, os paranaenses alcançaram 458 pontos contra 433,7 de São Paulo e 431,7 de Santa Catarina. A vantagem para o segundo colocado foi de 24,3. Em matemática, o Paraná registrou 423,1 pontos, São Paulo com 403,8 e Minas Gerais 395,7. A diferença entre os dois primeiros colocados foi de 19,3 pontos. Na resolução de problemas por meio de ferramentas computacionais, o resultado paranaense foi de 467,4 pontos e São Paulo ficou com 446, sendo que o Distrito Federal teve 436 pontos. O resultado supera países latino-americanos na comparação às notas aí, né, do Paraná, que também ficaram acima dos melhores resultados registrados pelos países latino-americanos participantes do PISA 2025 nas quatro áreas. Em ciências, os 461,6 pontos do Paraná ficaram 16,6 pontos acima do Uruguai, que obteve 445 e apresentou o melhor desempenho entre os países da região. Na matemática, o Paraná atingiu 423,1 pontos, enquanto o Uruguai chegou a 405, uma diferença de 18,1 pontos. Na leitura, o estado marcou 458 pontos, 22 acima do Chile, que obteve 436 e liderou entre os países latino-americanos nessa área. A comparação, ela exige uma ressalva, porque o Paraná faz parte da amostra brasileira do PISA e não participa como unidade independente, como ocorre com países e economias. As pontuações dos estudantes paranaenses, entretanto, são calculadas na mesma escala internacional, o que permite comparar aí os resultados. Cerca de 1.100 alunos participaram no Paraná, e lembrando que o PISA avalia estudantes de 15 anos. No Paraná, cerca de 1.100 alunos de 30 colégios estaduais participaram na edição de 2025 e a seleção segue procedimentos estatísticos e padrões internacionais sob coordenação do INEP no Brasil e controle de qualidade da Organização para Cooperação e Desenvolvimento Econômico. Parabéns ao Paraná por esse destaque aí, até em nível sul-americano, Thiago.
1: Olha aí, saindo os resultados, vários dados foram divulgados, a questão também aí dos alunos que estão utilizando mais IA também, né? Mas os números aí dando um bom desempenho para o estado na área da educação. Vamos chamar o Xará aí, o Thiaguinho lá do Supervisa. Antes é o seguinte, ó, hoje o Pato Basquete joga contra o Camorão. Quem quer ir no jogo hoje, manda o zap aqui pra Selinalta e ganha ingresso, tá? Tem alguns ingressos pra sortear. Vamos ver quem quer rápido. Quem quer ir no jogo do Pato Basquete? 7:30 contra o Camorão. Ginásio do SESI. Quem quer ingresso? Manda aí. 9972-2564. 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
1: Valeu, pai, no pique aí, 9 do 9 lá no Supervisa. Valeu, Thiaguinho, um abraço. Parabéns ao Polidoro, que vai rápido. Mas esse homem, hein, é ninja. Já ganhou ingresso aí do Pato Basquete, tá bom? Vamos ficando por aqui, o Juliano vai dar continuidade. Pato Basquete hoje, 7:30 contra o Camborão no ginásio do SES. O Pato Futsal tá de folga. A gente volta amanhã para acompanhar o Pato aí na Taça Brasil. Até mais.
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Tira esses batão aí. É. Agora 10:06. Bom dia, bom dia, bom dia. Quarta-feira. Ah, deu uma chuviscada aí, né, Gomercino? Eu vi que os asfaltos estavam tudo meio molhado, né? Mas eu nem vi a chuva, homem. Nem vi a chuva, rapaz. Mas foi pouca, né? Foi pouca chuva, né? Pouca chuva. É, deu uma chuvota aí. Hoje, quarta-feira, tem alguns alertas aí de comportamento climático. Estamos observando, acompanhando a movimentação de nossas autoridades. Ontem teve uma reunião de gestão, né? Dessa situação aqui com órgãos competentes em Pato Branco. E esperamos que realmente as previsões não aconteçam e que tudo fique tranquilo, né? Essa é a expectativa. Mas se acontecer, precisamos estar precavidos. Por enquanto, só uma mudança. Ontem calor, hoje, deixa eu ver a temperatura aqui. Hoje uma chuvinha, tá agradável a temperatura. E nós estamos aí com quantos? 14, 16 graus e meio nesse momento. Bom, Jonathan Gomercino nos trabalhos técnicos. Alô.

0: Que aí vem os bonitão aqui da Selinalta, né? Os bonitão aqui da Selinalta. Eu e o Gomercindo. Segundo a mãe dele e segundo a minha mãe, né? Os bonitão, né? Tamo certo, né?
1: E nem aqui... muito feio pra passar vergonha e nem muito bonito pra causar confusão.
0: Isso aí, isso aí.
1: Vamos que vamos,
0: meu povo. Meio termo, né? Meio termo. E equipe de trabalho toda aqui no Melhor da Manhã. Hoje quem mandou o segurança pra nós, quem sabe quem foi, Jonathan? O Tição que indicou segurança pra nós hoje aqui. Hoje os dois segurança do programa aqui é o Gota e o Pinga. É. O Gota e o Pinga. Um é só Gota e o outro só Pinga. Valeu, Piazada. Bom trabalho pra vocês. Cuida de nós e até meio-dia.

0: Alan Mitrute mandou eu passar aqui pegar fruta e coisa errada aqui na fazenda aí, né? Fazenda na fazenda dos Mitrute, ele em Itapejara, né?
1: Pega uma sombrinha, nem que chupa laranja.
2: É, vem isso aí.
0: Se for passar em Goiânia, Mato Grosso e Matias. Oi, Karine Martins, bom dia.
2: Se for passar em Itapejara, bom dia.
0: Pega umas laranjas lá no, na fazenda dos Mitrute.
2: Mas é muito bonita a propriedade ali, né, Mitrute?
0: Bonita, né?
2: Muito bonito, muito bonita.
0: Bonita que nem uma laranja de amostra, né?
2: Eu vou lá, sim, vou lá uma hora dessa pegar umas laranjas lá, as bergamotas.
0: Mas tem que ir em época que dá laranja, senão não adianta, né?
2: Então me avise daí, tá?
0: Aviso.
2: Beleza.
0: Me avisa quando vai pra dois vizinhos, então,
2: sim,
0: né?
2: Sempre aviso.
0: Então tá bom. Quem que vem hoje no Plantas que Curam?
2: Vamos falar da Valeriana, Mitrute.
0: Valeriana.
2: Valeriana.
0: Eu tinha um conhecido meu... É, que o nome dele era Valeriano.
2: Ah, é? É. Tem sobrenome,
0: uma
2: que
0: pessoa
2: é assim,
0: especial,
2: tá,
0: inclusive, né?
2: É.
0: Pessoa especial. Ah. Falecido já, o seu Valeriano.
2: Isso mesmo.
0: É.
2: E a Valeriana
0: é uma planta.
2: Uma planta medicinal.
0: Não sabia.
2: Uhum.
0: Não sabia.
2: Bem utilizada, Mitrute.
0: Daqui a pouco no Plantas que Curam, né?
2: Sim, já já.
0: Muito bem. 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Alô, Rafael Odone, da próxima vez que tu ficar mandando essas mensagenzinhas bonitinhas aí de manhã cedo, de madrugada, tipo 8:30, 9 horas da manhã, me acordando cedo, eu vou mandar tudo pra tua mulher essas mensagenzinhas aí, tá? É, hoje cedo me mandando umas mensagens, minha malandrinha acordou inspirado hoje, Rafael Odone.
3: Fazer uma praguinha, né?
0: Eu vou encaminhar pra tua esposa essas mensagens aí, tá? De bom dia, não sei o quê, tá? Vou encaminhar pra tua esposa, tá bom?
4: Mandei vendo umas mensagens nos teus grupinhos aí, não achei nada de graça aí. Quando tu chegar na casa, nós vamos conversar.
5: A mãe tá enfiando tudo as tuas roupas num saco de lixo.
0: Ó, já tá complicando pro teu lado, já tá complicando pro teu lado. 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
0: Quem sabe a Valeriana. Pra que é boa a Valeriana?
1: Principalmente, Mitrucci, pra acalmar e pra relaxar. Então aquelas pessoas estão muito nervosas, ansiosas, não conseguem controlar.
0: Logo me ensino, quando o Palmeiras perde, toma a Valeriana.
1: É isso aí. É uma dica pra ele, viu? Pode
0: dica, tomar. Né?
1: Ela pode ajudar no sono, quando ele perde o sono também, que o Palmeiras perde, daí ele pode tomar, né, a Valeriana, que vai dormir tranquilo.
2: Agrade muito ele, porque ele tem moia pau aí.
1: Ela é frequentemente utilizada para auxiliar pessoas com dificuldades para dormir, Mitrucci. Melhora a qualidade do sono. Ajuda no relaxamento. Algumas pessoas. Ontem de noite, se você tivesse tomado, em vez de uma cerveja, uma Valeriana, Mitrucci, hoje tu tava
0: não,
1: novo.
0: Eu não. Tu sabe que assim, de manhã cedo, Karine, eu durmo bem.
1: É.
0: Durmo praticamente a manhã inteira, se deixar. À tarde, também durmo a tarde inteira. Mas daí de noite eu não consigo dormir.
1: Mas o que adianta? Dormir o dia inteiro, vai dormir de noite, certo? Mas é, por que a gente é assim, né, Mitrucci? Acontece mesmo, né?
0: Acontece.
1: A gente tem vontade de dormir de dia e de noite, daí dá vontade de ficar acordado.
0: Sim. Inverte.
1: Inverte. Mas daí tenta a Valeriana mesmo, um chazinho antes de dormir vai muito bem, Mitrucci. E esse aqui é ideal, né?
0: Sim.
1: Porque ajuda no relaxamento.
0: Ontem eu tomei um chazinho e fui dormir.
1: Eu sei, aquele
0: tranquilo.
1: Chazinho de cevada, né? Aquele gelado.
0: É você que tá falando.
1: Que toma gelado com espuma, né, Mitrucci?
0: Eu não posso ficar falando essas coisas na rádio de minhas intimidades.
1: Mas a Valeriana ajuda no relaxamento. Algumas pessoas utilizam para aliviar a sensação de tensão, de agitação. Pode auxiliar aí em quadros leves de ansiedade, de estresse. Seus compostos têm efeito sobre o sistema nervoso, promove uma sensação de tranquilidade e também ajuda na tensão muscular, né? Com esse efeito relaxante, que pode contribuir para o alívio das tensões associadas ao estresse. É uma alternativa tradicional para noites agitadas. É encontrada em forma de chá, cápsulas, comprimidos e extratos também. E como fazer o chazinho da Valeriana, Mitrucci?
0: Como é que faz?
1: Uma colher das deixada raiz seca da Valeriana e uma xícara de água. Aí você aquece a água até começar a ferver, desliga o fogo e acrescenta a valeriana, tampa o recipiente e deixa em infusão por aproximadamente 5 a 10 minutinhos. Depois você coa e consome. Olha que maravilha, valeriana, que pode ser também um auxílio bem bacana aí pra te ajudar a dormir tranquilo de noite e relaxar, né, Mitrucci? Cuide pra não utilizar de dia, né? Porque senão você pode ficar muito relaxado e daí tem que trabalhar e tal, né?
0: O Gomercino, por exemplo, é um baita relaxado, né?
1: Relaxa bem. hoje, mas coitado, tudo ele, né?
0: Valeriana!
1: Valeriana!
0: Tá obrigado, Karine Martins.
1: Abraço, Mitrucci. Até a próxima.
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Música tema da manhã.

0: Aê! Música tema Ouro de Tolo, 1973, lançada em maio de 73. Ele devia estar feliz porque ele conseguiu comprar um Corcel 73. Era o ano de 73, comprou um carro do ano, né? Tava maquinado, Raul Seixas. Tá aí, portanto, Ouro de Tolo. Tudo que ele tinha não era mais importante, né? Segundo ele, não era mais importante. É, pois é, pois é, pois é. A música Ouro de Tolo, inicialmente foi censurada, mas depois o pessoal aí da ditadura militar autorizou e a música rodou em todo o Brasil. Pois é, pois é. Essa música realmente é um dos grandes sucessos da carreira aí do Raul Seixas, da rica carreira do Raul Seixas, que teve uma morte triste, né? O Raul Seixas, se arrastando, lutando contra a droga, contra vícios. Infelizmente, ele acabou aí perdendo pra droga, né? Um talento espetacular que tinha o seu Raul Seixas. Maravilha! Raul Seixas não deixou bens materiais ou dinheiro expressivo em sua herança, mas seu inventário foi concluído com base nos direitos autorais de suas obras. Até hoje, geram din-din aí para os seus herdeiros, os direitos autorais, que não são poucos, né? Ele compunha muito com o Paulo Coelho, né? 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
0: 10h35, Edson Eiser chamando nas ruas, nutrindo a programação da Selinalta com informação. Conta aí, Edson, bom dia.
14: Ô Mitrute, bom dia a você que acompanha a programação. Nós falamos do gabinete municipal. Daqui a pouquinho eu trago informações sobre o evento, né? O ato nesse momento no gabinete do prefeito Jair Dutra sobre o condomínio do idoso. Quem vai ser contemplado, os critérios, de que forma tudo vai funcionar, eu falo daqui a pouco, assim que possível aqui na programação. Mas agora eu vou trazer um relato da sessão extraordinária de ontem, junto à Câmara de Vereadores. Porque durante a sessão extraordinária realizada ontem, quatro projetos foram votados em segundas votações. Vamos a eles então. Política Municipal de Alfabetização. De autoria do Executivo, foi aprovado esse projeto 157, que institui a Política Municipal de Alfabetização. Estabelece diretrizes para a educação aqui no município de Pato Branco e o aprimoramento busca reduzir desigualdades educacionais e alinhar ações municipais ao compromisso nacional da criança alfabetizada. Também de autoria do vereador Jussir Bernardi, PSD, foi aprovado o projeto que dá nome de José Sichoque, uma rua que fica no loteamento Basalto 2, no bairro São Roque, aqui no município de Pato Branco. De autoria dos vereadores Alexandre Zoc e Yane Gomes, foi aprovado em segunda votação o projeto número 100, que trata sobre divulgação de mensagens de conscientização sobre proteção às mulheres durante eventos esportivos. E também, de autoria do Executivo, foi aprovado em segunda votação o projeto de lei que trata sobre o regime de adiantamento no âmbito da administração municipal. De acordo com essa mensagem, o objetivo é aperfeiçoar e agilizar um regime de adiantamento para despesas urgentes e de pequeno valor. Busca reduzir a burocracia, garantir transparência e evitar interrupção dos serviços públicos. É um projeto que também foi aprovado. E aí foi retirado um de pauta que buscava, é de autoria do Executivo, buscava esse projeto autorizar os vereadores a autorizariam a criação do Programa Municipal de Habitação de Interesse Social. E aí, a pedido de moradores do conjunto Siliprande, né, do loteamento Siliprande, esse projeto foi retirado de pauta para tentar contemplar mais famílias do que estava previsto no projeto. Eles vão buscar alterar aí os moradores, lideranças, forçar o município a alterar o projeto para mudar a faixa salarial, o ganho, né? O valor, a renda per capita aí das famílias, para contemplar mais famílias e não aquelas que constavam no projeto que estava pautado para ontem. Sessão extraordinária ontem, hoje tem uma nova sessão, uma ordinária junto à Câmara de Vereadores. Segunda-feira, 7 de setembro, não tivemos uma sessão ordinária, como sempre ocorre às segundas-feiras. Hoje, Thiago Tessaro acompanha mais uma sessão à tarde. Um breve relato aqui, Mitrute, tentando explicar em poucos minutos aquilo que foi por aproximadamente uma hora ontem à tarde, junto ao Legislativo Municipal patobranquense. Mitrute.
0: Valeu, valeu, obrigado, Edson Neiser, pelas atualizações. Equipe de jornalismo volta durante a manhã. 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
0: Costelão anual da Fundabem, dia 13 de setembro, no Pavilhão da Capela São Cristóvão.

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0: Mesa 6, banda Céu e Cantos, uma valsinha bonita, ouvimos aí, né? Muito bem. 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
10: A Unimed Pato Branco dará início amanhã a mais uma turma do programa Despertar, um programa anti-tabagismo com várias etapas. Recentemente, em entrevista à colega Graziele Vinques, o psicólogo Matheus Bavaresco falou sobre os requisitos, quem pode participar, como é que funciona a adesão a esse programa. E lembrando, amanhã mais uma turma dará início às atividades.
11: Então a pessoa, ela tem que se autodeclarar tabagista, né? Ela tem que ser uma pessoa que usa o cigarro em específico. A gente não trabalha com outras substâncias nesse momento, é somente destinado ao tabaco, e precisa ser maior de 18 anos e ter interesse, né? Então, se existe uma pessoa que é menor de idade, ela pode fazer a inscrição também, mas ela vai comparecer aos encontros acompanhado de um responsável legal. Então, 18 anos, ser tabagistas e tem interesse em parar ou diminuir o uso do cigarro.
12: Só vamos ressaltar então, quando terá início a próxima turma?
11: Dia 10 de setembro, a gente tem como premissa fazer encontros semanais, a gente pensa em fazer em todas as segundas-feiras, então à noite, aqui no nosso Centro de Atenção à Saúde em Pato Branco. Então beneficiários que não residem na cidade podem vir também participar, mas com essa particularidade que é realizado dentro do nosso espaço de saúde, e geralmente é das 6:30 até 7:30, no máximo 8 horas da noite cada um dos encontros.
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0: Valeu, Haroldo, um abraço. Gostou da música do Raul Seixas aí na música tema, né? Ele falou assim: você, ô, tá louco? Você e o Raul Seixas são meus fãs, me Deus livre, né? Então tá bom, Haroldo. Tá bem de fã, né? 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Capela Nossa Senhora da Salete, bairro Vila Esperança, convida a todos para a festa da padroeira. 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Participe aí, convite para você para a festa na Capela Vila, do bairro Vila Esperança, Capela Nossa Senhora da Salete. 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Mais informações aí no WhatsApp. Agora 10h53, já o momento de oração aí, a bênção do Frei Policarpo. É pra você mandar um abraço pro senhor Éder Piva de Itapejara do Oeste, mais conhecido como Chico. É teu ouvinte de todos os dias, Mitrute. Opa! É, e pra família Secato do Porto Velho, Itapejara, também que aguentaram nós lá 3 dias. 3 dias, Salvador? Passeando na casa dos outros?
1: Já imaginou que prejuízo?
0: Ainda bem que ele se ligou, porque depois de 3 dias, daí azeda a visita, né? Mas 3 dias é um limite máximo, né? Ah, meu Deus do céu. Complicou, né? Pro lado dos homens lá, ter que receber 3 dias, Salvador e companhia, né?
2: Será que azedou a boca da jaguatirica, não?
0: Gian Giovanni, bom dia!

0: Bonita música, hein? Bonita música. Jean Giovanni, meu coração só quer você. 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

0: Vamos lá então com as intenções que estão chegando nesta manhã aqui para Selinalta de Pato Branco, 11 horas da manhã. Nós estamos recebendo aqui muitas mensagens para a benção. Coloca na oração meu neto José Antônio, meu marido José, meus filhos Thaís, Thiago, meu genro Douglas, meus tios Hugo e Salete. Oração para mim, Joiceli, pedindo saúde, muito obrigado. Pedro Borges, da linha Borges, pedindo música aqui de Cacique Pajé e pedindo para colocar na benção e toda a sua família aí na ponte do Rio Shopping. Bom dia, amigo. Terezinha pede oração pelas famílias do Coloto, filhos, netos, bisnetos, Nora, por Ibanês, João Almeida, também pela família Peroni, Euclides, Jurema, José e todas as famílias. Obrigado, abraços, paz e bem, paz e bem. Bom dia, peço bênçãos de Frei Policarpo para meu pai Abrão Zucoloto, minha mãe Terezinha, meus irmãos, meu esposo, minha filha, minha vizinha Daiane, paz e bem. Paz e bem, minha amiga Adriana. Nós queremos colocar aqui a intenção. Bom dia, Mitrute, peço bênçãos de Frei Policarpo para toda a minha família. É Jacira Bertelli. Bom dia, aqui é Jairo e Fátima de Vitorino. Nós gostaríamos de colocar as famílias Santos e Linhares na benção do Frei Policarpo, pedindo saúde para todos e vocês também da Rádio Selinalta e os ouvintes. Amém. Amém. Muito bem. Vamos colocar também o pedido de oração de Pedro Santa e Adelaide Colela e da cidade de Clevelândia. Deus abençoe, sempre conosco, estão em oração. Filha de Deus pede por uma graça especial. Vamos colocar aqui as intenções também da dona Catarina de Lima. Dona Catarina, obrigado, a gente não está mais usando áudios aqui nesse momento, mas queremos colocar as suas intenções também nesse momento, tá bom? Deus abençoe. Vamos colocar os falecidos, as pessoas que nos deixaram e deixam saudades. Vamos colocar as pessoas enlutadas também nesse momento de oração. Falecimento de Valdir Serafim Goulart, de 57 anos, aqui em Pato Branco. Nossos sentimentos aí a toda a família. Deus conforte. Ainda estamos lamentando aqui a morte do André Batistelli, jovem, 40 anos. O André, conheci ele quando criança, né? Brincávamos juntos aí na região da Rua Chavantes. Eu não sei o que aconteceu com o André. Morreu tão jovem. Se alguém tiver alguma informação, pode nos repassar também. Mas estamos mais uma vez registrando aqui e lamentando a morte do André Batistelli, aos 40 anos, né? Jovem. Infelizmente nos deixou, estudava aí no Colégio Castro Alves em alguns momentos, né? Deixou amigos, nossos sentimentos. Comunidade de São Roque do Chopin também lutada com a morte da dona Josemina Sete Tirlônio, aos 93 anos. Aos 93 anos, a avó do meu amigo Tirlônio aí, né? Deus conforte a família pelo passamento aí da vovó, né? Lamentamos também a morte de André Ribeiro. Faleceu aos 49 anos, aí no bairro São João. Estamos lamentando aqui o seu passamento. Os demais falecidos, as pessoas que estão ainda sentindo as ausências, às vezes já há algum tempo, não consegue esquecer, que Deus possa trazer tranquilidade, paz no coração, para que a gente possa continuar vivendo e não morrer junto com aquelas pessoas que partiram, né? Pensar nas pessoas que estão próximas da gente e viver por elas também, né? Não só viver por quem se foi. Tentar esquecer não é fácil, mas o tempo ajuda bastante, né? Eu falo por experiência própria. Perdi muitas pessoas próximas, e o tempo faz com que a gente melhore um pouco, né? Mas não é fácil. Bom dia, peço bênçãos por Emídia e por todos da minha família, Maria de Lourdes Silveira. Amém. Eu quero colocar nas bênçãos de Frei Policarpo meu nome, Maria Jurema Bim, Meu filho Antônio Carlos Bim, peço saúde e recuperação e proteção. Amém. Bom dia, paz e bem. Oração do Frei Policarpo para mim, para minha família aí de Pato Branco. Amém. Amém. Maria Helena Martins. Maria Helena Martins de Almeida. Ela é de fora, né? Bom dia, coloco nas bênçãos confiantes de Frei Policarpo todas as pessoas que estão lutando contra o câncer através da quimioterapia, radioterapia e hemodiálise, e a todos da família. Amém. Amém. Intenções desta manhã.
1: A bênção para o enfermo. A nossa proteção está no nome do Senhor, que fez o céu e a terra. O Senhor Jesus Cristo esteja a teu lado para te defender, dentro de ti para te conservar, diante de ti para te conduzir, atrás de ti para te guardar, acima de ti para te abençoar. Ele que vive e reina pelos séculos dos séculos. Amém. Bênção dos remédios. Abençoai, Senhor, estes remédios que se destinam à cura de nossos males, e fazei que todos aqueles que tomarem sejam curados pela vossa proteção e gozem eternamente do vosso amor, em nome do Pai e do Filho e do Espírito Santo. Amém.

0: 11:08. Grande quarta-feira pra você, pra sua família e, claro, na companhia da Serinalta, hein? Bom dia!
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0: 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Acaba de chegar aqui um convite para a festa. Olha aí, um abraço pessoal da comunidade Nossa Senhora da Salete, comunidade Rancho Alegre, Bom Sucesso do Sul. Tem festa nesse dia 13 de setembro, missa às 10:30. É, já hoje começa o trido, né? 19 horas tem o trido, dias 9, 10 e 11. Aliás, o trido amanhã com o nosso querido Padre Evandro. Hoje com o tema Mães que Oram pelos Filhos. E amanhã às 10 horas a missa, aliás, amanhã dia 10, o trido às 19:30, né? Com a participação aí do Padre Evandro, venda de pastéis aí todas as noites de trido. No dia 11, missa com o Padre Marcos de Palmas. E no dia 13, então, 10:30, Santa Missa, meio-dia, churrascada, reserva carne aí com o Oscar no 99937-3767. Com o Osvaldo no 99104-2219. Participe! É a festa aí no Rancho Alegre, Bom Sucesso do Sul, comunidade Nossa Senhora da Salete, participe. Alô, Fabiano, bom dia.
3: Muito bom dia, Juliano, amigos ligados na Serinalta FM, conferindo os números da Mega Sena, concurso 3.055, sorteados 01, 11, 36, 43, 48 e 49, acumulou. Quina, concurso 7.112, sorteados 24, 27, 54, 61 e 66, acumulou. Um abraço, tudo de bom e até mais.
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8: 9:50.
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0: Vamos lá, Coutinho, 11:14. Bom dia, Coutinho.
18: Bom dia, doutor.
0: É uma chuviscadinha de manhã, agora 18 graus, em alguns pontos aqui chuviscou. Como é que seguimos, Coutinho?
18: É, continua, né? Aos poucos a chuva vai começando a aparecer aí pela região. Nós temos áreas de chuva ao norte de Chopinzinho, Pinhão, ali na direção de União da Vitória, e começa a formar também alguns pontos ali no Paraguai, Argentina e a região próxima a Foz do Iguaçu. Então, aos poucos, vai começando a aparecer mais áreas de chuva pela região. Então, a tendência é que vai aumentando e entre a tarde e a noite de hoje tem chuva, trovada e períodos de melhora na região. Mantém a tendência de tempo assim com chuva mais significativa, podendo ter chuva muito forte entre quinta e sexta. É bom o pessoal ficar atento nessas áreas que dão problema, principalmente em relação a alagamento, algum transtorno, alguma enxurrada pode ter. Risco de granizo e vento também, mas principalmente os temporais de chuva entre quinta e sexta. Fim de semana melhora, fica mais frio, principalmente domingo e segunda também. Da Climatera, Ronaldo Coutinho.
0: Muito bem, seu Coutinho. Obrigado. E tem alguns alertas, né? Alguns exagerados, como você sempre comenta, mas é bom ficar atento, né, Coutinho?
18: É, o volume de chuva, se os modelos estiverem certo, passa aí de 100, 200 milímetros em 48 horas.
0: É bastante água, né?
18: Sim, é muita água em pouco tempo, por isso que pode ter transtornos.
0: Uhum. Estaremos atentos. Obrigado, Coutinho.
18: Nada, tchau.
0: Tchau, 11:15.
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São Flávio Dalcin, Banda Ouro, 11:19. Lembrando, hein? Faltou gás aí, Gorsino. Faltou gás, Edson Nizer. Programa recarga para amanhã, hein? 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

11h21. A comunidade do bairro Santo Antônio, aliás, bairro Morumbi, Capela Santo Antônio, bairro Morumbi, convidando para almoço dia 13 de setembro, 10 horas Santa Missa de consagração à nova capela, meio-dia almoço, leitão desossado e recheado, valor R$50, reserva cara e com o Vanderlei, no 469-9910-8544. E com o Célio no 99984-7799. Quem pediu aí uma música de Cacique Pajé?

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0: Aqui no estúdio, Edson Nais. Geralo Edson.
2: É, vamos fazer um resumão aqui, Metrute. Nas últimas horas, Polícia Militar cumpriu um mandado de prisão contra um homem no bairro Bela Vista. Quando viu a viatura, tentou se esquivar. Ficou meio agitado. Não deu outra.
0: Preocupação.
2: Né? Abordaram. Checaram o nome, mandado de prisão por furto, preso. Esse homem foi entregue na Delegacia de Polícia Civil. Em Pato Branco ontem, entre outros fatos, também duas ocorrências no trânsito. Rua Oswaldo Aranha, 13 horas. Uma colisão entre uma Hilux e uma Honda CG, rapaz de 19 anos, atendido pelos bombeiros. Início da tarde, esse fato no Oswaldo Aranha. 9:30 da manhã, na rua Afonso Pena, próximo ao Conins, consórcio intermunicipal de saúde, lá para os lados da rodoviária. Colisão entre um Onix e uma moto Honda Pop, nesse acidente. Rapaz de 32 anos, atendido pelos bombeiros. Nas rodovias, tivemos um fato hoje pela manhã. Mulher com ferimentos graves após um capotamento na PR-566, próximo à Associação do Corpo de Bombeiros em Beltrão. Renault Clio acabou capotando, mulher gravemente ferida, socorrida, encaminhada para atendimento médico. Motorista morreu ontem na BR-373, próximo ao trevo de acesso a Chopinzinho, nessa rodovia, na reserva indígena, entre Coronel Vivida e Candói. Colisão entre um Gol e um Vectra, ambos os veículos de Coronel Vivida. E no Gol, o motorista, que num primeiro momento não foi identificado, acabou morrendo na hora. Corpo encaminhado ao IML de Pato Branco. O Joãozinho Fonseca, 54 anos, morador de Coronel Vivida, morreu nesse acidente. Familiares vieram hoje pela manhã junto ao IML, o Instituto Médico Legal de Pato Branco. 12 horas e 40 minutos ontem, PR-281, em Dois Vizinhos, queda de moto, uma Honda Bis. Mulher de 23 anos, atendida pelos bombeiros, mas saiu ilesa. Em Palmas, 20 horas de ontem, PR-280, colisão entre um Fox e um caminhão Volvo. Nesse acidente, o homem de 39 anos que estava no Fox teve ferimentos e foi atendido pelos bombeiros. Falei que seria um resumo, por isso falei em rápidas palavras aí, acontecimentos da área urbana de Pato Branco e de rodovias. E para fechar aqui, sobre o ato no gabinete municipal, Metrute, anúncio das obras do condomínio do idoso. 21 de setembro, vai começar a obra, garantiu o rapaz aí de São Miguel do Iguaçu, da empresa vencedora da licitação. 21 de setembro começa a obra e termina em dezembro de 2027. Para o Natal já vai ter idosos morando nas 40 novas casas, lá no próximo à região sudoeste, próximo ao Santo Antônio. Tem lá, Mitrute, como referência eu vou citar, tem a capela do bairro Novo Horizonte. Naquela rua, logo à frente, tem um conjunto habitacional e logo depois do conjunto é o terreno onde vai ser o condomínio do idoso. As pessoas vão ganhar casas? Não. O condomínio idoso é para uso do idoso ou do casal de idosos enquanto for necessário. E depois, em algum momento, algum momento alguém, algum outro novo beneficiado vai morar nessa residência. É transitório o uso desse espaço, 40 casas do condomínio de idoso, que vai ter ambientes compartilhados, um centro de eventos, a horta pode ser compartilhada, a praça, né, ali um ambiente de convivência, mas também as casas ali com pouco mais de 40 metros quadrados para uso dos idosos. E como é que faz para usar esse espaço? O cadastramento, atenção famílias, cadastro no site da Coapar. Tem todos os critérios ali para uso, para definir os que serão beneficiados. Cadastro da Coapar, entra lá, faz o cadastro com todos os dados, documentos e que posteriormente vai ocorrer um sistema ali de escolha desses 40 idosos ou 40 casais. Falaremos mais oportunamente, que eu tenho vários entrevistados que vão trazer detalhes complementares sobre o tal condomínio do idoso, que é muito aguardado aqui em Pato Branco. O município adquiriu o imóvel, o terreno, e a Coapar, o governo do estado, vai fazer a execução dessa obra a partir de licitação, e a empresa no dia 21 vai começar os trabalhos. Mitrotti.
0: Valeu, obrigado aí, Edson Neiser. 11:31, Dom Fornaio Casa de Pães fica aqui no Parque do Som, também ali na Rua Itabira, antigo Bar do Dameto, hein, gente? 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
14: Vamos lá, feijão carioca, saca de 60 quilos, preço médio praticado aqui na região, segundo o Deral, R$290. Feijão preto, R$220. O milho, R$62. Olha a soja pegando a escada, subindo, R$138,50, o preço médio, tá? O máximo R$139, o mínimo R$138. A soja, trigo, R$78, boi em pé, arroba, R$363. A vaca padrão de corte, 310. Suína em pé tipo carne, 4,45. O dólar comercial está subindo 0,27% neste momento. Está valendo 5,11. O euro sobe 0,43. Está valendo 5,93. E o índice Bovespa caindo neste momento 0,69%.
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0: 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Alô, meu amigo Polidoro, queremos te ouvir. O Polidoro não é político, mas também fala aqui na Selinal, tá, Polidoro? Bom dia.
1: Ô, Mitute, bom dia, Mitute.
0: Bom dia.
1: Pra quem andava dizendo por aí que o Polidoro não pega nem gripe, tô gripado, Mitute.
0: Ah, viu? Viu,
1: Mitute? O Gumercinho ficou me tirando sarro aí, que o São Paulo foi meia boca ontem, né? Mas não sei hoje, vamos ver hoje, ô. Vamos ver hoje o Palmeiras dele, de repente vai perder para três letras, né?
0: É?
1: Ah, e agradeça ele, Mitudo, não agradeceu o Mitudo, o Gumercindo ainda com o Palmeiras, ficou segurando o primeiro lugar pro Flamengo durante 6 meses.
0: É.
1: Agradeça bem ele.
0: Agora entregou, né?
1: Um abraço aí, Mitudo. Viu, Mitudo, com o Pão Duro falando com o filhinho dele, né? Falou assim, viu, meu filho, ó, quanto tempo faz que você tá chupando esse pirulito aí? Vai, pai, faz uma hora já. Daí o cara falou, então já pode tirar o plástico.
0: Ai, Zé Pão Duro! Valeu, Polidoro! 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

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Temos um pedido aí do Jaime Simon. Vamos tocar então aí a nossa amiga Lourdes do Novo Horizonte, que tá pedindo o nosso Jaime Simon. Toca!

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3: É, as coisas do sítio, as coisas do sítio. Valeu, Jaime Simon. Gostei, bem criativo aí, né? A música, um abraço, meus amigos lá do Recanto Ronsoni, né? Os irmãos Ronsoni aí que gravaram essa música. Bem legal, bem criativa, gostei. 11:44, amigo agricultor, na do agro, você encontra o homem a calcipril calcário granulado, que fornece o cálcio necessário para aumentar a produtividade das culturas, corrige o pH do solo, é de fácil aplicação, com espalhadores de fertilizantes e ureia. 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

0: Olha. Está atento aí, Thiago Tessaro.
1: Patos que marcaram as últimas horas na região, um homem foi encontrado morto. Foi ontem, um homem de 34 anos foi encontrado morto no distrito de Doutor Antônio Paranhos, lá em São Jorge do Oeste. A informação é que ele estava desaparecido desde sábado, entre sexta e sábado, e foi localizado ontem, quando o corpo acabou boiando. Familiares informaram que estavam procurando e ele teria sido visto na última vez nadando neste lago. E, infelizmente, foi encontrado em óbito. Identificado como Júnior Gunter, de 34 anos, corpo encaminhado ao Serviço Médico Legal de Francisco Beltrão. Já na madrugada desta quarta-feira, um homem ficou gravemente ferido após bater um carro contra um poste lá em Francisco Beltrão, na Avenida Água Branca, próximo à rodoviária em Francisco Beltrão. O registro, por volta de 1 da manhã, envolvendo um Fiesta. O condutor era o único ocupante do carro e sofreu ferimentos graves. Ele bateu contra um poste e foi socorrido pelo SAMU, encaminhado ao hospital. Ainda das últimas horas, um golpe. Golpe do falso advogado. A gente já falou umas 50 vezes aqui na Zelina Alta e teve gente caindo no golpe lá em São João, na área central. Um casal procurou a polícia na noite de ontem para registrar a ocorrência. Informaram que receberam uma ligação. Do outro lado da linha seria o advogado, que uma causa eles tinham ganho. E aí a conversa, o advogado chegou a fazer uma chamada de vídeo. E aí provavelmente captou todos os dados, as informações. E aí o resultado, R$55 mil transferidos, desviados desse casal. Prejuízo dos grandes, polícia registrou a ocorrência, mas até agora nenhuma novidade. Tivemos em Itapejara do Oeste, um homem foi preso, dívida aí por pensão alimentícia, R$5 mil estava devendo, foi preso. Também em Itapejara do Oeste, a polícia registrou um furto em um pavilhão da comunidade, foi no interior, segundo a polícia, comunidade Salto Grande. Os elementos, eles invadiram o local e da comunidade levaram um freezer da Consul, 310 litros, levaram bacias de 10 litros, levaram também alguns utensílios domésticos, entre pratos e talheres. Era uma limpa lá na comunidade de Salto Grande, no interior de Itapejara do Oeste. A polícia registrou a ocorrência.
0: Mas que barbaridade, hein, seu Thiago Tessaro? Oh, são 12 pro almoço, já tem cheiro de almoço na área. 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
0: Agora quatro minutos para encerrar o programa aí, 11:51. Então vamos ouvir uma proposta aí. 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

0: Proposta com Gilberto e Gilmar, lembrando, hein? Hoje começa o trido lá na Capela do Vila Esperança, hoje dia 13, trido, hoje amanhã dia 11, às 19h30 com venda de cucas. E a missa festiva, meio-dia, almoço no dia 13. Reserva churrasco lá com o Nelson no 99973-9005. Tem que levar pratos e talheres para almoçar na festa lá no bairro Vila Esperança. Um abraço, bom dia.
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0: O anjo do Senhor anunciou a Maria,
1: e ela concebeu do Espírito Santo.
0: Ave Maria, cheia de graça, o Senhor é convosco. Bendita sois vós entre as mulheres, e bendito é o fruto do vosso ventre, Jesus.
1: Santa Maria, Mãe de Deus, rogai por nós, pecadores, agora e na hora de nossa morte. Amém.
0: Eis aqui a serva do Senhor.
1: Faça-se em mim segundo a vossa palavra.
0: Ave Maria, cheia de graça, o Senhor é convosco. Bendita sois vós entre as mulheres, e bendito é o fruto do vosso ventre, Jesus.
1: Santa Maria, Mãe de Deus, rogai por nós, pecadores, agora e na hora de nossa morte. Amém.
0: E o Verbo se fez carne
1: e habitou entre nós.
0: Ave Maria, cheia de graça, o Senhor é convosco. Bendita sois vós entre as mulheres, e bendito é o fruto do vosso ventre, Jesus.
1: Santa Maria, Mãe de Deus, rogai por nós, pecadores, agora e na hora de nossa morte. Amém.
0: Rogai por nós, Santa Mãe de Deus,
1: para que sejamos dignos das promessas de Cristo.
0: Derramai, ó Deus, a vossa graça em nossos corações, para que, conhecendo pela mensagem do anjo a encarnação do vosso Filho, cheguemos, por sua paixão e cruz, à glória da ressurreição. Por Cristo nosso Senhor.
1: Amém.
0: Glória ao Pai, ao Filho e ao Espírito Santo.
1: Como era no princípio, agora e sempre. Amém.
0: Glória ao Pai, ao Filho e ao Espírito Santo.
1: Como era no princípio, agora e sempre. Amém.
0: Glória ao Pai, ao Filho e ao Espírito Santo.
1: Como era no princípio, agora e sempre.

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14: Paz e bem, queridas irmãs e irmãos, estamos começando o programa Palavra Sacerdotal. Eu sou Frei Mário Listagliari e te convido neste momento para refletir o Evangelho, mergulhar na palavra de Jesus e tirarmos um proveito para nossas vidas. O Evangelho de hoje nós encontramos em Lucas capítulo 6, versículos de 20 a 26. Naquele tempo, Jesus, levantando os olhos para os seus discípulos, disse: Bem-aventurados vós, os pobres, porque vosso é o reino de Deus. Bem-aventurados vós, que agora tendes fome, porque sereis saciados. Bem-aventurados vós, que agora chorais, porque havereis de rir. Bem-aventurados sereis quando os homens vos odiarem, vos expulsarem, vos insultarem e amaldiçoarem o vosso nome por causa do Filho do Homem. Alegrai-vos nesse dia e exultai, pois será grande a vossa recompensa no céu. Porque era assim que os antepassados deles tratavam os profetas. Mas ai de vós, ricos, porque já tendes vossa consolação. Ai de vós, que agora tendes fartura, porque passareis fome. Ai de vós, que agora rides, porque tereis luto e lágrimas. Ai de vós, quando todos vos elogiam. Era assim que os antepassados deles tratavam os falsos profetas. Palavra da salvação, glória a vós, Senhor. Queridas irmãs, queridos irmãos, as bem-aventuranças estão no núcleo central do Evangelho. Por um lado, são boa notícia para os pobres e explorados pelas lideranças de Israel, também pelos representantes do Império Romano. Por outro lado, são uma péssima notícia para os que se regalam enquanto milhões de pessoas vivem uma vida diminuída por um sistema injusto e desumano. O reino de Deus é salvação para uns e juízo severo para outros. Irmãos e irmãs, as bem-aventuranças no Evangelho de Lucas não só são mais breves que as do Evangelho de Mateus, mas são dirigidas aos sofredores, que são declarados felizes, perturbam os responsáveis por situações desumanas, alimentam a esperança dos que sofrem. Sejamos também nós, irmãos e irmãs, bem-aventurados, felizes, porque Deus nos ama e nos chama a vivermos todos como irmãs e irmãos uns dos outros. O Senhor vos abençoe e vos guarde, o Senhor vos mostre a sua face e se compadeça de vós, o Senhor volva seu rosto para vós e vos dê a paz. O Senhor vos abençoe, o Pai, o Filho e o Espírito Santo. Amém. Uma boa quarta-feira a todos, até amanhã, paz e bem. Fiquem agora com os avisos paroquiais.
15: Paz e bem. Está acontecendo o Cerco de Jericó na capela até dia 12 com celebração às 13h30. Dia 13 de setembro, costelão anual da Fundabem, no pavilhão da capela São Cristóvão, bairro Encruzilhada. Somente presencial, a partir das 12 horas, no valor de R$60. Crianças de 7 a 10 anos pagam meio ingresso. Levar pratos e talheres. Mais informações no telefone 469-3505-6382. Informamos que você pode adquirir sua cartela da Ação Entre Amigos 2026 na Secretaria Paroquial e na Lotérica Pagani. Valor da cartela R$ 25,00. O sorteio será dia 3 de outubro. Até 29 de setembro, acontece a Quaresma de São Miguel, às 6 e às 18 horas, transmitida pela TV Selinalta. Missas nas comunidades. Dia 12 de setembro, 14h30, São Caetano. 19h30, São Francisco de Assis, bairro São Francisco, e também às 19h30 em São Pedro de Alcântara. Dia 13 de setembro, às 8h30, São Francisco de Assis, bairro Bortote. Proclamas de casamento. Querem casar-se com as bênçãos de Deus. Dia 12 de setembro, Matheus Marocchio Lemic e Laís Camila Ferreira, às 16h30, na Matriz. Roque Bortolon Júnior e Josiane Kirst Bortolon, às 17h, na Capela. Dia 19 de setembro, Roger Patrick Leal Nunes e Patrícia Dalomo, às 10h, na Matriz. Jonas Francisco de Lima Froza e Nayara Fabiana Medeiros, às 16h, na Capela. Dia 26 de setembro, Matheus da Rosa Serafim e Bruna Camila Fagundes, às 10h30, na Capela. Lucas Marchetti e Eduarda Meneghetti Prestes, às 16h30, na Matriz. Esses avisos e informações se encontram disponíveis nas redes sociais de nossa paróquia. Convidamos você para nos acompanhar. Procure no Instagram, Facebook e YouTube por @ Paróquia São Pedro, Pato Branco. Paz e bem.
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18: Panorama chegando. Uma boa tarde pra você. Com a gente aqui na Selinalta neste 9 de setembro. Boa quarta-feira. Vamos lá para atualizar as notícias a partir de agora. Vamos falar do Pato, a vitória de ontem. Temos jogos hoje. Jogos importantes hoje na Taça Brasil, terceiro dia de competições. Ontem, na Liberta, vitória do Fluminense. Na Sul-Americana, São Paulo perdeu, mas está na briga. E o empate do Vasco. Hoje temos mais jogos. Corinthians joga hoje. O Palmeiras também na Libertadores. Tem confronto brasileiro na Sul-Americana, rodada da Série B. Juventude segue na liderança. Hoje mais 5 jogos. O Fantasma joga hoje. Tem rodada da Copa União. Vamos falar do São Lourenço, que vitória fora de casa sobre o Concórdia. São Lourenço venceu na Liga Silver, daqui a pouquinho a gente traz os jogos, os resultados, vamos posicionar aí desta quarta-feira. 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Quem apostou nas loterias? Ontem, Quina e Mega Sena. Na Quina acumulou 20 milhões. Os números concurso 7.112, os números 24, 27, 54, 61 e 66. 20 milhões acumulou. A Mega Sena, concurso 3.055, os números 1, 11, 36, 43, 48, 49, foram os 6 números sorteados. 1, 11, 36, 43, 48, 49. Acumulou 76 milhões na Mega Sena. Aí tem na terça-feira que vem o sorteio da Loto Fácil de Independência, 300 milhões. 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Fabiano, vamos repassar os resultados de ontem, da terça-feira? Alô, Fabiano.
19: Alô, Thiago. Alô, amigos ligados no Panorama dos Esportes. Conferindo os placares das últimas horas, começo com a Taça Brasil, que teve a sua segunda rodada no dia de ontem.

0: E o Smack Smack, situação complicada porque já fez 2 jogos. Hoje, Pato folga. No grupo A, Pato. Grupo B, Minas folga. Jogos desta quarta, 15 horas, Iapetraipu. 17 horas, São João e Carlos Barbosa. 19 horas, Russas e Atlético Piauiense. 21 horas, Joinville e Smack. Liga Silver, oitavas de final, ida, Concórdia 2, São Lourenço 4. Libertadores da América, quartas de final, ida, Fluminense 2, Platense 0. Copa Sul-Americana, quartas de final, ida, Santa Fé e Vasco 0-0. Boca Juniors 1, São Paulo 0. Brasileirão da Série B, 27ª rodada, Cuiabá 3, Atlético Clube 0. Criciúma 0, Juventude 2. 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Para o Panorama dos Esportes, Fabiano Marangon.
1: Valeu, Fabiano. Atualizando pra gente aqui no Panorama na Selinalta. Vamos trazendo para você. 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Eu tenho aqui, ó, 2 ingressos para o jogo do Pato Basquete hoje. Quem quer ir no jogo do Pato Basquete? Fazer assim, ó. As primeiras 2 pessoas que mandarem, eu quero, vão ganhar ingresso, tá? O jogo do Pato Basquete hoje, 19h30. Tenho aqui, ó, os 2 ingressos digitais, né, Jonathan? Temos aqui, ó, tá no nosso zap, 2 ingressos. As 2 primeiras ligações, mandar eu quero no zap, ó, manda aí, eu quero. 99722564. Mandou, ganhou ingresso. Os 2 primeiros. Vamos ver quem vai ser mais rápido. Inclusive, eu vou mandar online mesmo aqui, ó. Mandou, já, o Gomercino já vai mandar. Os 2 primeiros, tá bom? Então participa aí, o Pato Basquete joga contra o Campo Mourão. Tem a expectativa da estreia do Americano hoje. Jogo no ginásio do SESI, 19h30. Boa sorte aí pro Pato Basquete. Vamos lá prestigiar. O futsal feminino, as patinhas. Amanhã tem viagem lá para Brusque. Jogo na sexta-feira contra o Barateiro. O jogo da volta da Liga Nacional, a Liga de Futsal Feminino. Nós temos também aqui um recadinho. Alô, meu amigo Careca, pessoal da Alpes, Associação Unidos pelo Esporte. Nós temos na programação aqui, amanhã, jogo em Mariópolis. Mariópolis e Pato Branco amanhã, dia 10, na Taça Sudoeste de Futsal. Primeiro jogo Pato Branco ganhou, amanhã pega Mariópolis. Mariópolis e Pato Branco amanhã. Seguem também aí com as disputas, toda a programação. Mandar um abraço aqui, hoje conversava com meu amigo Padilha. Me mandou que agora à tarde vai ter uma atividade aí no gabinete do prefeito, o pessoal dos Jogos dos Idosos, que foram representar Pato Branco. Então, ó, hoje, a turma aqui, ó, do Gido, são os Jogos dos Idosos. Eles participaram recentemente e Pato Branco ficou entre os melhores do estado, hein? Entre os 20 melhores. E aí, dessa situação, né, Pato Branco teve 3º lugar em uma modalidade, 4º em outra, na computação geral, 17º lugar no Paraná. Parabéns, pessoal aí que disputa os Jogos dos Idosos. Turma do Mais 60. Então, o gaúcho aí, que organiza as atividades, né, na coordenação. E o pessoal da melhor idade que representa Pato Branco nessas competições. Então, um abraço aí a todos. A gente vai acompanhando, trazendo aqui do esporte local também. E nesse final de semana, etapa, falei ontem aqui, dos jogos do handebol. O handebol feminino de Pato Branco tem etapa do Paranaense em Pato Branco, no Dolivar Lavarda. Sábado e domingo tem jogo de Pato Branco, quem quiser. Então, sábado e domingo temos os jogos do handebol. Já no feminino. No masculino, o time vai para São José, lá em Santa Catarina, disputar a 2ª fase. Valendo vaga nas semifinais da competição. Pega agora equipes do Brasil inteiro nessa 2ª fase. Jogos que acontecem em Santa Catarina. A gente vai acompanhando por aqui. 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Vou atualizar também informações do Azures, da Gralha. É porque o Azures hoje faz o trabalho no CT Gralha Azul. A gente está aguardando. Amanhã a federação deve confirmar a arbitragem para o jogo contra o Paraná Clube. É um jogo que o pessoal começa a movimentar. Querem ver o Paraná. Vem aí o Tcheco, é o técnico do Paraná Clube. É o Salazar, que joga no

0: Paraná. Será que ele vem a Pato Branco? Jogo domingo, 17h30. O Azuris colocou ontem os ingressos à venda. R$20 arquibancada, 30 nas cadeiras. Então, quem vai assistir o jogo do Azuris, para domingo tem alguns jogadores que foram substituídos no jogo contra o Foz, que viram dúvida se vão conseguir se recuperar. Tendência que sim. O Luizão, o jogador é o Fred Damian. E o Azuris está esperando a liberação do Renier para estar regularizado. E quem sabe o Ari e o Williams Bahia, para dar uma encorpada. Também mais experiência no grupo do Azuris Pato Branco, que é um grupo bem jovem, inclusive com 12 atletas da base do Azuris relacionados na última partida. Vai pro jogo domingo, 17h30, nos Pioneiros. Vai estar friozinho, segundo o que disse o Coutinho, mas não vai estar. A tendência, chance é pequena de chuva. Então, domingo, Azuris contra o Paraná Clube, lá no estádio Os Pioneiros. Boa sorte pra Gralha. Vai pro jogo? O Azuris, no momento, é o quarto colocado na tabela da Copa Paraná. Faz o jogo em casa, dependendo, se ganhar o jogo, vai no mínimo para a segunda posição. Então, tem essa boa possibilidade o Azuris Pato Branco, em caso de vitória em casa. 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
0: Voltando aqui no panorama, e que resultado que o Fabiano passou aí com relação ao São Lourenço, tá um empate de chegar às quartas de final da Silver. Bora São Lourenço. São Lourenço e o Lages que venceram. O único visitante que ganhou foi o São Lourenço. Então, tá aí mais um passo consolidado para chegar às quartas de final. Pois, para tentar o acesso para a Liga Ouro. Hoje na Copa União, nós vamos para mais uma rodada. Coronel e Palmas, Itaipulândia e Cândido de Abreu, Guarapuava e Manuel Ribas, Dois Vizinhos e Chavantes. Até o pessoal perguntou, Thiago, e os jogos da Série Ouro? Tá parado agora, Liga Nacional e Campeonato Paranaense, por conta do pato que tá lá na Taça Brasil, é data aí que nós temos, mas do Campeonato Paranaense de Futsal, a Série Ouro, nós já temos datas das oitavas, tá? Nas oitavas de final, dia 19 de setembro. Paraná e Manuel Ribas, dia 20, Acel e São Miguel. Dia 19, Itaipulândia e Cascavel, e dia 12, neste sábado, Guarapuava e Umuarama. São os jogos das oitavas do Campeonato Paranaense. No Torneio da Morte, pelo que ficou aqui encaminhado, o jogo entre Palmas e Ampere, 25 de setembro e 9 de outubro. Os times agora tentar fugir aqui do rebaixamento. 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Jogos da tarde aqui na Taça Brasil, daqui a pouco, 3 horas. IAP do Maranhão e Traipu, seria bom uma vitória do IAP. São João e Carlos Barbosa, também seria bom uma vitória do São João, né? Mas é evidente que Traipu e Barbosa são os favoritos. Russas e Atlético Piauiense e o Joinville contra o SMAC. O SMAC aí perdeu 2, tá praticamente fora, né? Amanhã é o jogo do Pato. Por falar nisso, as notícias do Pato chegando. Falar do Pato Futsal, hoje é dia de folga pro Pato na Taça Brasil. 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O Pato hoje folga, depois dos 2 jogos na Taça Brasil, saiu aqui o boletim. O Pato, que ontem venceu a equipe do São João do Jaguaribe por 2-0. O Tição até falou com relação ao que a gente teve. O Pato, 15 finalizações e o São João com 23 finalizações. O problema foi a pontaria. E é claro, uma grande atuação do goleiro Johnny. Johnny fez, foi o craque selinalta. Tromaram ontem o Johnny, hein? O Duduzinho, da organização do evento, deu o prêmio aí pro Duduzinho, mas o Johnny, na nossa visão, foi o craque do jogo. Ele e o Darlan. Que atuação. E a gente tem agora aqui, ó, o balanço atualizado das partidas realizadas, 8 jogos. Só teve até agora aqui, né, dos confrontos, até o momento aí na Taça Brasil, teve 1 empate e 7 times vencendo. O único empate, o Pato, que empatou contra o Carlos Barbosa. A gente tem um total agora de gols na competição, total de gols, 35 gols na Taça Brasil. É bom a gente ficar de olho com relação aqui, ó, a artilharia, o Vilela tem 3 gols, Aí temos o Max do Pato Futsal com 2 gols. Temos também, pelo menos aqui, com relação aos cartões. É bom ficar de olho nos cartões, porque com 2 cartões, o atleta tem que cumprir a suspensão automática. Do Pato Futsal, temos 2 jogadores que tomaram cartão amarelo. O Biel e também o Jonas. São os 2 que, se em 2 partidas tomarem o cartão amarelo, se toma o cartão amarelo amanhã, não joga a última partida. Tem que tomar cuidado com relação a isso na primeira fase. 2 cartões, o atleta fica suspenso para a partida seguinte. Hoje é folga, o Pato só volta a atuar amanhã contra o IAP do Maranhão. O Pato vai ficar de olho hoje, IAP Itraipu, São João do Jaguaribe e Carlos Barbosa. Então, a sequência do Pato na Taça Brasil. 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O pessoal tá mandando aí o nome, né, Jonathan? Então, tem que ser rápido no gatilho para ganhar o ingresso pro jogo do Pato Basquete hoje. 19h30, Pato Basquete, Campo Mourão. Você manda no zap aí, os dois primeiros vão ganhar ingresso, tá? Os dois primeiros, tem que ser rápido aí. Mandou, ganhou. Eu quero, Thiago. Dois ingressos pro jogo do Pato Basquete. É online o ingresso, eu já te mando já no zap. 9972-2564. Tá bom? E aí o Jonathan entra em contato com os ganhadores. 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Hoje, rodada da Série B, um jogo importante pro Operário. Precisa ir em casa, tem que ganhar. Se quiser pensar em Série A no ano que vem, alô Operário, alô Fantasma. Jogo importante hoje para confirmar a vitória e tá brigando ali na parte de cima. É um confronto direto porque o CRB tem 42 e o Operário tem 40. Se ganha o jogo, passa e entra no G6. Vamos aguardar. O líder é o Juventude, 50 pontos o Juventude. Nós temos hoje também Libertadores e Sul-Americana. Ontem, boa vitória do Flu. Eu acredito que deu um passo para a semifinal. Olha o Flu chegando. Chegou o Marcão, é interino e virou a coisa, hein? Palmeiras e LDU, pra mim o Palmeiras é favorito hoje, 7 horas. Estudiante e Corinthians, 9:30 fora de casa. Fase não tá das melhores no Brasileirão, mas o Corinthians fora de casa, um empatezinho hoje, não é ruim não, hein? Na Sul-Americana, Santos e Galo, é um confronto brasileiro aqui. Na Sul-Americana, ontem, bom empate do Vasco fora. Não dá pra reclamar, hein, Vascão? 0-0 com o Santa Fé. O São Paulo dá pra dizer também, 1-0 pro Boca, vai ter o jogo da volta no Morumbi, pra tentar reverter. Então, os dois seguem vivos na competição pra chegar à semifinal. E, é evidente, Palmeiras e LDU, Estudiantes e Corinthians hoje. Amanhã tem o Del Valle contra o Flamengo. Vamos ver o que vai rolar. 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Thiago Silva critica a reformulação do Ancelotti na Seleção Brasileira. Hoje à tarde, convocação do Brasil, quem que vai? Convocação da Seleção Brasileira? Fica aí a expectativa, hein? Hoje à tarde, vamos ver quem que vai ser chamado pelo Ancelotti, é aguardar. Fica a expectativa para hoje. Já falamos dos jogos, da programação. Desejar uma excelente tarde de quarta-feira. Sigam aqui com a Selinalta.
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14: 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Agora na boa companhia de Karine Martins, Karine Martins. 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

Mensagem de hoje, a liberdade de ser você mesmo, de Adriano Sanches. Todos os dias a gente pensa na liberdade de ser quem a gente é de verdade. E por isso, eu tenho uma mensagem bonita para que você reflita a respeito disso. A liberdade de ser você. Você sabe que nascemos livres, não é mesmo? É, mas aos poucos nós vamos sendo acorrentados, enjaulados, encaixados nas expectativas daquilo que esperam de nós. E acabamos esquecendo de sermos livres. E quando paramos para pensar, vemos o quanto nosso comportamento é moldado de acordo com as outras expectativas, não as nossas. E existem tantos, tantos papéis dentro dos quais tentamos nos encaixar para que não nos sintamos esquisitos, defeituosos, ruins, ridículos ou decepcionantes para as outras pessoas, que muitas vezes ocupamos papel que não é nosso. E como seria se você não se importasse com a opinião das outras pessoas? E o que você faria de diferente? Nós precisamos nos libertarmos das garras do cativeiro para sermos nós mesmos. E só isso que a gente precisa para seguir em frente mais forte. E aí você pergunta, mas como identificar o cativeiro? O cativeiro é a sensação de opressão e de impossibilidade de manifestação autêntica do seu ser. Basta um mínimo de escuta interna para perceber que algo não vai bem em relação a determinada situação que você está vivendo. Seu relacionamento, ou seu emprego, ou qualquer outra coisa. E quer saber a tristeza? Perceber, né, que existe uma grande porcentagem de coisas que deixamos de fazer por medo de sermos decepcionantes ou de sermos vistos como ridículos? Identificar o cativeiro direciona grande parte da sua energia no sentido da libertação e do reencontro consigo mesmo. Escolher permanecer no cativeiro é uma escolha que garante uma vida menos profunda, menos ousada. É viver preso ao julgamento e no controle das pessoas. Em outras palavras, coloque suas asinhas de fora. Mostre as atitudes que vêm de você, a força que vem do seu interior, ou seja, seja você mesmo, você mesma, sem se preocupar com o que os outros vão pensar. E vamos acabar com essa história de se sentir ridícula, egoísta. Vamos quebrar essas correntes que nos prendem. Quem sabe seja só isso que você precise para se sentir bem de novo. Luiz Fernando Veríssimo, grande escritor, tem uma frase interessante a respeito. E ele diz assim: eu desconfio que a única pessoa livre, realmente livre, é a que não tem medo do ridículo. Então, a partir de agora, procure ser diferente. Seja você mesmo, você mesma, por mais que algumas pessoas te critiquem pelo caminho. Seja você e ponto final. Sabe por quê? Ninguém tem nada a ver com isso. Pense nisso e boa tarde para você. Estamos começando Tarde Viva aqui na Selinalta. Música.

Alô, você! Boa tarde! Boa tarde, ouvinte Celina Alta! Uma excelente quarta! Meiuca de semana, não acredito! Dia 9/9/2026, olha só! Muito bem, estamos começando aqui o nosso Tarde Viva, a partir de agora até as 4, música, informação, interatividade, sua revista eletrônica vespertina na Rádio Mãe. Estamos com a temperatura em 19 graus, com previsão de chuva para hoje, para amanhã, para depois da manhã também. O tempo vai limpar no final de semana, né? E aí a gente deve ter mais alguns dias ali de tempo bom. Deve ser assim, tem bastante intensidade no tempo aí pra sexta, ao que tudo está indicando, né? Mas assim, é quinta e sexta mais de chuva, hoje quem sabe ainda vem mais uma pancadinha aí, né? E daí sábado e domingo, tempo bom, segunda pode ter alguma coisinha, terça da semana que vem, sol brilhando, quarta também, quinta solão, mas só que daí frio na quarta, né? Na sexta da outra semana pode chover. Por enquanto é essa previsão, com 19,3 graus agora, a sensação térmica de 20 graus, a umidade relativa do ar está nesse momento em 76%, tem 98% de chance de chover ainda hoje aqui na nossa querida capital do Sudoeste, Pato Branco. Dia do Geek é hoje, dia do médico veterinário, parabéns! Hoje também é dia do cachorro quente, ah, que delícia, dia do técnico em administração, dia da esfirra e dia da velocidade, dia mundial dos grandes primatas hoje também, dos macacão, é isto, né, isto mesmo. Então vamos lá, né, vamos começando nossa tarde com alegria aqui na Celina Alta, tarde viva pra você, até as 4 então, com as bandinhas do sul até as 2 em destaque.

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8: Lembrando que você pode participar com a gente aqui do Mercado de Ofertas até as 14h, mandando sua mensagem para o 999-72-2564. Mensagem de texto ou de áudio, você pode divulgar aquilo que quer comercializar nesta quarta-feira. E a gente está acabando a abrir a som.

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9: 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O almoço será servido no local a partir das 12 horas, com ingressos a R$60. Crianças de 7 a 10 anos pagam meio ingresso. Informações, entre em contato pelo 469-3505-6382. Costelão anual da Fundabem. Informações, 469-3505-6382. Mandar um abraço aqui para nosso ouvinte, querida Lenir. Ela está com uma casa e uma sala comercial para alugar. Você pode entrar em contato com ela através do 469-9925-2542. 469-9925-2542. Beijão para você, querida Lenir. Lenir Monteiro do Carmo, sempre ouvindo aqui a nossa programação, ou ao contrário, né? Lenir Carmo Monteiro. Beijão, querida. E boa sorte aí para alugar, né? A casa e a sala comercial, 999-25-2542, para mais informações. Ouvinte, manda pra gente mensagem de áudio. Boa tarde.
10: Oi, Karine, boa tarde. Eu gostaria de alugar um porão ali pelo Cristo Rei, por ali assim. Quem tiver para alugar, que ligue para mim no 99973-2499. É a Dilair que está falando.
9: Tá bom, então, Delair. 469-9973-2499. Ela quer alugar, né? Aí um local para morar. E você pode falar com ela pelo 469-9973-2499, 99973-2499.

0: Márcia e Marcelina Alta, já virou loucura com São Francisco. Agora faltam 20 minutinhos para as 14h. 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
4: 13:43, 13:43, tempinho feinho, né? A gente teve uma quedinha de energia aí, mas já voltamos, né, ao normal, mas tá um tempo bem instável, né, gente? Então, já estamos aí atentos também com relação à meteorologia. Vamos ouvir mais uma mensagem, mensagem de áudio, boa tarde.
5: Boa tarde, é o Batista. Eu preciso de vender um triciclo novo, foi comprado novo, nem foi usado. É o 3 em 1, aquele grande. Eu preciso vender esse triciclo aí. A pessoa interessada nesse triciclo ali, eu pego uma gaita. Se a pessoa tiver uma gaita para vender, para fazer um negócio, eu negocio. É no 984-22-3866. Código é 46. 46-98-22-3866. Fale comigo mesmo. Boa tarde.
4: Tá certo, é o 46-984-22-3866. Boa tarde para você também. 46-984-22-3866. Vamos ouvir mensagem de áudio. Boa tarde.
6: Boa tarde. Hoje temos uma oferta. Temos uma Brasília ano 79. 4 pneus novos, documentação em dia, ótimo estado de motor, um alternador, ignição eletrônica, boa de estufamento. Eu vendo essa Brasília hoje no valor de R$8.000, seria somente dinheiro. E tenho também uma Paraty ano 85, essa Paraty funcionando também, documentação em dia, motor AP, essa no valor de R$11.000, essa eu troco em carro de maior valor. Seria tratar pelo WhatsApp 9-9901-0815. Ligar quem tiver real interesse, tanto na Brasília quanto na Paraty. Trocamos em carro de maior valor. Uma boa tarde.
4: Boa tarde para você também. 469-9901-0815. Para mais informações, 469-9901-0815. Vamos ouvir mais uma mensagem. Boa tarde.
7: Boa tarde, Karina. Tudo bem? Viu? O meu nome é José, eu preciso de trabalhar, preciso de um, queria um trabalho de caseiro aí, pessoal que tenha alguma casa aí, que tenha piscina, um sítio aí, que tenha piscina para cuidar aí, cortes de grama, cuidar uma criação aí, alguma coisa aí, eu tenho experiência com isso aí, o que aparecer aí a gente, e o meu telefone é 46-999-29-47-50. Quem interessar é só me ligar nesse número aí que a gente prosseia aí no resultado.
4: Tá certo, então. 46-999-29-47-50 para mais informações. 46-999-29-47-50. Agora 13:46.

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8: Muito bem, você está ligadinha, ligadinho aqui com a ZYO 601, 88,3 MHz. Frequência modulada Rádio Zelinalda, Pato Branco, sudoeste do Paraná. Transmitindo diretamente de nossos estúdios na rua Arariboia 1909, no Parque Santa Clara. Tarde viva com você nessa tarde de tempo instável, chuvoso, aqui no Parque do Som, 9/9/2026. Tarde legal de quarta-feira, meiuca de semana. E a Zelinalda vai com você, aqui com as internacionais em destaque agora. Nas sequências nacionais, tem popular, tem sertaneja, tem dançante, tem romântica. Um pouquinho de tudo pra você aqui na nossa tarde. Yeah.

0: Música linda do Keno, que você ouviu aqui na Celina Alta, o Kenny, né? É isso mesmo, música linda. Foi muito sucesso essa música, principalmente ali, né, no 2020, por aí. A música é Somewhere Only We Know. A gente ouviu antes Jewel com Standing Still. Teve Queen Living On My Own. Asia com Height of the Moment. A gente tocou Katy Perry e Firework. E teve também Pet Shop Boys com West and Girls. Agora 2:26.
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0: E olha só o recadinho para você. Sábado, dia 12 de setembro, das 8 às 14 horas, acontecerá o terceiro bazar do Instituto São José, na parte superior do Pavilhão São Pedro. Você pode adquirir roupas e calçados de qualidade com preço a partir de R$2 e peças na etiqueta. Participe! Sábado, 12 de setembro, das 8 às 14 horas, terceiro bazar do Instituto São José, na parte superior do Pavilhão São Pedro. Roupas e calçados de qualidade com preço a partir de R$2 e peças na etiqueta. Participe você também! Agora são 2:29. A gente toca Paralamas do Sucesso, depois Raul Seixas.

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7: 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Faltam 20 para as 3 agora e a música Pintando com Gustavo Lima.

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14: Vamos seguindo aqui na tarde da Rádio Selinalda com você. Agora são 2h47, 2 horas da tarde, 47 minutinhos. 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

Carnes em Pato Branco para bem atender você, com o melhor para a sua família. 2h47 agora, vamos ouvir Elton John com I'm Your Puppet. Ele fez um showzaço aqui no Brasil no último final de semana.

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6: Esportes. Boa tarde, Karine, chegando com destaque esportivo. 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Atualizando aqui que o Pato Futsal tá de folga hoje, descansando lá no Ceará. Depois da vitória de ontem, o Pato ganhou dos donos da casa. O Pato fez 2-0 no São João do Jaguaribe. E tem 4 pontos nesse momento na tabela de classificação. Hoje nós temos outros jogos. Amanhã o Pato volta a atuar. 3 da tarde amanhã, o Pato vai pegar o Iape do Maranhão lá na Taça Brasil. Destaque hoje fica por conta da sequência da Libertadores. Palmeiras pega a LDU. Teremos o jogo também do Corinthians contra o Estudiantes. Palmeiras joga em casa, já o Corinthians joga lá na Argentina. E na Sul-Americana, hoje, o jogo do Santos contra o Atlético Mineiro, fase de quartas de final.

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1: Louvado seja o nosso Senhor Jesus Cristo, para sempre seja louvado. Hoje é dia 9 de setembro, estamos na quarta-feira da 23ª semana do Tempo Comum. Esse é o mês da Bíblia, a Bíblia que é a mensagem de Deus, palavra sagrada, nosso livro sagrado, de onde tiramos todas as informações e também o diálogo que nós temos com o nosso Deus Todo-Poderoso, nosso livro sagrado. Agradeçamos a Deus por ele. E também vamos pedir a intercessão de Nossa Senhora para que, com a sabedoria dela, o coração simples e humilde dela, possamos acolher a palavra da salvação. Façamos juntos nosso ato de consagração. Nossa Senhora do Rocio, Rainha do Céu e da Terra, Padroeira do Paraná, nós vos saudamos, refúgio dos necessitados. Por vossas mãos intercessoras, a misericórdia de Deus jamais faltou. Dai-nos a graça de sermos discípulos de Jesus na busca de vivermos a palavra de Deus. Transformai a nossa vida em um santuário de amor, onde Jesus seja o centro. Consagramo-nos a vós, cheios de confiança. Em vossas mãos renovamos as promessas do nosso batismo. Renunciamos a toda forma de egoísmo para vivermos e convivermos como irmãos. Mãe do Divino Orvalho, que cura e salva, com amor queremos propagar a vossa devoção. Nossa Senhora do Rocio, envolvei-nos em vosso manto de amor e proteção. Mergulhados nos mistérios da encarnação, morte e ressurreição de Jesus, conduzi a nossa vida para o coração de Deus na ação do Espírito Santo. Assim seja. Amém. Agora a bênção da água e dos objetos de devoção. Senhor Deus Todo-Poderoso, fonte e origem de toda a vida, abençoai esta água que vamos usar para pedir o perdão de nossos pecados e alcançar a proteção contra toda a doença. Concedei, ó Deus, que por vossa misericórdia jorrem sempre para nós as águas da salvação, para que possamos nos aproximar de vós com o coração puro e ficarmos livres de todo o perigo do corpo e da alma. Abençoai também, Senhor, os nossos objetos de devoção e artigos religiosos. Por Cristo nosso Senhor. Amém. O Senhor esteja convosco, Ele está no meio de nós. Desça sobre você, sobre a sua casa, a bênção de Deus Todo-Poderoso. Pai, Filho e Espírito Santo. Amém. Um grande abraço e fique com Deus.
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1: A Unimed Pato Branco dará início amanhã a mais uma turma do programa Despertar, um programa anti-tabagismo com várias etapas. Recentemente, em entrevista à colega Graziele Vinques, o psicólogo Matheus Bavaresco falou sobre os requisitos, quem pode participar, como é que funciona a adesão a esse programa, e lembrando, amanhã mais uma turma dará início às atividades.
2: Então a pessoa, ela tem que se autodeclarar tabagista, né? Ela tem que ser uma pessoa que usa o cigarro em específico. A gente não trabalha com outras substâncias nesse momento, é somente destinado ao tabaco, e precisa ser maior de 18 anos e ter interesse, né? Então, se existe uma pessoa que é menor de idade, ela pode fazer a inscrição também, mas ela vai comparecer aos encontros acompanhado de um responsável legal. Então, 18 anos, ser tabagistas e ter interesse em parar ou diminuir o uso do cigarro.
3: Só vamos ressaltar então, quando terá início a próxima turma?
2: Dia 10 de setembro, a gente tem como premissa fazer encontros semanais. A gente pensa em fazer ali todas as segundas-feiras, então à noite, aqui no nosso Centro de Atenção à Saúde em Pato Branco. Então, beneficiários que não residem na cidade podem vir também participar, mas com essa particularidade que é realizado dentro do nosso espaço de saúde. E geralmente é das 6:30 até 7:30, no máximo 8 horas da noite, cada um dos encontros.
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14: Seguimos com Tarde Viva aqui nas ondas da Rádio Selinalta. E olha só, hoje é dia do médico veterinário. Embora as escolas de medicina veterinária existissem no Brasil desde 1910, a profissão só foi regulamentada em 1933 com um decreto do então presidente Getúlio Vargas. No dia 9 de setembro, os médicos dos bichinhos só iriam contar com órgãos que os representassem em 1968, quando uma lei criou o Conselho Federal de Medicina Veterinária e os conselhos regionais. É, os aniversariantes famosos de hoje, quem são eles? Maria Rita, cantora, que nasceu em 77, Michael Bublé, cantor, que nasceu em 75, Ana Carolina, cantora, que nasceu em 74, Daniel, cantor, que nasceu em 68, Adam Sandler, ator, que nasceu em 66, Neto, jogador de futebol e comentarista, que nasceu em 66, Hugh Grant, ator que nasceu em 60, Ailton Graça, ator que nasceu em 64, nossa, Beto Carreiro, empresário, que nasceu em 1937 e faleceu em 1/2/2008. Tá bom, Adriana? Então, um beijo pra você, queridona. E a bebezinha? Tá bem? A Maria Vitória? Então, tá bom. Beijão nela e nas outras também, tá? Beijo. Boa tarde, bom trabalho. Nossa querida Adriana, que teve filhinha, né? Agora há pouco tempo. E falando aqui também no dia hoje, né? Nas efemérides desse dia. Hoje também é dia mundial dos grandes primatas, dia da velocidade, dia da esfirra, dia do técnico em administração e dia do cachorro quente. Ah, que delícia, um cachorrinho quente hoje é. Em 2005, nesta mesma data, a Polícia Militar prendeu o político Paulo Maluf e seu filho Flávio, sob acusação de dificultarem as investigações sobre o seu envolvimento com crimes por corrupção. Eles também foram acusados de crime financeiro, evasão de divisas, formação de quadrilha e lavagem de dinheiro. Os dois ficaram na cadeia por 40 dias. Saíram graças a um habeas corpus concedido pelo ministro do Supremo Tribunal Federal, Carlos Veloso. Em 1976, morreu aos 82 anos, na China, o líder Mao Tse-tung, que transformou o país em potencial mundial, em potência mundial. Vamos ver aqui, você sabia que os linguados são peixes planos e assimétricos? Seus dois olhos ficam no mesmo lado. É isso mesmo, olha que curiosidade. Por que algumas pessoas são destras e outras são canhotas? Simplesmente porque elas preferem usar uma mão do que a outra. 9 entre 10 pessoas optam pela mão direita, que é controlada pelo lado esquerdo do cérebro. Geralmente, essa escolha é feita quando o bebê ainda está na barriga da mãe. Dependendo de sua posição no útero, ele fica com um lado mais livre para se movimentar e se acostuma com isso. Escolher um lado dominante é importante para o ser humano. Assim, não temos que parar para pensar qual mão vamos usar para abrir a porta ou qual pé vai chutar a bola, pois o cérebro faz essa escolha automaticamente. Aliás, pouca gente sabe, mas a gente também tem um olho e um ouvido preferido ou dominante. Isso é verdade. Eu sei qual que é o meu aqui. O meu sofridinho aqui. Ó a frase aqui do dia. Não é possível ser bom pela metade. Leon Tolstói, escritor russo. Tem que ser bom por inteiro, né? Aí a nossa frase de hoje. E parabéns também aos aniversariantes de hoje, que completam a idade nova aí. Felicidades, muitos anos de vida, tudo de bom. São os votos de toda a nossa equipe aqui da Rede Selinalta de Comunicação. E vamos ouvir Creedence, Have You Ever Seen the Rain?

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10: É o Tarde Viva aqui da sua Celinalta. No ar com você até as 4 horas, agora são 3h33, a hora da coincidência, né? 3h33. A previsão do tempo para hoje e os próximos dias, então, é chuva para hoje, amanhã e sexta. Sábado fica mais nubladinho, mas o sol deve chegar a brilhar. Algumas nuvens, né, para sábado. E domingo, muitas nuvens, mas não deve precipitar aí, segundo a meteorologia. Na segunda-feira tem uma chance aí mais para chuva. Então é hoje, amanhã e sexta, sábado e domingo tempo bom e segunda volta a chover. As temperaturas oscilam entre 13, 10 graus, né? Domingo vai ficar mais friozinho, a mínima aí dos próximos dias, e a máxima pode chegar até os 22 graus, que será no próximo domingo também. Domingo vai ser a mínima e a máxima, né? Aí dos próximos dias, mas a máxima fica aí em 22 graus. Estamos agora com 17,9 graus, sensação térmica de 18 graus, a umidade relativa do ar está em 76%, tem uma precipitação acumulada de 28,3 milímetros, possibilidade de ocorrência de chuva para hoje ainda é de 98%, e estamos na lua minguante. 3h34, vamos ouvir Ana Castela.

0: Vem pra você, música legal na Selinalta com Daniela Mercury, Mutante. A gente tocou também Ana Castela, É Que Eu Não Te Esqueci. Agora são 3 horas da tarde, 41 minutinhos. Mandar um abraço aí pra nossa ouvinte, o nosso ouvinte, né, o Leandro. Ele diz que achou na rua documentos, tá? Achou documentos aí em nome de Catarina Guberti. Pelo jeito aí, pelas fotos aqui, né, uma identidade, também o título de eleitor, CPF. Então, se você conhece a dona Catarina Guberti, né, entre em contato aí com o nosso ouvinte, o Leandro, que encontrou, então, os documentos na rua, né? Você pode ligar aí ou entrar em contato pelo WhatsApp no 999-82-6325. Informações 999-82-6325. Deixa eu mandar um abraço também para nosso ouvinte aí, a Salete, que está acompanhando a programação da Rádio Selinalta. Um abraço para você, Salete. Obrigada pela sua audiência, pela sua companhia. Ela está aí ouvindo a programação da Selinalta, mandou um áudio aqui pra gente, né? Vamos ouvir aí o que ela mandou. Oi, Salete, tudo bem? Boa tarde.
1: Oi, Karine, tudo bem? É Maria Salete, de Mariópolis. Tô fazendo bolacha, escutando teu programa. Eu quero que você mande uma música de banda pra mim e pra minha amiga Iraci, que tá me ajudando a fazer bolacha. Um abraço, querida, fique com Deus, que Deus te abençoe. Beijo, fique com Deus.
0: Amém, querida. Obrigada. Pra você também, um abração, tudo de bom, fique

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12: 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O Thiago Tessaro tem informações diretamente da Câmara de Vereadores. Thiago, boa tarde.
13: Alô, Canini, uma boa tarde a todos que acompanham a Selinalta. Estou saindo aqui da Câmara de Vereadores, acompanhamos a sessão de hoje e os vereadores hoje apreciaram vários projetos de lei, mas a maioria aqui dos projetos, moção de aplauso, título de cidadão honorário. Seu Genésio de Oliveira vai receber uma homenagem, uma honraria do município, a Sueli D'Artora, então títulos de cidadão honorário foram aprovados aqui no Legislativo. Moção de aplauso, nós tivemos também um projeto com relação à lei orgânica do município, quando tramita aí os projetos de regime de urgência. Agora uma pequena alteração, quando entra um projeto em regime de urgência, ele tem que tramitar em 30 dias, agora os vereadores adequaram para 45 dias o prazo. Alguns ajustes da lei aí quando tramitam projetos, a situação também quando existe a prestação de contas do município. Então, algumas questões internas de praxe aí quando são encaminhados projetos de lei aqui na Câmara de Vereadores. Algumas cobranças, vereadores fizeram questionamentos, situação aí de lombada, de vias, de melhorias. Tem uma demanda também aí de um incentivo para uma competição esportiva que os vereadores alegaram que o município está colocando contenção de despesas. E teve algumas críticas ao executivo aqui na sessão de hoje do Legislativo de Pato Branco. Mas foi uma sessão onde os projetos foram discutidos e aprovados. A gente faz um resumo.

0: amanhã também no jornalismo da Selinato com algumas entrevistas que a gente fez aqui na Câmara de Vereadores, encerrando a semana com essa sessão aqui no Legislativo. E a gente observa que a chuva que começou, Karina, aqui no centro da cidade, a chuva não para, descendo, Liago. Um abraço e uma boa tarde.
1: Tá certo, Thiago, é chuva nessa tarde aí, né? Chuvinha que cai aqui na nossa região sudoeste do Paraná nesta quarta-feira. Agora 3h48, obrigada, Thiago, pelas informações. A gente segue tocando música de Kid Abelha pra você agora, Nada Sei.

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5: Olá, ouvintes da Selinalta. O Dia do Administrador é comemorado em 9 de setembro no Brasil. Esta data é dedicada a homenagear o administrador, profissional responsável por gerenciar uma organização e que pode atuar em diferentes áreas. O profissional de administração pode exercer funções em empresas familiares, na área de administração hospitalar, gestão de pessoas, marketing, tecnologia da informação, consultoria, administração financeira, comércio internacional, professor de graduação, gestão estratégica, entre outras. Para exercer a função de administrador, o indivíduo deve concluir o curso de ensino superior em administração de empresas numa instituição que seja reconhecida pelo Ministério da Educação e também da Ciência, o MEC. A escolha do 9 de setembro como Dia Nacional do Administrador é uma homenagem à assinatura da Lei nº 4.769, de 9 de setembro de 1965, responsável por regulamentar a profissão de administrador no Brasil. A administração é a arte de aplicar as leis sem lesar os interesses. Parabéns pelo Dia do Administrador. 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
5: Muito bem, faltando 4 minutinhos agora para as 4 horas da tarde. Vou me despedindo de você nessa especial tarde aí de quarta-feira. A gente se fala novamente amanhã e vem na sequência o Juliano Mitrutti com Essas São As Preferidas. Um beijo, um abraço, tudo de bom e até amanhã.

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14: Oi, gente, boa tarde. 4:07. Chove em Pato Branco. Tarde chuvosa de quarta-feira, 9 de setembro de 2026. Estamos chegando com essas são as preferidas. 18 graus a temperatura. Manda aí, manda o WhatsApp aqui para a Selinalta. Quero ouvir você. Onde é que você está ouvindo a gente? Está no trabalho? Está no carro? Está na rodagem? Está no batente? Está no trabalho aí na construção civil? Na chapeação? Na mecânica? Manda um positivo se tá no corre aí, não tem problema não. 99972-2564. Pode mandar aí. Dá um like, manda um positivo pra Selinalta que nós estamos do lado de cá, tocando as melhores sertanejas aqui na Selinalta. Vamos até às 5 da tarde. Só as melhores, Cruzebeck. Só as melhores.
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14: Tá pra começar bem, Zezé de Camargo e Luciano, apaixonadamente apaixonado, preciso ser amado, 4:08, boa tarde!
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0: tô em Chapecó. Já encerrei meu expediente. Tô tomando uma. E tu? 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
1: Olha ele aí, ó.
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0: Menina! Christian Ralph, era bonita, né? Rapaz, conheceu, ficou, foi. Tudo legal, né?
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0: Conheceu na... é bonita. Grande sucesso nessas músicas, tem que tocar mais, né, gente? Tocar mais. Zezé de Camargo e Luciano, Preciso Ser Amado, Menina, Christian Ralph, aqui na tarde sertaneja da Serinalta. 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
5: nem que esteja friozinho, né, mano? Cervejinha bem geladinha, vai bem, né?
0: Ah, vai bem a sertanejinha aí, né, compadre? Como é que era a história?
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0: As preferidas, Crozebeck, meu filho. Crozebeck tá meio com sono hoje, né? Meio dormindo hoje. É o tempo, né, Crozebeck?
12: É? Verdade, é bem louco, né? Queria ser um machão. Ah, mas as consequências é complicado, né?
0: Muito, muito complicado, né? Ô, Polidoro! Vim dizer que você estava preocupado que emagreceu muito rápido e perdeu o formato do bumbum, é verdade ou não?
13: Em Deus.
0: Ah.
13: Ah. Em Deus,
0: é verdade.
14: Olha ele aí, ó.
0: Ô, Polidoro, o que, que aconteceu aí, homem? Conta pra nós na rádio. Estão dizendo que você emagreceu muito rápido. Tá preocupado que perdeu o formato do bumbum. Polidoro.
13: Boa tarde, Mitrute. Tudo bem?
0: Oi.
13: Mitrute, eu e a minha amiga Maria estamos fazendo bolachas, escutando teu programa.
0: Olha.
13: Quero que você toque uma música aí. Pode ser do... qualquer uma música aí pra nós. Estamos fazendo bolacha, escutando o programa. Daí quero pedir uma música pra você mandar pra nós. Pra mim e pra minha amiga Maria, que tá me ajudando a fazer bolacha.
0: Que legal.
13: Uma boa quarta-feira.
0: Obrigado.
13: Deus abençoe você. Um abraço.
0: Valeu, pessoal, fazendo bolacha aí, viu? Crozebeck escutando nós.
5: Mas vocês têm, eu não sei não.
0: Estão escutando nós lá em Mariópolis, fazendo bolacha, escutando nós, o programa da tarde da Serinalta. Todo mundo escutando nós aí, viu, Crozebeck? Temos que caprichar.
5: Ai, homem, você não é tudo isso. Menos.
0: Oi!
15: Oi, Mitute, boa tarde, tudo bem?
0: Boa tarde.
15: Eu tô aqui montando estopa para os mecânicos.
0: Oba!
15: E escutando o teu programa, que é muito bom.
0: Opa!
15: As músicas muito bonitas.
0: Obrigado.
15: E eu queria, se fosse possível, você rodar a música Teodoro e Sampaio, Estrela Caída. Eu agradeço se for atendida. Uma boa tarde.
0: Essa é boa, Estrela Caída. Um abraço, dona Clacir. Oi.
16: Opa, boa tarde, Metute.
0: Tarde.
16: Sadi Rossi, Serrano Alto, Clevelandia.
0: E aí, Sadi?
16: Estamos na peleia aí.
0: Maravilha.
16: Da limpeza. Vamos tocar uma música pra nós aí, oferecendo pra Edneia.
0: Bora.
16: Lá no São Francisco.
0: Bora, qual é?
16: Flor do Meu Jardim.
0: Daqui a pouquinho eu vou passar pro Mitrutê, tá? Essa é gaúcha, meu amigo, Sadi Rossi. Ele vai tocar, essa é boa também, né? Música gaúcha.
17: Boa tarde, Mitrute. Boa tarde a todos que estão ouvindo a rádio Serinalta. Eu tava meio aqui afastadinha um pouco.
0: Pois é.
17: Tava doente. E daí hoje voltei de novo. Daí eu queria mandar a música para um meu esposo, Ângelo, não, é... Eduardo Costa, Amor Distante. Espero que ele escute essa música e fique mais apaixonado por mim ainda, tá bom? Manda um beijão pra ele, tá bom?
0: Tá, coisa boa. Já ficou, né? Já ficou! Deixa que chova. Vamos ouvir moda aqui, ó. Moda boa.
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0: sempre pra gente cantar junto, né? Estrela Caída, Chorori Sampaio. Duas indicadas pelo ouvinte. Primeira foi com o Eduardo Costa, Amor Distante, Só Sucessos. 4h33. 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
0: Tá fervendo aí, Crosebeck do céu. Tá fervendo a audiência, cara. Muitas mensagens. Muitas mensagens. Coisa boa. Alô, Carlinhos Campra. Tô passando teu pedido aí. Prometo tchê, tocar pra você, tá? Tá chovendo em Mariópolis, Carlinhos Campra. Aquele abraço. Documentos encontrados. Em nome de quem aqui? Rapaz, tá difícil de ler aqui, meu. Eu de perto não enxergo muito bem. E de longe parece que... parece que eu tô de perto. Catarina Gemi Guberti. Acho que é isso, tá? Então, tá... tá com o ouvinte aqui. Entra em contato que eu passo o contato. Leandro, 99982-6325. Ele encontrou. Tá com eles documentos aí. Meu amigo Marco Aurélio Silva ouvindo. Ouvintes tradicionais respondendo as chamadas aqui, né? Meu amigo Jorge Martins. Dali Dali Luiz Zepanski. Todo mundo com a gente aí. Hoje tá, o povo tá animado, né? Quando chove. Éder Lopes. Meu amigo Lauri aí da Sapataria, um abraço. Antônio Yurikevski positivando. Aquele abraço. Pedro Borges pedindo Mato Grosso e Matias. Seu Rossato. Alô, Rossatinho, gremista, um abraço. Valmir Caruza em Palmas, ligado. Audiência do programa da tarde. Marcos Mafioletti, tudo bem, Marcos? Obrigado pelo positivo. Analice, também está acompanhando. Um abraço, seu Pedro Baú. Uma boa tarde aí para Silei Potrats. Toca Rick Renner, outra chance nunca mais. Pedido aqui do Juliano. Valeu. Um abraço, Genésio Oliveira, em Clevelândia, né, Genésio? Ouvindo, valeu. Ana Mari, seu Vilmar em Palmas, seu Salvador aí no bairro Industrial, em Pato Branco. De novo a borboleta, seu Salvador. É demais, né, seu Salvador?
11: Boa tarde, Mitrute.
0: Boa tarde.
11: Aqui em Freiburgo tá chovendo, eu também tô fazendo estopa para mecânico.
0: Opa!
11: Tô curtindo essa rádio muito boa.
0: Maravilha.
11: Cresce uma pra nós aqui, homem, velho. Grande abraço, paz e bem.
0: Paz e bem, seu Norberto. Chove em Freiburgo, Santa Catarina também.
12: Bom dia, Mitrute. Boa tarde, Mitrute.
0: Boa
12: tudo
0: tarde.
12: Bem?
0: Tudo
12: bem? É o Sadi, Sutile?
0: E aí,
12: já
0: Sadi?
12: Recebeu minha erva aí, já fez chimarrão?
0: Já
12: a erva mate e cultura gaúcha?
0: Aqui é o pacote. Dá
12: uma conversada aí que eu deixei ali pra ti, pro Tiago, deixei pro Célio, deixei pra uns quantos, deixei lá na cozinha pra vocês fazerem chimarrão também, né? Ah, essa aí é moída grossa. Eu tenho a suave, tenho a moída grossa, tenho a nativa.
0: Viu?
12: Isso eu queria com os de fibras, mar de rosas. Isso, valeu. É uma música esperta, né?
0: Boa.
12: Valeu, Mitrute. Um abraço, tudo
0: abraço,
12: é bom.
0: Abraço, seu Sadi. Agora é música sertaneja, seu Sadi. Obrigado pela erva, viu? Pela gentileza. A gente vai tocar amanhã pra você essa aqui. Só me lembra amanhã, tá? Mar de Rosas. Como que é a empresa que vocês fazem um anúncio que vai ter promoção de gás amanhã? Torezan Gás, minha amiga Vera. Ali em frente à van, tá bom? Juliano Vanderlei Mondardo, valsa dos namorados. É? Com quem é essa música aí, Mondardo? Quem canta? Quem canta? Justina Inês Rossi, boa tarde, Mitrute, tudo bem? Estou aqui no Planalto, muita chuva. Ah, sim, tô escutando vocês. Queria ouvir a música com Meu Reino Encantado, com Daniel, valeu. Tudo certo, Dete Rusa, obrigado pela mensagem. Muitas mensagens hoje, o pessoal tá ligado, hein? Seu João Mizak, alô, seu João Mizak, obrigado. Muita gente, Maria Alves ouvindo a gente também, que legal. Vamos de música já já. Mando mais abraços aí, meu amigo Cruzebeck, meu filho.
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0: Muito bem, indicação musical aí, Dick Renner, Outra Chance Nunca Mais. Valeu, obrigado aí, Juliano, pela indicação. Sucesso mais antigo aí da dupla Rick Renner, né? Bom de ouvir. Chuva calma aí pra Franco. 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
3: Ô Raércio, escute, tu não tá reparando, tá garoando lá fora.
4: Sim, Nana, a gente já falou na rádio, é que tá garoando lá fora, já tá, eu tô faladinho já. Um abraço pessoal e Honório Serpa indicando, alô Thiago Kamansky. Pedindo uma de Milionários José Rico. Essa é boa pra gente tocar na música mensagem, né, lá às 11 horas da manhã tem a música mensagem. Depois da benção do Frei Policarpo. Boa, boa música aí, viu? Milionário José Rico. Tem uma outra programada aqui que a Sueli pediu, mas manda um abração pra vocês aí, obrigado. Lembre-me também pra tocarmos durante amanhã essa música aí, combinado? Um abraço pessoal de Honório Serpa. Rodrigo, aliás, Rodrigues da Silva, Sérgio Rodrigues da Silva, ouvindo a gente em Bom Sucesso do Sul. O Augusto tá ouvindo a gente aí também, obrigado. O Luiz Ritt confirmando a audiência. Roda uma de Renan, aí aí companheiro. Alô Leandro Lima. Segue o líder aí, meu amigo Leandro. Segue o líder, nosso Flamengo aí, né?
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0: Mas olha que beleza, eu já não perdi nada, ó.
1: A Morena Proibida, Jean Giovanni. 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
1: Alô, Thiago, boa tarde.
9: Boa tarde, Mitrucci. Chegando com destaque esportivo. 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Atualizando os jogos de hoje, hoje o Pato tá de folga na Taça Brasil, turma no hotel. Nós temos ainda alguns jogos que movimentam a rodada. Nós teremos hoje ainda São João do Jaguaribe e Carlos Barbosa, Russas do Ceará e Atlético Piauiense, Joinville e Smack. Pato tá de folga hoje. Amanhã, jogo do Pato, Selinalta transmite Pato e IAP do Maranhão. Amanhã, 3 da tarde. Hoje o que marca aqui, Libertadores da América, 19 horas, Palmeiras e LDU, 9:30, Estudiantes e Corinthians. E na Sul-Americana, 7 da noite, Santos e Atlético Mineiro.
1: Valeu, Thiago. Até mais no Panorama, 18:20, hein?
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14: 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Uma hora cheia de sertanejo aí. Alô, seu Antônio Alcarengue, um abraço. Confirmando a audiência aí, um abraço, Jair, sempre ligado. Se der tempo, toca o Caboclo na Cidade. Pois é. Tá corrido aqui, meu amigo Sérgio. Amanhã ganhamos na Libertadores, Vitrute. Segue o líder. Pois é, não sei quem tá falando aqui, mas sei que estão falando do Flamengo aqui, né? Quem é? AD2. Não sei quem é. Não tem mensagens anteriores. Quem é você? Quem é você, flamenguista? Quem é você, flamenguista? Opa!
15: Uma vez ele falando de mulher, só fala de bola, futebol.
14: Pra quem pediu, milionário José Rico, uma super música na tarde aí, já já. Raízes no rádio com o meu amigo Mitruche.
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0: Se chover, vamos tomar uns gole hoje ou não? Ó, oh, grandinho.
1: Olha ele aí, ó.
2: Alô, Tonhão! É o Tonhão, flamenguista lá de Honório Serpa, né? Diz que amanhã vamos ganhar na Libertadores. Isso aí, Tonhão, participe sempre. Tonhão da Tupi, Honório Serpa. Valeu, valeu, valeu. Fechando, essas são as preferidas. Curtimos juntos aí, Milionário José Rico. Se eu não puder te esquecer, ficou bacana demais essa versão aí, né? Ficou legal, né, Cruzeiro? Ficou muito legal, né,
3: Cruzeiro? Mas vocês têm, eu não sei não.
2: Tamo indo embora! Vem aí o Mitruchê! Aquele abraço, obrigado pela companhia. Amanhã a gente volta às 4. Cuide-se bem! Segue na programação da Selinalta aí. Tchau, tchau!
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0: Minas! Alô, gauchada amiga de todas as querências! Satisfação tê-los aqui na companhia da Sibinalta. Nós estamos chegando com o programa mais gaudeiro de fim de tarde na querência. Tá chegando a gauchada toda aí, com a barraca armada, com os ponchos tudo molhado, afinal de contas, é uma pancarota de chuva agora há pouco aí, né, tchê? Ai, variedade. Tá chegando o gauchão da tarde, tchê.
1: Ele é bonito, ele é cheiroso, ele é bagaceira.
0: Quebra a costela aqui, ó. De duas voltas e meia do compadre Mitritchê. A comadre Maria Elaine Uliana ali ajeitando, aprumando a fila de gaiteiro. E a fila de gaiteiro hoje, nossa! Hoje tá comprida, hein? Com chuva e tudo. Fila de gaiteiro hoje tá comprida como daqui lá no Rincão Torcido, mais ou menos. Hoje a fila de gaiteiro, né?
2: Pare de mentir um pouco,
0: homem. É verdade, pensa numa uma fila comprida.
1: Tá chegando o gauchão, tá chegando o gauchão.
0: Vamos que vamos, virando a chave já. Vamos virar a chave da música sertaneja pra música gaúcha. Vamos acarcar as primeiras. E o povo quer marcar lá agora, nesta tarde chuvosa no Pago. Quarta-feira, 9 de setembro, gaiteiro. Derremanga e vem. Apresenta a primeira.

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tarde, Inácio, batendo água na querência gauchada amiga. 17 horas com mais 23 minutos no Pago, acertou aí? 17:23. 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Daqui a pouquinho a previsão do tempo com o Coutinho, oferecimento especial aí da Coplanta e da Moretti Senna em corretora de seguros, compadre gaiteiro guapo.

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0: 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Tchê. Boa tarde, Dimitri Tchê. Toca a música O Tempo. Se armou de fato. Meu amigo Guarês. O qual dos Guarês que tu é? Porque Guarês tem uns par aí, tchê. Barbaridade. Um abraço pela Guarezada, então, ouvindo a Serinalta aí, indicando marca. Mitruchê, toca o gaúcho sulino, peão trecheiro. Indicação aí do meu amigo Sérgio, de bom sucesso. Alô, Tonhão, Honório Serpa ouvindo a gente. Mitruchê, toca aí uma valsa para ti, com o Porca Véia, meu amigo Vanderlei Mondardo. Tá fervendo a audiência aqui, compadre. Vamos ter que se mirar bonito, né? Agarrado num purungo, mate tá pra pelar porco hoje, né, tio? Tá quente, uma barbaridade,
2: barbaridade. Pare de mentir um pouco,
0: homem. Mas, homem do céu, mate velho tá pelando hoje. Tá... Ei, coisa boa!
2: Alô, Mitruchê. Buenas tardes, tudo bem?
0: Buenas, tchê.
2: Pedi a música pra ti aí, Mitruchê.
0: É, pá. Pra
2: poder achar aí com o Porca, véi. Matinei. Feito?
0: Um abraço. Estamos encolherando os pedidos aqui, meu amigo Altair de Domênico. Audiência qualificada lá pras bandas de Mariópolis. Tava faltando Mariópolis participar. Alô, Carlinhos Campra!
3: Boa tarde, Mitruchê. Tudo tranquilo aí, Pia? Viu? Aqui tranquilo. Tá garoando, não tá chovendo tanto.
0: Tá garoando.
3: Não tô fora, fazendo bolacha, mas tô fazendo uma trafega de vinho.
0: Opa!
3: E escutando o teu programa aí.
0: Opa!
3: Que é bagual.
0: Obrigado.
3: Certo? Eu gostaria de se for possível, né, tocar uma música pros meus colegas aqui, que estão aqui junto comigo.
0: Claro.
3: Os Colorado aqui. Os Colorado. O Caixão de Prata, não sei se é possível tocar nesse horário, né?
0: Mas a pessoa
3: que vai ficar feliz. Beleza,
0: Mitruchê?
3: Um abraço,
0: vamos fazer. Abraço, como que não, meu amigo Carlinhos Campos? E os Colorado aí, ó. Um abraço!

0: Mais duas pedidas aí pelo ouvinte, Piontre Cheira e o Caixão de Prata. Mas que tal, meu amigo Chico Prates, dos Dentes de Ouro, ouvindo a gente aí também, tchê?
1: Barbaridade, trute do céu. Oh. Não tem como não escutar um programa desse bagual. Final de tarde, chovendo, tapado de serração.
0: Deus, olha,
1: toca aí pra nós o velho casarão. Senão eu não escuto mais.
0: Não, vamos tocar já, acho que elogiou tanto o programa, hein?
2: Pai, homem, você não é tudo isso, menos.
0: Ah, seu Chico, aí na Cachoeirinha, um abraço pra você, só esperando a comadre Veronice voltar do serviço, agora tá trabalhando, a tia Vero trazendo mais renda pra dentro de casa, só esperando a herança, né, Chico? Oi, seu Jaguar. Tô sabendo. E chame pra ajudar a gastar, olha, se não conseguir tudo, viu? 17h37, hora certa, da Fundabem, que tem costelão anual da Fundabem, dia 13 de setembro, no pavilhão da Capela São Cristóvão, bairro Encruzilhada, em Pato Branco. O almoço será servido no local a partir das 12 horas, ingresso R$60, crianças de 7 a 10 anos pagam meio ingresso. Mais informações no 93505-6382, participe! Já voltamos com o velho casarão.
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0: Que bonito! Programa da tarde é o Raízes no Rádio aqui pela Selinalta Pato Branco. 17h42, hora certa da Doagro. 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Boa tarde, Mitrutia, tudo bem? Teu programa está muito bom. Estou todos os dias na escuta. Muito obrigado, Ademar. Muito obrigado pelo carinho, pela manifestação aí, tchê. Tem áudio? Buenas.
1: Boa tarde, Mitrutia.
0: Boa tarde.
1: De Mariópolis, Balbinotti.
0: Olá,
1: rádio ligado, curtindo tuas músicas. Parabéns pelo teu grande programa aí, cara.
0: Obrigado.
1: É show de bola.

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0: Coutinho, choveu uma chuva boa, garoa, chuva calma, agora temos uma neblina. Alô, pessoal do trânsito, é muita atenção, pista escorregadia, né? Essa primeira chuva. Cuidado com as escapadas, com as saídas de pista, né? E depois desse alerta, vamos saber como é que segue o tempo, Coutinho. Boa tarde.
4: Boa tarde. É, o tempo segue aí com chuva, trovada, períodos de melhora, um tempinho chato. Mantém a instabilidade na quinta e sexta-feira, momentos de chuva forte, momentos de melhoria, pode ser que tenha

0: um bom volume de chuva entre hoje, amanhã e sexta somados. De repente passa aí dos 100 milímetros ou bem mais. Tem modelos dando muita, muita chuva na região nesses dois dias. Então é bom ficar atento nessas áreas que dão problema, seja na cidade ou no interior, mas por seguro morreu de velho. Algum risco de granizo também. Pode ter mais é temporal de chuva. E a temperatura segue amena. No sábado e domingo fica melhor, fica fresquinho no sábado, mais frio no domingo e amanhecer de segunda, ameaçando chuva à tarde. Da Climatea, Ronaldo Coutinho.
1: Obrigado, Coutinho. Temperatura agora 18 graus.
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1: São 17 horas e 53 minutos. Tem uma informação importante, informação útil aí no trânsito em Pato Branco. O que que acontece aí na Tupi, bem no centro, seu Tiago Tessa? Tudo parado.
14: Alô, Vitor Tchê, a todos que acompanham aí a Selinalta, um serviço de utilidade pública no centro da cidade, agora chegando perto das 6 horas.
1: Sim.
14: A Copel tá fazendo um reparo aqui na Avenida Tupi, citando como referência em frente às lojas Colombo. O que que aconteceu?
1: E aí, aconteceu?
14: Deu uma pane em um poste. Então, um poste aí com um risco de uma situação até. Pelo que o pessoal pôde observar, estava saindo algumas faíscas, uma situação aí eletrocutado.
1: Uia!
14: E agora está interditada aqui uma faixa da Avenida Tupi entre a Ibiporã e a Iguaçu.
1: Certo.
14: Então nessa quadra já tem aqui equipes da Copel, né, que prestam serviço para a Copel para fazer o reparo. Provavelmente vão ter que retirar, fazer aí a troca de alguns equipamentos, até com um risco de choque nessa situação. Então esse trecho da Avenida Tupi está interditado. um alerta para quem está trafegando a Tupi, chegando aqui próximo, né, onde tem as lojas aí de eletro aqui em Pato Branco, móveis e tudo mais, para que desvie nesse trecho. O trabalho vai demorar em torno de uns 40 minutos para fazer esse reparo. O Copel foi acionado e agora está fazendo o serviço aqui. Fica a orientação aos motoristas, vai ter a hora do rush, 6 da tarde, para desviar desse ponto aqui na Avenida Tupi em Pato Branco.
1: Valeu, Thiago Tessaro, reportagem atenta aí da Selinalta, utilidade pública. Então tem um problema aí na Tupi, na área central. Bom evitar o trecho aí, né, Gaiteiro, velho? 5 para 6.
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1: E tem bastante gente ouvindo a gente. Salete Cazuni pede a música Ajuda de Freita, Baile de Respeito. Um abraço, Salete Janete Centenaro. Boa tarde, Mitrute, na escuta aqui em Santo Eduardo, Mariópolis. Olha a audiência na Serinata. Boa tarde, Mitrute. Bom, meu amigo Everton. Aquele abraço, bom fim de tarde pra ti aí, vivente. Vou tocar duas do Porca Véia que tô devendo aqui, ó. 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Uma valsa pra ti com o Porca Véia. Vou tocar o matinê depois da oração, tá bom? Ouvinte que pediu aí. O programa tá movimentado de coisa boa.
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neste mês da Bíblia, que tal aproximar um pouco mais a palavra de Deus da sua vida? Não é preciso começar com grandes planos. Reserve alguns minutos do seu dia, escolha um lugar tranquilo e leia um pequeno trecho da Bíblia. Depois pergunte: o que Deus está dizendo hoje para mim? Em 2026, o livro de Daniel nos convida à esperança e à fidelidade. Faça da palavra uma companheira diária. Poucos minutos podem transformar o modo como enxergamos a vida. Franciscanos, compartilhando a paz e o bem. Oh.

0: o anjo do Senhor anunciou a Maria,
1: e ela concebeu do Espírito Santo.
0: Ave Maria, cheia de graça, o Senhor é convosco. Bendita sois vós entre as mulheres, e bendito é o fruto do vosso ventre, Jesus.
1: Santa Maria, Mãe de Deus, rogai por nós, pecadores, agora e na hora de nossa morte. Amém.
0: Eis aqui a serva do Senhor.
1: Faça-se em mim segundo a vossa palavra.
0: Ave Maria, cheia de graça, o Senhor é convosco. Bendita sois vós entre as mulheres, e bendito é o fruto do vosso ventre, Jesus.
1: Santa Maria, Mãe de Deus, rogai por nós, pecadores, agora e na hora de nossa morte. Amém.
0: E o Verbo se fez carne
1: e habitou entre nós.
0: Ave Maria, cheia de graça, o Senhor é convosco. Bendita sois vós entre as mulheres, e bendito é o fruto do vosso ventre, Jesus.
1: Santa Maria, Mãe de Deus, rogai por nós, pecadores, agora e na hora de nossa morte. Amém.
0: Rogai por nós, Santa Mãe de Deus,
1: para que sejamos dignos das promessas de Cristo.
0: Derramai, ó Deus, a vossa graça em nossos corações, para que, conhecendo pela mensagem do anjo a encarnação do vosso Filho, cheguemos, por sua paixão e cruz, à glória da ressurreição. Por Cristo nosso Senhor.
1: Amém.
0: Glória ao Pai, ao Filho e ao Espírito Santo.
1: Como era no princípio, agora e sempre. Amém.
0: Glória ao Pai, ao Filho e ao Espírito Santo.
1: Como era no princípio, agora e sempre. Amém.
0: Glória ao Pai, ao Filho e ao Espírito Santo.
1: Como era no princípio, agora e sempre.

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0: Matinê com o Porca. Mais uma, hein? Mais uma. E gostou, né? Gostou, seu Chico Prates? É por aí, né? Por aí. Pra tocar mais uma ainda. Bugre do Mato, mas bada. Aí vai dar três do Porca Véio do Cordiona, hein, dona Dominga Peloso? Um abraço pra senhora. Obrigado pelo carinho da audiência. Meus amigos, são 18 horas e 8 minutos. Tá bonito o programa hoje. Bastante gente participando. Pessoal animado aí com a chuva. 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
0: Já voltamos, segura aí, Gaiteiro, segura, Gaiteiro. 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
0: Muito bem, meus amigos, 18 horas 10 minutos, 18:10, chove no sudoeste, temperatura de 18 graus em Pato Branco. Há pouco, Thiago Tessaro informou, tem trânsito bastante complicado aqui na região da Tupi, abaixo da praça, problemas elétricos na rede pública, poste, região aí com rede eletricutada apresentando problemas, pessoal trabalhando. É bom o motorista evitar esse trecho aí, combinado? Aí na região das lojas Colombo, para localizar você aí que está circulando pela cidade nesse horário do rush. Um grave acidente de trânsito registrado pela manhã nas proximidades da Associação do Corpo de Bombeiros em Francisco Beltrão deixou uma mulher gravemente ferida após o carro capotar. Um destaque aqui no trânsito nessa tarde. Muita atenção aí no trânsito, hein? Em nível nacional, Fachin suspende decisões de Dino Mendonça. Andrei fica à frente da Polícia Federal. Fachin tira Moraes da relatoria do inquérito das fake news e assume o caso. Fachin marca 15 dias em plenário, análise para investigar Moraes. Fachin suspende decisões de Mendonça e Dino sobre Andrei da Polícia Federal. E daí o Andrei fica ou não fica na PF, gente? A AGU diz que Fachin restaura ordem ao suspender decisões de Mendonça e Dino. Ancelotti deixa 17 jogadores da Copa fora da nova convocação da seleção brasileira. Daqui a pouco a lista completa no Panorama dos Esportes com Thiago Tessaro.

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1: Fogo aproxima. 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O fogo passa a tradição, permanece, tchê. Essa marca aqui é divertida, vamos ouvir? Já fui novo e bonito, antes que tal. Depois, meu amor, se vai com os monarcas e nós se vão pra casa. Até amanhã, a gente volta às 17 com Raízes no Rádio. Já fui novo e bonito. Com os cancioneiros. Aquele abraço, gauchão.

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3: Chegando, minha gente, com o panorama. Que pela Selinalta, nesta quarta-feira, 9 de setembro. Atualizando as informações para você, hoje, quarta-feira, o destaque para Libertadores. Tem confronto brasileiro também na Sul-Americana. Palmeiras em campo hoje na Liberta. Temos também o Corinthians. Daqui a pouquinho as informações, os horários, os jogos da noite, agendinha. Tem rodada da Série B, um jogo importante pro Operário, pro Fantasma. Daqui a pouco a gente atualiza jogos que movimentam esta quarta-feira. Também vamos trazer aí dos resultados de ontem. Que resultado importante para o São Lourenço. O time venceu fora aí na Liga Silva. Daqui a pouquinho a gente contextualiza como é que fica a vida de São Lourenço, hein? Há um empate das quartas. 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Vamos trazer informações também. Taça Brasil, vitória do Pato ontem. Venceu o Pato, a primeira na competição. Hoje tá de folga. O que que fez o Pato hoje? Daqui a pouquinho o Luciano Bonfim, professor, vai explicar pra gente. Já tivemos hoje também, Traipu ganhou. É também do jogo aí, o grupo do Pato acontecendo nesta quarta-feira. O grupo A da Taça Brasil vai ficar, tá funilando aí o seguinte, Carlos Barbosa, Traipu e Pato Futsal. Amanhã, expectativa aí, o Pato pegar o IAP. Esse time do Maranhão tomou 2 goleadas. Tomou 11 e hoje tomou 6. Daqui a pouquinho a gente contextualiza. Dá pra sonhar com a Taça Brasil ou não? Você participa aí, 9972-2564. Tá acreditando no Pato ou não? Temos informações, hoje tem jogo do basquete. Azures na expectativa para contar com reforços para o jogo contra o Paraná Clube. São assuntos que a gente traz para você a partir de agora aqui no Panorama.
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0: Com você por aqui no Panorama, vamos que vamos, atualizando as informações. Placar Sul Pneus também dos jogos da tarde. Hoje teve movimentação, começou a Liga dos Campeões da Europa. Barcelona 5-1 no Feyenoord. O Stuttgart 3-1 no Viking, esse Viking aqui da Noruega. É a fase de grupos aí da competição. O Liverpool ganhou do Atlético de Madrid 2-1. O Arsenal ganhou do Napoli lá na Itália 1-0. O PSG 6-1 para cima do Bratislava. Esse Bratislava é da Eslováquia. E o Sporting 3-1 no Galatasaray. Os jogos que aconteceram hoje. Liga dos Campeões da Europa. O Fabiano já tá programando aí os jogos da noite, né, Fabiano? Pra gente trazer aqui. O seu Vascaíno aqui, ó, o seu João. Thiago, tem que acreditar sim no Pato. Empatamos ontem o Vasco dele. Será que caímos pra segundona? É. O Vascão. O Vasco vai pegar o Grêmio no final de semana. É uma peleia, tá grande, hein? O seu João Martinichen, vascaíno lá de Itapejara do Oeste. Sei não. Mas por um lado seria boa a Série B, já imaginou? Série B com... É que a Chape já caiu, mas... Aí. Inter, Vasco... Quem mais? Será que o Remo escapa? Vamos ver o que vai rolar, né? Mas pra cair o time tem que ser... Tem que fazer uma campanha, mas muito mal, né? Mas tá aí, tá na... Nessa peleia pra ver quem vai ser rebaixado. E aí, quem tá acreditando no Pato? 9972-2564. Manda aí, participa com a gente. Você pode interagir conosco aqui na Selinalta. 9972-2564. Já já quero ouvir o Tição. Vou atualizar aqui também o Placar Sul Pneus. Jogos de momento da Taça Brasil. A gente teve hoje o Traipu ganhou do Iape. 6-0 pro Traipu. Então o Traipu, dois jogos... Duas vitórias, tem 6 pontos. O Iape, 2 jogos, 2 derrotas. Esse aqui já praticamente tchau e benção. Estamos na... O jogo tá na reta final. O jogo do Carlos Barbosa contra o São João, do Jaguaribe. Tá 3-2 pro Carlos Barbosa. Então, já o saldo do Carlos Barbosa, que tava uma maravilha, como tomou esses 2 gols aqui, já dá uma mexida, hein? Já dá uma mexida. Seria, o sonho seria se desse um empate aqui. Aí ia complicar o Carlos Barbosa, né? Vamos lá, São João do Jaguaribe, tô torcendo por você. E hoje temos os outros jogos, mas é aguardar aí, o Pato hoje folga. Já já nós vamos lá pra São João do Jaguaribe, vamos pra Limoeiro do Norte, daqui a pouquinho. Professor Luciano Bonfim vai nos atender pra comentar aí sobre essa situação que a gente tem. Aqui, Thiago, vai dar 4-1 pro Pato amanhã. A Jurema tá dizendo. O Pato vai jogar contra o time do... Mas eu acho que o Pato não vai tomar. Se tomar gol desse time do Iape aí... Esse time do Iape até agora, em 2 jogos, tomou 17. E não fez nenhum. Então amanhã que o Pato ganha de uns 3-0, tá bom. Tá bom é não tomar gol, né? Ah, tá bom, Jurema. Amanhã, o jogo do Pato é amanhã 3 horas. 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Para fazer uma resenha, trazer os jogos de hoje, movimentação, né? O que fez o Pato hoje. 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Já já a gente vai atualizar aqui. 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Deixa eu chamar o Fabiano. Vamos trazer os jogos da noite aqui, os horários, movimentação. Inclusive, tem até basquete hoje. As informações que a gente vai trazer aqui, Fabiano. Agendinha para esta quarta-feira. 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Alô, Fabiano.
1: Alô, Thiago, alô, amigos ligados no Panorama dos Esportes. Depois de passar em segundo lugar no Grupo F, o Palmeiras enfrentou nas oitavas o primeiro lugar do seu grupo. Venceu e eliminou. Agora, quartas de final. Pela frente, terá a LDU, que eliminou Mirassol nos pênaltis. No histórico de Palmeiras e LDU, temos 4 jogos, 2 vitórias para cada time. A bola rola daqui a pouquinho às 19 horas em São Paulo. Quem apita o jogo? Jesus Valenzuela. Auxiliado por Jorge Urrego e Túlio Moreno. Arthur de VAR, Juan Soto, quarteto venezuelano. Vamos às fichas? Começa com o Verdão.
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1: Time vai a campo com Carlos Miguel, Jair, Murilo, Gustavo Gomes, Piquerez, Marlon Freitas, Lucas Evangelista, Arias, Felipe Anderson, Maurício e Flaco Lopes.

0: Time vai a campo com Vale, Coelho, Adi, Segovia, Carabalhe, Cornejo, Pretel, Sebastião Gonzalez, Corozo, Rudimina e Estrada. Pouco mais tarde, o Corinthians visita o Estudiantes no estádio Jorge Luiz Hirsch, em La Plata, na Argentina. Lamentavelmente, vem de uma sequência negativa, 4 derrotas consecutivas no Campeonato Brasileiro, sendo a última de virada para a lanterna da competição Chapecoense, o que, claro, aumentou as cobranças frente ao trabalho do técnico Fernando Diniz. Já na Libertadores, por sua vez, a campanha até aqui é positiva. Em 8 jogos, foram 4 vitórias, 3 empates e apenas uma derrota. No histórico do confronto, os times se enfrentaram apenas 2 vezes na história. Uma vitória por cada lado e, como era a fase quartas de final da Sul-Americana, tivemos pênaltis 3-2 para o Corinthians, que avançou de fase. Quem apita o jogo, Estevam Ostorich, auxiliado por Martin Suppi e Pablo Larena. Arthur de VAR, Antônio Garcia, Quarteto Uruguaio. Vamos às fichas, começa com Estudiantes.
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0: Provável escalação conta com Muslera, Mancuso, Nunes, Gonzalez Pires, Benedetti, Rodrigues, Piovi, Castro, Correia, Carrillo e Tobio Burgos. Agora o Corinthians.
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0: Provável escalação conta com Hugo Souza, Mateuzinho, Gabriel Paulista, Gustavo Henrique, Matheus Bidu, Alan Carrillo, Breno Bidon, Garro, Memphis Depay e Caio César. Para fechar minha participação, a movimentação das próximas horas na Taça Brasil de Futsal, 19 horas Russas e Atlético Piauiense, 21 horas Joinville e Esmaque. Na Copa União de Futsal, 19:30 Coronel e Palmas, 20 horas Itaipulândia e Cândido de Abreu, Guarapuava e Manuel Ribas, 20:10 Dois Vizinhos e Savantes. Na Libertadores da América, 19 horas Palmeiras e LDU, 21:30 Estudiantes e Corinthians, jogos de ida das quartas de final. Na Sul-Americana, quartas de final ida, 19 horas Santos e Atlético Mineiro. No Brasileirão da Série B, 27ª rodada, 19:30 Botafogo Paulista e Novo Horizontino, Fortaleza e Avaí, 20:30 América Mineiro e Náutico, Operário e CRB, 21:30 Atlético Goianiense e Ceará. No basquete, Paranaense de Basquete, 19:30 Pato Basquete e Campo Mourão. 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Para o Panorama dos Esportes, Fabiano Marangon.
3: Valeu, Fabiano. Atualizando pra gente aí, então, os jogos. A movimentação que nós temos nesta quarta-feira, com todos os jogos. Acabou a edição? Acabou, né, o jogo? 3-2, Carlos Barbosa. Então, a vitória do Carlos Barbosa. Carlos Barbosa que abriu 2-0. São João do Jaguaribe descontou 2-1. O Carlos Barbosa aí fez 3-1. E aí depois o São João do Jaguaribe descontou para 3-2. Na reta final, tentando, não conseguiu. Teve a bola para fazer o 3-3. Mas agora, Carlos Barbosa, 7 pontos. O Traipu, 6. E o Pato, 4. Só que o Carlos Barbosa, 3 jogos. O São João do Jaguaribe, 3 jogos, 3 derrotas. Tchau e benção. Já pode, não precisa nem arrumar as malas, porque já está em casa. E agora vai ficar, só que mexeu no saldo da CBF, hein? A CBF que, com os resultados aqui, de hoje, então já dá uma mexida com relação a como é que fica o gol average da CBF. Se o Pato ganhar amanhã, aqui no momento, a CBF fez 11 mais 3 e mais 2 com o Pato, 16. Tomou 2 do Pato, 2 hoje, 4, dividido por 4. O average da CBF está em 4, o Pato Futsal. Fez 4 gols e tomou 2. O saldo do Pato tá 2. Se o Pato amanhã fizer 8, se o Pato fizer 5-0 amanhã, se o Pato fizer 5-0, 9 dividido por 2. Se o Pato fizer 5-0 amanhã, assumiu o primeiro lugar. 5-0. O IAP tomou 6 do Traipu e o IAP tomou 11 do Carlos Barbosa. Mas o que vale, a pegadinha desse gol average, às vezes você ganha um jogo de 11-0, mas aí num outro jogo você ganha de 4-3, te complica na divisão, na matemática. Então quanto mais gols você toma, diminui o teu saldo, porque você vai dividir os gols marcados pelos sofridos. Então ele dá uma diminuída. Por isso que não, o resultado da CBF foi bom. Só que por ter tomado 2 gols do São João do Jaguaribe, isso pode complicar. Pode ser um fator decisivo. O Pato contra o São João do Jaguaribe não tomou nenhum gol. Já o Carlos Barbosa tomou 2. O Traipu tomou 1. Então na vantagem dos 3, o Pato se deu melhor. Pegando o Traipu, Carlos Barbosa e Pato, o Pato se deu melhor porque ganhou de 2-0. Então é uma vantagem. Vamos ver. Amanhã vamos pro estouro, né? Porque amanhã tem Barbosa e Traipu. Imagina o Barbosa. 3 jogos. Uma sequência vai para um 4º jogo seguido. Vai folgar na última rodada. Barbosa amanhã não tem muito o que fazer. Vai ter que tentar. Para classificar direto o Carlos Barbosa amanhã, tem que ganhar do Traipu. Ou empatar. Se empatar o jogo, o que que pode acontecer na última rodada? O Traipu empatando amanhã vai a 7. O Pato ganhando vai a 7. E o Carlos Barbosa empatando amanhã vai a 8. Aí o Barbosa a 8. Pato e Traipu se enfrentam na última rodada com 7. Se empata o jogo, fica os 3 com 8. Olha a loucura. 3 com 8. Aí calculadora. Vai ser na matemática. É evidente que se chegar nessa situação entre Pato e Traipu, quem perder tá fora. Mas se empatar, vai para um average. Então, assim você pensa, ah não, dá tempo, é um campeonato que dá para ir, para resolver. Ele, de repente, qualquer tropeço. Por isso que a vitória de ontem era fundamental, ter ganhado o jogo ontem. Amanhã é aquele jogo para confirmar, primeiro de tudo, ganhar do IAP amanhã. De preferência, fazer um saldinho. Quanto mais gols amanhã e tomando o mínimo de gols, melhor. E aí vai para a última rodada. Amanhã, das 3 opções, se o Carlos Barbosa ganha, vai a 10, classifica. Aí o Traipu vai ter que jogar contra o Pato, precisando ganhar do Pato.

0: Opa, boa noite, Thiago, e a todos que acompanham o panorama. É isso aí, então, vai, eu creio que o Barbosa, pelo que foi hoje, jogou, acabou há pouquinho aí, diante do São João, jogo apertado, por pouco o São João não acabou empatando esse jogo.
1: Como é que você não faz o gol de empate, Tício?
0: Olha, e eu vi da difícil em Barbosa e Traipu, hein, pro Barbosa esse jogo, pra eles... Olha, um empatezinho, risco até de perder pro Traipu, hein, o Barbosa, esse jogo, hein?
1: Foi bom vencer, mas não foi dos melhores resultados esse 3-2, Tição.
0: Não, não, questão de saldo, tudo, então pro Barbosa já fica um enrosco aí, viu? Então amanhã vai se definir muita coisa.
1: Que coisa, rapaz, vamos ver o que vai rolar. Daqui a pouco tem o basquete, expectativa hoje para se ganhar hoje, Tição, melhor campanha do Pato Basquete 7,5.
0: Isso, então tá toda essa expectativa aí, logo mais aí o Pato Basquete, né, retorna à quadra do SESI aí enfrentando o Campo Mourão, então tem essa expectativa. Tendo a vitória, já assume direto, né, a liderança e deve, com certeza, afinal, fazer nos seus domínios.
1: Tomara que dê certo aí. Bom, trazer aqui, ó, acontece hoje o julgamento lá no Grupo Áfia, lá na FADEP. Nós teremos o julgamento daquele caso do Municipal que teve a briga. Teve uma parte lá de julgamento e hoje tem o resto dos julgamentos, tá? Tem os outros julgamentos aí com relação aos times. Vamos ver qual que vai ser o entendimento hoje. A Comissão Municipal vai fazer o julgamento aí dos demais envolvidos. Tá, também tem o seguinte, amanhã o time de Pato Branco lá em Mariópolis, Pato Branco e Mariópolis, amanhã em Mariópolis, Taça Sudoeste. É jogo da segunda rodada da Taça Sudoeste de Futsal. Boa sorte à equipe de Pato Branco na competição.
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1: Falar da Gralha aqui, no panorama, em nome das Óticas Imagem, lentes, armações, óculos de sol, óculos de grau. 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As informações do Azuris, o time hoje fez o trabalho no CT Gralha Azul. O Azuris nessa semana também vivendo um momento bem interessante, porque tem jogadores aí em destaque que estão em outras equipes da base do Azuris. Ó, teve estreia aí do garoto que passou pelo Azuris, é do Azuris Pato Branco, na seleção paraguaia, no Sub-15. O Arthur Santin, goleiro, que tá no Flamengo, cria do Azuris, vai jogar também aí pela seleção brasileira. E tem o Eduardo, o Papi, né, também em destaque. Outros atletas que também passaram por pelo Azuris e que hoje estão em outras equipes se destacando, sul-americano, seleção brasileira, competições aí de base da categoria, se destacando, o Azuris vibrando com isso, tá? Naquela questão da maturação dos jovens que foram lançados e logo, logo vem aí uma situação bem interessante para a gente aguardar, quem sabe um jogador ser negociado aí e sobrar uma rebarbinha boa aí pro Azuris. O elenco profissional do Azuris, a informação que a gente tem é que fez o trabalho. O Azuris está numa expectativa aí para poder contar com o zagueiro Ari, está se recuperando de uma lesão, deve ficar entre os relacionados para domingo. O Azuris também está aguardando duas situações. Na verdade, três. O Renier que foi contratado aí, ele tem uma transferência internacional que o Azuris conseguiu destrinchar nessa semana. E aí agora aguarda a liberação no BID para que ele possa estrear. O Williams Bahia está de volta ao Azuris, o lateral aí. Está de volta o Williams Bahia. E também o Azuris está regularizando. E tem um argentino. Não é o que estava aí. Tem mais um argentino. Então o que o Azuris trouxe é uma aposta, mas vem para o Azuris, um argentino, que também o Azuris está tentando regularizar para domingo. Domingo, R$20 o ingresso na arquibancada, R$30 nas cadeiras. Já havendo os ingressos do Azuris para esse jogo de domingo, 5:30, contra o Paraná Clube. Quem vai ver o Tcheco, diz que tem o Salazar lá no Paraná Clube, então, alguns jogadores que, né, são mais conhecidos, e o Paraná Clube que vai ser atração aqui em Pato Branco no domingo, 5:30 da tarde, convite aí para o torcedor. O Azuris é o quarto colocado, se ganhar do Paraná Clube, sobe na tabela, pode terminar, quem sabe, dependendo dos resultados, até na liderança. Então é um jogo importante no próximo domingo do Azuris. Vamos estar acompanhando também aí na sequência. 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
1: Para falar do Pato, a gente vai um contato a São João do Jaguari, a Limoeiro do Norte, para ouvir o técnico do Pato falar desses dois jogos, professor Luciano Bonfim. 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Professor Luciano Bonfim, dois jogos do Pato, 4 pontos. O que dá para avaliar até agora, hein, professor? Seja bem-vindo.
2: Finalizamos nosso segundo jogo aqui em São João do Jaguaribe, né? Na Taça Brasil de Clubes. Primeiro jogo, já um enfrentamento de Liga Nacional, né? Nós e Carlos Barbosa, uma equipe que todos conhecem, uma equipe muito forte, né? Vem de um título muito, muito expressivo, então, enfim, a equipe com grau de confiança aí alta. E fizemos um bom jogo, né? Eu acho que o jogo no início teve um volume de jogo maior do Carlos Barbosa, posteriormente a gente conseguiu equilibrar e penso eu que a gente teve as melhores oportunidades, falando assim num todo, né? Principalmente no segundo tempo, onde a gente acabou saindo com empate, mas tivemos sim boas possibilidades da gente estar saindo com uma vitória dessa primeira partida. Um ponto importante, né? Já no segundo jogo nós pegamos a atual campeão cearense, a equipe do São João do Jaguaribe, uma equipe com atletas que também muitos já passaram aí pelo sul do país, inclusive o Luciano, que jogou no Pato, uma equipe muito forte, né? Muito competitiva, com estilo de jogo diferente, né, da nossa escola aí do sul. Então um jogo muito, muito de um para um, um jogo que bate e pega muito nessa questão técnica individual e menos uma questão tática, né, de marcação e ataque. Então eles jogam muito para frente, né, arriscando muito esse jogo individual. Então a gente, claro que teve algumas dificuldades, porém a gente sabia o quanto a gente teria que competir, né, para poder sair com essa vitória, né? Então nós fizemos aí um resultado importante, 2-0, nos deu esses 3 pontos, com uma equipe que veio para brigar também por essa classificação. Então um jogo importantíssimo, né? A gente finaliza esses dois jogos com 4 pontos. Isso é muito importante. Hoje a gente folga, né, para que amanhã a gente possa aí novamente voltar a competir, né? Hoje a equipe está passando aí pelo trabalho de regenerativo, né, da parte física, com recovery, piscina de gelo, massagens, enfim, para poder realmente recuperar, pois o calor é muito forte, o desgaste físico ele se torna maior e alguns atletas, claro, que tem um desgaste maior que o outro, faz parte. Então a gente precisa tentar recuperar o máximo possível para que a gente possa amanhã estar enfrentando a equipe do IAP, que perdeu a primeira partida também na taça, né? Para que a gente possa somar 3 pontos amanhã, né? E posteriormente no último jogo aí, jogando contra o Traipu, outra grande equipe, né? Também muito tradicional, atual campeã da taça, é um elenco muito forte. Então, enfim, são só jogos difíceis. A gente sabe a dificuldade que é para estar passando dessa fase na nossa chave. A nossa chave é muito, muito difícil. A outra chave ficou com menos dificuldade, a nossa ficou com um grau de dificuldade maior. Haja visto aí com 3 equipes aí de nível altíssimo, né? E o IAP que vem um pouco atrás. Mas enfim, em busca dessa classificação aí tão importante para a gente, né? Mas é isso, de antemão contente, feliz pelo desempenho do elenco, pela entrega, pelo comprometimento, né, e pelo jogo que a gente vem fazendo, entendendo o jogo e jogando o que tem que ser jogado aí em busca das vitórias. Um abraço, bom estar falando com vocês, fique com Deus.
1: Valeu, um abraço, professor Luciano. Hoje o Pato, então, recovery, aí descanso, trabalho aí, piscina e tudo mais, ajeitando, visando aí o jogo de amanhã. Ganhando amanhã, vai para a última rodada naquele embole aí. O que que vai dar? Será que vai ser jogo decisivo contra Ipu ou não? Vai ser um jogo de compadre ou não? Enfim, vou ter que aguardar. Também o que pode acontecer é uma situação seguinte, porque na última rodada, o Carlos Barbosa não vai jogar. Se acontecer de dar um empate amanhã entre Traipu e Barbosa, aí o pessoal vai ter um cálculo já do Traipu e vai ter o cálculo final do Carlos Barbosa. Aí pode ter também aquela questão de assim, ó, se o Pato e o Traipu empatar em 2-2, classifica Pato e Traipu. Pode acontecer. Pode acontecer. Mas tem que primeiro, a rodada de amanhã, ela encaminha muita coisa. E aí na última rodada tem o São João do Jaguaribe, que vai fazer o jogo contra o IAP. Esse aí é só as brincas, praticamente, só para ver quem que vai ser rebaixado. Mas é o que movimenta aí da Taça Brasil. Hoje, Carlos Barbosa 3-2 no São João e o Traipu 6-0 no IAP do Maranhão. 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Já volto pra ouvir o Tição.
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9: 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Fala, Tição.
1: Vai falar comigo aqui o Tição. E aí, Tição?
10: Boa noite de novo, então, para toda a turma aí que está nos acompanhando. Aí, esse momento aí, Taça Brasil, né, dando essa, né, um momento interessante da competição, daquilo que pode ainda proporcionar, para pensando, claro, a gente faz uma análise em cima daquilo que é a chave do Pato, né? Muitas coisas podem acontecer aí na sequência, viu?
1: Pois é, ficou meio que tudo embolado, tudo podendo acontecer, mas é evidente que o bom mesmo foi essa vitória do Pato ontem, Tissa.
10: Com certeza, isso dá uma boa garantia naquilo que é a sequência da competição. Esse resultado, queira ou não, mesmo o Barbosa vencendo, mas levou 2 gols aí do São João, isso dá uma amenizada pensando que estão de saldo. Eu, ó, daquilo que eu vi o primeiro jogo do Pato diante do Barbosa, volto a dizer, com merecimento de ter vencido o Barbosa, viu? Daquilo que né? Fez dentro do jogo e construiu. Então eu vejo assim, tem uma expectativa, vida difícil pro Barbosa aí diante desse Traipu aí, viu? Então, importante amanhã o Pato fazer um bom jogo, né? Fazer saldo também daquilo que tem a sua importância por ter feito 11 gols o Barbosa. Então, olha, eu creio que o Pato aí tá com um caminho aí bem encaminhado aí para uma classificação.
1: Uma coisa que, assim, o jogo contra o Traipu, ele vai ter o caráter de, não tem como a gente fugir. É evidente que amanhã o Pato tem que ganhar para encaminhar a situação, mas contra o Traipu, alguma coisa vai estar valendo. Né? Ou aquela questão, o Pato vai pegar o Traipu precisando ganhar, o Pato vai pegar o Traipu precisando empatar, ou de repente, da situação assim, pegar, que digamos que o Traipu meta uma goleada amanhã, vença bem o Carlos Barbosa. Em tese, aí o Pato pode entrar, digamos, dependendo até da situação que for amanhã, pode passar, mas se perde o jogo, passa em segundo. É evidente que o Pato também tá todo mundo querendo passar em primeiro para fugir de um possível Jack numa semi.
10: É verdade. Então tu vê, Thiago, o que chama atenção no momento, né? O centro da atenção momentaneamente, o Traipu está aí para definir muita coisa entre Pato e Barbosa.
1: E não dá para assim, tirar fora esse Traipu aí, não dá para bobear. O time do Traipu tem bons valores, Tição.
10: Nomes rodados, jogadores muito conhecidos, né, que compõem essa equipe, então olha...
1: Técnico é o Bié.
10: Eles vão dar trabalho pro Barbosa, pro Pato, então essa equipe, ela vai tá na atenção aí da definição para Barbosa e Pato.
1: Olha o time que jogou hoje, Léo Café, o goleiro é o Thiago, tem o Claudinho que jogou no São Lourenço, tem o Everton que passou pelo Pato, tem aí o Gustavinho Bigode, tem entre os atletas, né, Guegue, Hugo, jogadores experientes, os relacionados hoje, o Dixon, o Andrei, então vamos aguardar na última rodada o Pato vai pegar esse Traipu. Enfim, aguardar amanhã, Pato favoritaço, Tição?
10: Muito favorito, deve entrar muito bem concentrado, além de pensar no saldo, fazer um jogo seguro, né? Nada de achar que tá tudo ganho, tudo certo. Então levar assim numa linha séria esse jogo para aguardar daí para a última rodada.
1: Hoje saiu a convocação da seleção brasileira para os amistosos, Tição, aqui, ó, os goleiros: Hugo do Corinthians, Hugo Souza, o Morisco do Coxa e o Otávio do Cruzeiro. Ficou de bom tamanho os três goleiros?
10: Eu creio que sim, é momento de oportunidade, né?
1: Os defensores: Arthur Dias, olha esse garoto do Atlético. Arthur Dias, Douglas Santos do Zenit, o Gabriel Magalhães do Arsenal, Jair do Nottingham Forest, Marquinhos do PSG, Mateuzinho do Corinthians, Mauro Júnior do PSV, Vitor Reis do Manchester City e Wesley da Roma, que tá recuperado aí, tinha sido convocado pra Copa, foi cortado. E laterais e defensores. Talvez a grande surpresa seja Arthur Dias do Atlético, hein?
10: Com certeza, né? Um momento, né, de um jogador jovem aí com grande oportunidade aí, tem que abraçar.
1: Meio-campistas: Andrei Santos do Manchester, Bidon do Corinthians, Bruno Guimarães do Arsenal, Danilo do Botafogo, Douglas Luiz da Juventus e o Bom Tempo, Gabriel Bom Tempo do Santos. Surpresa aqui.
10: Chama atenção esse jogador, vem desenvolvendo, vem ganhando espaço no próprio Santos e vem se destacando. Então, muitas novidades aí, gostei.
1: No ataque.
10: Uma boa renovação.
1: No ataque, Endrick, Estevão, João Pedro, o Pedro do Flamengo, chamaram, Rafinha do Barcelona, o Rayan, Samuel Lino do Flamengo e o Vini Júnior do Real Madrid.
10: Olha aí, eu gostei, viu? Gostei da nomenclatura aí dessa nova seleção bastante renovada.
1: Pensei que ele ia chamar o Matheus Pereira, mas tá aí.
10: De novo um meio, ficou, digamos, de meia, assim, o Bidon do Corinthians, né?
1: Bom, placar da Libertadores, Palmeiras e LDU. Eu acho que o Palmeiras ganha.
10: Palmeiras passa.
1: Corinthians e Estudiantes.
10: É em casa o Corinthians.
1: É lá em Argentina.
10: Ah, é fora. Vida difícil. Eu vou torcer para que traga um empate o Corinthians.
1: Que coisa, hein? Que Corinthians que é esse? Se vier com empate, é louco, Levão, mas lá não é fácil jogar. Uhum. Santos e Atlético Mineiro na Sul-Americana.
10: Ai, ai, ai. Esse eu vou de empate.
1: Sem o Neymar, complicado. Eu acho que o Atlético vai arrancar o empatezinho com o Santos aí. Vamos ver o que vai rolar. Um abraço, Tição.
10: Um abraço, Thiago, e a todos que nos acompanharam aí. Uma boa noite a todos.
1: Vem aí na sequência o professor.
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17: Esse piazão, esse jovem abençoado por Deus e bonito pela natureza, estamos começando mais uma edição do programa Serrão no Rancho. Vai com você até as 21 horas, depois tem a Voz do Brasil. É, agora são 19 horas com 8 minutos. É quase 8, né? Falta um pouquinho para as 8. Mas por um segundo a mais ou menos não tem problema. O prego puxa, como diz, né? Então tá bom, gente. Boa. Hoje é dia 9, né? Opa! É dia 9 de setembro de 2026, amigos.
18: Olha como é que eu fico.
17: Olha como é que eu fico. 99972-2564, o nosso WhatsApp para você mandar a sua mensagem e vamos pôr ao vivo. Estamos ao vivo, né? É. Perfumado que nem mão de barbeiro. Estamos mais enfeitados que mula de cigano aqui, né, meu? Ah, que tal? César e Paulinho chegando. O Zé de baixo e o Zé de cima. Na sequência vem o Chitãozinho e Chororó.

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13: Meus amigos, Serrão, é o Serrão no Rancho, até as 21 horas. Agora são 19 horas e 19 minutos. E eu quero fazer um convite para ti também, viu? É, inclusive o pessoal da Farmácia Guarani. Todo pessoal. O doutor, pessoal ali, né? Pessoal da Farmácia Guarani, seu Hermes, seu Jorge, pessoal ali, né? Estão convidando para uma grandiosa festa, é no dia 13, né, de setembro, é verdade, Nossa Senhora da Salete, é ali na comunidade do Rancho Alegre, né? Em Bom Sucesso do Sul, conheço lá, lugar bom. Inclusive eu passei por lá faz uns 15 dias, passei lá, fui para Francisco Beltrão, passei por aí. Vai ser no dia 13, às 10h30, Santa Missa. O Trido começa no dia 9/9, né? E o Trido tem a venda de pastel todas as noites, dia 9, dia 10, dia 11 também. A venda de churrasco, Osmar. Osmar, eu, se não me engano, Osmar estudou junto comigo em Bom Sucesso do Sul, né? Isso, Osmar. Pessoal aí, né? O telefone é 469-999. Oh, vamos começar de novo? 9-9-37-3767. Olha quanto 7 deu ali, rapaz. 9-9-37-3767. Tá bom? Osmar. Pessoal, Rancho Alegre. E a presença do Moacir Antônio, a parte da tarde, estaremos por lá também, se Deus quiser, uma passadinha por lá, né? Não vai dar tempo de ir pro almoço, que eu trabalho até o meio-dia aqui, né? Mas de tarde, uma passada por aí também. 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
13: 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Ok, vou mandar um abraço, eu tive o prazer de conversar hoje pela manhã, pessoal da empresa de tintas, também tintas automotivas, né? Que tal, rapaziada? É, tá aí o nosso amigo, o Deuclécio Ribeiro. Ô, seu Deuclécio Ribeiro, diz que acompanha sempre o nosso programa, fiquei sabendo, rapaz. Fiquei faceiro, que nem gordo de camisa nova, rapaz. É, ele que é o pai do seu Ronei Ribeiro, que é o proprietário ali da VIP Cores, né? 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Então, tá bom. E a mãe dele, que é a dona Nilza. Nilza, véia. E a esposa do seu Ronei, a esposa é a dona Margarete. Pessoal ali, família, gente boa, gente da primeira qualidade, né? Na companhia do nosso programa. Obrigado, amigos. Deus abençoe todos vocês aí. Obrigado, tá sempre ouvindo nós. Quando eu cheguei lá, ele falou, meu pai é fã do teu programa. Eu falei, mamma mia! Traz ele aqui, uma hora dessa, pra conhecer o programa aqui também, viu, amigo? Traz ele aqui pra ter um papo com a gente aqui. Essa pintura, já chegando no final de ano, dá umas caprichadas na casa aí, né, meu? A casa tá desbotada aí. Tá caprichado, passa aí. Vem em frente ao Copel aí, né, meus amigos?
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13: Mandando pra vocês, amigos, essa do João Luiz Correia. Um

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12: Verdade, a conversa com a boa música aqui na Serinalta. E agora são 19 horas, 34 minutos, 19:34. Tenham todos uma boa noite. Boa noite, se ligado aqui na Serinalta. Boa noite, você que tá já no seu merecido descanso. Boa noite para você que vai trabalhar também, né? Tem muitos plantonistas, guardiões, vigilantes, plantonistas, os taxistas, os policiais também, né? Passam a noite trabalhando. Isso, tem muito trabalhando, né? E tem gente que fica por casa, né? Então tá bom. Diz boa noite, cabelinho de anjo. A Maria, a Jurema Maria Bim do Centro, quero ouvir a música Bertucci, Cancioneiro das Coxilhas. Eu já vou mandar pra ti. O Celso, nosso amigo Celso, também ligado. Obrigado, Celso. A Cleci também tá pedindo buenas. Gostaria de ouvir a música Recheio do Vestido. E também o Velório do Juca. Não encontrei essa música, minha amiga. Beleza? Mas eu vou dar mais uma campeada, como diz, né? E alô, boa noite.
13: Boa noite, Cabelinho. Tudo bom?
12: Estamos
13: aqui. Vou acordar até que para corcoviar. Tirado do fogão com essa música aí.
12: Bom, né?
13: Chapecando os pilhões e tomando um cigarro.
12: Abraço. Boa noite. Grande Laudilino. Alô, boa noite, nosso amigo Lina, comunidade do São Roque. Boa noite, compadre.
14: Boa noite, meu amigo. Bem, cabelinho de anjo, tudo na santa paz por aí, por aqui, tudo bem, graças a Deus. Tô aqui assando uma carne, tô recebendo visita. Olha, hoje. Manda um abraço aí pra minha visita aí, pro meu compadre Arno, comadre Terezinha. O compadre Nelson, a sobrinha Adriane, o meu afilhado Eric, e a pequena, a caçula, a Júlia.
12: A Júlia.
14: Que estão ouvindo o programa aí. Roda pra nós aí, se dá tempo, ela tornou-se freira. Aquele abraço, tudo de bom.
12: Júlio, rapaz, né, seu Eduardo? Seu Eduardo.
15: Ô, Mocir, mas é feio aquele cara, né?
12: Mas é gente boa, rapaz. Ah, mas, pessoal, obrigado pela companhia.

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10: É, hoje até as 20 horas, depois tem a Voz do Brasil. Exatamente, daqui a pouco tem a música do Jaime Simão, fique ligadaço aí. Uma música nova que tá fazendo sucesso, rapaz. Tá muito boa aí. Ele lançou pra nós.

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Meus amigos, vamos ouvir o Jaime Simon cantando. E essa música é boa, né? O nome da música também é Coisas da Maquina, é Coisas do Sítio, né? As Coisas do Sítio. Boa noite pra você.

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8: Sou eu, verdadeiro sou eu mesmo, né, Tchê Gaiteiro?
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8: É meio atravessado, né? 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
8: É, vamos rapidinho, né? Porque o tempo é curto que nem dedinho de anão, né? Agora são 19 horas e 53 minutos. Chegando a música de Christine Ralph. Entre ela e eu.

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9: É, meus amigos da Serra. Serão no Rancho, agora são 20:03 agora. Casal simpático demais, né? Diz boa noite, amigo. Boa noite, amigos aí, né? Estamos indo no aniversário do filho deles, né? Do gaúcho. E é claro, e gente boa demais, pessoal. Ali, né? As dona Sueli, o gaúcho e a dona Sueli estão indo no aniversário do Radames, é isso? Radames, se eu errei o nome, me perdoe, tá? E é pra mandar um abraço pra ele, com certeza, né? Um forte abraço aí, já vou cantar os parabéns pra ti também. Esse casal simpático, né? A melhor pastelaria da região ali próximo à rodoviária, antiga rodoviária aqui pra Pato Branco, né? Antiga aí, é, ali próximo. Amanhã eu vou tomar um café ali, viu? Amanhã eu vou acordar bem madrugada, antes das 9 eu vou tomar um café aí. Tá bom, cafezão da manhã. A dona Sueli e o gaúcho indo lá pro aniversário do filhote, né? Parabéns pra ele, muitos anos de vida. Quando eu cheguei aqui, bati um papo também com o seu Ricardo, seu genro, né? Mas o Ricardo não falou do aniversário. O seu Ricardo tava trabalhando ainda, não sei se tá até agora. Acho que abandonou o serviço e foi pro sorteio lá também, né?
10: Ai,
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então tá bom. 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Mais um ano de vida. Parabéns, parabéns, parabéns, parabéns, aniversariante, né? Filho desse casal simpático, gaúcho.

0: conceda em sua benevolência muitas e muitas camperiadas.
1: Muitas e muitas camperiadas. É, muitas e muitas camperiadas. Parabéns. Radames, isso, parabéns.

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1: Opa, é a mãe das rádios, né? Agora 20 horas com 10 minutos. É, os parabéns aí, filho do seu Gaúcho e da dona Sueli, né? Então tá bom. 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
1: 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Olha só. Opa, opa, vamos lá. Agora são 20 horas e 12 minutos. Estão se atrapalhando aqui. Está muito corrido o negócio de hoje. Pai. 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
6: Criatura mais pra ninguém, não.
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1: Mandando o pessoal ali do no Dimas Bar, que estão ligados aí, pessoal, sempre, que bom demais, rapaz. É, Lourenço Lorival, Armadilha do Destino.

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13: Sou eu, Cabelinho de Anjo, sou eu de Bem com a Vida. É, agora são 20 horas com 20 minutos. Alô, boa noite.
14: Boa noite, meu amigo Cabelinho de Anjo. Bom. Toca uma música aí, oferecer pro meu amigo Chuchu. Fazendo a ferradura com o Baitaca aí.
13: Que tá?
14: É, tamo aí na escuta aí. Excelente programa.
13: Obrigado.
14: Tamo na escuta aí do, todos os dias aí.
13: Que bom, obrigado.
14: Valeu, pro Zambão aí também.
13: O Zambão também.
14: Cláudio Zambão.
13: Isso.
14: Um chasque aí.
13: Bem forte aí pro seu pessoal aí, né? Então tá bueno. O Jaime Cima também tá ligado, também aos irmãos Ronsani, né? Que tem umas músicas boas aí. Mas agora sabe quem nós vamos chamando? Sabe quem é? André Alves. Alô, boa noite. As modonas dele também aqui, viu?
15: Não, aí o cara ligou lá na rádio e falou assim, internet, você viu? Eu falei, o quê, criatura? Ele falou, o André Alves gravou moda nova. Pensa numa moda top. Eu falei, mas é claro que eu vi, criatura. E o Brasil inteiro pode ver. Corre lá no YouTube. Os copos vão me beijar. É o nome do modão. Você não tá entendendo, não. O André Alves não é o melhor do Brasil, não. Melhor do mundo. A moda aí, ó.
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1: Madão, né? Depois manda inteirinha essa música aí, daqui a pouco mais. Tá meio corrido hoje que viu, André, mas daqui a pouco vai sair a música inteirita aí pra ti, viu? Vamos sim, vamos ao intervalinho rápido e eu já volto.
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3: Boa noite aqui. Quem está mandando para nós um boa noite? Chegou positivo aí porque chegou aqui, né? Então, beleza. Boa noite. Agora, para completar, é para rodar Lourenço e Lourival. Boêmio do Colarinho Branco. Que tal? Um abraço, meu amigo Sérgio. Ali de Bom Sucesso do Surte Gaiteiro. Mas chegando aqui um alô. Vamos dizer quem é. Alô, alô, alô, alô, alô. Boa noite.
4: Opa, boa noite, cabelinho de anjo, tudo bem? Estamos na escuta aqui.
3: Que tá, obrigado, seu Genésio. Deixa eu ver quem pediu aqui, tem uma baitaca, foi, né, o Claudir Zambão, pedido, nós vamos atendendo aqui, agora são 20 horas com 26 minutos. Ah, tem a previsão do tempo, que eu já tô atrasado com a previsão do tempo, já estão pedindo já faz tempo, né? Vamos saber com quem, vamos ouvir quem entende do tempo, da temperatura também, né? Boa noite.
5: O tempo segue no geral com chance de chuva ou trovada já agora pela manhã e principalmente à tarde e noite. Não dá para descartar alguma coisa forte, pontual. E mantém a tendência de tempo com chuva, trovada e período melhor e fresco nessa quinta. Pode ter alguma coisa forte em relação a granizo e vento, algum tempo severo e principalmente volume de chuva. Somando hoje, quinta e sexta, não dá para descartar que não passe aí dos 100 milímetros. Então pode ter chuva forte, principalmente quinta e sexta. E período de melhora. No sábado vai melhorando, cai a temperatura e tempo bom no domingo e segunda com frio de manhã e à noite. Da Climaterra, Ronaldo.
3: Obrigado, Coutinho. Quem pediu? Baitaca, na Fazenda Ferradura. Boa noite para você.

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10: É aqui na Seminalta, você liga, você pede, você ouve, porque nós estamos ao vivo e olhando para a chuva também ali, né? Isso, aham. É, pode ser que chova. Acreditou? Continua, pode ser que chova. Muito bem, gente, vamos mandando lá o pessoal de lá de Bom Sucesso, né? Meu amigo Sérgio. O Sérgio pediu e nós vamos ouvir. Boêmio do Colarinho Branco, Chicorei Paraná.

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5: 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Jô Mineiro e o Marciano. Chuva de maio, ó, chuva de maio. Você... Chuva de maio, você que pediu a música do José Augusto, Meu Primeiro Amor. Já vem, já vem.

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5: Verdade, agora são 20 horas com 53 minutos, promessa de chuva para esta noite, né? Quem não lembra dessa moda, essa música legal, hein? O tempo romântico nos anos 80, tinha as músicas românticas, né? Era bom, é bom de ouvir de novo. É bom recordar. Tenha todos uma boa noite. E até amanhã. Fique com Deus, que eu colhei mais. Até amanhã.

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1: Está no ar a Voz do Brasil. As notícias do governo federal que movimentaram o país no dia de hoje.
2: Olá, boa noite.
3: Boa noite para você que nos acompanha em todo o país.
2: Quarta-feira, 9 de setembro de 2026.
3: Vamos aos destaques do dia.
2: Preço dos combustíveis.
3: Decretos alteram tributos sobre gasolina e etanol.
2: Medidas tentam diminuir impactos dos conflitos no Oriente Médio. Gabriela Noronha.
4: As novas alíquotas começarão a valer a partir desta quinta-feira e serão temporárias.
3: Saúde e mudanças climáticas.
2: Força Nacional do SUS reforça estrutura para acelerar o socorro em emergências e desastres naturais. Luana Karen.
5: Cada base da Força Nacional do SUS vai reduzir o tempo de resposta a emergências sanitárias.
3: Setembro Roxo.
2: Diagnóstico precoce da fibrose cística ajuda a garantir qualidade de vida aos pacientes.
3: Rede Pública mantém centros de referência para identificação da doença. Graziele Bezerra.
6: O SUS oferece uma gama de medicações para tratar a fibrose cística. E no Setembro Roxo, o objetivo é tornar a enfermidade mais conhecida e ampliar os diagnósticos.
2: Hoje, na apresentação da Voz do Brasil, eu, Mariana Jungmann e Luciano Seixas.
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2: Assinadas hoje duas medidas para conter a alta dos preços dos combustíveis no país diante da alta no mercado internacional.
3: As novas alíquotas temporárias passarão a valer a partir desta quinta-feira.